0: consumidores paga agora a mais. O secretário-geral do PS diz que a ministra da Justiça, Rita Alarcão Júdice, deve vir a público esclarecer os portugueses sobre o funcionamento do Ministério. Isto depois das buscas feitas pelo Ministério Público ao gabinete do Diretor Nacional da PJ. Em entrevista esta noite na RTP Notícias, José Luís Carneiro considerou, no entanto, que as buscas ao gabinete de Carlos Cabreiro são a prova de que ninguém está acima da lei.
1: É prova de que, no Estado de Direito, as instituições, todas elas, obedecem ao escrutínio democrático e às mesmas regras do Estado de Direito. E esta é uma prova cabal de que ninguém está acima da lei.
2: Mas é inédito.
1: É inédito, e por ser inédito, eu entendo que a senhora Ministra da Justiça deveria prestar esclarecimentos públicos que possam também dar tranquilidade sobre o modo regular como deve funcionar o Ministério da Justiça e as suas instituições.
0: A PJ foi alvo de buscas, incluindo o gabinete do atual diretor nacional. Durante a manhã houve buscas na PJ de Loures, buscas depois alargadas à sede nacional da PJ. Carlos Cabreiro é suspeito de abuso de poder e de falsidade de testemunho, no caso Futebol Leaks, mas não é arguído. O inquérito foi aberto depois de uma denúncia à Procuradoria-Geral da República. Essa queixa diz que o atual diretor da Judiciária prestou falsas declarações em tribunal, terá negado escutas ao pirata informático e criador do Futebol Leaks, Rui Pinto, escutas essas que terão acontecido. Esta tarde, o gabinete do procurador Amadeu Guerra fez questão de informar que não foi apreendido o telemóvel do diretor nacional da Judiciária, ao contrário daquilo que foi noticiado, e repetiu que não foram constituídos arguídos neste processo. José Luís Carneiro fala também esta noite sobre a Comissão Parlamentar de Inquérito que vai avançar a Luís Neves. Em entrevista na RTP, diz que não vai ser o PS a contribuir para a degradação das instituições.
1: Os eventuais crimes que tenham sido praticados, os atos praticados pelo Dr. Luís Neves, esses atos estão a ser objeto precisamente de várias investigações, uma delas conduzida pela própria Procuradoria-Geral da República. E, portanto, há que aguardar pelas investigações e pelas conclusões, confundir o plano parlamentar e político e procurar fazer na Assembleia da República aquilo que compete fazer às instituições que têm por objeto e por responsabilidade averiguarem atos e atos que possam ter constituído ilícito criminal, é procurar confundir papéis no nosso entendimento, mas não é algo a que o Dr. André Ventura e o Chega não nos tenham habituado.
0: André Ventura, que se mostrou satisfeito esta quarta-feira porque vai avançar a comissão de inquérito a Luís Neves. À terceira foi de vez. O Presidente da Assembleia da República aceitou 9 dos 11 temas propostos pelo partido para serem discutidos na Assembleia da República sobre a liderança do agora Ministro da Administração Interna, quando estava à frente da Polícia Judiciária, depois do anúncio de Aguiar Branco. André Ventura confirmou que o partido chega à avança com o inquérito parlamentar nas condições que foram negociadas com o líder do Parlamento. De fora deste inquérito, essas dois tópicos que, de acordo com Aguiar Branco, são temas que não estão relacionados com o mandato de Luís Neves na Polícia Judiciária. A Comissão Parlamentar de Inquérito pode agora ser constituída já nos próximos dias e espera André Ventura que seja antes da discussão do Orçamento do Estado, ou seja, antes do final do mês de outubro. O partido já tem uma lista de quem quer ouvir no Parlamento, mas essa lista vai ser mostrada primeiro ao Presidente da República. O som foi distinguido com o Prémio Revelação Teatro Nacional Dona Maria II. Mariana Leite Soares, sonoplasta, música e desenhadora de som e performer, é a vencedora da 7ª edição do prémio que reconhece e apoia novos talentos no teatro português. Sandy Gageiro.
3: Mariana Leite Soares é distinguida este ano, tem 30 anos e dedica-se à sonoplastia de palco, um percurso que a orgulha muito.
4: Construindo um percurso do qual me orgulho muito e agora consigo fazer vida de fazer sonoplastia para teatro e desenho de som e às vezes técnica de som, sim.
3: Para a vencedora, o prémio vem no momento certo.
4: E receber este prémio, na verdade, cai mesmo muito bem, não é? É assim uma motivação muito forte que nos diz que se calhar estamos no caminho certo e para continuar a fazer isto e ter mais força, parece que recarrega as baterias. E já para não falar do valor pecuniário, que ajuda imenso, quando ainda por cima eu sou arrendatária de um apartamento no centro do Porto, e isso já me faz respirar um bocadinho fundo e poder trabalhar de uma forma mais descansada, sabendo que a renda durante uns tempos vai ficar assegurada.
3: Mariana Leite Soares estreia uma peça no próximo mês no Rivoli, no Porto. Uma curiosidade, na equipa tem 4 distinguidos com o prémio Revelação à AGEAS Dona Maria.
0: O prémio tem um valor de 5 mil euros. Mariana Leite Soares junta-se a nomes como os de Sara Barros Leitão, Mário Coelho ou Karine Giada, vencedores do prémio Revelação Teatro Dona Maria II. Com os riscos e preocupações em torno da inteligência artificial a aumentar, os líderes da OpenAI e da Anthropic insistiram esta noite diante do Conselho de Segurança das Nações Unidas que é necessário implementar normas comuns para regular a tecnologia. João Coraceiro.
2: O avanço da inteligência artificial exige atenção extrema. O diretor executivo da OpenAI insistiu na importância de um acordo global para manter o controle humano no desenvolvimento da tecnologia.
5: À medida que o processo torna cada vez mais automatizado, o ritmo de progressão da inteligência artificial pode acelerar rapidamente. Este momento exige atenção extrema. Não devemos aceitar grandes riscos apenas porque os benefícios são demasiado importantes. E não devemos treinar modelos para os quais não possamos garantir a capacidade de controle humano.
2: É por isso urgente a cooperação internacional, defendeu Sam Altman na sessão do Conselho de Segurança.
5: Precisamos de um mecanismo para normas nacionais e internacionais em matéria de inteligência artificial. Normas para medir capacidades, avaliar riscos, determinar se a proteção é suficiente, regras comuns para que os países possam comparar dados e ter um entendimento partilhado sobre o que está a acontecer.
2: Do lado da Anthropic, depois do apelo a uma desaceleração coordenada no setor, a empresa promete agora abrandar ela mesma o ritmo de desenvolvimento da tecnologia que produz, em nome da segurança, revelou Dario Amodei.
6: Vamos abrandar tanto quanto for necessário para garantir que cada novo modelo comercializado seja verdadeiramente seguro. Mas, independentemente do que fizermos, a gestão destes riscos é, em última análise, uma tarefa que ultrapassa qualquer empresa. Faz parte de uma escala global que abrange todo o setor.
2: Não basta um compromisso unilateral e o presidente da Anthropic pediu ação aos líderes mundiais.
6: Temos de começar por acordos restritos, como proibir o uso da inteligência artificial para fabricar armas biológicas, depois criar sistemas de avaliação e de verificação. Temos ainda de estabelecer regras globais para testar os modelos em que há risco de perda de controlo ou de utilização indevida.
2: Apelos ao Conselho de Segurança das Nações Unidas para abordar as preocupações quanto à trajetória da inteligência artificial.
0: A Cimeira das Nações Unidas, esta reunião foi organizada por França, foi a primeira sobre a inteligência artificial neste palco e durante uma Assembleia Geral da ONU. O governo australiano revela que um agente de inteligência artificial da OpenAI conseguiu infiltrar-se num site oficial dos serviços de saúde do país. O primeiro-ministro da Austrália, Anthony Albanese, referiu em Nova Iorque que o incidente aconteceu em junho, com acesso não autorizado ao portal público do Serviço de Relatórios Estatísticos de Saúde. As investigações continuam e as autoridades acreditam que não houve acesso a dados pessoais. Albanese já falou com o diretor executivo da OpenAI, Sam Altman. A empresa admite que vários sites do governo australiano podem ter sido visados. Os Estados Unidos e China decidiram prolongar a trégua comercial até 10 de janeiro do próximo ano. O anúncio partiu do secretário do Tesouro norte-americano, Scott Bessent, no momento em que Donald Trump recebia esta noite o presidente chinês em Washington. Xi Jinping está nos Estados Unidos para uma visita de Estado, o comércio, a inteligência artificial, a guerra no Médio Oriente, mas também a questão de Taiwan devem ser temas centrais no encontro entre Trump e Xi Jinping.
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1: Boa noite e bem-vindos.

Mais uma vez, sejam bem-vindos. São os momentos iniciais desta edição do Agente Provocador na Antena 1 e aqui escutamos o som que acontece no Departamento da Música Mais Alternativa, as canções dos tempos mais recentes, os discos e os seus donos, marcas que sugerem novos caminhos, tomando o universo dos sons que na rádio trazem novas fontes de inspiração. Entre regressos e confirmações, cresce a banda sonora de um ano que traz algumas promessas e o primeiro contacto com novas carreiras e protagonistas, sublinhando uma renovada pulsão para a música mais alternativa. Em destaque, e por estes dias, o disco da semana entregue por Sharon Van Etten num conjunto de canções que fomos conhecendo desde o último trimestre de 2024 e hoje há aqui assim também uma outra viagem no tempo como uma ponte entre as memórias e o que já conseguimos escutar na linha do horizonte. Primeiras notas hoje com Panda Bear. Continuamos a desvendar o próximo álbum a solo de Noah Lennox e um dos músicos mais interessantes que os últimos anos têm escutado. E esta é a canção que anuncia o regresso do inglês Patrick Wolfe.

Primeiras notas no agente provocador, Shannon Van Etten e os seus The Attachment Theory, com o disco da semana, o novíssimo álbum da cantora e compositora norte-americana, que apresenta uma nova proposta criativa, somando o seu talento em torno de palavras e melodias, deixando mais espaço, mais liberdade aos músicos que acompanham Shannon Van Etten. A produção foi entregue a Marta Salogni, também conhecida pelo trabalho com Björk, Bon Iver e Animal Collective, entre alguns outros. Ouvimos Indio, um dos temas que encontram no novo álbum de Shannon Van Etten. Atrás, o regresso de Patrick Wolf, prometido para a primavera. A primeira passagem do single Dies Irae, título em latim, na tradução O Dia da Ira, e que assinala então uma espécie de renascimento de Patrick Wolf após uma longa e difícil fase. O vício, a falência e a pouca saúde marcaram os últimos anos do cantor e multi-instrumentista londrino. Crying the Neck é o título do próximo álbum de Patrick Wolf, cuja carreira recordaremos mais à frente no Agente Provocador. Chegamos hoje com Anne Smith, mais um single de Panda Bear e o novo cartão de visita de um dos mais aguardados discos do ano por este agente. A espera não será certamente muito longa. Sinister Grift, o novo disco de Panda Bear, tem edição marcada para o próximo dia 28. Atentos ao calendário e à agenda de acontecimentos neste ano, assinalamos também os 50 anos do disco de estreia de Patti Smith. Horses, editado em 1975, reinventou a força do som rock, que então era suporte da sua poesia, do seu pensamento e de uma personalidade que marcaria para sempre a história da música popular.

longa duração do músico de Vancouver, Dance Boogie, sequência com Redondo Beach, uma das canções do histórico álbum de estreia de Patti Smith, editado há 50 anos. Horses foi um extraordinário retrato do seu tempo, na sequência das celebrações do fim da Guerra do Vietnã, onde a música e as palavras eram as únicas armas que Patti Smith usava. Um primeiro disco da cantora norte-americana, 50 anos depois, a dar o mote para uma nova digressão que tem o seu arranque confirmado para Dublin em outubro, depois segue-se uma grande volta à Europa, Reino Unido e só depois à América. E entre os discos mais aguardados do ano está o novo de Perfume Genius, It's a Mirror. Este é um primeiro single do álbum Glory,

François and the Atlas Mountains, nova canção, Palan de la Neige, assinala o regresso de um coletivo que criou raízes em Bristol, no Reino Unido, em 2011, e está agora de volta com o sexto disco de estúdio, Age Fleuve, ou River Age, uma nova coleção de canções, um disco mais introspectivo, onde o jazz se mistura com canções pop de arranjos elegantes e que assinalam o regresso do francês François Marie ao seu país e à região que o viu nascer, a bucólica Lande, um belo lugar cheio de natureza no sudoeste de França. E a seguir, um novo mergulho pela discografia dessa grande figura da canção francesa, que é Brigitte Fontaine. Desta vez e mais atrás no tempo, no álbum Kekeland, um disco onde descobrimos várias colaborações, como a do Sonic Youth ou a do Genoir Désir, Bees Baby Boom Boom, Brigitte Fontaine com Genoir Désir, em 2001.

o agente provocador Levan o Porterat, os franceses Noir Désir, em 2001, no álbum Des Visages des Figures, e foi nesta mesma canção que conheceram o êxito comercial, chegando ao topo da charta de singles na Itália, França e Bélgica, o coletivo que encontramos também com a bela colaboração em Bis, Baby Boom Boom, um dos temas do álbum Cacaland de Brigitte Fontaine, uma das lendas da canção francesa, ali no ano de 2001 e num dos seus discos mais ecléticos. E como em todas as boas memórias e homenagens, Brigitte saúda o passado enquanto olha para o futuro. Pick Up é o álbum mais recente de Brigitte Fontaine e foi aqui assim já o disco da semana. Últimas estações desta viagem no Agente Provocador, hoje com Brian Ferry e a colaboração com Amelia Barrett, e desta vai nascer em breve um novo disco. Primeiro recordamos Star, um dos inéditos que descobrimos na antologia de Brian Ferry, ainda de 2024, e depois Orchestra, hoje com som de Tiago Vaz. Eu sou o Herberto Quaresma e este foi o Agente Provocador.

0: 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Duas horas no continente e na Madeira. Uma hora nos Açores. Edição do jornalista Gonçalo Costa Martins.
1: Estados Unidos e China concordaram em prolongar a trégua da guerra comercial entre os dois países. Terminava no dia 10 de novembro, mas a suspensão de tarifas mais elevadas foi prolongada até 10 de janeiro do próximo ano. A garantia foi deixada pelo secretário do Tesouro norte-americano numa entrevista à Fox News. É um dos primeiros frutos da visita de Estado do presidente chinês aos Estados Unidos. Xi Jinping aterrou em Washington nas últimas horas, recebido por Donald Trump numa visita que já não acontecia em solo norte-americano desde 2015. O encontro entre os dois presidentes acontece à margem da Assembleia Geral das Nações Unidas em Nova Iorque. Foi neste palco que a presidente interina da Venezuela disse que o país está a renascer depois dos sismos de junho e da captura no início do ano pelos Estados Unidos do presidente Nicolás Maduro. Voltou a garantir também Delcy Rodríguez que a Venezuela vai ter eleições.
2: Quero decirlo muito claro. En esta Asamblea General. En Venezuela habrá elecciones.
3: Quer dizer claramente, nesta Assembleia Geral, na Venezuela haverá eleições. Nesse sentido, iniciamos um diálogo político com setores da oposição que conduz a um processo em condições de igualdade para todos. O povo venezuelano, com a sua sabedoria ancestral, determinará o momento certo e as suas instituições estarão preparadas para garantir esse processo inclusivo e transparente.
2: E transparente.
1: Haverá eleições, garante Delcy Rodríguez, presidente interina da Venezuela, mas ainda sem uma data apontada. Este tem sido a Assembleia Geral das Nações Unidas o palco da diplomacia mundial, vários temas, vários países a falarem sobre assuntos que dizem respeito a estas nações, mas também ao mundo inteiro. Houve um encontro do Conselho de Segurança da ONU com os líderes da OpenAI e da Anthropic, falaram, claro está, sobre a inteligência artificial, um assunto que também tem passado pelas Nações Unidas por este encontro, e os dois responsáveis insistiram que são precisas normas comuns para regular a tecnologia. Mário Figueiredo, professor e especialista em eletrotécnica e computação do Instituto Superior Técnico, acredita que há razões financeiras misturadas com os alertas que temos ouvido nas últimas semanas. Alexandre David.
4: E de repente o mundo ficou deveras assustado. As próprias principais empresas da inteligência artificial vieram a público avisar que isto pode acabar muito mal para a humanidade se o processo não for controlado, não for mais devagar. Mário Figueiredo, especialista do Instituto Superior Técnico de Lisboa, tem uma leitura bem diferente sobre os alertas das principais empresas de inteligência artificial.
5: Sem querer entrar em vias de facto, está a proclamar-se como muito poderosa e, portanto, está a pedir agarrem-me, porque senão isto vai correr mal.
4: Claro que a entrada em bolsa destas empresas, prevista para os próximos meses, está por trás deste inesperado alerta, mas Mário Figueiredo não descarta de todo os perigos que a inteligência artificial possa trazer.
5: Não quero, obviamente, isto dizer que não haja um fundo de verdade e um fundo, de preocupação no perigo que estes modelos podem representar, mas não, de certa forma, da maneira autónoma, como eles tentaram apresentá-la, como um modelo, para usar uma vez mais uma expressão idiomática, tomar o freio nos dentes e matar a humanidade, que era uma coisa impensável.
4: Entre o bluff financeiro e os alertas que possam fazer sentido, para o bem e para o mal, a humanidade tem momentos, no mínimo, interessantes pela frente.
1: Alertas sobre a inteligência artificial, os benefícios e os riscos do desenvolvimento que tem sido muito acelerado nos últimos tempos. Esta é uma conversa, esta que acabámos de ouvir, do Alexandre com Mário Figueiredo, professor do técnico. 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O secretário-geral do PS pede esclarecimentos rápidos da Ministra da Justiça por causa das buscas que aconteceram ontem na Polícia Judiciária, buscas que incluíram o gabinete do Diretor Nacional da PJ, Carlos Cabreiro. Ainda assim, José Luís Carneiro diz que as buscas mostram que ninguém está acima da lei.
6: É prova de que, no Estado de Direito, as instituições, todas elas, obedecem ao escrutínio democrático e às mesmas regras do Estado de Direito. E esta é uma prova cabal de que ninguém está acima da lei.
7: Mas é inédito.
6: É inédito, e por ser inédito eu entendo que a senhora Ministra da Justiça deveria prestar esclarecimentos públicos que possam também dar tranquilidade sobre o modo regular como deve funcionar o Ministério da Justiça e as suas instituições.
1: Entrevista esta noite de Joel Lis Carneiro na RTP Notícias. Ele quer explicações de Rita Alarcão Júdice. O gabinete da Ministra da Justiça já tinha dito ontem, numa nota enviada à Antena 1, que não quis fazer mais comentários sobre o caso. As buscas começaram de manhã num edifício da PJ em Loures, estenderam-se à sede em Lisboa e terminaram no início da noite. O diretor da Polícia Judiciária, Carlos Cabreiro, é suspeito de falsas declarações e abuso de poder num inquérito que foi aberto, uma denúncia em que Carlos Cabreiro terá autorizado uma escuta no caso Futebol Leaks, que envolve Rui Pinto, mas em tribunal Cabreiro garantiu já há vários anos, em 2015, que não houve essa escuta. Este ano o grupo vencedor do Prémio Gulbenkian para a Humanidade é a Aliança SEIBO, um movimento de povos indígenas da Amazónia. Vai receber 1 milhão de euros. O prémio vai para o trabalho de proteção da floresta e a defesa das comunidades indígenas, que estão entre as que mais sofrem com as alterações climáticas. A organização ajuda a proteger mais de 2 milhões de hectares de floresta tropical no Equador, Peru e Colômbia. Esta é a aliança que foi capaz, na justiça, Rita Fernandes, de travar a distribuição dos recursos naturais da Amazónia.
8: El mundo de fuera mira solo recursos.
9: O mundo só vê recursos.
8: Petróleo, minería.
9: Quando olha para a Amazónia, é o que diz uma das líderes indígenas.
8: Mi nombre es Nemonte Nenquimo, soy comunidad Guaraní de Pastaza, Ecuador.
9: Nemonte, do Equador, usa uma coroa de penas amarela usada em eventos especiais e escolheu usá-la nesta ocasião, no momento em que fala do Prémio Gulbenkian para a Humanidade. A Aliança SEIBO recebe 1 milhão de euros. O dinheiro vai ser usado para cuidar das terras, investir na educação das comunidades indígenas e reforçar a vigilância dos territórios. Até porque, explica a líder indígena, o sistema económico e político é uma ameaça para a Amazónia.
8: Esse sistema global econômico-político está chegando à ameaça à porta.
9: Em conjunto, através da Aliança, protegem mais de 2 milhões de hectares de floresta tropical. Conseguiram garantir água potável para proteger as comunidades dos rios que estão contaminados pelo petróleo. E conseguiram também, já, travar uma exploração mineira. Estava prevista para uma das nascentes de um curso de água que chega ao rio Amazonas.
8: Vemos vida.
1: O trabalho deste grupo, Aliança SEIBO, foi reconhecido este ano no Prémio Gulbenkian para a Humanidade.
0: Edição do jornalista Gonçalo Costa Martins. 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
5: No programa de hoje vamos estar à conversa sobre o tema a cidade. Na minha opinião, as cidades são lugares com muita população, onde há comércio, serviços, mas infelizmente também imensa poluição, particularmente porque há carros a mais e se dá conta da camada de ozono demais. É nas grandes metrópoles que é mais flagrante a crise na habitação. O preço do metro quadrado não para de aumentar e a maioria das pessoas não tem dinheiro para as comprar. O custo das casas para alugar é igualmente de assustar. Diz a expressão, sozinho no meio da multidão, e penso que a referir-se a uma cidade estão. As pessoas nas urbes, geralmente anónimas, são quase abandonadas no meio da confusão. Acho mesmo que acontece que muita gente nem os vizinhos conhece. Na maior parte das situações, não há entreajuda entre os cidadãos. As pessoas ao próximo não estendem as mãos. A realidade é que existe muita indiferença e pouca solidariedade. E no mercado de trabalho há muita rivalidade e muita competitividade. No campo é diferente. A pessoa é mais apoiada e integrada. São outros costumes e outra gente. Contudo, há os urbanos, por natureza, que acham que viver na cidade é uma autêntica beleza. Eu considero que as grandes cidades estão a ficar descaracterizadas. Com tanto turismo e população estrangeira, as casas são por estrangeiros compradas e utilizadas à sua maneira. E outra coisa que, a meu ver, está mal é haver muito alojamento local. Nas cidades, o comércio tradicional também está a desaparecer. Há lojas de souvenirs quase todas iguais, centros comerciais a mais e grandes multinacionais.
6: Eu estou-me a lembrar do poema do Charles Baudelaire, que dizia assim: fragilhante cidade, cidade plena de sonhos. Eu tenho um poema meu que diz assim: espiral do progresso, cidades envolvidas em pó, corações que adoecem, angústia que sai em verso. As cidades são sempre focos asfixiantes e por vezes muito deprimentes. São aglomerados, por vezes impessoais, a verdadeira salva de betão, sobretudo em países como o Brasil, em que se matam as pessoas como quem mata galinhas, ou na cidade do México, que é das cidades mais perigosas do mundo. Lisboa já foi uma cidade segura, havia muito pouca criminalidade nos anos 170, podia estar na rua até às 7 da manhã, fazer a noitada na rua até às 7 da manhã na Boémia, os cafés fechavam às 3 da à meia-noite e os restaurantes serviam ceias até às 3 da madrugada.
7: Eu posso falar do Rio de Janeiro. É uma cidade que integra tanto uma alegria do povo quanto uma natureza exuberante. Então nós temos verde, azul da praia, e o samba, o carnaval, o sol, muito sol. E é uma cidade que, se eu diria que as pessoas se inventam e reinventam cotidianamente e que sabem conviver com o caos também. Talvez não é tão estruturada quanto algumas cidades aqui da Europa, mas que desenvolve uma habilidade de malemolência, eu diria. Uma habilidade de dançar conforme a música. Acho que é por aí.
8: Ando na berma, tropeço na confusão. Deixo a avenida e toda a cidade dá a minha mão. Sigo na rua a pé e a gente passa. Apressada, falando, o rio de fronte. Vão gaivotas no horizonte. Só o teu amor é tão real. São montras, ruas e o trânsito não para ao sinal. São mil pessoas atravessando a vida real. Os imigrantes, desenganos, ciganos. Um dia normal. Com uma brisa que sopra do rio ao fim da tarde em Lisboa, afinal. Só o teu amor é tão real. Gente que passa, a quem se rouba o sossego. Gente que engrossa as filas do desemprego. São vendedores, polícias, bancas, jornais. Como os barcos que passam, tão cheios, tão perto, partindo do cais. Só o teu amor é tão real. Isto é de um poema chamado Montras, do Pedro Campos.
5: No meu parecer, há que reconhecer que nas cidades há mais cultura. Teatros, cinemas, museus, bibliotecas, exposições, concertos e espetáculos, feiras e festivais que nunca são demais e que existem nas mais diversas situações. Há muita cultura, mas o seu preço devia ser mais acessível para que chegar a todos se torne realmente possível. Nas cidades, usualmente, com um grande consumismo, nos podemos deparar. As pessoas estão constantemente a coisas comprar, mesmo que sem precisar. É curioso, o primeiro crédito que é solicitado é para carros comprar, ao invés de casas almejar. No meu entender, nomeadamente na cidade, há o culto do ter, do parecer, em vez do ser. São algumas vicissitudes, especialmente das grandes metrópoles, das suas gentes e alguns exemplos das suas atitudes. O ideal para mim é viver no campo e ir fazendo à cidade algumas incursões, pois há ocasiões em que precisamos de mais felicitações. Eu já vivi nestas condições e, como pensei, adorei. É outra calma e a natureza lava-nos a alma, mas contra a vontade regressei à cidade. Na cidade a vida é muito acelerada. Parece que uma pessoa anda sempre atarefada numa correria desenfreada e que o tempo não chega para nada. Em jeito de conclusão, para mim viver na cidade tem mais do que um senão.
7: Lembrei-me há pouco que a etimologia da palavra cidade é a comunidade de cidadãos. E os cidadãos, não é? São aqueles que deviam, por natureza, gerir as suas cidades. Então eu acho que as cidades podem ser complicadas, mas também é um sítio onde nós podemos agir com alguma liberdade. E se calhar está nas nossas mãos reivindicar também as cidades que se vão perdendo, não é? Eu acho que se calhar faz sentido associarmos-nos mais nas cidades, procurarmos-nos mais uns aos outros, não é? Para manter as cidades, essa comunidade de cidadãos que as fundou. Sinto hoje muito que cada vez mais as cidades pertencem a quem tem dinheiro, não é? A quem tem muito dinheiro. E isso não é correto, mas pronto, somos nós que temos que lutar pelas nossas cidades. Para elas não serem só agressão, não é? Serem também comunhão.
9: Acho que um método mais eficaz, ou seja, cidades menos poluídas, mais energia verde, ou seja, eu acho que na cidade o que passa aqui é adotar um sistema que é tanto carro que é muita poluição e deviam acabar com isso. Ou seja, mais andar como nos países, na Holanda, por exemplo, as pessoas já não vão de carro, vão de bicicleta. E fazem ciclovias, mas acho que é muito pouco para isso. Mais investimento nisso. Ou seja, menos poluição, mais energia verde, não trazer os carros para a cidade, as pessoas andam a ter mais transportes, mais bicicleta e pronto, acho que é uma cidade para cima, linda e sem poluição. E acho que isso é muita poluição.
5: Eu já vivi em Coimbra, estudei em Coimbra e acho que é uma cidade com características especiais, porque é uma cidade universitária. Há mais, mas Coimbra talvez em Portugal seja mais emblemática. Portanto, a dinâmica em Coimbra da cidade reside à volta dos estudantes. Mas infelizmente o aluguer de quartos também tem preços exorbitantes. Até se alugam vãos de escada, eu cheguei a ver exemplos disso, como quartos com 6 camas. Depois também há aluguéis de quartos em que só dá direito a um banho por semana. Eu lembro de uma caricatura engraçada que eu vi uma vez em Coimbra. O desenho era um estudante com a toalha às costas a passar para a casa de banho. E a senhoria a dizer... Mais um banho esta semana, senhor doutor. Portanto, era o segundo banho, eu só tinha direito a um, estava a fugir para a casa de banho. Portanto, também nas cidades universitárias se passam estas coisas. Também vivi em Lisboa e tenho que reconhecer que é uma cidade muito bonita. A cidade das 7 colinas tem uma luz maravilhosa, mas que atualmente está invadida por turistas. No outro dia... andei a passear junto ao Caixadré e era difícil encontrar alguém a falar português. Isso entristeceu-me um bocadinho. Mas também há que reconhecer nas grandes cidades, rapidamente está no local pretendido. Há muitos transportes, o que não acontece no campo, tem que estar à espera de uma caminhonete não sei quantas horas. Nas cidades há estas facilidades. O Ricardo ainda há bocadinho falou na bicicleta, também atualmente já se vêem algumas pistas especiais para bicicletas nas cidades, o que eu acho que também é de louvar.
10: Eu tenho várias questões com a cidade. Estou há 5 anos a viver aqui e parece-me que, apesar de claramente eu me ter tornado mais consciente disso nos últimos anos, que há um movimento qualquer de intensificação da relação com a cidade ser sempre um exercício de consumo ou de produção, que faz com que toda a nossa rotina, relações sociais, o que seja, seja muito mediada pelo trabalho ou então pela ausência dele, que nos deixa então à margem da cidade. Acho interessante esta ideia que já foi aqui discutida de... Neste momento a cidade de Lisboa se calhar não é uma cidade nitidamente construída em cima de bairros de lata e de bairros chocantemente precários. No entanto, há esta questão que é quem é que de facto habita a cidade, de que forma é que a habita, quem é que tem acesso a ela e se isso não está ligado ou não, mais uma vez, a este exercício do poder de compra ou do poder do capital. E tenho tido muito esta questão nos últimos 5 anos e tentei respondê-la de formas diferentes e de formas associativistas diferentes, como criar uma relação com o espaço e com as pessoas com as quais vivo. E houve assim uma sobreposição engraçada, que foi, ao mesmo tempo que estava aqui a conhecer o Pavilhão 29 e a vir a sessões comunitárias semanalmente, e em que de repente sentia que existia um espaço de reunião suficientemente dedicado para existirem conversas, às vezes não propriamente produtivas, não propriamente úteis, mas de facto debruçadas sobre o que é existir enquanto ser humano. Ao mesmo tempo estava a mudar de casa e não conseguia dizer olá a nenhum dos vizinhos com quem vivia, ou dizia, e isso de facto não tinha resposta nem relação. E desde aí tenho tido esta pergunta, que não sei se o grupo me quer ajudar a pensar, de como imaginar uma sociedade e uma cidade especificamente diferente, que forma é que... Ou seja, acho que esta ausência de olás num corredor de um prédio não é direcionado especificamente a mim, não é? E é mais esta coisa de estarmos cada um na sua própria bolha, rotina, não sei, existencial. E tenho pensado em como rompê-la e não tenho chegado a grandes conclusões.
11: A cidade... A cidade tem muitas ruas que não têm nada a ver como exemplo, no hospital, não tem nada a ver. A única coisa que eu sei é umas ruas que é lá fora, por exemplo, a Rua dos Prazeres, conhecem? A Avenida de Roma, a Avenida do Brasil, há tantas cidades.
5: A Adriana lançou aqui uma questão: como é que a gente pode tornar as cidades mais acolhedoras e que as pessoas não sejam vistas como números, que haja mais confraternização, que haja mais solidariedade? Realmente acho que é um bocadinho difícil de responder, mas passa, acho eu, por tentarmos fazer a diferença, apresentarmos aos vizinhos, levarmos uma fatia de bolo, oferecemos para levar o cão à rua. Sei lá, estes pequenos gestos acho que podem fazer a diferença. Depois, em relação às praças e jardins, realmente cá, pelo menos as cidades que eu conheço, não há os hábitos cá em Espanha. Eu estive em Sevilha e fiquei fascinada como é que os jardins estavam cheios de pessoas a conviver, pessoas de várias gerações. Eu até ingenuamente fui perguntar se ia haver um concerto. Não ia haver concerto nenhum, era mesmo assim. As pessoas iam para a rua e estavam ali todas juntas. E também achei piada que não eram só os jovens, as pessoas mais velhas também estavam. Estavam várias gerações juntas. E eu acho que podíamos aprender alguma coisa com isso, soltar-nos mais. E realmente acho que agora, com as novas tecnologias, as pessoas, infelizmente, cada vez estão a tornar-se mais individualistas, têm tudo à mão de um clique e esquecem-se realmente do calor humano, do que é conviver, do que é sentir o cheiro, do que é ver um sorriso, sentir um abraço, esse tipo de coisas. Mas ainda há esperança, vamos tentar tornar as cidades locais bonitos para se morar. Será que as cidades estão-se a tornar só dormitórios?
2: Eu reparei que as reuniões de cafés hoje em dia não são como eram antigamente, com escritores e não sei o que, artistas se reuniam. Hoje as pessoas saem para o café a seguir ao jantar, vão beber uma imperial e tal, estão ali um bocadinho, já está o dia feito, pronto. Pensar dá muito trabalho.
12: Se as cidades são dormitórios, onde é que se incluem as outras interações que nós devemos ter uns com os outros? Se vimos dormir à cidade, onde é que ocupamos a socialização? Eu lembro-me sempre do Príncipezinho, não é? Porque para conhecermos temos que socializar uns com os outros primeiro. E foi como disseram, quando alguém novo chega, por exemplo, a oferecer um bolo, a oferecer um ramo de flores para enfeitar a casa, antes existia muito isso. E também as pessoas à porta, quando encontravam alguém, quando se cruzavam, antes de entrar em casa, estavam ali como foi o dia, às vezes até tinham muita pressa, mas conseguiam retirar esse tempo e comunicar umas com as outras, e eu acho que isso é possível. Como se fazia antigamente, voltamos às nossas raízes, também se fazia isso na cidade, portanto é possível.
13: Eu tenho uma ideia. Eu acho que se calhar um grande boicote à internet, que lixassem a internet por uns dias, não é? Seria hoje em dia uma maneira das pessoas voltarem a estar juntas. Lembro-me no dia do apagão, 29 de abril, o ano passado, ou 28. Foi maravilhoso para imensa gente. De repente, num dia de semana, eu cheguei ao sítio onde moro, ao bairro onde moro, e as pessoas às quatro da tarde estavam a brincar com os filhos no jardim e os vizinhos estavam a conversar. Lembro-me que à noite estive a jogar às cartas porque não havia luz, tínhamos que inventar coisas para fazer. Eu acho que há aqui duas questões muito importantes, que é, de facto, tiraram-nos o tempo dos prazeres, não é? Todo o nosso tempo é dirigido ao trabalho e ao consumo, como se isso fossem os grandes objetivos da vida. E uma coisa que eu noto, por exemplo, é que parece que não temos tempo para o aborrecimento. E o aborrecimento é altamente criativo, é altamente estimulante para a procura do outro, não é? Do encontro. Portanto, eu acho que o repto é boicotar a internet.
2: Sem o apagão, será que as pessoas estão preparadas para deixar a internet de lado? Enquanto comunidade, será que conseguem deixar a internet de lado? Se não forem forçadas a isso? Também acho que não.
5: Eu consigo. Eu sou um bocadinho pré-histórico, eu tenho um telemóvel dos antigos, passo dias e dias que não vejo internet nenhuma, às vezes lá vejo qualquer coisa. Aqui a propósito dos convidados que vamos entrevistar, mas eu não tenho esses hábitos, não tenho. Prefiro as coisas mais antigas, mais demoradas, mesmo assim mais lentas, mas que eu acho mais autênticas. E acho que a inteligência artificial hoje vem mostrar também mais vicissitudes da internet. Portanto, tem coisas boas, tem coisas más, mas tem coisas muito perigosas.
14: Eu penso que a cidade podia ser aproveitados os espaços, os jardins, as praças, criando espaços para músicos, que só acessem as pessoas normalmente às praças, conversar, ouvir música.
1: E chegamos ao fim de mais um programa da Rádio Aurora Outra Voz. Até para a semana.

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0: Os 4:30 e agora Sérgio Godinho, obrigado por estar connosco aqui na Rádio Pública.
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0: Em Miquel, lembra-me um sonho lindo de Fausto Bordal Dias e antes Camané com Mário Lajinha.
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4: Bem-vindos ao Terra Europa. Esta semana, destaque para a reação dos eurodeputados ao discurso do Estado da União no Parlamento Europeu. Ainda aos problemas da liberdade de imprensa na Sérvia, a um mês das eleições legislativas no país. O Terra Europa começa aqui na RTP Antena 1 e RTP Mundo. Estrasburgo foi palco de mais um discurso do Estado da União. Perante os eurodeputados e com o primeiro-ministro canadiano como convidado de honra, Ursula von der Leyen anunciou um novo estatuto de membro associado para o Canadá. E numa semana de diferentes ameaças na Europa, a Presidente da Comissão pediu uma nova estratégia de segurança. Propôs ainda a proibição das redes sociais para menores de 13 anos. A reportagem é da enviada especial a Estrasburgo, Inês Pinto da Costa.
5: Dear President von der Leyen, the floor is yours, dear Ursula.
6: Ursula von der Leyen foi a Estrasburgo para fazer um ponto de situação da Europa e apresentar as prioridades da Comissão para o próximo ano. O discurso do Estado da União ficou marcado pela presença inédita do Primeiro-Ministro do Canadá no Parlamento Europeu.
5: Mark Carney, thank you for being with us.
6: Mark Carney ouviu o discurso da primeira fila enquanto a Presidente da Comissão Europeia anunciou um novo estatuto de membro associado para o Canadá. Lídia Pereira, eurodeputada do PSD, elogia o anúncio.
7: Tivemos a presença do Primeiro-Ministro canadiano, que foi um sinal político muito forte, de união entre países que se identificam e que partilham os valores ocidentais da democracia e que se revêem e que querem cooperar. E querem cooperar em segurança, defesa, nas matérias da Ucrânia, nas matérias-primas críticas.
6: Ana Catarina Mendes, eurodeputada do Partido Socialista, viu com bons olhos a presença de Mark Carney, mas identificou ausências no discurso de von der Leyen.
8: Falta uma resposta clara a um Estado social forte, com serviços públicos fortes. Quais são as respostas para a habitação e quais são as respostas, para lá dos preços dos combustíveis, quais são as respostas aos verdadeiros problemas que as pessoas hoje enfrentam com o aumento de custo de vida face às incertezas que estamos a viver.
6: Na semana em que a NATO abateu um drone russo no espaço aéreo da Lituânia, von der Leyen deixou ainda a certeza do apoio inabalável à Ucrânia e um aviso. A paz na Europa está sob ameaça. Anunciou, por isso, uma nova estratégia de segurança. João Oliveira, do PCP, critica a Presidente da Comissão Europeia.
9: Quando as pessoas estão a passar pelas dificuldades, porque passam, e a Presidente da Comissão Europeia vem ao Parlamento Europeu gabar-se de que nos últimos 5 anos houve um aumento de 80% dos gastos militares em toda a União Europeia, isto é manifestamente uma confirmação da orientação que a União Europeia continua a ter, de promoção da política de confrontação, do militarismo.
6: Para as crianças surgiu também um anúncio, um novo EU Kids Act e a proibição das redes sociais a menores de 13 anos. O discurso mencionou ainda a inteligência artificial. Von der Leyen quer o humano no controle da tecnologia e uma inteligência artificial que crie valor de forma responsável. Para Ana Vasconcelos, eurodeputada da Iniciativa Liberal, não é suficiente.
10: Ouvimos falar das alterações climáticas e soluções concretas para dar resposta a estes desafios e equipara-se isso aos desafios da inteligência artificial, com o outro grande conjunto de desafios que temos a dar resposta. E aí devo dizer que o discurso ficou bastante decepcionante, que eu acho que é a questão a resolver mais urgente.
6: Depois de um verão de calor extremo e incêndios, von der Leyen anunciou ainda uma aliança para os seguros climáticos para aumentar a cobertura dos fenómenos meteorológicos extremos. Num hemiciclo longe de estar completo, os eurodeputados ouviram as preocupações da Comissão com os ultranacionalismos e a desinformação em vésperas de um ano de eleições importantes por toda a Europa.
4: A liberdade de imprensa é ainda um desafio para a Sérvia. Um dos maiores grupos de média privados do país foi comprado por portugueses. O programa satírico mais popular, crítico do governo, não está previsto na nova grelha. Este episódio acontece a praticamente um mês das eleições legislativas na Sérvia. A reportagem é da enviada especial a Belgrado, Rebeca Abcacis.
11: Estimada povo de Portugal, não nos conhecemos. Mas acredito que partilhamos os mesmos valores.
12: O programa satírico 24 Minutos da Nova S foi um dos mais vistos nos canais de televisão sérvios durante 13 anos. O grupo ao qual pertence, Adria News Network, foi comprado nos últimos meses pela Alpac Capital, sociedade de capital de risco, dirigida pelos portugueses Luís Santos e Pedro Vargas David. O humorista Zoran Kessic decidiu iniciar a nova série do YouTube com mensagens em português, acompanhadas de fado.
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12: As negociações para a renovação do contrato foram breves e acabaram com os novos proprietários a cessarem a nova temporada prevista para este mês. Zoran Kessic explica.
14: We are now on YouTube because the new owners of our TV station, part of Alpac Capital, Sr. Pedro, decided that...
15: Agora só estamos a emitir no YouTube porque os novos donos do nosso canal, parte da Alpac Capital, o Sr. Pedro, decidiram que somos demasiado caros e não quiseram assinar o contrato connosco. Temos dúvidas sobre essa explicação e pensamos que a verdadeira razão é porque há eleições na Sérvia daqui a menos de um mês e nós somos conhecidos pelas críticas incisivas e diretas ao governo da Sérvia.
12: A nova temporada já ultrapassou os 600 mil subscritores no YouTube. Zoran Kessic insiste que foi afastado do canal de televisão Nova S por razões políticas. Explica a missão do seu programa.
15: Temos uma missão para sermos engraçados. Temos uma missão de dizer a verdade e temos a missão de fazer o nosso país melhor.
12: Questionado sobre a possível influência do Estado em relação à não renovação da nova série 24 Minutos, o ministro dos Negócios Estrangeiros sérvio, Marko Duric, afasta qualquer interferência.
16: There is absolutely no obstacle for anyone in Serbia.
17: Fica assegurado que não há qualquer obstáculo para ninguém na Sérvia para emitir seja o que for. E tenho a certeza que se um programa de televisão for popular, vai arranjar maneira de ter audiência noutro lugar. Se o programa for comercialmente válido, outros vão querer emitir.
16: Numerous cable networks, if you know, this is commercially valuable, there will be others who will pick it up.
12: A pouco mais de um mês das eleições legislativas, um dos temas mais sensíveis para os sérvios é a liberdade de imprensa. Segundo a organização internacional Repórteres Sem Fronteiras, a Sérvia ocupa a 104ª posição entre 180 países no Índice Mundial de Liberdade de Imprensa de 2026. Há dias, a Associação Sérvia de Jornalistas Independentes participou na manifestação de apoio a Zoran Kessic. A secretária-geral Tamara Filipovic explica.
18: I think that the moment when they wanted to stop this show is very...
19: Penso que o momento que escolheram para acabar com o programa é muito estranho, pois foi o momento em que anunciaram a data das eleições. Aliás, posso provar que o espaço para a crítica livre, para a liberdade de expressão, está a encolher. E o Kessic é uma das vítimas disso mesmo, pois dedica-se a falar de tópicos de interesse público.
12: A Alpac Capital recusa qualquer acusação de motivações políticas e censura, sustentando que a decisão foi de ordem financeira. Segundo uma investigação do Expresso com o portal húngaro Direct 36 e o diário francês Le Monde, a Alpac Capital comprou Euronews em 2022 com parte do financiamento de fundos públicos húngaros e de empresas próximas de Viktor Orbán.
4: Termina aqui mais um Terra Europa com Alexandre André. A coordenação é de Rebeca Apcacis e Miguel van der Kellen. O apoio técnico é de Leon Matos. Já sabe, regresse connosco na próxima semana. Até lá, fique com a RTP Antena 1 e com a RTP Mundo.

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1: Sob o mote das últimas facetas do universo feminino, o novo disco de Rita Red Shoes celebra exclusivamente autoras nacionais. Fala, assim se chama este sétimo disco na carreira da cantora portuguesa. Fala, de Rita Red Shoes, está disponível a partir de 25 de setembro e é disco RTP Antena 1. Vamos conhecer mais um dos seus temas, apresentado pela própria Rita Red Shoes.
2: A canção Desejo de Sorte tem uma história muito particular e bonita. Eu pedi à Amy Carroll para me escrever uma canção para o disco e, passado algum tempo, ela enviou-me uma mensagem a dizer que não estava muito contente com aquilo que tinha, mas perguntou-me se eu poderia achar interessante pegar numa canção que tinha sido escrita pela mãe dela há alguns anos e que nunca tinha visto a luz do dia. Ela própria já tinha tentado gravar, mas não tinha ficado satisfeita com o resultado, e ela achava que iria assentar muito bem em mim. E assim foi. A Amy Carroll mandou uma canção escrita pela sua mãe Marília Miranda Lopes, e é uma canção muito bonita, e que me demorou algum tempo também encontrar o caminho, mas que, com a qual, o caminho, eu fiquei muito satisfeita com o caminho onde chegámos, e ao ponto onde chegámos, e eu sei que elas também. Portanto, é uma história de mãe e filha. Eu meti-me pelo meio, mas acho que tem mesmo um final feliz.

0: 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Três horas no continente e na Madeira. Duas horas nos Açores. Edição do jornalista Gonçalo Costa Martins.
1: Já está nos Estados Unidos. O presidente chinês mostra-se ansioso por falar com Donald Trump sobre as relações entre os dois países e também a situação mundial. Foi o que disse Xi Jinping num comunicado conhecido na imprensa chinesa. Insiste que os dois países devem ser parceiros e não rivais. É a primeira visita de

0: Estado do presidente chinês nos Estados Unidos desde 2015, recebido por Donald Trump quando aterrou em Washington nas últimas horas, uma visita de 3 dias que já traz uma novidade. O secretário do Tesouro norte-americano garantiu numa entrevista à Fox News que China e Estados Unidos vão prolongar a trégua de tarifas mais elevadas até 10 de janeiro. Este encontro acontece numa altura em que os Estados Unidos é o centro da política mundial, decorre a Assembleia Geral das Nações Unidas em Nova Iorque. Foi neste palco que a presidente interina da Venezuela disse nas últimas horas que o país está a renascer depois dos sismos de junho e da captura no início do ano pelos Estados Unidos do presidente Nicolás Maduro. Voltou a garantir também, Delcy Rodrigues, que a Venezuela vai ter eleições.
1: Quero decirlo muy claro en esta Asamblea General. En Venezuela habrá
2: eleições. Quer dizer, claramente, nesta Assembleia Geral, na Venezuela haverá eleições. Nesse sentido, iniciamos um diálogo político com setores da oposição que conduz a um processo em condições de igualdade para todos. O povo venezuelano, com a sua sabedoria ancestral, determinará o momento certo e as suas instituições estarão preparadas para garantir esse processo inclusivo e transparente.
1: E transparente.
0: Haverá eleições, garantiu Delcy Rodrigues no discurso que fez, mas não apontou ainda nesta altura uma data. O primeiro-ministro Luís Montenegro discursa hoje, mas já em Nova Iorque, e depois de criticar todos os responsáveis pelas consequências do conflito no Médio Oriente, incluindo Donald Trump, Montenegro defendeu que Portugal não está atrasado na transição energética. Cláudia Godinho.
3: Com o aumento do preço dos combustíveis, Luís Montenegro defende a autonomia energética dos países. O primeiro-ministro fala num problema comum que afeta todos.
4: Estamos todos a ser afetados por esta realidade absurda e insensata. Estarmos todos a pagar os combustíveis provenientes do petróleo mais caros, com um inegável prejuízo para as nossas populações e para as nossas economias.
3: Luís Montenegro defende alternativas verdes para responder à crise energética.
4: A capacidade de sermos mais autónomos, cada um de nós também mais soberano, mais amigo do ambiente e podermos oferecer fontes de energia a um preço mais acessível é um objetivo comum que partilhamos convosco, que estamos disponíveis para continuar a desenvolver nos próximos anos.
3: Sobre o compromisso de neutralidade carbónica em 2050, Luís Montenegro espera que seja alcançada mais cedo.
4: Estamos a fazer tudo para alcançar a neutralidade carbónica em 2050. Creio, aliás, que vamos conseguir antecipar alguns anos este objetivo.
3: A participar numa reunião de alto nível das Nações Unidas sobre a ação climática e transição justa, o primeiro-ministro explicou o que o país tem feito para atingir o objetivo de neutralidade carbónica.
4: Até 2030... iremos reduzir as emissões de gases com efeito de estufa em 55%. Estamos a diversificar o nosso cabaz energético com um forte enfoque no hidrogênio verde e nos biocombustíveis. E, ao mesmo tempo, vamos duplicar a nossa capacidade instalada na produção de energia renovável.
3: Luís Montenegro elogiou ainda António Guterres como secretário-geral das Nações Unidas e destacou o trabalho que fez ao longo dos últimos anos em prol do combate às alterações climáticas.
0: Luís Montenegro está a cumprir o terceiro e último dia de uma visita oficial aos Estados Unidos antes de regressar, ainda hoje, a Portugal. Neste dia, nesta quinta-feira, o primeiro-ministro vai discursar então nas Nações Unidas. Se tivesse 5 minutos para fugir, o que levaria consigo? É este o nome da exposição apresentada na primeira conferência de Portugal com a Acnur, a Agência da ONU para os Refugiados, que decorreu esta quarta-feira. A jornalista Diana Almeida foi até à estação de metro do Alto dos Moinhos, em Lisboa, conhecer as histórias dos refugiados e descobrir que objetos se levaram quando tiveram que fugir.
5: Farid está em Portugal desde 2013. Quando fugiu do Afeganistão, levou apenas água.
6: Tentei trazer a água porque é o essencial para sobreviver. Para mim, quando eu passei do Afeganistão para os montes de Paquistão, Irã e Turquia, a água foi o que é que faltava.
5: Fayaz também fugiu do Afeganistão. Está em Portugal há 4 anos. Diz que só teve tempo de levar a roupa que tinha vestida e pouco dinheiro.
7: Não olhei para trás, não. Eu só tinha roupa que eu estava vestido, dinheiro que já estava guardado num sítio para ir qualquer tempo. Podes precisar tirar isto, fugir.
5: Farid e Fayaz estão a reconstruir a vida em Portugal. Farid estuda arquitetura e está a trabalhar.
6: Na área que trabalho também estou a aprender muito sobre a diversidade da cultura, sobre a própria Portugal, como estão os bairros sociais.
5: Fayaz trabalha no teatro, às vezes como ator, outras vezes como técnico.
7: Teatro é para mim a segunda oportunidade de vida.
5: Testemunhos de quem foi obrigado a fugir.
7: Não foi tão fácil, mas eu não tinha outra opção.
5: Ao entrar no auditório vemos 6 objetos. Um livro, uma moldura, um peluche, um telemóvel, uma uma chave e um cobertor. São parte de uma exposição que responde à pergunta: se tivesse 5 minutos para fugir, o que levaria consigo? Marta Caria é responsável de comunicação da Portugal com a Acnur. Explica à Antena 1 que, apesar de serem objetos simples,
8: podem guardar memórias, afetos e uma identidade. E quando nós fugimos da nossa cidade, do nosso local de conforto, da nossa vida, muitas vezes fazemos vários lutos. E às vezes são estes objetos que nos trazem um pouco de tranquilidade e um pouco de conforto.
5: As histórias escondidas em cada objeto estão no site do Acnur. Falam sobre famílias, crianças que foram obrigadas a fugir do seu país sem nada.
7: Ninguém, quem que fez este caminho, que se sentem, como é que é? Ninguém consegue sentir.
0: O Portugal com a Acnur sensibiliza a população e angaria fundos para programas de ajuda humanitária em todo o mundo. Realizou esta quarta-feira a primeira conferência com testemunhos de refugiados e objetos em exposição, simbólicos do que é possível levar quando se foge da guerra ou da fome. Desceu o preço do cabaz alimentar. A lista acompanhada pela DEC Protesta custa menos 1,86€ em relação à semana passada. No total, a fatura atinge agora os 254,11€. Para um cabaz mensal de produtos essenciais, a batata vermelha, os cereais de fibra e o arroz agulha foram os produtos que mais aumentaram no espaço de uma semana. Já o bacalhau e o tomate xuxa subiram perto de 30% no espaço de um ano. A diferença para os mesmos produtos em 4 anos e meio é de 66 euros, que o consumidor agora paga a mais.
9: Edição do jornalista Gonçalo Costa Martins. 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

0: Viva! Estamos de regresso depois da paragem para férias. Os Radicais Livres, Jaime Nogueira Pinto e Pedro Tadeu. É um programa que os ouvintes da Antena 1 já não conseguem passar sem ele. Já lá vai para mais de 10 anos. E logo para começar, começamos com uma das polémicas mais acesas e de maior controvérsia deste verão de 2026. Não foi a festa do Avante, número 50. Não, também não foi o tanque piscina atrelado de Luís Neves. Não, também não é o assalto, alegado assalto ao gabinete do líder do maior partido da oposição. Não, não é nada disso. É um clássico, transformado em filme por um dos maiores realizadores da atualidade, filme que o Pedro ainda não viu, e eu também não. É Odisseia, Christopher Nolan, que o Jaime já viu e gostou por aquilo que escreveu no Diário Notícias. Gostou porquê, Jaime?
1: Eu não sei se, quer dizer, gostei, não desgostei, quer dizer, eu estava à espera, quer dizer, também eu não sou, eu por acaso devo dizer que o Nolan não é assim dos meus realizadores preferidos, não o acho sobretudo um grande realizador.
0: Mas há quem ache, por isso é que pronto.
1: Pois há quem ache, exatamente, não é o meu caso. Agora, eu estava, fui ver porque, aliás, como expliquei isso até por escrito, num inventário de pessoas que eu tenho consideração, também tive as pessoas que viram e que gostaram, tive as pessoas que viram e não gostaram, e até tive pessoas que não viram e não gostaram, mas que também é um direito.
0: Sim, sim, sim, sim.
1: É um direito.
0: E esse está muito em voga, esse
1: direito. Mas fui ver, e pronto, quer dizer, vamos lá ver, quais são as críticas principais que se faz? Bom, fazem-se umas críticas que dizem que há um oportunismo do Nolan, por exemplo, pôr a Helena de Troia, não é?
0: Negra.
1: A mulher mais negra, portanto, não caucasiana, digamos assim.
0: Mas isso pelo que li não lhe fez grande impressão?
1: Não me fez grande impressão. Eu acho que os clássicos estão ali e podem ser reinterpretados. Quer dizer, o que eu acho é que depois há algumas... Vamos lá ver... O contrassenso maior que eu acho, estava aliás antes de começarmos, até estava ali a trocar umas impressões com o Pedro Tadeu, e estava a falar disso. O que eu acho ali, eu tive a sorte de ser daquele tempo em que nós...
0: Liam os clássicos, não é?
1: Como não tínhamos, ainda não havia televisão quando eu comecei a ler, não havia televisão e muito menos estas brinquedos hoje que temos, os telemóveis e tudo isso. A gente lia livros, não é? E havia os clássicos Sada Costa tinham uma coisa ótima. Tinham uns clássicos para os jovens, aliás, do João de Barros.
0: Exatamente.
1: João de Barros, que faziam, digamos, a introdução e preparavam este tipo de livros, a Ilíada, a Odisseia, a Bíblia, essas coisas todas, eles preparavam e davam-nos, digamos, uma coisa apropriada para miúdos de 7, 8 anos, não era miúdos de 11, 12 anos, era miúdos de 7, 8 anos. E a gente começava aí a ler e depois, mais tarde, li a Odisseia. E de facto, o Ulisses é um herói, como se viu, aliás, com a própria recriação do Joyce, não é? Com o Ulisses de Joyce, é uma dimensão de um homem que podia ser de qualquer época, não é? Que é o que, por exemplo, o Aquiles não pode ser de qualquer época. O Aquiles é um herói guerreiro e muito, de certo modo, muito datado. O Ulisses não. O Ulisses tem a dimensão, lá está, aquela dimensão de... Tem muitos talentos, é astuto, também é combatente, também é guerreiro. Tem sentimento, quer dizer, tem uma série de atributos bastante, bastante curiosos. E o que eu achei que havia, digamos, alguma contradição, havia uma dupla contradição. Primeiro, o Nolan faz um Ulisses que no fim, que está, digamos, está penitente, está de certo modo autocrítico e de certo modo está uma espécie de traumatizado exatamente por aquilo que foram os seus feitos, não é? Pelo ardil do cavalo de Troia que levou, digamos, depois daquela seca, daqueles 10 anos de que nada aconteceu, ou melhor, aconteceram muitas batalhas, mas que aparentemente sem sucesso para os gregos, não é? Ele, de facto, inventa o tal, tem aquela ideia do cavalo.
0: Que ainda dura até hoje.
1: Pois, e é uma imagem, sobretudo, que se usa muito do cavalo de Troia, não é? Portanto, o cavalo de Troia, no fundo, é a ideia do infiltrado, não é? O cavalo de Troia.
0: Parece uma coisa boa.
1: Tem essa ideia, e ele depois sofre muito por causa do saque, por causa das destruições a que isso leva. Isso não parece, quer dizer, não tem base nenhuma na personagem Ulisses da Odisseia. E depois, também, aliás, há versões, o Ulisses é posto, por exemplo, o Dante enfia o Ulisses no 8º círculo do inferno, que é um dos círculos antes do 9º, que é o pior de todos, portanto, como um falsário e um trapaceiro, não é? O nosso Camões põe-no a fundar Lisboa, portanto, a passar as colunas de Hércules.
0: Portanto, pois, quem estuda Lisboa são os hipógrafos, não é?
1: É uma personagem, exatamente, é a ideia da fundação, de ser o fundador, e lá está, o Facundo, o Camões chama-lhe o Facundo Ulisses, e depois os clássicos, o Shakespeare, na Crécida, o Troilo and Crécida, o Cervantes, quer dizer, mostram todos grande admiração pelo Ulisses, mas não é de maneira nenhuma a personagem que tem...
2: Atormentada pelo seu passado, é isso?
1: Exatamente, atormentada pelo seu passado, pelos seus excessos, pelas mortandades e não sei o quê. Parece até uma... E depois, também, agora, depois há uma segunda contradição, é que ele, no fim, essa personalidade tão atormentada, é de uma brutalidade e de uma falta de medida, não é? Em relação aos pretendentes, que ele mata todos, numa luta que eu achei um bocadinho oleodesca demais, quer dizer, há de facto esse massacre dos pretendentes da Penélope.
2: No livro, mata 108, não é?
1: Sim, e mata aquelas que...
2: E as empregadas, que não...
1: Sim. As empregadas, as desgraçadas, as 12 criadas, que são...
2: As 12 criadas, exato.
0: São massacradas. Estas mulheres é sempre assim.
1: É, da Margaret Atwood, tem uma coisa, Penelopeade, não é?
2: Exatamente.
1: Da Margaret Atwood, que ela insurge-se exatamente porque essas desgraçadas, que não, coitadas, cumpriram ordens, não tinham nada, estavam ali a servir os pretendentes, como tinham, estavam ali ao serviço da casa, o que é que eles haviam de fazer?
2: Mas a ama dele é a primeira a reconhecê-lo, e portanto
1: pois
2: ele salva a ama.
1: E o cão, o Argos. Não. Argos, lá está.
2: O cão morre, já não me lembro bem, mas acho que o cão morre.
1: O cão acaba, recebe-o e morre. O cão não o via há 20 anos, também é um
2: exatamente.
1: Cão.
2: É um cão.
1: Devia ser um cão da Brigitte Bardot, quer dizer, daqueles que ela tinha ali, todos
0: muito bem cuidadinhos. E Pedro?
1: Muito bem cuidadinhos.
0: Pedro, tu não viste ainda o filme e achas que vais ver e vais gostar? Não, não viste e não gostas?
2: Não faço a mínima ideia, mas achei muito curioso o debate ao longo do verão.
0: Exatamente.
2: Sobre isto. Porque...
0: Mais curioso que os outros debates, não é? Aqueles
2: sim,
0: que
2: os outros até tornaram-se maçadores até pela
1: os
2: repetição, não é?
1: Uma maçadoria, que horror, pá.
2: Mas este debate atual reflete mais o, não, digamos, a tentativa de respeito pela cultura clássica ou pela figura do Homero, que nem se sabe se existiu ou não, portanto, isto também. É de facto também os fantasmas de hoje em dia, não é? A questão da atriz negra que encerrou um papel. E depois a polarização do debate, quer dizer, as pessoas não têm uma posição, como o que o Jaime acabou de dizer, é que gostou de umas partes do filme, não gostou de outras, e encontrar ali umas contradições. Mas o que eu vejo depois na discussão é, digamos, um Benfica Sporting da cultura completamente destravado, não é? E isso diz mais sobre o nosso tempo do que propriamente sobre a cultura
1: exatamente,
2: clássica
1: exatamente.
2: E sobre
0: o filme, não é?
2: O filme, eu tenho curiosidade em ver, tenho várias pessoas amigas que já viram e que dizem muito bem dele. Eu até estive na quinta-feira passada, precisamente quase para entrar no cinema lá, mas entanto tive de fazer outra coisa e já não deu tempo. Mas o que me parece também é que há aqui, sobretudo naqueles grandes defensores do classicismo e do respeito linear por tudo aquilo que a Odisseia se faz, elaboram numa impossibilidade, não é? Por um lado, não há uma narrativa, quer dizer, estamos a falar de algo que nasceu no século 7 ou 8 antes de Cristo, de forma oral.
1: Sim.
2: Nem sequer foi escrito.
1: Reportando-se acontecimentos que foram 1.200 anos antes.
2: Teram sido 200 ou 300 anos antes. Quando, na altura em que a Grécia estava a reconverter a sua escrita, e que ninguém sabia escrever, só meia dúzia de pessoas, passa o exagero, sabia escrever. E, aliás, no Sócrates, no Platão, há um diálogo do Sócrates com uma das pessoas que contava a história, havia profissionais, não é? Que contavam a história da Ilíada e da Odisseia.
0: Os influencers do tempo.
2: Eles chamavam-lhes cantores, não é? Portanto, que diziam a poesia. A poesia se ponhou aqui em espetáculos. E portanto, é uma narrativa oral que depois no século 7 ou 8 a.C. é metida num texto, mas num texto ainda com uma técnica de escrita que depois viria a evoluir, não é? E portanto, logo isto leva-nos a, digamos, aquilo que é estabelecido em texto, ainda em rolos, só mais tarde é que foi para pergaminhos, só mais tarde é que foi para o formato de livro. Por exemplo, aquilo tem 24 cantos porquê? Porque era o tamanho que os golos davam. A divisão que é feita
1: E tem interpolações.
0: Era o tamanho que dava, desculpa, não se percebeu.
2: Os golos onde eram escritos os textos.
0: Os golos.
2: Tinham um tamanho finito. E, claro, no fundo, a divisão corresponde mais ou menos ao tamanho que o rolo, que cada rolo, que cada um dos 24 rolos daria. Portanto, há aqui, digamos, uma visão sobre o mundo clássico em que não leva em conta a própria transformação que aquela época deu à história original. Certamente que aquilo que ouvimos hoje tem muitas coisas diferentes das histórias originais. Além de que depois há, sei lá, o Virgílio, quando faz a Eneida, inspira-se no Homero, mas altera tudo, não é? Altera montes. O próprio Luís Camões, quando faz as Lusíadas, inspira-se mais na Eneida que propriamente na Odisseia. Agora, o impacto disto também é evidente, que a própria palavra Odisseia, que nós usamos hoje em dia, vem daqui.
1: É do Odisseus, não é?
2: Exatamente, é o nome em grego do Ulisses.
0: Seria, não é? Odisseu é o nome em grego do Ulisses. É porque aparece, para quem está menos atento, aparece das duas formas e, portanto,
2: Ulisses é a versão latina, não é? Portanto, a própria palavra Odisseia, que nós hoje usamos para falar quando há alguém que se mete numa empreitada odisseia, muito complicada, é muito difícil, uma saga.
0: Pá, isso é uma Odisseia.
2: Não é? Logo, isto diz tudo sobre a influência que isto teve, que esta obra teve na nossa cultura ocidental. Não é? Mas o meu ponto em relação a esta parte do debate é que, e é curioso que eu vejo mais abertura nos académicos que realmente estudam isto aprofundadamente do que propriamente nas pessoas que leram as obras e que acabam por querer defendê-la de uma forma muito, muito, muito, muito leal ao suposto original.
1: E piores são as que não leram.
2: E os académicos são muito mais permeáveis e muito mais é curioso nesses, os bons académicos, depois também há os que, enfim. Sim. Mas portanto, esta ideia de que, e depois há todo um conjunto de obras na música, na pintura, no teatro, quer dizer, que foram alterando, modificando, adaptando às próprias circunstâncias da cenografia, da linguagem própria de cada arte, etc., a história. Né?
1: Isso
2: certamente aconteceu também no filme do Nolan, que ainda por cima tem outra obrigação, que é uma obrigação comercial de vender milhões de dólares em formato de filme, não é?
1: E portanto, que fez isso, por certamente, isso, porque...
2: Exatamente.
1: Não é? Fez por isso, porque para aí uma semana antes da estreia do filme, foi em julho, não é? eu vi uma quantidade de publicações que nem são de cinema, nem coisa, mas que traziam exatamente já a história do filme, não é? E do filme do Nolan. Mas, por exemplo, há muita interpolação. Por exemplo, o chamado Catálogo das Naus, que, é, que enumera os navios gregos que foram para, que se alinharam para, houve cidades que não estavam e que depois passaram a estar, quer dizer, porque também, também ao, um bocadinho ao sabor também da própria política, das próprias. Agora, de facto, é uma obra, é monumental, não é? De facto, é uma. E nós temos. E depois leva, sei lá, estávamos a falar um bocadinho dessa polémica. Por exemplo, quer o Dante, quer o Camões, lá está, alteram a narrativa porque o Ulisses nunca passou as colunas de Hércules, nunca passou o Estreito de Gibraltar, não é? Mas eles põem no. E aliás, a condenação, quando no canto, lá no inferno, quando o Virgílio e o Dante perguntam ao Ulisses porquê é que ele está ali, ele diz que está ali porque ele, desobedecendo, enfim, que a curiosidade dele levou-o exatamente a passar. Ora, na narrativa ele nunca passa, ele volta para, digamos, a partir do momento que deixa a Calipso, ele vai para Ítaca, não é? Portanto, ele nunca passa como ali. Como se põe nessa. Pressupõem o Dante e depois o nosso Camões, que o põe exatamente a fundar Lisboa. Para ele fundar Lisboa tinha que ter passado. Entrado no Atlântico, não é?
2: Mas foi um mito que foi muito alimentado pelos movimentos nacionalistas portugueses, não é? Adoram, e de facto a liceopografia vem do Ulisses, como a Flor acabou de dizer, não é? Portanto, ou seja, essa ideia de ter um referencial na cultura grega é algo que
1: nobilita,
2: parece legitima.
1: Não é?
2: É nobilita.
1: Nobilita.
2: Isso é extraordinário, de facto.
1: Nobilita, não, isso não há dúvida. Mas lá está, o Dante também já tinha feito isso, porque ele, na versão dantesca, ele vai naufragar. Portanto, passa o que ali não acontece, porque depois há umas alterações que eu acho que se chocam um bocadinho. Por exemplo, desaparece completamente a passagem com a Náusica, que é das coisas muito bonitas, aliás, nos outros filmes, na versão do italiano que fez, não é Monicelli, mas é um que faz, um italiano que faz uma versão do Ulisses com o Kirk Douglas. E a Silvana Mangano. A Silvana Mangano é Penélope.
2: Isso é anos 50, não é?
0: Que é uma das suas atrizes.
1: É 54. Mas quem aparece é aquela muito bonita, a Rossana Podesta, é que faz de Náusica, que é aquela filha do Antino que o descobre, o Ulisses no mar.
0: Mário Camerini.
1: Mário Camerini, exatamente. É o Camerini. É ela que o descobre. E é a partir dessa descoberta é depois quando o Ulisses é recebido na narrativa da Odisseia, é quando ele é recebido pelo rei, pelo Antino, que ele faz a narrativa da sua vinda de Troia, e faz toda a narrativa até aí, não é? Da própria já, e é depois
2: o filme faz a história da relação com os deuses.
1: A gente vê cá aquela ameaça, mas a única que aparece é a Atena. A Atena aparece, aliás, é curioso porque o Ulisses no texto grego, portanto, tem o tal, ele é polimetis, não é? Polimetis, Polymetis é de muitos talentos, de muitos, mas Metis é também uma deusa. É uma deusa que era a deusa da inteligência, uhum. e que é uma deusa a quem o Zeus fez uma filha, que era Atena que já nasceu toda completa, inteira, da cabeça do próprio pai. E Metis era uma deusa da inteligência, portanto, e a Atena aparece, essa vai aparecendo permanentemente, muitas vezes aparece ao pé do Ulisses, que é a sua grande advogada, não é?
2: Sim, o grande, é o seu defensor.
1: E o grande inimigo dele é o Poseidon, não é?
2: Perguntei isto, que uma das coisas que eu acho fundamentais na história da Odisseia, que não aparece na Ilíada desta forma, é a moral dos deuses imposto aos homens nesta questão, que é...
1: Sim!
2: Ou seja, tu fazes guerras, tu combates, e isso é normal, parece normal haver guerras, portanto não...
1: Sim,
2: não,
1: sim.
2: Mas há uma obrigação de hospitalidade, que marca sim, toda que a história, não é?
1: Que
2: o dever
1: é
2: da hospitalidade, de receber o estrangeiro bem em sua casa. O
1: que depois é uma coisa
2: é
1: uma coisa cristã,
2: que é um problema,
1: que é uma coisa para cristã.
2: Sim,
0: o amor ao próximo,
1: é uma coisa cristã, depois, que é o exatamente o
2: e que é uma imposição dos deuses, do próprio Zeus, aliás, portanto, do
1: e ali aparece como a lei de Zeus, é o que aparece ali.
2: Exatamente, sim.
1: É Xenia, lei de Zeus, que aparece ali. Agora,
2: o protetor dos estrangeiros, mendigos e suplicantes, que era o cognome dele, não é?
1: Exatamente.
2: E isso eu acho muito interessante, porque tem a ver com os debates de hoje sobre imigração.
1: Claro que tem muito a ver, isso, exatamente, é isso. É um dos pontos-chave, porque a lei de Zeus também, e na crítica aparece aquela ideia de que aquela empatia que o Ulisses sofre, de uma empatia suicida, não é? Porque ele gosta tanto do outro que, no fundo, é quase como aquele complexo de Estocolmo, não é? Dos que a gente chama o síndrome, não é complexo. É o síndrome de Estocolmo, que era aqueles que foram raptados pelos terroristas e ficavam depois muito amigos.
2: Não, e tem também o contrário, que é o portanto, és obrigado moralmente a receber o estrangeiro, mas depois, quando não cumpres esse dever moral, és fulminado.
1: És castigado, exatamente. Não,
2: é de uma maneira não, brutal, completamente
1: aliás,
2: humana.
1: Aliás, a Ilíada, os poemas homéricos, e sobretudo a Ilíada, parte exatamente do...
2: Sim.
1: O Paris, que é hóspede do Menelau, leva-lhe a mulher.
2: Sim.
1: Portanto, aí é o hóspede que não cumpre, não é? O hóspede também tem que ter umas regras.
2: Eu, quando li Ilíada, foi talvez nos anos 80, foi uma versão brasileira. Não, não, não tinha uma versão portuguesa.
1: Sim, eu também tenho. É do Haroldo de Campos, não é?
2: Pois, já isso já não me lembro.
1: Haroldo de Campos.
2: E custou-me ler precisamente por ser uma tradução complicada e difícil.
1: Haroldo de Campos.
2: Mas fiquei com a ideia de que o Aquiles era um tipo, digamos, era um militar, com uma ética de militar, que muito, muito...
1: Não, o Aquiles está furibundo,
2: sim.
1: Procurava
2: a glória eterna, não é?
1: O Agamemnon ficou-lhe com uma escrava que lhe estava
2: exatamente,
1: destinada
2: sim,
1: a ele,
2: sim,
1: com a Briseida.
2: Mas, digamos, ele conduz a vida para conseguir a glória eterna. Não é?
1: A glória,
2: aliás, ele acaba por morrer cedo, porque, em troca de conseguir, digamos, ficar famoso. Basicamente,
1: sim,
2: é isso, não é?
1: Mas ele tem aquela...
2: ser falado nas gerações futuras como um herói. E o Ulisses não. O Ulisses não quer nada disso. Não é?
1: Nada, não quer nada disso. Ele é filho de uma deusa.
2: Sim.
1: A Tétis.
2: Sim. Ele é meio-deus.
1: Ele é meio-deus, é semideus. É. E tem aquela coisa do calcanhar, que foi quando a mãe o tornou invulnerável.
2: Agarrou-o ali pelo calcanhar.
1: Agarrou-o pelo calcanhar, e portanto daí é que vem o tal calcanhar daqueles. Mas há uma outra coisa muito interessante para a nossa cultura moderna, há uma outra coisa muito interessante, e que eu creio que também alguns, em algumas críticas falou-se disso,
2: sim.
1: É que a Calypso, quando o mensageiro dos deuses, não é? Que é o Mercúrio, não é? Mercúrio que aqui tem vai, depois do Concílio de Jesus, vai-lhe dizer para deixar o Ulisses voltar para Troia, porque ele já lá está há sete anos com ela, ela fica furibunda e diz, pois, vocês, os deuses machos, metem-se com as mulheres terrestres, agora, quando nós, as deusas, nos metemos com os mortais, vocês não têm...
2: Não acham graça, já não querem.
1: Portanto, é um discurso
0: onde é que está
1: feminista.
0: A novidade? Onde é que está a novidade?
1: É um discurso feminista. E depois há outra coisa também muito interessante no... Porque...
2: O Ulisses é infiel e a Penélope não, não é? Também tem essa...
1: Exatamente.
2: Não é?
1: Exatamente.
2: Também tem essa coisa, não é?
1: Exatamente.
2: Embora o Ulisses queira sempre voltar para ela...
1: O Ulisses é infiel duas vezes, é com a Circe e com a Penélope. Com a Circe, eu também fiquei chocado, porque a atriz que faz de Circe não é nada... A Circe é lindíssima.
0: Sim.
1: A Circe naqueles pintores...
0: Pelo menos é assim descrita.
1: É lindíssima. E naqueles pintores do, ali dos finais do século XIX, ingleses do século XIX, que pegaram muito nestes temas, há um quadro qualquer da Circe que é lindíssima. E aqui não, puseram uma atriz, que é assim, uma matrona, uma atriz fantástica, agora não me lembro do nome dela, mas que faz, que tem um furor... antimachista tremendo para pôr os companheiros todos do Ulisses em transformá-los em porcos. Essa cena é uma cena, não, essa cena é impressionante. Essa cena por acaso é muito bem feita. É muito bem feita.
0: Temos que ver o filme, Pedro.
1: Vocês têm que ver o filme. É uma cena muito bem feita, mas a atriz não é nada bonita, quer dizer. Mas ele também lá fica um ano. Ele também lá fica um ano com a Circe. Ele também fica um ano com a Circe, o Ulisses. Depois
2: mas eu estava, quando estava a tentar comparar o Aquiles com o Ulisses, depois falta-me falar, ou seja, o Aquiles tem uma moral mais linear.
1: O Aquiles é.
2: E o Ulisses, de facto, é mais complexo. Mas há aqui depois uma só para dizer uma ideia curta. Há aqui depois uma coisa, eu olhei para ele, quando li

0: nossa moral contemporânea que olha para um Ulisses e acha que ele é manhoso, ou se no tempo em que estas histórias eram contadas originalmente, isto era uma virtude. Não é? E isso não sabemos.
1: É, não, mas sabe não que ele, é? ele tem as duas. É curioso, porque depois os ele tem as duas. Porque.
0: Tem as duas coisas, a virtude e a
1: descrição.
0: E a...
1: Ele também é guerreiro. Ele também é combatente.
0: Sim, também é guerreiro.
1: É guerreiro,
0: sim,
1: também é guerreiro. Mas, quer dizer, ele tem, tem uma arte. Porque eles curiosamente, quando falam das. Do que é ser nobre na Ilíada, uhum. Há uma passagem qualquer, que eu agora já não me lembro em que canto é, mas há uma passagem qualquer, que, e o nobre é descrito, que tem dois atributos e depois também tem características que o reconhecem, quer dizer, primeiro tem uma certa linhagem, não é? Tem uma certa uhum. linhagem, estes personagens são todos, têm uma certa linhagem, uma certa família, etc. Depois têm habilidade nas palavras, que isso vem nos discursos, vem e depois também coragem na guerra, não é? São essas duas coisas. E depois também se caracterizam por ter coisas materiais, por ter riquezas, receberem riquezas. É engraçado, porque, por exemplo, o Agamemnon, logo no, quando enfim, no princípio da Ilíada, quando o Aquiles faz aquela birra, exatamente porque não quer... Porque o Agamemnon lhe ficou com a briseira e ele não quer combater. E ele é essencial para o combate, não é? Uhum. É porque é o grande guerreiro e não sei o quê. E essencial para o combate. O Agamemnon manda-lhe como mensageiro, lá está, manda-lhe também o próprio Ulisses. Mas também lhe manda com uma data de riquezas e de coisas para o convencer. Uhum. E como se sabe, depois o que o convence é o Heitor matar o Patróclo, não é? Que, é o que, que há ali uma certa relação de ambiguidade dele com o Patróclo, não é? Não se percebe muito bem que tipo de amizade ou dedicação, o que é que havia entre eles. Há ali uma certa ambiguidade nessa relação. Mas é a fúria do Aquiles vem dessa morte do Heitor. Agora, lá está, por exemplo, o grande herói para mim hoje do poema, que não é da Odisseia, que já não está na Odisseia, mas da Ilíada, é o Heitor. É o Heitor. Sim. O Heitor é que...
0: O Troia é o filme do Stone, não é? Conta bem isso, por acaso. Quer o Heitor, quer o Aquiles, podem ser considerados...
1: Pois. Mas o Heitor, porque o Heitor, de facto, é um homem de moderação. Lá está o Paris... O Paris aparece...
2: Radical moderado, portanto.
1: Exatamente. O Paris aparece... Lá está. O Paris é leviano, quer dizer, completamente leviano. Ele dá origem com aquela... E, aliás, o filme compõe um bocadinho a coisa. Porque o Paris é ele que provoca aquela coisa, levar a mulher exatamente do seu hospedeiro... Não é? O hospedeiro, portanto, isso viola a tal regra, do hóspede também é para respeitar o hospedeiro, não é? Que é o outro lado da...
0: Não, aquilo chega ao extremo, digamos, que eles recebem, portanto, o hóspede recebe as suas visitas e no final, quando elas vão embora, dá-lhes umas prendas antes de eles irem embora. Portanto, é uma coisa mesmo...
2: De grande hospitalidade.
0: Que é cultural na época, não é? Suponho que é cultural na época e que devia ser uma... Vamos lá ver, na altura as pessoas tinham dificuldades em viajar, não havia...
1: Claro.
0: E que alguém chegava à casa de alguém e pedir abrigo, já estava numa condição periclitante, não é?
1: Exatamente. Até haver comboios, o mais rápido que havia era andar a cavalo, em terra era andar a cavalo. Pá, não? Eu dizia sempre aos meus alunos isso, até ao princípio do século XIX, um tipo no Império Romano levava tanto tempo a chegar de Roma a Paris como se chegava nos finais do século XVIII, quer dizer, levava exatamente o mesmo tempo, não, era com mudas de cavalos o mais rápido possível, mas quer dizer, até haver comboios era assim.
2: Depois tudo acelerou. E, Pedro, tu escolheste para este programa sobre o filme Odisseia, escolheste um registro de Frederico Lourenço, que traduziu a obra, mas é um registro antigo, é um registro que tem mais de 20 anos.
0: Sim, e que revela... O Frederico Lourenço é autor da tradução em português.
1: É conceituado, da Odisseia. É muito conceituado, exatamente.
0: Ele fez essa

0: tradução em 2003, antes só havia traduções em prosa, não eram sequer em verso, ele
1: e eram uma aptidão especial da Sada Costa, uns padres
0: da Sada Costa, uns padres que fizeram isso nos anos 20 e 30, e havia umas traduções em verso brasileiras do século XIX, também creio que de origem não de origem académica, mas também de ligada a uns coléricos. Mas,
1: faz agora, Pedro, desculpe só já agora diga. Acrescentar aqui uma coisa que é engraçada, faz exatamente este ano de 2026 faz 200 anos sobre a tradução da Odisseia do Alexander Pope.
0: Ora, aí está. Sim, senhor. Sim, senhor. Que é também, digamos, uma referência para a época, não é para a época. Ora bem, esta entrevista é de um ano depois da saída do livro, da primeira tradução. Ele depois fez uma revisão à sua própria tradução em 2018. E é uma entrevista muito curiosa porque ele explica as dificuldades que teve para fazer essa tradução, o processo que ele começou a trabalhar naquilo muitos anos antes, demorou muito tempo, mas houve dois aspectos particulares que me chamaram a atenção e é esse bocadinho que vamos ouvir, que é quando ele explica porque é que a sua tradução acabou por ter mais versos, há 12 mil versos na Odisseia, na Ilíada são 16 mil, porque é que a tradução portuguesa tem mais versos do que o original, do que os textos considerados originais, porque é que antigamente só se fazia em prosa e não em poesia. Portanto, achei essa relação destas dificuldades confronta-nos também com a distância que nos separa culturalmente neste século XXI com um tempo que foi, no mínimo, 7 ou 8 séculos antes de Cristo. E parece-me relevante.
2: Em menos de 2 minutos vamos ficar a saber. Vamos ouvir.
3: De algum modo houve esse encontro espantoso entre os versos homéricos e o meu gosto, a minha aptidão para escrever poesia em português. E em grande medida eu sinto que esta Odisseia é uma Odisseia que também pretende ser um poema português. Quer dizer, é a tradução da Odisseia de Homero, mas também é uma Odisseia para a língua portuguesa, para os leitores portugueses, de língua portuguesa, do modo geral. Não?
4: Uma pequena provocação, Frederico Lourenço, é que esta Odisseia portuguesa é mais extensa do que a Odisseia original.
3: Não é muito mais extensa, tem mais, enfim, eu diria mais 20 versos do que a Odisseia de Homero, porque houve determinados versos em que o grego é uma língua muito, muito sintética, que consegue, com poucas palavras, dizer muitas coisas. E muitas vezes isso não é possível em português. O português é uma língua que precisa de mais palavras para exprimir as mesmas ideias. E às vezes eu senti que não queria cortar elementos que eram absolutamente fundamentais no original. E então, o que no fundo temos como um verso na Odisseia grega, na Odisseia portuguesa são dois versos para não se perder nada, mas não são muitos mais. Não são muitos mais. E agora estou a sentir, porque estou a fazer a Ilíada, estou a sentir que na Ilíada não tenho tanto essa necessidade de estou a conseguir melhor encaixar, portanto, um verso para cada verso homérico. E a Ilíada, que já de si tem muito, mais 4 mil versos que a Odisseia.
4: Este tem 12
3: não
4: mil.
3: Vai, este tem 12 mil, a Ilíada tem 16 mil. Não vai ter muitos mais versos em português. É muito raro, é talvez uma vez, muito de vez em quando, é que eu preciso de pôr mais um verso do que está no original.
2: O tradutor Frederico Lourenço, numa entrevista em 2004 a um programa da Universidade Aberta chamado Entre Nós, que era conduzido por Raquel Santos. De facto, é preciso mais palavras em português para expressar quase tudo, não é?
0: Quando o primeiro texto consolidado na Ocidental, na Idade Média, que apareceu, ainda foi escrito numa altura em que não havia uma coisa tão simples que para nós parece quase impossível não ter existido na escrita, que eram as palavras, eram todas alinhadas umas atrás das outras, sem espaços. E, portanto, era preciso tentar decifrar se aquela palavra estava completa ou se, portanto, era muito mais difícil de ler. Portanto, esta ideia da tradução de uma coisa que vem do grego é, de facto, uma obra homérica. É uma odisseia conseguir fazer isto bem. E o Frederico Lourenço ganhou vários prémios com isto.
1: Sim,
0: de facto, o texto em português é até muito simples de ler.
1: Eu tenho as edições,
0: muito, muito, muito, muito, muito, muito, muito inteligentemente e com talento traduzido. É, de facto, um trabalho notável.
1: É sim, senhor.
2: E nós, para fecharmos esta nossa conversa, antes de irmos à música que vai ser de Gabriel Fauré, no fundo a Odisseia fala sobre a condição humana, não é? Das virtudes
1: e, enquanto,
2: e dos defeitos.
1: É isso. E enquanto Ulisses lá está, pode, é muito parecido com, exatamente em tudo, com os homens e as mulheres, quer dizer, é um ser humano. Portanto,
2: muitas capaz, contradições, nem tudo bem, capaz, nem tudo mal.
1: Exatamente, de contradição, com coisas elevadíssimas e outras coisas mais
2: rasteiras.
0: Sim, mas morre muita gente. Aquilo são massacres uns atrás dos outros.
2: Pois.
1: Agora, enquanto o Ulisses é assim, lá está, por exemplo, o Aquiles, eu quando vi o Brad Pitt a fazer de Aquiles na primeira
2: decisão. No Troia. É?
1: No, sim, Troia. No Troia dava a dizer, mas quer dizer, mas isto não, o Aquiles não era assim, não bate certo. Mas depois comecei a ver qual seria o ator que podia fazer daquilo e cheguei à conclusão que não havia nenhum, quer dizer.
2: Pronto.
1: Porque o Aquiles de facto é um semideus, não é?
2: Sim. E o Brad Pitt é quase.
1: E até, exatamente, não, o Brad Pitt até faz um papelaço, sim, pensando nisso, não é? Faz até um papelaço.
2: Não é só um homem interessante.
1: Agora não há dúvida.
0: Mas isto tem a ver com as questões, digamos, quando se aborda os temas antigos ou clássicos, ou como quiserem chamar, há sempre uma componente de nós próprios, da nossa condição atual, que se reflete. Eu estou-me a ler, por exemplo, no final do século XX, a Derek Walcott, que eu creio que ganhou um Nobel, fez um. E ela é das Caraíbas, é caribanha, fez um livro chamado Homeros. É um livro de 1990.
2: Sim,
0: que é baseado na Odisseia, no Homero, mas do ponto de vista da visão anticolonialista, sobre a escravatura, sobre o... enfim. E estas apropriações
1: são
0: legítimas, são legítimas. Ou seja, quando sempre que houve a palavra apropriação, fica tudo assustado, há uma apropriação, não pode ser. Não,
1: deve. Os clássicos vivem disto, é o que a gente diz. Sei lá, aqueles grandes textos, os evangelhos, já temos aqui várias vezes falado disso, os evangelhos, o Shakespeare, o Cervantes, o Camões, dão para tudo. Quer dizer, se a gente quiser ir lá buscar, eu lembro-me, por exemplo, eu acho que já aqui uma vez disse isso, mas por exemplo, nas direitas havia muito aquela coisa de Cristo escorraçar os vendilhões do templo com os azurrags, era uma coisa que era muito citada, quer dizer. Sim. Mas, quer dizer, depois há 500 coisas que não têm nada a ver com isso, quer dizer, mas lá está, os textos, os grandes textos, têm, é por isso que eles também são grandes.
2: São eternos, não é?
1: E são perenes, porque procuram reproduzir, de facto,
0: O que não devemos é perder, de facto, a referência original e conhecê-la e tentar percebê-la até dentro do contexto em que
1: ela está. Claro, exatamente.
0: Mas depois a renovação humana implica isto. É precisamente renovar aquilo que vem de trás.
1: Isso
0: parece-me completamente legítimo e espero que este filme, que ainda não vi, corresponda a essa ideia de renovação.
1: Sim, senhor.
2: É isso mesmo.
1: Muito bem.
2: Pronto, e agora vamos à música, Pedro. E tu escolheste uma ópera de Fauré.
0: Houve a primeira ópera dedicada aos textos de Homero, foi do Monteverdi, portanto é muito anterior a esta. Esta é do francês Gabriel Fauré. Para casa do Monteverdi também é dedicada à Penélope, quer uma, quer outra são dedicadas à Penélope. Esta é dedicada à mulher do Ulisses, que espera o regresso do Ulisses. É uma ópera que foi estreada em 1913, e aquilo que vamos ouvir é a parte final da ópera, portanto, no momento em que a Penélope está frente aos vários pretendentes, são 108, e coloca um desafio a todos eles, entre eles está o Ulisses disfarçado de mendigo, e coloca este desafio, monta uma série de 12 anéis formados com machados, e tem que, cada um dos pretendentes, para provar que realmente eram Ulisses, tinham que agarrar no arco, que era um arco antigo que o Ulisses tinha lá deixado, e tentar acertar pelo meio dos anéis sem... Ora, nenhum dos pretendentes consegue sequer armar um arco, não tem força para aquilo, e o Ulisses, quando lá chega, faz com enorme facilidade aquela coisa, e é reconhecido assim. Imediatamente, o Ulisses diz que agarra no mesmo arco e mata o Eurímaco, que é um dos pretendentes que estava a tentar-lhe roubar o trono. E, a seguir a isso... ele vai atrás de todos os outros, chama os pastores que eram fiéis, isto vê-se na cena da ópera, os pastores que eram fiéis ao Ulisses e matam toda a gente, as empregadas que não reconheceram o Ulisses, os 108 pretendentes, etc. É um grande massacre. E o que vamos ouvir é a partir daqui, que é o fecho da ópera, em que aparece primeiro a ama do Ulisses, entra na sala onde está a Penélope e onde está o Ulisses também, e avisa que o povo quer ver o vencedor de Troia. O Ulisses chama os pastores que o ajudaram e dirige-se ao povo, fala sobre aquele momento e diz que finalmente se fez justiça, dá glória a Zeus, ele e a Penélope cantam juntos, e há depois o povo a aclamar o Ulisses na parte final desta música. A versão que vamos ouvir é de 1991, é interpretada pela Jesse Norman, pelo Alan Vanzo e pela Orquestra Filarmónica de Monte Carlo, dirigida por Charles Dutoit. Só uma coisinha, em 1991 isto foi interpretado pela Jesse Norman, por acaso, era uma cantora negra.
2: Negra.
0: E acho que ninguém se escandalizou por a Penélope ser negra.
2: Exatamente, e tem uma voz esplendorosa. Ora bem,
0: uma das grandes cantoras do século XX.
2: Exatamente, exatamente. E assim chegamos ao fim de mais uma sessão, da primeira sessão dos Radicais pós-férias, com a música de Gabriel Fauré. Voltamos para a semana, os Radicais Livres, Jaime Nogueira Pinto e Pedro Tadeu, com Maria Flor Pedrosa. A produção foi de Ana Fernandes, os cuidados de emissão de Filipe.

0: 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Bom dia, são 5 horas no continente e na Madeira, 4 nos Açores.
1: Depois dos avisos de Miranda Sarmento, os partidos desafiam as contas do Ministro das Finanças. Há debate hoje na Assembleia da República por causa do aumento do custo de vida. O Presidente da China já está nos Estados Unidos. Deste encontro já saiu uma novidade. Os dois países vão prolongar a trégua nas tarifas até janeiro do próximo ano. Instalou-se em Madrid uma onda de solidariedade e de protestos por causa do despejo de uma idosa com 87 anos.
0: Agora estão 14 graus no Porto, 16 em Coimbra, 22 em Lisboa. E também em Faro, nas Ilhas, 24 graus no Funchal e 19 em Ponta Delgada. Notícias, edição de Gonçalo Costa Martins.
1: Com o Governo a alertar para as contas públicas, o Parlamento volta a debater hoje medidas para fazer face ao aumento do custo de vida, desta vez pela mão do Chega. O partido quer a redução do IVA dos combustíveis para 13% e o IVA zero no cabaz alimentar. São propostas que parecem condenadas à partida, porque o PS já anunciou o voto contra.

0: Num debate que já começou fora da Assembleia, Teresa Borges.
1: É um debate que se prolonga há semanas e que volta ao Parlamento pela mão do Chega, numa altura em que o Governo vai subindo o tom nos avisos à oposição. Insiste o ministro Joaquim Miranda Sarmento, as propostas do Chega e do PS para descer o IVA podem empurrar o país para o déficit.
2: Aprovar esta medida para vigorar um ano inteiro em 2027, sendo o saldo orçamental positivo, mas relativamente pequeno, naturalmente que o país entrará em déficit por responsabilidade exclusiva destes dois partidos.
1: Há saldo positivo, mas a margem é curta, vai repetindo o Governo. A oposição insiste que é possível ir mais longe para mitigar o agravamento do custo de vida. PS e Chega convergem em alguns pontos, mas divergem na forma. Para evitar violar a chamada norma travão, José Luís Carneiro propõe medidas sob a forma de uma recomendação e fecha a porta a viabilizar a proposta do Chega.
3: Aqui as nossas têm aplicação desde que o Governo as queira aplicar. As propostas que apresentaram outros partidos têm efeitos a partir de janeiro.
1: E consumo garantido, André Ventura mantém o suspense sobre como irá votar a iniciativa socialista, mas vai pressionando o PS.
4: Se o PS decide também chumbar isto, então não é só não ter palavra. É pura hipocrisia, mas vale encerrar em loja.
1: Em debate vão estar por arrastamento propostas de outros partidos, da esquerda à direita do hemiciclo.
0: Várias propostas sobre como enfrentar o aumento do custo de vida. O debate é mais logo. Começa pelas 3 da tarde. Já está nos Estados Unidos. O presidente chinês mostra-se ansioso por falar com Donald Trump sobre as relações entre os dois países e também na situação mundial. Primeiras palavras de Xi Jinping num comunicado conhecido na imprensa chinesa. Insiste que os dois países devem ser parceiros e não rivais. É a primeira visita de Estado do presidente chinês nos Estados Unidos desde 2015, recebido por Donald Trump quando aterrou esta noite em Washington, uma visita de 3 dias que já traz uma novidade. O secretário do Tesouro norte-americano garante que China e Estados Unidos vão prolongar a trégua de tarifas até 10 de janeiro. O prazo que estava em vigor era até novembro, mas agora há este prolongamento anunciado da parte dos Estados Unidos até ao início do próximo ano. Este encontro acontece numa altura em que os Estados Unidos são o centro da política mundial. Decorre a Assembleia Geral das Nações Unidas em Nova Iorque. Foi neste palco que a presidente interina da Venezuela disse que o país está a renascer depois dos sismos de junho e da captura no início do ano pelos Estados Unidos do presidente Nicolás Maduro. Voltou a garantir também Delcy Rodríguez que a Venezuela vai ter eleições.
5: Quero decirlo muito claro. En esta Asamblea General. En Venezuela. Habrá eleições.
6: Quer dizer, claramente, nesta Assembleia Geral, na Venezuela haverá eleições. Nesse sentido, iniciamos um diálogo político com setores da oposição que conduz a um processo em condições de igualdade para todos. O povo venezuelano, com a sua sabedoria ancestral, determinará o momento certo e as suas instituições estarão preparadas para garantir esse processo inclusivo e transparente.
5: E transparente.
0: Haverá eleições, garantia deixada por Delcy Rodríguez, mas ainda sem uma data. Palavras da presidente interina da Venezuela nesta reunião da ONU. O primeiro-ministro Luís Montenegro discursa hoje, mas já em Nova Iorque, há alguns dias, e depois de criticar todos os responsáveis pelas consequências do conflito no Médio Oriente, incluindo Donald Trump, Montenegro defendeu que Portugal não está atrasado na transição energética. Cláudio Godinho.
7: Com o aumento do preço dos combustíveis, Luís Montenegro defende a autonomia energética dos países. O primeiro-ministro fala num problema comum que afeta todos.
8: Estamos todos a ser afetados por esta realidade absurda e insensata. Estarmos todos a pagar os combustíveis provenientes do petróleo mais caros, com inegável prejuízo para as nossas populações e para as nossas economias.
7: Luís Montenegro defende alternativas verdes para responder à crise energética.
8: A capacidade de sermos mais autónomos, cada um de nós também mais soberano, mais amigo do ambiente e podermos oferecer fontes de energia a um preço mais acessível é um objetivo comum que partilhamos convosco. Que estamos disponíveis para continuar a desenvolver nos próximos anos.
7: Sobre o compromisso de neutralidade carbónica em 2050, Luís Montenegro espera que seja alcançada mais cedo.
8: Estamos a fazer tudo para alcançar a neutralidade carbónica em 2050. Creio, aliás, que vamos conseguir antecipar alguns anos este objetivo.
7: A participar numa reunião de alto nível das Nações Unidas sobre a ação climática e transição justa, o primeiro-ministro explicou o que o país tem feito para atingir o objetivo de neutralidade carbónica.
8: Até 2030... iremos reduzir as emissões de gases com efeito de estufa em 55%. Estamos a diversificar o nosso cabaz energético com um forte enfoque no hidrogênio verde e nos biocombustíveis. E, ao mesmo tempo, vamos duplicar a nossa capacidade instalada na produção de energia renovável.
7: Luís Montenegro elogiou ainda António Guterres como secretário-geral das Nações Unidas e destacou o trabalho que fez ao longo dos últimos anos em prol do combate às alterações climáticas.
0: E hoje é o terceiro e último dia de Luís Montenegro nesta visita oficial aos Estados Unidos, visita que agora vai ter então, nesta quinta-feira, o discurso nas Nações Unidas durante a tarde. Um dos temas que tem atravessado esta Assembleia é a inteligência artificial. Diante do Conselho de Segurança da ONU, os líderes da OpenAI e da Anthropic insistiram esta noite que são necessárias normas comuns para regular esta tecnologia. Mário Figueiredo, professor e especialista em eletrotécnica e computação do Instituto Superior Técnico, acredita que há razões financeiras misturadas com os alertas das últimas semanas. Alexandre David.
9: E de repente o mundo ficou deveras assustado. As próprias principais empresas da inteligência artificial vieram a público avisar que isto pode acabar muito mal para a humanidade se o processo não for controlado, não for mais devagar. Mário Figueiredo, especialista do Instituto Superior Técnico de Lisboa, tem uma leitura bem diferente sobre os alertas das principais empresas de inteligência artificial.
10: Sem querer entrar em vias de facto, está a proclamar-se como muito poderosa e, portanto, está a pedir agarrem-me, porque senão isto vai correr mal.
9: Claro que a entrada em bolsa destas empresas, prevista para os próximos meses, está por trás deste inesperado alerta, mas Mário Figueiredo não descarta de todo os perigos que a inteligência artificial possa trazer.
10: Não quero, obviamente, isto dizer que não haja um fundo de verdade e um fundo de, obviamente, de preocupação no perigo que estes modelos podem representar, mas não, de certa forma, da maneira autónoma, como eles tentaram apresentá-la, como um modelo, para usar uma vez mais uma expressão idiomática, tomar o freio nos dentes e matar a humanidade, que era uma coisa impensável.
9: Entre o bluff financeiro e os alertas que possam fazer sentido, para o bem e para o mal, a humanidade tem momentos, no mínimo, interessantes pela frente.
0: O professor Mário Figueiredo é o entrevistado do podcast A Inteligência Artificial Entra Num Bar. Está de regresso com o jornalista Alexandre David, um episódio que pode ouvir depois das 7 da manhã nas plataformas de podcast ou na RTP Play. O secretário-geral do PS pede esclarecimentos rápidos da ministra da Justiça por causa das buscas que aconteceram ontem na Polícia Judiciária, buscas que incluíram o gabinete do diretor nacional da PJ, Carlos Cabreiro. Ainda assim, José Luís Carneiro diz que as buscas mostram que ninguém está acima da lei.
11: É prova de que, no Estado de Direito, as instituições, todas elas, obedecem ao escrutínio democrático e às mesmas regras do Estado de Direito. E esta é uma prova cabal de que ninguém está acima da lei.
12: Mas é inédito.
11: É inédito, e por ser inédito eu entendo que a senhora Ministra da Justiça deveria prestar esclarecimentos públicos que possam também dar tranquilidade sobre o modo regular como deve funcionar o Ministério da Justiça e as suas instituições.
0: Declarações de José Luís Carneiro em entrevista à RTP. Quer explicações de Rita Alarcão Júdice, o gabinete da Ministra da Justiça já tinha dito ontem, numa nota enviada à Antena 1, que não quer fazer mais comentários sobre o caso. Buscas que começaram de manhã no edifício da PJ em Loures estenderam-se à sede em Lisboa e terminaram no início da noite. O diretor da Polícia Judiciária, Carlos Cabreiro, é suspeito de falsas declarações e abuso de poder numa denúncia que está relacionada com o caso Futebol Leaks. O despejo de uma idosa em Madrid criou uma onda de solidariedade e de protestos. Mari Carmen, de 87 anos, enfrentava uma batalha judicial contra uma empresa imobiliária que comprou o apartamento onde vivia, no centro de Madrid. A renda de Mari Carmen subiu 275%, de acordo com o Sindicato dos Inquilinos de Madrid. A ordem de despejo já tinha sido deixada, foi cumprida ontem. Dezenas de ativistas tentaram impedir esse momento, sem conseguirem. Os protestos nas ruas de Madrid chegaram a juntar cerca de 10 mil pessoas e já durante a noite houve ruas bloqueadas e a polícia dispersou manifestantes com balas de borracha.
13: Edição de Gonçalo Costa Martins, simultâneo da RTP Antena 1 com a RTP Antena 1 Açores, Madeira e também RTP Mundo. A informação sempre disponível em noticias.rtp.pt. Cinco horas 10 minutos, cá estamos para ficar consigo até às 7 da manhã. Estamos juntos a ligar Portugal nesta manhã de quinta-feira.
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13: Eu sou Miguel Freitas, do outro lado do vidro tenho o Carlos Mateus na produção. No som está o Ricardo Costa. Estão muitos ouvintes à escuta neste momento. Obrigado por essa fidelidade também. E alguns já começam a enviar mensagens aqui para o WhatsApp da RTP Antena 1, que é o 912120501, caso do Severiano Guedes, em Faias Pegões. Bom dia, Severiano. Obrigado também pela mensagem. Ainda aqui o Francisco Pepe, que esta semana já esteve à conversa, relembrando aqui este encontro escolar em Almodóvar dos anos de 53, 54 e 55. É para lembrar que é já no próximo sábado, ou seja, depois da manhã, que vai ter concentração na Praça da República a partir das 11 da manhã e terá também lugar uma homenagem àqueles que já partiram. Por isso mesmo, lembrar então este encontro sábado de manhã em Almodóvar, o Francisco Pepe dar-nos aqui conta deste encontro de antigos alunos, colegas de escola, alguns já não se vêm há mais de 60 anos. Um grande abraço também, Francisco, e que seja um bom encontro. Lembre ele aqui que o almoço vai ser no restaurante Pizzaria O Forno, lá em Almodóvar. E já está aqui também uma mensagem de voz de alguém que já está a caminho do trabalho.
12: Olá, muito bom dia.
13: Bom dia.
12: Daqui fala José Manel, mais conhecido por Manel do Euro. Ora, sou feirante há 39 anos. Estamos a sair para a Feira da Póvoa de Lenhoso. O dia está bom. Esperemos que a feira também seja boa. Só passei por aqui, por Antena 1, para desejar um ótimo dia a todos vocês aí da rádio, toda essa maravilhosa equipa, para todo este maravilhoso auditório, que, pronto, sei que são bastantes, e ouço alguns colegas meus. Portanto, para todo este auditório, incluindo os meus clientes, são os melhores clientes do mundo, para todos, um grande abraço. São meus clientes e clientes da Antena 1, porque também ouvem a Antena 1, porque sempre que eu falo para a Antena 1, eles dizem-me que me ouviram. Pronto, para todos eles também, um ótimo dia de quinta-feira. Para todo este maravilhoso auditório, incluindo os camionistas, que andam aí na roda também, uma ótima quinta-feira. Tudo bom para vocês, um grande abraço, fiquem bem. E para a Antena 1, continuam assim, continuam bem. Uma ótima quinta-feira, fiquem bem. Um grande abraço para todos. Aqui vai Manuel do Euro para a Póvoa de Lenhoso.
13: Aí vai ele, bom dia. Uma boa venda por aí também. Bom trabalho. 213820033, 213820034 para a conversa.

0: Chama-se Call You Again, a música é de Noble a abrir a emissão de hoje. Agora são 5h16, uma boa quinta-feira, está a aproximar-se o fim de semana, por isso mesmo há sempre alguma coisa a acontecer por aí, se nos quiser dar conta.
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0: Pode fazê-lo através dos contactos habituais, ao telefone 213820033, também o 213820034 ou até mesmo através de uma mensagem de texto ou voz pelo WhatsApp da RTP Antena 1, 912120501.
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0: Estamos aí, bom dia, uma boa quinta-feira de trabalho, provavelmente. A caminho do trabalho já vão muitos a esta hora. Outros até já iniciaram a sua jornada laboral há algumas horas, no início da madrugada, e estão quase, quase a terminar. Digo eu, espero que seja assim, para o merecido descanso depois do trabalho. Por isso mesmo, então, obrigado por estarem também com a RTP Antena 1. E já sabem, se quiserem dar uma palavrinha, se quiserem cumprimentar de forma breve através da rádio, podem fazê-lo, claro, 213820033, também 213820034, e sempre disponível também o WhatsApp da RTP Antena 1. Lembro o número, para quem é mais distraído, 912120501, 912120501, o número de WhatsApp da RTP Antena 1 para mensagens de texto ou voz. Contamos com elas.
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0: Vamos à primeira conversa da manhã, vamos ao encontro do José Casimiro Lázaro. Olá José, bom dia.
5: Bom dia, Miguel.
0: Epá, tanta força assim logo de manhã.
5: Sim, porque tu és da cidade do Naval, estás a ouvir?
0: Diga.
5: És da cidade do Naval.
0: Se eu sou da cidade do Naval, é verdade.
5: E os peixinhos de Naval, ali, quando eram os meus, quando andava lá na tropa, ia para ali a ver.
0: É verdade, mas o José está um bocadinho mais longe, está em Macedo Cavaleiros, é isso?
5: Não, na aldeia fica Talhas, a 34 km de Macedo. Frente já a Miranda e Vimioso.
0: Sim, senhor.
5: Faz parte do Conselho de Vimioso e Mogadouro.
0: Sim, senhor. E José, a esta hora da manhã levanta-se cedo, porquê? Porque tem alguma coisa para fazer, não é?
5: Agora fui lá, fui às vaquitas, vou estar dois vitórias a mamar. E agora já tomei um pequeno almoço e agora vou com elas. A dar umas folhas de freixo.
0: Sim, senhor.
5: A folha de freixo é muito boa, pá.
0: Ah, pois, eu acredito que, claro que sim, se me está a dizer...
5: Olha, aqui na zona em Talhas, há zonas que é muito melhor do que noutras, é como tudo.
0: Claro.
5: Com as hortaliças e o resto.
0: Como tudo na vida. Então, o José trabalha com vacas de raça...
5: Vacas mirandesas.
0: Mirandesas, exatamente. Isso dá muito trabalho?
5: Trabalho é botá-las para o campo, quando há muita comida, na primavera, no ar.
0: Então, e nesta altura, como é que é?
5: Como?
0: Nesta altura, como é que é? Como é que passa o...
5: Dar folha fresca à tarde do orfano.
0: Ok, estou a ver. E depois, já me disse também que tem uns pequenos vitelos.
5: Pois, aqui outro dia mandei três para o abate. Pois, mas também tenho poucas, já tive muitas, mas eu tenho poucas. As outras apanharam e levaram-nas.
0: E tem alguém que o ajuda ou o José...
5: Não, o meu irmão, mas o meu irmão depois por dois anos tinha, já há muitos anos. Mas quer, não quer trabalhar.
0: Por isso o José também teve que reduzir, digamos assim, a quantidade de...
5: Mas eu gostava de ter muitas.
0: Gostava de ter muitas, pois.
5: Mas se calhar amava um emprego para uma pessoa que me ajudasse e além de pagar bem era diferente.
0: Ah, pois é, mas o problema é que hoje em dia há quem não esteja disposto a isso, não é?
5: E gosto de ter a vaca miúda, sabe porquê?
0: Diga.
5: Nos tempos que me criei, fazíamos tudo com elas. Lavrávamos as oliveiras, as vinhas, apanhávamos o cereal para as eiras e tudo mais.
0: Porque é um animal de trabalho, não é?
5: Pois, mas agora esse tempo acabou.
0: Pois.
5: Hoje já não lavo com a vaca, nem burro, nem nada.
0: Agora é tudo à máquina.
5: Tudo, com tratores e tudo mais.
0: O problema é que o gasóleo está caro, não é?
5: Ah, pois é, mas a gente... Olha, o gasóleo não tem medo.
0: Pois.
5: Eu tenho que saber ir a um trator, isso é que ele tem medo.
0: É verdade. Mas pronto, mas lá está, as vacas mirandesas também eram um animal de trabalho. E,
5: pois era, tudo com elas e antigamente, pois...
0: Antigamente era assim, toda a parte da agricultura também dependia muito delas, não é? E depois quando terminasse o seu serviço, então, aí sim iam para o tacho.
5: Pois faziam tudo com elas, lavravam tudo e com as vacas e burros e cavalecos e aquilo que calhava.
0: Mas hoje em dia já se calhar não compensa, digo eu, não sei, o trabalho que dá um animal desses.
5: Não, Miguel, mas sem trabalho não há nada, está a ouvir?
0: Ah, isso também
5: Você
0: é verdade.
5: Tem que ir à horta escavar a batata e não feijão e aquilo calha, pá.
0: Disse bem, sem trabalho não há nada.
5: Eu consegui tomar ali naquela zona, por cima do hotel dos templários. E aliás, por ali umas voltinhas e as pessoas lá trabalhavam.
0: Pois, exatamente, então, mas isso, e como eu estava aqui a dizer, e concordando consigo, sem trabalho não há nada, não é?
5: Exatamente.
0: Então, se quisermos ter alguma coisa, temos sempre que trabalhar, temos que fazer por isso, não é? Temos que trabalhar.
5: Mas olha, azeitona, se não formos a apanhá-la, ela não vem para casa, está
0: Pois não, não vem, não.
5: Não vai igual.
0: Obviamente, então, e tudo isso dá muito trabalho.
5: Pois, mas sem trabalho não há nada.
0: A vida do campo dá muito trabalho.
5: Olha, o trabalho de muitas pessoas que vão para o escritório a trabalhar também pensam que ainda saem mais malucos lá do que os agricultores.
0: Uhum.
5: Muito não... trabalho, muita coisa.
0: Ouça, se não fosse o trabalho árduo de muitos agricultores, não sei o que seria, não é?
5: Aqui em Maldés tem muita azeitona, muita.
0: Muita azeitona?
5: Vai. Ai, Jesus.
0: Acho que...
5: Temos um lagar bom de azeite também. Deve ser mais de 2 milhões de quilos de azeitona, achando.
0: Então quer dizer que vem por aí uma boa colheita?
5: Tem.
0: Isso
5: não quero muito porque tem poucas oliveiras. Tem 350 oliveiras, isso não dá para colher muito.
0: Acha que é pouco?
5: Pois. Mas são muito boas. Acho... um dos melhores produtores aqui de Castelo Branco para viver daqui. Ele tem cá, que vive aqui, o irmão aqui por baixo. Meu não está cá, mas está em Lisboa, vem aqui de vez em quando.
0: Sim. Então o José também se dedica à produção de azeitona e, neste caso, depois para fazer azeite.
5: Sim, colhe um bocado de azeite.
0: Um bocado, e se 300 e tal oliveiras.
5: É isso? Casa de Armando, estou a ouvir.
0: 300 e tal oliveiras, não é?
5: Exatamente.
0: Isso dá normalmente aí, em média, quanto? Em termos de azeite?
5: Eu acho que desconfio que é capaz de ir para 20, arrendar 20%. Cuidar 10 mil, dá 2 mil litros.
0: Pois, já não é mau. Claro que não é tudo para si, não fica com elas, claro.
5: Mas eu digo que a gente vai render muito, sabe porquê? Tem que ser muito, e a azeitona não tem bicho. Porque a senhora mosca, é pouca mosca.
0: Sim.
5: E a mosca quando é pica, ela cai abaixo, e a senhora não está picada. Pois. Agora é que precisava outra vez uma porradita de água, mas é bem que vai lá no meu passado.
0: Então é assim, pois, se não está o fruto, neste caso a azeitona, se não está picada pela mosca, não é? Portanto, pois. Mantém-se mais tempo na oliveira, o que quer dizer que também apura melhor e depois...
5: E vai resultado... mais, porque o bicho come a muito, está a ouvir?
0: Sim, vai render mais, claro, quando for para o lagar.
5: E eu digo que vai ser uma qualidade muito boa de azeite este ano.
0: Ora, isso é que é preciso. Olha, é assim, o azeite é bom, é uma maravilha e faz parte da nossa dieta e...
5: Dizem que o azeite aqui de Trás-Montes é o melhor do mundo, ou será verdade?
0: Então, ele todo ele é bom, desde que saia bem, não é? Porque nem sempre sai bem.
5: Sim. Há anos que elas também querem muito melhor do que outros.
0: Sim, há anos em que a colheita é melhor, em que a produção do azeite rende de outra forma, quer em quantidade, quer em qualidade. E falamos aqui concretamente da qualidade, não é? Exatamente. Então, mas seja como for, e guarda sempre aí meia dúzia de azeitonas para depois comer, não?
5: Já anda a comer azeitonas novas.
0: Ah, já?
5: Sabe como é que se faz?
0: Diga lá.
5: Põe-se em cima de uma pedra, de uma loja, de uma coisa com uma pedra, cachos, e depois trata delas a gente. Porque eu gosto muito de azeitona em fresco. Agora se elas são conservadas durante o ano, quando for ao restaurante a almoçar bem, mas lá do senhor diga-se ao restaurante, tira-me lá as azeitonas que eu não quero.
0: Ah, pois.
5: Porque leva muito sal, só vim para as conservar.
0: E ouça,
5: agora a tua fresquinha é boa.
0: E quem sabe tratar disso, sabe logo à partida reconhecer a diferença. Por exemplo, quando, como disse, quando vai a um restaurante, vai a um sítio qualquer e lhe servem azeitonas, sabe logo dizer se são velhas, se não, não é?
5: Ah, porque a azeitona sabe que serve num restaurante. É salgada, está a ouvir, para se conservar.
0: Pois. Às vezes até é demasiado salgada, que é uma coisa... Pois.
5: Sabes que é... Miguel.
0: Diga.
5: Quiser uma picada. Sabe qual é o melhor produto que pode haver para curar aquilo?
0: Diga.
5: É azeite, pô-lo numa brasa, botar aquele fumo, é muita bomba.
0: Olha, não fazia ideia.
5: Sempre uma pessoa faz um golpe. Não deu, com todos nós, como acontece. E põe um bocado de azeite numa brasa, que bota aquele fumo, aquilo cura logo, pá.
0: Não fazia ideia. Estava...
5: Ah, digo logo que é verdade. Daqui a anos tive assim um problema e até um professor, olha. Disse assim, olha, pelo dia já estava seco o golpe.
0: Não,
5: porque
0: não...
5: eu quando era novo, a minha avó fazia o meu trabalho. Porque andava descalço e que os grossos podiam para um lado e para o outro, e ia bem picada, põe-me na brasa lá, botava lá um bocado de azeite e aqui deve da maneira que tratávamos da ferida.
0: Olha, já aprendi uma coisa nova hoje, está a ver?
5: Talvez diga-lhe, ah, se um dia fizer um golpito, mas vocês aí não fazem brasa, pronto. Não, é muito bom para curar um golpinho.
0: Sim, senhor. Fiquei a saber, vou tomar nota. Já
5: fico... Ah, vamos a ter aqui uma caminhada da festa da castanha, não, da amêndoa e da uva. Uma dúzia de quilómetros.
0: Ah, então fale lá disso com todo o detalhe que eu quero saber. Eu
5: vou dar a volta à Quinta da Santa Marinha, onde é que vivem lá três famílias antigamente. Hoje já não vive lá ninguém.
0: Mas
5: espera lá. É aqui a minha vizinha, vive a 30 metros daqui.
0: Sim. Vai, mas como é que, quando é que vai ser essa caminhada?
5: Como? Vai ser no sábado já.
0: Sábado. E a que horas? Logo de manhã, não é?
5: Pois, às 8 tem que ser às 8 da manhã, senão depois quer-se muito. Mas aquilo é pleno. O nosso não é muito grande, mas é pleninho. Não sendo a ladeira do sabor.
0: Ah, e olha, isso é sempre bom. Uma boa caminhada faz sempre bem. O pior é o calor, como disse, portanto é melhor ser logo pela fresca, logo de manhã bem cedo, porque os dias têm estado um bocado mais quentes. Por isso convém ser logo pela fresca. Ou, neste caso...
5: Mas se houver algum problema, o cirurgião está aqui para os atender.
0: Ah, sim?
5: Temos aqui um grande cirurgião, no sábado vai cá dar consultas.
0: Ah, pronto.
5: Foi presidente do município 10 mandatos.
0: Ah, está bem.
5: Agora vai dar consultas aqui ao tempo, não sei a temporada que vai ser, nem que não aos sábados. E sabe que o pai dele comandou a esquadra de tomar em 76.
0: Oh,
5: o Manuel Rodrigues.
0: Eu não...
5: Você vive aqui 25 metros de mim, o pai já apareceu.
0: Sim. Não fazia ideia, mas lá está. Está-me a contar mais uma novidade, portanto. É disto que nós precisamos. É de gente que nos dê conhecimento e que nos alarga horizontes, não é? Como o José. Ó, José, portanto é assim, já percebi. Tratar das vaquinhas logo cedo... Não é?
5: Vou fazer outra pergunta.
0: Diga.
5: Quando estava na tropa lá em Tomar, uns eram três ou quatro pessoas, chegaram ao seu pé de mim para onde era a barragem do Castelo de Bogue. E eu mandei-os ao contrário, não sabia para onde era.
0: Onde é que
5: mas os gajos fossem pessoas especialistas. Entravam um café, deu a garrafinha de água e eu do café, podia lhe indicar onde é que era. Eu mandei-os a direita de Jaleirinha outra vez.
0: Então você mandou-os para outra ponta.
5: Mas eu só não sabia onde era. Chegava um café, podia...
0: Então você...
5: É como um soldado, quando também não há aqui militares em Bragaça, mas se eu soubesse cá.
0: Pois é.
5: Já um gajo lá de baixo.
0: Ah, claro.
5: Já ali perguntando onde é que era a barragem bem posta e isso daqui, dá bem, podemos mandar direitos a vinhar.
0: Isto é mesmo assim, quem sabe sabe e quem não sabe, olha, enfim.
5: Mas não há como entrar um cafezinho e porque os de café têm mais experiência do que um militar, não?
0: Ah, está bem, mas é assim, o José fez o favor e a boa vontade de dizer, olha, é para ali, para aquele lado. E afinal não era.
5: Eu não sabia, está bem.
0: Está bem?
5: Mandei-os ao contrário.
0: Pronto, mas o José estava convencido que estava certo, não é?
5: Mas eu pensava que era certo, às vezes já dou na galeria.
0: Pois, com certeza não o estava a mandar por caminhos errados. Não,
5: pois, mas eles podiam ter chegado um café e outro café podia lhe indicar onde era.
0: Pronto.
5: Ah, não, cumprimentos para o hotel dos capuchos em Monção.
0: Sim, senhor.
5: A minha prima carnal, quando vem aqui, traz aqui comer para toda a gente.
0: Ah, isso...
5: Já tem 80 talões.
0: Isso é sempre bom. Isso
5: se um dia for por ali, fala lá, que estive a falar com o primo dela de vaca mirandesa.
0: Sim, senhor. Ó Zé, cumprimentos para mais quem?
5: Está bem, vá.
0: Não, para quem é que é mandar mais cumprimentos? Aproveita.
5: Para cá, cumprimento para o pessoal do Palácio Mirandês, para os que dirigem a raça mirandesa e para o... como é que chama? O que dizem a raça dos burros mirandeses. Aqui tem-nos às vezes aqui em talhas, mas agora já nos trouxeram para cá. Lá onde é que quer dizer? Onde é que chega ao cimo da barragem? Lá põe ali um fios, lá estão. Mas já não gosto de trazer para aqui.
0: Está registado.
5: Ah, bom
0: Zé,
5: dia,
0: grande abraço. Um gosto falar consigo. Até à próxima. Bom dia, muito obrigado.
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0: É demasiada energia para esta hora da manhã, mas é uma maravilha. 5h31, 213820033, também 213820034, os contactos telefónicos disponíveis para estarmos aqui um bocadinho à conversa no início desta manhã de quinta-feira, também a valer o WhatsApp da RTP Antena 1, 912120501, 912120501, chegou uma carrada de mensagens, eu já passo por lá. Antes, dou-lhe conta da previsão do estado do tempo para esta quinta-feira. No continente, o céu vai estar em geral pouco nublado. É esperada mais nebulosidade no litoral oeste, onde poderá haver também neblina ou nevoeiro durante a manhã e que poderá persistir em alguns locais da faixa costeira. Prevê-se também para hoje uma pequena descida da temperatura máxima no norte e centro e uma pequena subida no Algarve. Para a Madeira, previsão de céu geralmente pouco nublado, mais nuvens durante a tarde, também com uma pequena subida da temperatura a registar-se no dia de hoje. Já nos Açores, céu nublado, algumas abertas, mas chuva e aguaceiros na previsão para o Grupo Ocidental e a partir da noite também chuva esperada no Grupo Central. 38 graus, temperatura máxima prevista para Évora, 37 para Santarém, 36 para Castelo Branco e Beja, 35 para Porto Alegre e para Lisboa, 34 para Bragança, 33 para Vila Real, Viseu e Setúbal, 32 para Coimbra e para Faro, máxima de 30 graus para Braga, Guarda e Funchal, 29 para Leiria, 27 para as Penhas Douradas, 25 para Ponta Delgada, 23 para o Porto, 22 graus para Viana do Castelo e, finalmente, Aveiro hoje a ficar-se pela marca dos 20 graus de temperatura máxima.
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0: Entretanto, vamos a bordo da viatura que conduz o Francisco Pereira. Francisco, bom dia.
6: Bom dia.
0: Bom dia, como está?
6: Cá estamos.
0: Dá-nos boleia. Dá-nos boleia.
6: Doce, senhor.
0: E vai-nos dar boleia para onde hoje?
6: Isto é para descarregar, era para descarregar hoje, mas já não. Em Madrid.
0: Madrid, mas está por França nesta altura?
6: Sim, estou aqui um bocadinho. Estou na famosa Nacional 10.
0: Ui, a famosa Nacional 10. Isso quer dizer que, ui, ainda tem muita estrada pela frente. E não é fácil, não é? Não é fácil, não é?
6: Isto é uma vida que tem que ser um bocadinho de gosto. Pronto, rapaziada que anda aqui sabe aquilo que eu digo. Muita gente vem para isto por necessidade e por circunstâncias da vida. Mas quem não gostar disto, isto é um bocado também complicado.
0: Pois, exige muito.
6: É uma profissão como outra qualquer, como ser jornalista, ser um médico, tem que ter gosto por tudo que se faça na vida.
0: Ah, isso não há dúvida. E o nosso trabalho só sai bem se tivermos algum gosto nisso, porque se for uma coisa completamente desligada, não é? Se não estivermos minimamente ligados àquilo que fazemos, como eu costumo dizer, não é levarmos demasiado a sério aquilo que fazemos, o nosso trabalho, seja ele qual for, mas levá-lo a sério, ou seja, com propósito, com seriedade, com responsabilidade, mas também não deixar que isso nos leve demasiado do nosso bem-estar de mental, não é? Portanto, claro que há dias mais fáceis, há dias mais difíceis, há situações menos agradáveis, há outras que nos surpreendem também pela positiva, enfim, mas a verdade é essa, levamos a sério, porque é uma parte importante da nossa vida, mas acho que não devemos levar às vezes demasiado a sério. Mas às vezes é difícil, esta conversa que eu estou aqui a ter, pronto, em teoria é tudo muito bonito, não é? Como se sabe, mas depois na prática às vezes é um bocadinho difícil, é um esforço adicional que temos que fazer nos nossos dias de trabalho, não é, José? José não, Francisco, peço desculpa.
6: Eu penso que é uma parte psicológica e acho que hoje as redes sociais, a sociedade em geral, perdeu-se tudo e infelizmente já não tem pai. Mas via, meu pai era carpinteiro e o gosto que ele tinha pela arte, e isto é como andar e ser motorista, é como no tempo, acho que se perdeu o brilho das coisas, da responsabilidade. E pronto, é aquilo que a gente hoje sabe, é em prol do dinheiro, e perdeu-se essa magia que a chama.
0: Era mais ou menos aí que eu queria chegar, Francisco. Perdeu-se o brilho, não é?
6: Perdeu-se a magia. Acho que se perdeu a magia na vida em tudo. Uma sociedade vai estar, o Nelson se calhar pode relatar isso melhor que eu, né? Pronto, olha, esta vida tem uma vida muito solitária, mas tem outras coisas bonitas.
0: Ah, pronto.
6: Temos acesso a paisagens e sítios. Ainda ontem dormi aqui numa aldeia, porque não tem um sítio que conheço, não é? A gente ao longo dos anos vai descobrindo sítios, né, os pontos estratégicos. Epá, aquele castelo ao fim da tarde é na zona aqui entre Angoleme, é aqui uma aldeola, pá. Agora não me lembro o nome da aldeia, pá. Aquilo é bonito, pronto, ver o silêncio, uma aldeia no meio da frente. É pá, pessoas que a gente vai descrever isto. Só sentindo
0: e só vivendo isso mesmo, não é? Portanto, é também uma pequena recompensa para aqueles dias e para aqueles momentos menos bons. Como eu costumo dizer, olha, por exemplo, esta semana, e isto é em termos de comparação, lado negativo, não é que seja algo muito negativo, mas pronto, como deve calcular, acordar às 3 da manhã, como é o meu caso, não é propriamente algo muito simpático. Sendo que depois há uma recompensa, além da recompensa que tenho de estar aqui a falar com os ouvintes e ter todo esse retorno, esse feedback de quem está a ouvir, é o nascer do sol, e tem sido muito belo assistir ao nascer do sol.

0: Esse não fosse motorista, hoje em dia gostaria de ser psicólogo. Mas pronto.
1: Ah, sim. Mas, ouça, mas é assim, mas não o sendo de forma profissional, acho que todos nós temos um bocadinho...
0: somos todos um bocado psicólogos e ouvintes.
1: Somos todos um bocadinho observadores, com alguma capacidade de análise do ser humano, do outro, não é?
0: Sim, e é o que acho que hoje falta às pessoas. Tanto a novos como a velhos. Às vezes as pessoas pararem a observarem o que está a acontecer em seu redor, na sua vida. E pronto, é a gente a falar.
1: Então quer dizer que o Francisco lá está, é apaixonado também por essa vertente, da psicologia.
0: Sim, sim, gosto muito de história, gosto de tudo em geral da vida. Para o bem, nada para o mal.
1: Claro. Sabe o que é que eu lhe digo? Isto são coisas que acontecem com a idade e acontece comigo e acontece com muita gente, seguramente, que é, quando andamos na escola, aquilo é uma grande chatice. Grande parte das vezes, nas mais diversas disciplinas. Mas a verdade é que anos mais tarde nós damos o devido valor, porque aquela semente que ficou de parte da matéria nas mais variadas disciplinas, mesmo não fazendo de forma direta parte do nosso dia-a-dia, vamos sempre lá buscar alguma referência, alguma coisa, não é?
0: Exato. Olha, eu digo mesmo, dois exemplos que tenho em casa, tenho duas filhas, uma já está a trabalhar em Lisboa, beijinho para ela, é a Mónica, acabou a faculdade este ano, está a tirar o mestrado.
1: Eita.
0: E tenho outra manova que não gosta da escola, pronto, aquilo para ela, mas pronto. E é o que o Nelson referiu, se calhar hoje amanhã vai-se lembrar dos conselhos que os mais velhos dizem, pronto, ou a própria experiência da vida.
1: Mas ouça, mas é assim, como disse, de hoje para amanhã as coisas podem mudar, porque às vezes aquele desânimo e aquela falta de interesse pode mudar de um dia para o outro, ou se não for de um dia para o outro, a pouco e pouco, de forma gradual, pode mudar essa capacidade. Perdemos aqui o contacto com o Francisco, vamos tentar recuperar a conversa. Estava eu aqui a dizer que esse desinteresse ou essa falta de motivação, às vezes, para a escola, também, a dada altura, pode mudar. Haja um acontecimento, um evento qualquer que surja e que nos faça voltar a ter interesse pela escola, por uma determinada área específica, enfim, isso pode eventualmente acontecer. E tem acontecido com muita gente, conheço muita gente a quem isso aconteceu, que estavam de certa forma de braços caídos para a escola e depois acabaram por ter interesse em voltar a estudar, por exemplo, numa área que achavam que era aquela mais indicada para o seu futuro, para fazer dela vida, digamos assim, e com resultados positivos. Depois, no fundo, isso também acabou por acontecer a muitos desses casos que eu tenho, dos quais eu tenho conhecimento. Por isso, Francisco, se a sua filha nesta altura está agora numa fase um bocadinho mais negativa, de maior aversão à escola, isso pode mudar. Portanto, não perca a esperança que pode acontecer isso mesmo. Bom, estávamos nós aqui a falar com o Francisco, eu creio que ele me continua a ouvir, mas através da rádio. Não é para já possível retomar esse contacto. De qualquer das formas, Francisco, um grande abraço. Tudo de bom aí, boas viagens, bom trabalho, continuação de uma boa quinta-feira e obrigado por ter vindo também até ao nosso contacto esta manhã.
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1: E com isto tudo, estamos a 18 minutos das 6.
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3: Já vamos voltar à conversa, mas deixe-me passar aqui pelo WhatsApp da RTP Antena 1, que entretanto foram chegando algumas mensagens nesta manhã. Marco Almeida, com um bom dia para toda a equipa. Envia também um beijo para a melhor professora de inglês de Coimbra, que é Célia Gomes Nunes. Portanto, um grande abraço, Marco. Obrigado por essa mensagem e também dedicatória. O Catarino hoje anda a calçar o pessoal. Onde? Para onde é que ele vai hoje? Vai para Peniche, exatamente. Catarino, boa venda, bom dia e tudo a correr pelo melhor. Também aqui o Eduardo Caetano, desde a Alemanha, com um bom dia. Passar para desejar também uma excelente quinta-feira a toda a equipa e aos ouvintes. Forte abraço. Aí está ele, também para todos os comandos portugueses, Audazes, Fortuna, Juvate, exatamente. Temos também outra mensagem aqui, esta é de quem? Deixe-me cá ver, do Manuel, também para toda a equipa, a ouvir nos Estados Unidos. Um grande abraço, boa quinta-feira, muito obrigado. Desde os Estados Unidos, essa mensagem também chegou e foi devidamente considerada. Um abraço aqui também do Ambrósio, com votos para toda a equipa, de um bom dia para toda a equipe, também para todo o auditório. Circular pela reta de Bordeaux, ora bem, regresso da Alemanha, umas viagens para a Malta da Roda, então também esta mensagem. Uma outra do Bruno Morgado, também já aqui com a pastelaria sempre em alta, e mais mensagens também aqui no WhatsApp da RTP Antena 1. Deixe-me cá ver de onde é que esta vem. Esta é do José Borges Pinto, lembra mais uma vez então da Festa das Labaredas, que se realizam na Vila de Rezende. Próxima segunda-feira, dia 28, a partir das 10h30 da noite, vamos ter também uma grande animação com Kim Barreiros. Ora, na véspera de feriado, o Conselheiro dará assim uma grande animação a todos aqueles que pretenderem e desejarem por lá aparecer. Ora bem, mais mensagens. Aqui João Gonçalves, Casal São João, Arganil, com uma mensagem matinal, diretamente da Serra do Açor, em direção ao Piódão, belíssima zona, muito bonita. Deixo um abraço a todos os colegas Basbay, também aos fregueses da União de Freguesias de Vila Cova de Alva e Anceres. Mais outra mensagem, esta vem de onde? É o Carlos Ramos, desde Sor. Obrigado, Carlos, também. Isto tem que ser assim de forma resumida, são muitas as mensagens, e ainda bem. Manuel Gonçalves, desde Camarato, também, muito obrigado pela mensagem, para todos os ouvintes. Então, uma boa quinta-feira. Diz ele que o grupo vai meter mais uma bandeira na t-shirt desta vez. Ele enviou-me aqui uma mensagem com uma fotografia de uma t-shirt. Quer ele dizer que desta vez no Egito até dia 3. Ora bem, isto é fazer uma coleção de bandeiras na camisola, na t-shirt neste caso. Também Manuel Faria, desde Coimbra, muito obrigado, um abraço, tudo de bom. E entretanto, onde chegar mais mensagens, e já lá vou voltar a elas. Mas antes, vou ao telefone e já a seguir.
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3: Dizia eu no início da emissão desta quinta-feira que estava a aproximar-se o fim de semana, por isso mesmo é também sinal de que alguma coisa acontece pela sua zona, pela sua terra, pela sua região. Há sempre uma festa, há alguma coisa a acontecer, e se a quiser dar a conhecer a quem nos ouve, então também tem a oportunidade de o fazer através da rádio, pelos contactos de que colocamos à disposição. Ora bem, o José Gomes acedeu e está hoje connosco também para nos falar do que vai acontecer já este fim de semana. José, bom dia.
5: Bom dia, Miguel Freitas, tudo bem?
3: Como está? Tudo
5: já
3: bem?
5: Há muito tempo que não ouço nos programas, ouço.
3: Aos anos que não falávamos.
5: Pois não, eu já tenho falado consigo.
3: Sim, sim, já. Mas já não falávamos para a IAPA, se calhar mais de dois anos. Sim,
5: sim, é capaz, eu estava no Vigia ainda a trabalhar.
3: Já deixou essa... Está a ver como o tempo passa. Já não é vigilante, já foi. Pois, lembro-me de si, nós falámos, e o José era vigilante florestal, não é?
5: Aqui na Beira Serra, na Serra do Açor.
3: Pois, e agora, pronto, já passou a pasta.
5: Já canta há quase 70 cá. Então...
3: Portanto, olha, foi uma boa vida.
5: Foram 15 anos, 15 anos de vigilante.
3: Sim, a vigiar a floresta, um trabalho muito, mas mesmo muito importante. E agora, o que é que faz agora? Para quais
5: agora,
3: dias?
5: É o dia-a-dia aqui por casa e fazer uma hortazinha e tudo, pouco mais.
3: Assim, nas calmas, não é?
5: Sim, sim, sim.
3: Como se quer, é aproveitar os dias nas calmas. E também para participar nas festas que acontecem já este fim de semana.
5: Agora, não é? Vai ser em honra de São Miguel, que é domingo, temos a procissão, é a feira onde a gente há o torresmos, acabou-se de chamar rojões e tudo, na frigideira e ou no barro do preto.
3: Uhum.
5: E a coisa vem o carro. O rancho do Ribeiro de Pobres de Slaviza, de cá atuar, que tem a sede em Lisboa, na Casa da Comarca da Ganil.
3: Certo. Também temos dado conta desses acontecimentos, sempre que há esse encontro, também damos conta aqui.
5: Portanto, vem cá atuar.
3: É este fim de semana, portanto, em Slaviza, Arganil,
5: sim,
3: são Arganil. As festas em honra de São Miguel.
5: São Miguel, sim.
3: Mas as festas começam sábado?
5: Sim, sábado, depois é para a juventude, vai ser lá um conjunto, que não sei qual é o nome do conjunto, mas é a noite, depois é o DJ, é uma animação para a Malta Nova.
3: É para a Malta Nova e para toda a gente, não é?
5: Ah, para dar o pé. Para
3: no
5: dar o
3: no
5: pé.
3: Fundo acaba por ser, não é?
5: É, exatamente.
3: Pronto. E como é que o rancho tem estado?
5: O rancho tem atuado bem cá de vez em quando, que eles estão aí para Lisboa, mas vem cá atuar, que são daqui, são cá naturais, muitos deles. Há muitos já nasceram em Lisboa.
3: Sim. Mas têm sempre essa ligação à terra, não é?
5: Sim, sim, tem cá a casa, os pais e os avós e tudo, e fizeram cá sempre uma casa e vêm cá sempre quando se reformam, bem passar os dias, o resto dos dias cá.
3: E de geração em geração, tem ideia de que o rancho se vai renovando?
5: Vai, sim senhor, vai, que eu tenho visto todos os anos, ou aqui na Feira do Monte Alto, que é em setembro, aqui na Ganil, que é a Feira da Ficabeira.
3: E, sim, portanto, os mais novos acabam por participar também. Portanto, tem existido essa renovação do rancho folclórico, muito bem.
5: É uma honra que eles têm de ser representados da terra aqui da Beira Serra.
3: Com honra e com orgulho, claro. Acho que sim.
5: Jornalistas.
3: Acho muito bem. E lá está, só isso poderá manter o rancho vivo.
5: A tradição,
3: exatamente. O rancho vivo, esse e todos os outros espalhados pelo país. E são eles que também fazem parte, uma boa parte importante
5: da
3: nossa cultura, da nossa tradição. Muito bem. Então o José deixou de vigiar a floresta, mas lá está, com 15 anos de atividade nesse sentido, naturalmente que o, não lhe vou chamar,
5: o bichinho,
3: pronto, mas lá, ainda lá está. Portanto, o José está sempre atento, não é?
5: Estou sempre atento e dou meus colegas, quando eu conheço a maior parte, são meus filhos lá, como eu costumo dizer, são filhos da escola, alguns motivos lá, e estou sempre em contato, tenho contato quando há uma coisa qualquer, eu telefono, onde é que é a Itália, passam-me parte, onde é que é o incêndio.
3: Claro, até porque o José, além de ter estado ligado a essa área e ter feito disso também a sua atividade enquanto vigilante florestal, naturalmente conhece todos os caminhos.
5: Conheço tudo. Para que é que estão essas pessoas aí? Eu também não é o trabalho deles, mas uma pessoa em Lisboa que conhece aqui a nossa zona, é que está a comandar, entregavam aos comandos europeus.
3: Uhum. Porque lá está, quem vive aí, quem conhece bem esse terreno é que sabe.
5: Exatamente.
3: É que sabe bem. Pois. Ao detalhe, é quase como a palma da mão, não é? Como
5: às vezes estão parados, não deixam fazer nada, a gente vai ter com eles. Ah, nós não temos ordens.
3: Oh, mas isso aí, lá está, já são outros 500, não é? Já são...
5: Não, mas antigamente o comandante comandava tudo e fazia-se tudo e andava. E agora, pessoas de Lisboa, sem saber o que é terreno, nem o cujo... coisa da área da nossa serra e tudo, como é que eles vão ali? Não, aqui é o comando dos bombeiros, sabe tudo.
3: Pronto. E é de considerar essa opinião, claro, e é de validar, porque quem está no terreno é que sabe exatamente. Com aquilo que lida todo o ano. Não só no verão. Portanto...
5: Agora aqui de Roda, tivemos no Conselho de Tábua, rodear Poiares e Góis, tivemos aqui andar num pôr de cerco, isto era, foi uma, parecia uma festa, uma real.
3: Está certo, José, lá está, nem tudo corre pelo melhor, embora acredite que todos tentem fazer o melhor, mas às vezes as coisas não seguem, digamos, a...
5: Os aviões sozinhos não fazem nada, sem o pessoal apiado.
3: E a coordenação é um trabalho difícil também, atenção.
5: Exatamente, o pessoal apiado é que apaga, muitas vezes é que está no terreno, é que consegue, pois os aviões botam-no para a água e ele às vezes ainda... Aí é quando chega ao chão já vem por ar.
3: Diga-me uma coisa, e por estes dias aí a floresta tem estado mais ou menos tranquila?
5: Ontem esteve mais calmo. Sábado e domingo é que esteve aí. Sábado, domingo e sexta foi o pior rio.
3: Pois, eu tive conhecimento disso. E portanto, o importante é que as coisas se mantenham calmas, sem grandes chatices aí para os bombeiros.
5: Nós aqui na nossa zona, é sempre em setembro e outubro que acontece esta desgraça.
3: Pois. E ainda por cima lá está com um verão atípico como este, neste caso já não é verão, já começou o outono. A verdade é que já começou o outono, mas isto está de uma maneira que...
5: Posso assar frangos em cima, quase, de uma pedra.
3: É pôr uma chapa ao sol durante um bocado e pronto, olha, dá para assar.
5: Isso é verdade.
3: Oh, José, estamos quase a chegar às 6 da manhã.
5: Eu queria também cumprimentos.
3: Queria que enviasse cumprimentos, então.
5: Diga. Bom, o senhor que é padeiro, costuma vem aqui dar a volta, que tem é mesmo patrão e gosta de dar a volta aos clientes de manhã, às 5 da manhã já na rua, que é Rui Mota, aqui de Moronho, e conheci mais por Rui Padeiro.
3: Sim, senhor.
5: E para um senhor que é da Alveira, o senhor Caldeira, que é vosso assíduo há muito ano, que escuta o vosso programa do Zé Candeias, mas...
3: Sim. É nosso e vosso, é de todos nós, no fundo.
5: Eu já há muito ano, eu sou até não, é que eu sou até
3: não. O programa é de todos nós, no fundo, é isso.
5: Mas é, gosto, pronto, só tenho isto, há pessoas, só o Zé não. Então, já dá muito ano.
3: Então, isto, são bons hábitos, não se perdem. São esses...
5: O tempo era quando eu estava na Renascença, também ouvia. Também ouvia o Zé Candeias. Depois passou para a Antena 1. Gostei sempre de ouvir.
3: E passou bem.
5: Ele é na nossa zona da Beira Serra, da Cova da Beira.
3: Bem sei. O que quer dizer que gente madrugadora é assim, segue,
5: exatamente.
3: Os madrugadores seguem os madrugadores para todo lado, portanto. Isto é uma...
5: E é mais para sair, para um cumprimento também para o Carlos Fidal, que está sempre a ouvir. Eu já lhe disse, ele tem vergonha de telefonar para aí. Já lhe disse, rapaz, eu ponho então um dia qualquer, dou o número e pusemos a conversar coisa para tudo. Ele parece que tem vergonha.
3: Nem há que ter vergonha, mas enfim, a vergonha ficou em casa.
5: E depois cumprimentos para todos os meus amigos e inimigos que estão a ouvir.
3: Sobretudo para os amigos. Ó José, um grande abraço então, umas boas festas este fim de semana aí, Salavisa, Arganil.
5: E cumprimentos lá para você, também lá da terra do... também com os patos da Serra de Tomar.
3: Ah, exatamente.
5: Patos bravos.
3: Muito obrigado, Zé. Um grande abraço, então, e até à próxima. Está bem? Muito obrigado. Bom dia. Até à próxima. 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
1: Ora bem, e nós vamos ligar também aos ouvintes e à conversa na próxima hora. 213820033, também 213820034. Na próxima hora retomamos esse contacto com os ouvintes ao telefone. E claro, está também disponível o WhatsApp da RTP 1, 912120501, 912120501, para mensagens de texto e voz. Nesta hora já não temos grande oportunidade para ouvir as mensagens de voz, acontecerá na próxima hora, mas ainda dá para dar aqui uma vista de olhos para algumas mensagens de texto. Aqui o Filipe Ribeiro com um bom dia. Filipe Natural de Lamego, ouvir o programa a partir de São Marcos, Gualva, Cacém. Diz que são 11 irmãos, 7 irmãs, agora 6, e 4 irmãos, ele em Lisboa, outro na Suíça, uma irmã em Satão, 8 em Lamego. E ele diz que queria enviar cumprimentos e beijinhos para todos, para a família Ribeiro. Ora bem, muito obrigado também pelos votos de bom trabalho e de bom programa que aqui envia o Filipe. Ainda uma outra mensagem aqui de alguém que na próxima hora é capaz de vir ao telefone. Bom, vamos para já saber da meteorologia. A previsão do estado do tempo para esta quinta-feira, 24 de setembro. No continente vamos ter um dia de céu geralmente pouco nublado, com mais nebulosidade no litoral oeste, onde se espera neblina ou nevoeiro durante a manhã, e pode persistir essa nebulosidade em alguns locais da faixa costeira. Há previsão de uma pequena descida da temperatura máxima no norte e centro e uma pequena subida no Algarve. Madeira com céu em geral pouco nublado, mais nebulosidade durante a tarde, há também subida da temperatura. Já nos Açores, chuva e aguaceiros no grupo ocidental e também a partir da noite alguma chuva no grupo central. As máximas previstas para hoje são de 38 graus para Évora, 37 para Santarém, 36 para Castelo Branco e Beja, 35 para Porto Alegre, Lisboa, 34 para Bragança, 33 para Vila Real, Viseu e Setúbal, 32 para Coimbra e para Faro, 30 para Braga, Guarda e Funchal, 29 para Leiria, 27 para as Penhas Douradas, máxima de 25 para Ponta Delgada, 23 para o Porto, 22 para Viana do Castelo e máxima de 23 para o Porto, 22 para Viana do Castelo e máxima de 20 graus nesta quinta-feira para Aveiro.
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1: Bom dia, são 6 horas no continente e na Madeira, 5 nos Açores.
2: Parceiros sim, rivais não. O olhar otimista de Xi Jinping na chegada aos Estados Unidos começou a visita oficial do presidente chinês, recebido logo à saída do avião por Donald Trump. Os partidos apresentam hoje 14 propostas para responder ao custo de vida, mas é preciso olhar também para o custo nas contas públicas, avisa o ministro das Finanças. O PS pede esclarecimentos da ministra da Justiça depois das buscas que envolveram o gabinete do diretor da PJ. Foram a prova de que ninguém está acima da lei, considera José Luís Carneiro.
1: Agora estão 15 graus no Porto e em Coimbra, 21 em Faro, 22 em Lisboa, nas ilhas, 24 no Funchal, 18 em Ponta Delgada. As notícias, edição de Gonçalo Costa Martins.
2: Já nos Estados Unidos, o presidente chinês mostra-se ansioso por falar com Donald Trump, conversas aprofundadas sobre as relações entre os dois países e também da situação mundial. Primeiras palavras de Xi Jinping, num comunicado conhecido na imprensa chinesa, insiste que os dois países devem ser parceiros e não rivais. É a primeira visita de Estado do presidente chinês nos Estados Unidos desde 2015, recebido por Donald Trump quando aterrou em Washington, numa visita de 3 dias que já traz uma novidade. O secretário do Tesouro norte-americano garantiu numa entrevista à Fox News que China e Estados Unidos vão prolongar a trégua de tarifas mais elevadas até 10 de janeiro. Esse prazo estava fixado em novembro, mas agora será prolongado até ao início do próximo ano. É um dos primeiros anúncios, um dos primeiros frutos que sai deste encontro entre os dois presidentes. O primeiro-ministro discursa hoje na Assembleia Geral das Nações Unidas em Nova Iorque. É desta forma que Luís Montenegro vai fechar uma visita oficial de 3 dias aos Estados Unidos. De ontem ficaram as críticas a todos os responsáveis pelas consequências do conflito no Médio Oriente, incluindo Donald Trump. Houve também, ontem, um compromisso para com o ambiente. Luís Montenegro mostra-se confiante em antecipar por alguns anos a neutralidade carbónica em 2050.
3: Contribuirmos com o nosso esforço, com as nossas políticas também, para a preservação ambiental, para o legado que deixaremos às novas gerações. Temos vindo a mostrar muito empenho na procura de um futuro assente nas energias limpas. Estamos a fazer tudo para alcançar a neutralidade carbónica em 2050. Creio, aliás, que vamos conseguir antecipar alguns anos este objetivo. Temos estado na frente da transição energética. Temos desenvolvido políticas públicas robustas para descarbonizar a nossa economia e a nossa sociedade e acelerar a incorporação de energias renováveis no nosso cabaz energético, promovendo a eficiência energética, assegurando mais justiça social e também preços mais acessíveis às famílias e às empresas.
2: Um compromisso que o Primeiro-Ministro levou à

0: Primeira de alto nível sobre alterações climáticas que decorre nas Nações Unidas em Nova Iorque. Nas últimas horas, a presidente interina da Venezuela, Delcy Rodríguez, voltou a insistir, precisamente na Assembleia Geral das Nações Unidas, que o país vai ter eleições depois de Nicolás Maduro ter sido capturado pelos Estados Unidos em janeiro, mas não revelou qual é que é a data, apenas voltou a reafirmar essa intenção. Com o governo a alertar para as contas públicas, o Parlamento volta a debater hoje medidas para fazer face ao aumento do custo de vida, desta vez num debate pedido pelo Chega. O partido quer a redução do IVA dos combustíveis para 13% e o IVA zero no cabaz alimentar. São propostas que parecem condenadas à partida porque o PS já anunciou o voto contra num debate que já começou fora da Assembleia. Teresa Borges.
1: É um debate que se prolonga há semanas e que volta ao Parlamento pela mão do Chega numa altura em que o Governo vai subindo o tom nos avisos à oposição. Insiste o ministro Joaquim Miranda Sarmento, as propostas do Chega e do PS para descer o IVA podem empurrar o país para o déficit.
2: Aprovar esta medida para vigorar um ano inteiro em 2027, sendo o saldo orçamental positivo, mas relativamente pequeno, naturalmente que o país entrará em déficit por responsabilidade exclusiva destes dois partidos.
1: Há saldo positivo, mas a margem é curta, vai repetindo o governo. A oposição insiste que é possível ir mais longe para mitigar o agravamento do custo de vida. PS e Chega convergem em alguns pontos, mas divergem na forma. Para evitar violar a chamada norma travão, José Luís Carneiro propõe medidas sob a forma de uma recomendação e fecha a porta a viabilizar a proposta do Chega.
3: É que as nossas têm aplicação desde que o governo as queira aplicar. As propostas que apresentaram outros partidos têm efeitos a partir de janeiro.
1: E com chumbo garantido, André Ventura mantém o suspense sobre como irá votar a iniciativa socialista, mas vai pressionando o PS.
4: Se o PS decide também chumbar isto, então não é só não ter palavra. É pura hipocrisia, mas vale encerrarem a loja.
1: Em debate vão estar por arrastamento propostas de outros partidos, da esquerda à direita do hemiciclo.
0: 14 propostas no total que vão ser debatidas na Assembleia da República. Entre as propostas de vários partidos, o debate vai ser esta tarde. Começa por volta das 3 da tarde e vão ser debatidas então propostas para responder ao aumento do custo de vida. O secretário-geral do PS pede esclarecimentos rápidos da ministra da Justiça por causa das buscas que aconteceram ontem na Polícia Judiciária, buscas que incluíram o gabinete do diretor nacional da PJ, Carlos Cabreiro. Ainda assim, José Luís Carneiro diz que as buscas mostram que ninguém está acima da lei.
5: É prova de que, no Estado de Direito, as instituições, todas elas, obedecem ao escrutínio democrático e às mesmas regras do Estado de Direito. E esta é uma prova cabal de que ninguém está acima da lei.
6: Mas é inédito.
5: É inédito, e por ser inédito, eu entendo que a senhora Ministra da Justiça deveria prestar esclarecimentos públicos que possam também dar tranquilidade sobre o modo regular como deve funcionar o Ministério da Justiça e as suas instituições.
0: Entrevista de José Luís Carneiro na RTP Notícias ontem à noite. Carneiro quer explicações de Rita Alarcão Júdice. O gabinete da Ministra da Justiça já tinha dito ontem, numa nota enviada à Antena 1, que não quis fazer mais comentários sobre o caso. As buscas começaram de manhã num edifício da PJ em Loures, estenderam-se à sede em Lisboa e terminaram no início da noite. O diretor da Polícia Judiciária é suspeito de falsas declarações e abuso de poder, uma denúncia em que Carlos Cabreiro terá autorizado uma escuta no caso Futebol Leaks, que envolve Rui Pinto, mas em tribunal Cabreiro tinha garantido que não houve essa escuta. O despejo de uma idosa em Madrid criou uma onda de solidariedade e protestos na capital espanhola. Mari Carmen, de 87 anos, enfrentava uma batalha judicial contra uma empresa imobiliária que comprou o apartamento onde vivia, no centro de Madrid. A renda que Mari Carmen tem vindo a subir, essa renda subiu 275%, de acordo com o Sindicato dos Inquilinos de Madrid. A ordem de despejo já tinha sido deixada, foi cumprida ontem. Dezenas de ativistas tentaram impedir esse momento sem conseguirem. Os protestos nas ruas de Madrid chegaram a juntar cerca de 10 mil pessoas e já durante a noite houve ruas bloqueadas e a polícia dispersou manifestantes com balas de borracha. Pelo trabalho na proteção da floresta, o grupo Aliança Seibo venceu o Prémio Gulbenkian para a Humanidade deste ano. A organização ajuda a proteger mais de 2 milhões de hectares de floresta tropical no Equador, Peru e Colômbia. Esta é a Aliança de Povos Indígenas que foi capaz, na Justiça Rita Fernandes, de travar a destruição dos recursos naturais da Amazónia.
6: El mundo de fuera mira solo recursos.
1: O mundo só vê recursos.
6: Petróleo, minería.
1: Quando olha para a Amazónia, é o que diz uma das líderes indígenas.
6: Mi nombre es Nemonte Nenquimo, soy comunidad Guaurani de Pastaza, Ecuador.
1: Nemonte, do Equador, usa uma coroa de penas amarela, usada em eventos especiais, e escolheu usá-la nesta ocasião, no momento em que fala do Prémio Gulbenkian para a Humanidade. A Aliança Seibo recebe 1 milhão de euros. O dinheiro vai ser usado para cuidar das terras, investir na educação das comunidades indígenas e reforçar a vigilância dos territórios. Até porque, explica a líder indígena, o sistema económico e político é uma ameaça para a Amazónia.
6: Esse sistema global económico político está chegando a ameaça à porta.
1: Em conjunto, através da Aliança, protegem mais de 2 milhões de hectares de floresta tropical. Conseguiram garantir água potável para proteger as comunidades dos rios que estão contaminados pelo petróleo. E conseguiram também, já, travar uma exploração mineira, estava prevista para uma das nascentes de um curso de água que chega ao rio Amazonas.
0: Trabalho deste grupo Aliança Seibo, que com o prémio de 1 milhão de euros vai então procurar cuidar da terra, vigiar o território e investir na educação dos povos indígenas.
7: Edição de Gonçalo Costa Martins, simultâneo da RTP Antena 1 com a RTP Antena 1 Açores, Madeira e também a RTP Mundo. 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Seis horas 10 minutos, manhã de quinta-feira, 24 de setembro. Continuamos a ligar Portugal até às 7.
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7: Eu sou Miguel Freitas, o José Candeias está de férias. Esta semana é comigo que está aqui na rádio entre as 5 e as 7 da manhã. Estou também acompanhado pelo Carlos Mateus na produção, o som a cargo do Ricardo Costa e muitos ouvintes à escuta, felizmente, também a esta hora da manhã. E alguns a fazer chegar as suas mensagens de texto e voz aqui ao WhatsApp da RTP Antena 1, que é o 912120501. 912120501. Para estarmos a conversa em direto, então os contactos são outros, 213820033 ou 213820034. Bom, falei aqui no WhatsApp e nas mensagens e já aqui mais mensagens para ler e também para ouvir. Vamos aqui.
9: Bom dia, Miguel Freitas.
7: Bom dia.
9: E todos os ouvintes. Daqui fala o Nuno Olhinhos, desde a França. Queria mandar cumprimentos para todo o auditório, para todos vocês aí na rádio. Uma semana para todos e que tenham uma feliz quinta-feira aqui desde França, aqui pela Bretanha. Um abraço ali para o Sr. Álvaro, que é do Rodinhas, para o António Força Delta, ali para o Sr. Carlos Aguiun, para o Hélio Chaplica. E para toda a rapaziada que me conhece, ali para o Leonel Pedrosa também, e para o Paulo Pedrosa, que também costuma andar por aí, que anda ao serviço ali da comunidade europeia. Um abraço para todos os ouvintes aqui da parte do Nuno do Olhinhos. Miguel Freitas, uma feliz quinta-feira para si, para todos os seus.
7: Muito
9: e
7: obrigado.
9: Para todos aí na rádio. Um abraço e até à próxima.
7: Um abraço e até à próxima, Nuno Olhinhos, que depois acrescentou aqui ainda em texto. Cumprimentos também para o Nelson Fonseca. Obrigado por estar à escuta, Nuno, e pela mensagem aqui para o WhatsApp da RTP Antena 1, 912120501. Pode seguir o exemplo, 912120501.
10: Bom dia, Miguel Freitas.
7: Bom dia.
10: Emílio Ferreira, Fermentel Zagra, a caminho da cidade dos Chapéus. Mando um abraço para o meu amigo, uma ótima quinta-feira, também para todo o auditório da Bairro da FM, para todo o auditório também da Antena 1. Um abraço para o Monteiro dos Enchidos e do Bom Fumeiro de Castro de Beira e para a esposa Piedade, também para o amigo Zé dos Coral e para a esposa, para todos os padeiros, incluindo Madrugador, Lilocas e família e todos mais. Uma ótima quinta-feira, saúde da boa, saudações radiofónicas.
7: Muito obrigado também, Elídio. Saudações radiofónicas. Um abraço. Obrigado pela mensagem no WhatsApp da RTP Antena 1. Também já aqui o Nelson Gonçalves dizer bom dia. Hoje é quinta-feira em Barcelos. Ou melhor, hoje quinta-feira em Barcelos. É dia da Feira Semanal nesta bonita cidade de Minhota. Uma das maiores a nível nacional, com venda de produtos regionais, de agricultura e também de artesanato local, etc, etc. Ora, o tempo na região está bom, diz ele. Na região Minhota, excelente emissão. Muito obrigado. Desde Barcelos, então, mensagem do Nelson Gonçalves. E há também, a partir de Tarouquela, Sinfãs, o Djalmo Ferreira também enviar aqui um bom dia. Boa quinta-feira para todo o auditório da RTP Antena 1. 9121-20501 para mais mensagens de texto ou voz, ainda ao longo desta hora. E daqui a pouco contamos novamente com a conversa em direto. Agora, avisem que eu cheguei. É Sara Correia. Na RTP Antena 1, para o início desta segunda hora de emissão. Uma boa quinta-feira para todos.

tal como uma tempestade, uma força da natureza. Sara Correia a cantar Avisem que eu cheguei. São 6h17. 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
4: 213820033, também o 213820034, são os contactos que estão disponíveis para vir até à rádio cumprimentar com um bom dia. Contactos diretos, mas também tem disponível o WhatsApp da RTP Antena 1, 912120501, para as suas mensagens de texto e voz. Estamos a caminhar para as 6:30 da manhã, ainda falta um bocadinho. À hora, às 6:30, vamos ter aqui os destaques da informação, também para saber quais os assuntos da atualidade que vão ter o devido desenvolvimento na manhã de hoje, entre as 7 e as 10.

0: Mimi Cato, outra das nossas grandes vozes femininas, a cantar Agostinho na RTP Antena 1.
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0: São 6h21, está a aproximar-se o fim de semana. Há sempre alguma coisa a acontecer por aí, na zona onde vive. Se tem alguma coisa para dar a conhecer, algum evento, alguma festa, algo que mereçamos conhecer, então pode dar conta disso mesmo através dos contactos de que dispomos. 213820033, 213820034. Também pode fazer chegar essa informação através do WhatsApp da RTP entre 9121 205 01. As mensagens no WhatsApp da RTP Antena 1 vão chegando a pouco e pouco. Teresa Caldeira, mais um dia, menos um dia, para todos mais um dia de trabalho. Ela é a caminho do, para o Faial, não é? Diz aqui que também envia um beijo especial para a prima Rita Caldeira, que está à escuta. Então, muito obrigado às duas por estarem com a RTP Antena 1 também nesta quinta-feira. 912120501 para mais mensagens de texto e voz.
2: Ora, bom dia, bom dia. Bom dia. Amigo Miguel Freitas, quero já boa emissão, excelente, feliz quinta-feira para si e para todos os ouvintes. Um beijinho e um abraço.
0: E pronto, e está tudo dito. Maria José Mascarenhas, desde Leiria, muito obrigado também por essa mensagem que fez chegar até nós nesta manhã de quinta-feira.
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2: Enquanto não voltamos a ligar a conversa, ligamos à música e daqui a pouco então os destaques para a informação desta quinta-feira, sendo que nesta hora ainda vamos ficar a conhecer mais uma das canções do novo disco de Anabela. Ela está a comemorar 40 anos de carreira, tem disco novo lançado esta semana, disco RTP Antena 1. Vamos daqui a pouco conhecer então mais uma das novas canções desse novíssimo trabalho de Anabela.

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1: Daqui a pouco ainda voltamos ao contacto. Para já, pausa para sabermos com que tempo poderemos contar nesta quinta-feira 24 de setembro. De acordo com os meteorologistas, o céu vai apresentar-se em geral pouco nublado no continente. Há mais nubosidade prevista no litoral oeste, onde é esperada neblina ou nevoeiro durante a manhã e poderá persistir essa nubosidade em alguns locais da faixa costeira. Há também previsão de uma pequena descida da temperatura máxima no norte e centro, uma pequena subida no Algarve. Quanto à Madeira, espera hoje céu geralmente pouco nublado, mais nubosidade durante a tarde. Há também previsão de uma pequena subida da temperatura. Os Açores, nesta quinta-feira, com chuva e aguaceiros no grupo ocidental. E a partir da noite também deverá haver chuva no grupo central de ilhas. As máximas previstas para hoje são de 38 graus para Évora, 37 para Santarém, 36 para Castelo Branco e também para Beja. Quanto a Porto Alegre e Lisboa, hoje com temperatura máxima na previsão de 35 graus. Abaixo dos 35 está a Bragança, com 34, máxima de 33 graus para Vila Real, Viseu e Setúbal. 32 para Coimbra e também para Faro. Esperam-se 30 graus em Braga, na Guarda e também no Funchal. 29 em Leiria, 27 nas Espanhas Douradas. Ponta Delgada hoje com temperatura máxima prevista de 25 graus. 23 para o Porto, Viana do Castelo abaixo com 22 graus de temperatura máxima prevista. Finalmente, Aveiro com 20 graus de máxima na previsão para hoje.
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1: Está na hora, são praticamente 6:30 da manhã em Portugal Continental e na Madeira, 5:30 nos Açores. Diogo Miguel Pereira com os destaques da informação desta quinta-feira para ouvir no programa da manhã a partir das 7. Diogo, bom dia.
2: Olá Miguel, bom dia.
1: Diogo, a abrir a manhã de hoje temos um pedido de esclarecimentos. O PS quer esclarecimentos da Ministra da Justiça.
2: Os socialistas entendem que a Ministra deve explicar o que está a acontecer na investigação à Polícia Judiciária depois da notícia ontem das buscas feitas pelo Ministério Público ao gabinete do Diretor Nacional da PJ. Esse pedido de esclarecimentos por parte da Ministra foi deixado por José Luís Carneiro, o secretário-geral do PS, numa entrevista ontem na RTP. São declarações que vamos recuperar na manhã de hoje. Ainda sobre temas nacionais, hoje destaque também para o debate sobre o custo de vida no Parlamento, num debate pedido pelo Chega, é tema que vamos também abordar na manhã de hoje.
1: A nível internacional, estamos de olhos postos na visita do Presidente da China aos Estados Unidos.
2: Cerca de uma década depois da última vez que lá esteve, Xi Jinping já está em solo norte-americano, aterrou esta madrugada. Trump estava à espera dele no aeroporto e o presidente chinês referiu já que quer falar com Trump sobre as relações entre os dois países e também sobre a situação mundial, garantindo que tanto a China como os Estados Unidos são países que devem ser parceiros e não rivais. É que, eu recordo, tem havido, digamos, uma guerra comercial entre os dois. Ora, Xi Jinping quer resolver esse assunto. É um tema que vamos abordar com mais detalhe também no Ponto Central, às 8:20 da manhã. Teremos connosco o embaixador Mário Godinho de Matos. E já que falamos em viagens, o Presidente da República chega esta manhã ao Vaticano. António José Seguro vai ser recebido pelo Papa nesta manhã. Depois, o Presidente da República vai ainda inaugurar uma escultura de Álvaro Siza Vieira. Quanto ao Primeiro-Ministro, está em Nova Iorque. Luís Montenegro vai falar hoje na Assembleia Geral das Nações Unidas. Será logo à tarde. Nota ainda também para o futebol. É dia de seleção nacional contra o País de Gales, em jogo a contar para a Liga das Nações e que marca a estreia de Jorge Jesus como selecionador. É um tema que vamos abordar também ao longo do programa da manhã de hoje, nomeadamente nos jornais de desporto. Olha, Miguel, se tivesses 5 minutos para fugir, o que é que tu levavas? Sei que é difícil fazer uma pergunta destas a esta hora, não é?
1: Pois, eu sei onde é que tu queres chegar e é algo naquilo que nós não pensamos, porque a correria do dia-a-dia não dá espaço para isso, mas a verdade é que é um assunto sério, não é? Portanto, 5 minutos para fugir, eu estou mesmo a perceber o que é que queres dizer, é numa situação limite para fugir, o que é mais importante levar com cada um de nós?
2: E é esse o objetivo também da exposição que é apresentada na primeira conferência de Portugal com a Acnur, numa exposição que decorreu ontem em Lisboa e que tem dois testemunhos de pessoas que fugiram do Afeganistão. Teremos uma reportagem da Diana Almeida, ela que já presenciou esta exposição, que mostra então os 5 minutos para fugir e aquilo que levaríamos. No Porto estreia hoje também a peça de teatro Cantar de Galo. A peça dá voz a uma das figuras mais icónicas do Estado Novo, Galo de Barcelos. Uma reportagem para ouvir de Miguel Bastos.
1: Obrigado, Diogo. Até já, Diogo. Miguel Pereira, como voz da informação da RTP Antena 1, toda a redação a trabalhar para lhe levar a atualidade desta quinta-feira, a partir das 7 da manhã, com o José Carlos Trindade e Eduardo Maio como vozes do programa da manhã da RTP Antena 1. Portanto, é continuar ligado. Faz muito bem continuar com a sua rádio. Bom dia.
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1: Está quase a começar o programa da manhã, mas à tarde, a partir das 4, há programa da tarde, naturalmente.
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1: Enquanto não vai chegar a primeira conversa aqui em direto, passo novamente pelo WhatsApp da RTP Antena 1, 912120501, porque entretanto foram chegando mais algumas mensagens nesta manhã. Temos aqui uma para ouvir.
10: Bom dia, Antena 1.
1: Bom dia.
10: É a primeira vez que falo para a rádio.
1: Bem-vinda.
10: Desejo muita saúde, sorte a quem faz este programa e a quem ouve. Grande programa, grandes profissionais e grandes ouvintes. Ana Bárbara.
1: Obrigado, Ana Bárbara, por essa mensagem. Acima de tudo, grandes ouvintes. É esse o nosso propósito, estarmos cá com a colaboração dos ouvintes. São eles que tornam o programa muito mais rico. 213820033, 213820034, para a conversa, daqui a pouco.

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3: Já aqui tinha dito que Anabela tem disco novo, estamos a conhecê-lo melhor esta semana, semana de lançamento deste novo trabalho. São 10 inéditos e também uma revisitação, escritos especialmente para a sua voz. Chama-se Presente, 40 anos de carreira. Anabela celebra assim uma vida a cantar. Presente, 40 anos de carreira, é o disco RTP Antena 1 que apresentamos esta semana. Já está disponível. E agora, Anabela, que canção é esta? Murro na Mesa.
4: Murro na Mesa é uma canção muito feliz, muito alegre, que fala da necessidade de muitas vezes termos que dar o murro na mesa para alterarmos aquilo que não está bem, aquilo que não nos está a fazer bem na nossa vida. Então é uma canção de alegria, de felicidade, de liberdade. E eu tive a sorte de convidar o grande, o enorme Paulo Flores, uma das vozes mais incríveis e reconhecidas de Angola, que vai dar aqui uma ginga, vai dar aqui uma sonoridade mais africana. E foi muito bom gravar com ele. Foi muito, muito feliz este encontro.

0: Tem a participação de Paulo Flores, a canção chama-se Murro na Mesa, é uma das novas canções de Anabela, ela que tem disco novo aos 50 anos de vida, comemorados esta semana, e precisamente no dia em que fez 50 anos lançou então Presente 40 anos de carreira, é assim que se chama este novo trabalho de Anabela, disco RTP Antena 1, que ao longo da semana vamos conhecendo melhor aqui na rádio.
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1: Mas também ligamos ao feedback dos nossos ouvintes, seja por via telefónica, chamada em direto ou através do WhatsApp da RTP Antena 1, 912120501. Mais mensagens que entretanto foram chegando aqui. Bom dia, Zé Martins, na companhia da RTP Antena 1, de Braga até Lisboa. Diz que quer desejar uma boa viagem aos motoristas da Rodislog e uma boa quinta-feira. Então, José, muito obrigado. Bom dia, boa quinta-feira e boas viagens por aí. E há mais mensagens, entretanto, também aqui o Agostinho, desde Martim Longo. Bom dia para todos os que nos ouvem. Envia também um abraço ao amigo Manuel da Ponte. Diz que não sabe nada dele. Ó, Manuel, se está a ouvir, então dê notícias, porque o Agostinho está à procura de saber de si. Portanto, já sabe. Temos uma outra mensagem também aqui no WhatsApp da RTP Antena 1. Onde é que ela está? Vê se não me perco, são muitas. Lino no Brasil, desde São Jorge, nos Açores. Também com uma boa quinta-feira, um abraço para todos os padeiros, em especial para o Renato. Daqui a pouco vai deixar os papos secos. Os papos secos, exatamente. Isso é importante, os padeiros são fundamentais no nosso dia-a-dia, senão de manhã não há pão, não é? Portanto, um grande abraço para eles também, que todos os dias se levantam muito cedo, passam muitas horas ao longo da madrugada a tratar do pão e depois, ainda como se não bastasse, também à distribuição. Embora alguns só se dediquem à distribuição, é só carregar e distribuir. Mas muitos fazem as duas coisas. Bom, então, obrigado a todos também por esse trabalho que fazem todas as manhãs, todas as madrugadas e todas as manhãs, em prol de um bom pão à mesa.
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1: Estamos a 13 minutos das 7 da manhã.

0: Nunca nada muda, Capitão Fausto, na RTP, entre 9 minutos para as 7 da manhã.
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0: Um pouco mais retraídos hoje, ok, está tudo bem. Espero que amanhã haja mais participação nestas duas horas de emissão, mas o WhatsApp até nem tem estado propriamente calado. Têm chegado mais algumas mensagens também aqui ao WhatsApp da RTP 1 912120501. O Vítor Santos, por exemplo, também já enviou a sua mensagem para mandar um grande abraço aos colegas da Resi Norte. Um bom dia de trabalho para todos. Muito obrigado, Vítor, também por essa mensagem aqui no WhatsApp da RTP 1. E uma outra mensagem do Jorge Teixeira com um bom dia desde Bragança em direção a Roma. Vai para perto, não vai? Então, muitas horas de viagem, que seja tudo tranquilo, que esse percurso seja realmente tranquilo aí até Roma. Obrigado, Jorge, também pela mensagem que fez chegar até nós.

0: É a Helena d'Água, Pop Toma, e vamos saber o que é que vamos tomar no que diz respeito a coquetel matinal. Isto é um bocado estranho.
1: Uma boa analogia.
0: Logo de manhã é um bocadinho esquisito, não é? Coquetel matinal. Coquetel. Talvez se calhar.
1: É um coquetel não alcoólico, pelo menos.
0: Sim, sim. Mas se calhar é melhor resumirmos ao mais básico, não é? O chamado café com leite.
2: Sim.
0: Tudo isso para dizer que já cá está o José Carlos Trindade. Bom dia, Zé.
1: Bom dia.
0: E vais-nos dar alguns destaques da manhã de hoje.
1: Desde logo um dos acontecimentos do dia, o Portugal, País de Gales, vai estar no último terço com o António Tadei. Já vamos a Cardiff a propósito disso, também a propósito disso, depois das 7h20 no fuso horário. Há filmes em estreia nos cinemas e o Ricardo Sérgio vai falar sobre dois deles a caminho das 10 da manhã, depois das 9h30. Trump e Xi juntos em Nova Iorque é assunto para Francisco Sena Santos fazer crónica no Um Dia no Mundo, a caminho das 8, e depois das 8 no Ponto Central também é motivo de análise. São alguns dos momentos da manhã que pode seguir depois das 7.
0: É com o José Carlos Trindade, Eduardo Maia, restante equipa, o programa da manhã a partir das 7. Quanto a nós, amanhã novamente aqui a partir das 5. Boa quinta-feira.

0: 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Bom dia, falta um minuto para as 7 da manhã. 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No tempo para hoje, ainda há aviso pelo calor para o interior, mas as temperaturas acalmam um pouco no litoral norte e centro. Tempo quente também na Madeira. Nos Açores, abertas no grupo oriental, chuva no ocidental, chega à noite ao central. Évora, 38 graus, é a máxima para o dia. Santarém, 37, Castelo Branco e Beja, 36, 35 Porto Alegre e Lisboa. Bragança deve chegar aos 34, nas contas estão 33 para Vila Real, Viseu e Setúbal. Coimbra e Faro, 32, 30 Braga, Guarda e Funchal. Leiria 29, 27 Penhas Douradas, Ponta Delgada com 25 graus, Porto 23, 22 Viana do Castelo, 20 em Aveiro. Atenção a acidente, acesso ao ponto 25 de Abril, o trânsito depois das 7 da manhã.
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0: Sete horas em Portugal continental e na Madeira, 6 nos Açores. Quinta-feira, 24 de setembro. Eduarda, bom dia.
2: Olá, bom dia, José Carlos.
0: Partimos aqui para mais um programa da manhã na RTP Antena 1. E na atualidade, um dos assuntos que marca esse encontro em Nova Iorque, Xi Jinping e Donald Trump já estão juntos agora em Washington, Eduarda.
2: A visita do presidente da China aos Estados Unidos já deu frutos também. Os dois países anunciaram o prolongamento da trégua comercial até janeiro. Por enquanto, a economia mundial vai respirar de alívio perante a ameaça de uma nova guerra tarifária. No dia em que Portugal projeta a presença internacional em duas frentes, com o primeiro-ministro em Nova Iorque e o presidente da República em Roma, a reforçar laços históricos entre Portugal e o Vaticano. À tarde, o Parlamento abre as portas ao debate sobre o custo de vida, com propostas de vários partidos para aliviar as famílias.
0: 14 graus, Porto e Coimbra, agora estão 19 em Faro e Ponta Delgada, 22 Lisboa, 24 Funchal. Edição de Eduardo Maia.
2: Um juiz federal norte-americano ordenou, nas últimas horas, ao presidente dos Estados Unidos que restitua o acesso à Casa Branca dos jornalistas da CNN, da MS Now e também da Politico. O juiz entende que a decisão de excluir estes órgãos de comunicação social pode violar a Constituição. A decisão foi tomada pelo juiz distrital Tim Kelly no âmbito de uma ação judicial que tinha sido apresentada pelos três canais de televisão. Donald Trump decidiu banir esta semana os jornalistas destes órgãos de comunicação social da Casa Branca, com a justificação de que eles divulgavam de forma recorrente ficção e mentiras. No tribunal, os advogados do Departamento de Justiça ainda tentaram alegar razões de segurança nacional, mas o tribunal considerou que existem indícios fortes de inconstitucionalidade na exclusão dos jornalistas. É um revés para Trump num dos confrontos da relação dele com a imprensa que fez mais estrondo. O presidente chinês Xi Jinping já está em Washington para uma visita de 3 dias aos Estados Unidos, a primeira em 11 anos. À chegada, ele foi recebido por Donald Trump num gesto diplomático que é pouco habitual, mas que dá também sinal da importância que a Casa Branca empresta a este encontro entre as duas maiores economias do mundo. A trégua comercial que foi acordada o ano passado, em outubro, entre a China e os Estados Unidos, já se sabe, Oriana Barcelos, vai ser prolongada até 10 de janeiro.
3: É pelo menos o que diz o secretário do Tesouro da Casa Branca, ainda que sem a confirmação chinesa. O acordo comercial entre a China e os Estados Unidos terminava no próximo mês de novembro, mas Scott Bessent garantiu na Fox, depois de encontros com autoridades chinesas, que há entendimento até janeiro.
4: Concordámos hoje em prolongar aquilo a que chamamos o Acordo de Busan, o acordo económico entre os dois países que estava previsto terminar a 10 de novembro. Será prolongado até 10 de janeiro para nos dar mais tempo para avaliarmos o que podemos fazer na vertente económica. Tivemos um domingo muito produtivo e uma reunião muito produtiva esta manhã.
3: Não há ainda uma confirmação de Pequim, mas há uma citação de Xi Jinping a circular na imprensa chinesa. O presidente do país terá dito que a China e os Estados Unidos devem ser parceiros e não rivais. Esta visita do líder chinês mostra essa aproximação. Xi Jinping foi recebido com pompa e circunstância na base aérea conjunta Andrews, em Maryland, uma base aérea reservada a grandes acontecimentos. Há 11 anos que um presidente norte-americano não cumprimentava um líder líder estrangeiro neste local. A última vez que aconteceu foi em 2015, com o Papa Francisco a ser recebido por Barack Obama. O líder da China vai estar 3 dias em solo norte-americano para falar de questões comerciais, ainda que com muitas diferenças a separá-lo do presidente dos Estados Unidos. Os dois divergem no controlo das exportações de minerais, de terras raras e de chips, e depois aos problemas políticos, como a questão iraniana e também o apoio da Casa Branca a Taiwan.
2: A confirmar-se então o prolongamento das tréguas tarifárias, as duas potências evitam assim que o mundo regresse nos próximos meses, pelo menos, a uma nova fase de guerra tarifária. Só estes dois países representam cerca de 40% da economia global. À margem dos trabalhos da Assembleia Geral das Nações Unidas, em Nova Iorque, António Costa encontrou-se nas últimas horas com o presidente do Irão e voltou a defender uma solução diplomática para o conflito que opõe Estados Unidos e Irão. O presidente do Conselho Europeu pediu a Massoud Pezeshkian o restabelecimento da liberdade de navegação no Estreito de Hormuz e apelou também ao fim dos ataques iranianos contra os países vizinhos. António Costa defendeu ainda que Teherão retoma a cooperação com a Agência Internacional de Energia Atómica e garantiu que a União Europeia pode apoiar todos os esforços diplomáticos que levem à paz na região do Médio Oriente. A presidente interina da Venezuela expressou-se também nas últimas horas no debate da Assembleia Geral das Nações Unidas. Delcy Rodríguez garantiu que o país vai fazer eleições, mas datas Delcy não avançou.
5: Quero decirlo muy claro en esta Asamblea General. En Venezuela habrá
6: eleições. Quer dizer claramente, nesta Assembleia Geral, na Venezuela haverá eleições. Nesse sentido, iniciamos um diálogo político com setores da oposição que conduz a um processo em condições de igualdade para todos. O povo venezuelano, com a sua sabedoria ancestral, determinará o momento certo e as suas instituições estarão preparadas para garantir esse processo inclusivo e transparente.
5: E transparente.
2: Perante os líderes mundiais em Nova Iorque, a presidente da Venezuela defendeu também o diálogo como o instrumento primeiro para resolver conflitos e apelou ao reforço da cooperação internacional, sobretudo nas áreas da energia, da segurança e da economia. Hoje é a vez de Luís Montenegro subir ao palco da Assembleia Geral das Nações Unidas, a poucos meses de Portugal regressar ao Conselho de Segurança da ONU como membro não permanente. Será, por certo, um dos sublinhados do discurso do primeiro-ministro português mais logo. Nas últimas horas, Montenegro juntou-se também à reunião liderada por António Guterres, uma reunião paralela à Assembleia Geral dedicada à ação climática. E adiantou estar muito confiante de que Portugal vai cortar a meta da neutralidade carbónica ainda antes da data que foi fixada.
7: Temos vindo mostrar muito empenho na procura de um futuro assente nas energias limpas. Estamos a fazer tudo para alcançar a neutralidade carbónica em 2050. Creio, aliás, que vamos conseguir antecipar alguns anos este objetivo. Temos estado na frente da transição energética. Temos desenvolvido políticas públicas robustas para descarbonizar a nossa economia e a nossa sociedade e acelerar a incorporação de energias renováveis no nosso cabaz energético, promovendo a eficiência energética, assegurando mais justiça social e também preços mais acessíveis às famílias e às empresas.
2: Luís Montenegro, confiante de que Portugal vai cumprir as metas em relação à neutralidade carbónica, pode fazê-lo ainda antes da data prevista, foi a informação que deixou ontem neste encontro sobre a ação climática que aconteceu em Nova Iorque. Foi há 2 anos que Luís Montenegro se estreou na Assembleia Geral das Nações Unidas, na altura para fazer um discurso a defender a reforma institucional da organização. Portugal vai entrar a 1 de janeiro no Conselho de Segurança como membro não permanente, um lugar que vai ocupar durante 2 anos. Enquanto o primeiro-ministro concentra a agenda externa portuguesa em Nova Iorque, o presidente da República está em Roma para a primeira visita oficial ao Vaticano. António José Segura é recebido daqui a 1 hora pelo Papa Leão XIV, numa audiência que acontece poucos meses depois do chefe de Estado ter feito ao Papa um convite para visitar Portugal no próximo ano, um ano que vai ser carregado de datas simbólicas para a Igreja Católica. São os 110 anos das aparições de Fátima, os 500 anos da Anunciatura Apostólica em Portugal e também os 10 anos da canonização de Francisco e Jacinta Marto. Seguro tem outros encontros também no Vaticano e depois vai à inauguração da escultura Encontro, de Álvaro Siza Vieira, que vai ficar nos jardins do Vaticano. O secretário-geral do Partido Socialista entende que a ministra da Justiça deve explicar publicamente o que é que está a acontecer na investigação à Polícia Judiciária, depois das buscas que foram feitas ontem pelo Ministério Público ao gabinete do diretor nacional da PJ. Ao mesmo tempo, José Luís Carneiro, em declarações feitas ontem à noite à RTP Notícias, sublinha que o facto de estar em curso uma investigação mostra que as instituições funcionam e que ninguém está acima da lei.
8: É prova de que, no Estado de Direito, as instituições, todas elas, obedecem ao escrutínio democrático e às mesmas regras do Estado de Direito. E esta é uma prova cabal de que ninguém está acima da lei.
9: Mas é inédito.
8: É inédito, e por ser inédito, eu entendo que a senhora Ministra da Justiça deveria prestar esclarecimentos públicos que possam também dar tranquilidade sobre o modo regular como deve funcionar o Ministério da Justiça e as suas instituições.
2: A Antena 1 já questionou ontem o Ministério da Justiça sobre estas buscas e, em resposta, uma resposta escrita, o gabinete de Rita Alarcão Júdice informou que não tinha comentários a fazer, remetendo todos os esclarecimentos para os comunicados que saíram ontem também, um da Polícia Judiciária, o outro do Ministério Público. O Chega leva ao Parlamento mais logo duas propostas de redução do IVA, uma para os alimentos, a outra para os combustíveis, com o objetivo de aliviar o custo de vida das famílias. IVA zero para um conjunto de alimentos básicos e também a descida temporária do IVA aplicado aos combustíveis rodoviários da taxa intermédia de 13% durante um ano, para a taxa intermédia de 13% durante um ano. Uma medida que, de acordo com o Chega, pode ser renovável. As propostas do Chega não devem passar porque os socialistas já anunciaram que vão votar contra, mas o Chega, Teresa Borges, ainda insiste.
10: É um debate que se prolonga há semanas e que volta ao Parlamento pela mão do Chega numa altura em que o Governo vai subindo o tom nos avisos à oposição. Insiste o ministro Joaquim Miranda Sarmento, as propostas do Chega e do PS para descer o IVA podem empurrar o país para o déficit.
11: Aprovar esta medida para vigorar um ano inteiro em 2027, sendo o saldo orçamental positivo, mas relativamente pequeno, naturalmente que o país entrará em déficit por responsabilidade exclusiva destes dois partidos.
10: Há saldo positivo, mas a margem é curta, vai repetindo o Governo. A oposição insiste que é possível ir mais longe para mitigar o agravamento do custo de vida. PS e Chega convergem em alguns pontos, mas divergem na forma. Para evitar violar a chamada norma travão, José Luís Carneiro propõe medidas sob a forma de uma recomendação e fecha a porta a viabilizar a proposta do Chega.
12: É que as nossas têm aplicação desde que o Governo as queira aplicar. As propostas que apresentaram outros partidos têm efeitos a partir de janeiro.
10: E consumo garantido, André Ventura mantém o suspense sobre como irá votar a iniciativa socialista, mas vai pressionando o PS.
13: Se o PS decide também chumbar isto, então não é só não ter palavra. É pura hipocrisia, mas vale encerrar em loja.
10: Em debate vão estar por arrastamento propostas de outros partidos, da esquerda à direita do hemiciclo.
2: São projetos sem força de lei, estes que vão ser também debatidos do LIVRE, do PCP, do Bloco de Esquerda, a partir das 15h.
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0: Vamos lá dizer bom dia à Mónica Amaral. Olá, Mónica.
14: Bom dia.
0: Boa quinta-feira. Começamos mal ali no acesso à Ponte 25 de Abril, não é?
14: Era isso que eu ia dizer, começamos com problemas. É no final do acesso da Ponte 25 de Abril, A5, em direção a Cascais. Há então um acidente que está a deixar o trânsito muito demorado. Já está então a afetar a ponte e também a A2. As filas já estão a partir do Feijó. Ainda também o IC19, a esta hora, no sentido Sintra-Lisboa, já com filas de Terceira até Amadora.
0: Vamos voltar a falar do trânsito depois das 7h30 da manhã. Se tiver informações, 821-0101. O importante é que tenha uma boa viagem.
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0: Manhã da Rádio com José Carlos Trindade e também a Eduarda Maio, Rita Soares e Cláudio Martins no planeamento de informação, a produção de Rosa Azevedo e Ana Narciso. O som é cuidado pelo Ricardo Costa. Vamos juntos até às 10. Daqui a pouco vamos até ao País de Gales. Jogamos logo à noite com eles, nem futebol. Agora, Messi, Lola Young.

0: O dia está a acordar, manhã de quinta-feira, dia 24 de setembro, são 7h17. Em destaque no desporto a esta hora, a Liga das Nações. Mário, bom dia.
1: Bom dia. Portugal joga hoje com o País de Gales, encontro que vai marcar a estreia de Jorge Jesus como novo selecionador. Frederico Varandas sai novamente em defesa de Rui Borges e destaca a importância da Liga dos Campeões. Benfica quer interdição do estádio do Futebol Clube do Porto e ainda a jornada 5 do Campeonato Nacional de Handball.
0: Tenho de ouvir o desporto é às 7h30.
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0: A seguir, fuso horário.
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0: Está na hora do fuso horário. Dizem sobre ela que é uma cidade acolhedora, pequena o suficiente para que as pessoas se conheçam, mas grande também para que coisas lá aconteçam. Cardiff, capital do País de Gales. Lá são também 7h19 da manhã, Eduarda.
8: Quem pode confirmar tudo isso que acabaste de dizer sobre Cardiff, José Carlos Trindade, é Andreia Almeida.
0: Almeida,
8: ela é professora
0: adoro
8: da Universidade de Cardiff. Ah, também já lá estiveste.
0: Já,
8: muito
0: sim,
8: bem.
0: Sim.
8: Então são as tuas impressões da cidade, não é?
0: Também são, também.
8: Andreia de Almeida está no País de Gales já há 10 anos e está connosco hoje no fuso horário a partir de Cardiff, precisamente num dia que é especial para nós, porque vamos assistir também mais logo ao regresso da Seleção Nacional, agora comandada por Jorge Jesus. Também há muitas expectativas à volta disso. E no caso do País de Gales, a seleção o ano passado participou nesta Liga das Nações, mas não no nível A, no nível B. Agora está entre as seleções principais desta Liga das Nações. Bom dia, Andreia. Bem-vinda mais uma vez ao fuso horário. Há expectativas entre os galeses para a estreia da seleção mais logo?
9: Bom dia. Ou bora dá, como se diz aqui, bom dia em galês. Devo confessar que concordo com a descrição de Cardiff. É uma cidade muito acolhedora. Mas onde acontece muita coisa e não é uma cidade propriamente aborrecida. Na verdade, não, eu nem me apercebi. Não sei se é por eu não ser uma pessoa muito de desporto e não ser muito fã de futebol. Apesar de eu seguir as notícias locais, eu nem me apercebi que iria haver um jogo até há dois dias atrás, quando o meu irmão me alertou para o facto de Portugal jogar hoje com Gales. Não sei, talvez também por ser um jogo mais amigável. Eles costumam sentir-se muito, muito entusiasmados quando há jogos de futebol, em geral, porque eles aqui vivem o futebol de uma maneira um pouco diferente de Portugal. Mesmo as equipas mais pequenas, a maioria das pessoas em vilas, aldeias, com as equipas mais pequenas, acompanham bastante o futebol, viajam pelo país todo em autocarros, enchem estádios, mesmo com jogos pequenos e amigáveis. Mas talvez também por o jogo não ser aqui...
8: Sim, é mais distante,
9: não há assim tanto...
8: Exato,
9: não há assim tanto... Sim, muito provavelmente as pessoas são entusiasmadas para poderem ver jogos nos pubs e etc, mas não há aquele... Porque, sendo uma cidade relativamente pequena, quando há um jogo que é local e que acontece aqui, a cidade para, basicamente, porque vem autocarros todo lado, toda a gente com chapéus, com a flor nacional aqui é o Narciso, portanto, eles usam os Narcisos na cabeça. É todo um ambiente festivo, fantástico, e os galeses são fantásticos em termos de serem adeptos de futebol, porque percam ou ganhem. Celebram e há imensa animação, mas por acaso neste momento não, eu acho que é um pouco mais para o jogo não ser local, não acontecer. Sim. Aqui.
8: Talvez, talvez o ambiente aqueça um pouco mais logo ao fim do dia. Vamos falar de outros ambientes que também andam quentes de alguma forma, nomeadamente o contexto político que o País de Gales vive nesta altura, que teve eleições há pouco tempo. E tivemos uma subida também aí da direita populista, portanto do Reform UK, que é liderado por Nigel Farage. Isso tem levantado preocupações, ocupações, ou é considerado uma subida natural nesta altura?
9: Não, tem sido algo bastante controverso, até porque mesmo em termos nacionais do Reino Unido, o partido em si já é um partido um pouco controverso, tendo em conta, acho que já é desde o Brexit o terceiro partido que do Nigel Farage. E tem havido imensos problemas com o partido em si, porque vários deputados acabaram por desistir, resignar, porque aperceberam-se que não tinham, de facto, competências para fazer o trabalho, que ninguém os treinou para fazer o trabalho, que foram contratados, mas que afinal, quando chegaram ao Parlamento, não sabiam fazer nada, não tinham nenhumas competências, acabaram por desistir. O próprio Nigel Farage resignou recentemente do seu calça local, e entretanto inclusive outros políticos locais decidiram não, que vocês devem ter visto assim nas notícias, que ninguém quis participar nas eleições, além de um comediante que se chama Count Beanface e que usa que se veste de caixa de lixo. Mas de momento tem sido aqui um pouco mais controverso, porque o Nigel Farage é muito nacionalista e aqui eles também são um pouco mais nacionalistas em termos de serem um pouco mais independentes. E o representante do partido, o líder do partido aqui em Gales, está sob investigação por abuso, agressão e uma série de outras acusações. Portanto, foi afastado do partido e eles tiveram de eleger um novo representante, um novo líder.
8: Portanto, muita animação política, já se percebeu nesta altura.
9: Sim, exato. É um partido um pouco mais controverso do que os partidos.
8: Sim. Bom, depois destas eleições, o Parlamento foi reorganizado e é o Rei Carlos III que vai abrir a sessão. Não é muito habitual. A que é que se deve esta visita ilustre?
9: Não, aparentemente a rainha costumava abrir o Parlamento, creio que eleição sim, eleição não, portanto cada outra eleição a rainha fazia a visita oficial para abrir o Parlamento, que é o Senate, mas esta é a primeira vez que o rei, como antigo príncipe de Gales, que vai abrir o Parlamento. Não se sabe se vai abrir o Parlamento todos a cada eleição que vai acontecer, ou se irá fazer como a mãe fazia.
8: Sim.
9: Eleição sim, eleição não, mas tendo em conta a história do país e a independência e o facto de ainda ser, por um lado, considerado um principado, mais ou menos, as visitas reais são sempre ligeiramente controversas. Nunca acontece nada, nunca existe assim, existe sempre uma manifestação, um protesto, uma coisa pequena, nunca existe nenhum incidente em si, mas é sempre algo um pouco controverso que acaba por agitar as águas políticas um pouco aqui quando há visitas reais.
8: Andréia,
9: se forem mais políticas e menos de solidariedade, digamos.
8: Antes de fecharmos a nossa conversa, vamos falar também aí do Serviço Nacional de Saúde, que tem havido alguma polémica à volta da forma como o Serviço Nacional de Saúde está a funcionar. Tem a ver com quê? O que é que está aqui em causa, em concreto?
9: O Serviço Nacional de Saúde é relativamente parecido com o Sistema Nacional de Saúde em Portugal, que chama-se o NHS. Tem havido imensos problemas em termos de financiamento, como existem em praticamente todos os serviços públicos de saúde. Portanto, tem havido vários problemas em relação a isso, mas uma coisa que que foi bastante controversa nas últimas semanas tem sido o cancelamento de cirurgias no serviço de apoio, no serviço de saúde transgénero. porque Gales, existem algumas partes da política no Reino Unido que são separadas e a saúde é uma delas, portanto Gales gera o seu próprio sistema de saúde.
10: Sim.
9: E o que aconteceu foi que é um sistema que funciona bastante bem, o serviço de apoio transgénero funciona bastante bem aqui em Gales, existe bastante acompanhamento, cirurgias, etc. É um sistema bastante eficiente.
10: Então, o problema é com uma parte do serviço em concreto que tem a ver com os serviços que apoiam os adolescentes transgénero, é isso?
9: Principalmente apoio os adolescentes, foi a primeira preocupação, mas o que foi cancelado neste momento foram as cirurgias.
10: Sim.
9: Porque aparentemente havia muito mais acompanhamento e muito mais cirurgias aqui em Gales do que havia em termos de volume de rácio em Inglaterra.
10: Sim.
9: O que despoltou uma investigação. Exato, estás a tentar perceber porquê, se são os critérios que são diferentes, são os critérios que são diferentes, mas isso levou ao cancelamento dos serviços, não todos, mas as cirurgias, incluindo pessoas que já estavam no hospital à espera para ter essas cirurgias, o que foi bastante controverso, quer dizer,
10: alguém está no hospital à espera. Uma polémica e contestação,
9: amanhã,
10: não é?
9: Exato, a pessoa espera anos e amanhã já não vai ter a sua cirurgia. Então, enquanto a investigação estiver em curso, cancelaram apenas as cirurgias. Todos os outros serviços continuam a funcionar,
10: sim,
9: mas não deixa de ser algo que afeta bastante a saúde mental de pessoas que provavelmente já são muito mais suscetíveis a esse tipo de... E atrasa a vida, não é, das pessoas que estão à espera de ter...
10: Claro. Andréia de Almeida, obrigada por ter-nos trazido tantas notícias aí a partir de Cardiff, do país de Gales e de alguns dos assuntos que fazem a atualidade.
11: E ainda que não goste de futebol, vale a pena ir ver o estádio, é magnífico. O estádio de futebol em Cardiff é fantástico. Fica a sugestão para a nossa ouvinte.
10: Andréia de Almeida é professora da Universidade de Cardiff, esteve connosco hoje no Fuso Horário.
11: 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Com toda a pompa e circo para a circunstância, o dia Xi Trump. Viva! Bom dia, Francisco.
12: É, Zé Carlos, viva! Bom dia. Rivalidade escondida atrás de farta pompa. Muitos assuntos caldantes para discussão, mas certamente reservada. Como temos para escutar, Donald Trump prefere tratar o líder chinês mais como um amigo pessoal do que como um rival.
11: Um dia no mundo com Francisco Sena Santos, a caminho das 8.
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11: 9 distritos do interior norte e centro, mas também Lisboa e Setúbal ainda com aviso amarelo por causa do calor. A temperatura vai descer um pouco no litoral, norte e centro, tudo sobe no Algarve. 38 graus é a máxima para Évora. Santarém 37, 36 Castelo Branco e Beja, 35 Porto Alegre e Lisboa. Bragança 34, 33 Vila Real, Viseu e Setúbal, Coimbra e Faro 32, Braga e Guarda 30. Para Leiria, a previsão é de 29, 27 Penhas Douradas, 23 Porto, Viana do Castelo 22, Aveiro 20 graus. 7:30.
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11: Quinta-feira, dia 24 de setembro, a esta hora, o principal das notícias com Diogo Miguel. Miguel Pereira.
13: Trump quis, mas o tribunal não deixou. Um juiz federal norte-americano ordenou esta madrugada ao presidente norte-americano que volte a permitir a entrada na Casa Branca dos jornalistas da CNN, MS Now e Político. Tinham sido proibidos por Trump com a justificação de que divulgaram de forma recorrente ficção e também mentiras, mas o juiz entende que esta decisão de excluir os órgãos de comunicação social pode violar a Constituição norte-americana. O presidente chinês está nos Estados Unidos, é uma visita de 3 dias e que acontece 10 anos depois da última. Xi Jinping já está em solo norte-americano. Trump estava à espera dele no aeroporto e o presidente chinês referiu já que quer falar com Trump sobre as relações entre os dois países e também sobre a situação mundial. Garante Xi Jinping que os dois países devem ser parceiros e não rivais. Também nos Estados Unidos está o primeiro-ministro, Luís Montenegro, vai falar esta tarde nas Nações Unidas. O PS quer esclarecimentos por parte da Ministra da Justiça sobre as buscas de ontem no gabinete do Diretor Nacional da Polícia Judiciária, por isso que pediu José Luís Carneiro em entrevista ontem na RTP, assumindo ainda assim o líder socialista, que haver uma investigação também é bom sinal, mostra que as instituições funcionam e que a lei é para todos.
11: As notícias voltam à rádio às 8. No desporto em destaque, a Liga das Nações. Mário Silva da Costa.
1: A seleção portuguesa defronta o País de Gales em Alvalade na primeira jornada da fase grupos da Liga das Nações. É o encontro que vai marcar a estreia de Jorge Jesus como novo selecionador nacional. Na antevisão, o técnico explicou que ainda não vai mexer muito na equipa nesta primeira partida.
14: O facto de eu chegar ao meu primeiro jogo sem ter uma base de treino, vou chegar aqui que vou tentar mudar tudo, isso até atrofia os jogadores, não é? Não vou fazer nada disso. Vou tentar, naqueles dois, três jogadores, quatro jogadores, que já têm mais tempo de treino, que já têm uma base tática comigo, esses vão jogar.
1: O novo selecionador falou ainda sobre o momento que vai viver quando começar o jogo.
14: Vai ser o meu primeiro jogo, como é normal, tenho sentimentos. Sou português, amo o meu país. Não sei como é que me vou sentir quando ouvi o hino nacional, mas uma coisa eu vos garanto, sei o hino nacional todo. Isso eu sei. E portanto é uma mistura de sentimentos. Espero que mais nada que isso. Mais os sentimentos que outra coisa.
1: Na antevisão esteve também Cristiano Ronaldo, o capitão de equipa, elogia a escolha do novo selecionador.
15: Acho que foi uma escolha perfeita, pelas características que todos nós sabemos, conhecemos do Mr. Jorge Jesus. O passado é o passado. Volto a repetir, é uma nova era. É um ar diferente, conceitos diferentes, táticas diferentes, um idioma diferente. Por isso, o que mais desejo é que as coisas possam correr da melhor maneira.
1: Do lado do País de Gales, o selecionador Craig Bellamy deixa enormes elogios ao capitão da seleção portuguesa.
16: Não é o mesmo Cristiano Ronaldo de antigamente, mas ele adapta-se muito bem e continua a ser um matador, e isso não vai mudar. Quando tiver 60 ou 70 anos, ainda vai ter a capacidade de marcar golos. Nós respeitamos o Cristiano. Toda a gente no futebol o respeita. É um dos melhores jogadores de sempre.
1: Portugal, País de Gales, Grupo 4 da Liga A da Liga das Nações, jogo às 7h45 da tarde, relato em direto para acompanhar aqui na rádio. O presidente do Sporting volta a defender Rui Borges. Frederico Varandas esteve ontem no Portugal Futebol Summit e abordou novamente a permanência do treinador dos Leões.
17: Sou massacrado, como ainda recentemente aqui nesta casa, quando vim aqui a uma gala. Como é que mantém um treinador que não vence? Eu, Champions League, se calhar. É importante alguém avisar o Galatasaray porque eles estão profundamente convencidos que perderam aquele jogo. E se calhar não perderam. E isto é importante para o adepto e sócio do Sporting, que a performance de um treinador tem vários quadrantes. E este é extremamente importante.
1: Nesta intervenção na conferência, Frederico Varandas chamou ainda a atenção para a importância da prestação do Sporting na Liga dos Campeões.
17: E eu, enquanto presidente do Sporting, trocaria uns quartos de final da Liga dos Campeões, 80 milhões de euros, sempre por qualquer taça de Portugal. Se me puderem escolher, quero tudo. Mas se eu tiver que escolher na vida, escolheria aquilo, sempre. E isso quase não é falado, porque 80 milhões de euros vai muito para além do que é necessidade de hoje. Dá condições financeiras para continuarmos o nosso projeto de crescimento do clube, para podermos continuarmos a ser altamente competitivos. E por isso a Champions League é, para nós, é o objetivo número um.
1: A resposta de Frederico Varandas, presente no Portugal Futebol Summit. Ainda o clássico, o Benfica quer a interdição do estádio do Futebol Clube do Porto. O Clube da Luz avançou com uma exposição formal junto do Conselho de Disciplina da Federação Portuguesa de Futebol. Esta queixa surge na sequência dos incidentes registados no clássico. Em particular, o Benfica apontou o dedo ao comportamento dos elementos do Banco do Porto, mais em concreto o roupeiro do Clube Azul e Branco, que é acusado de ter dirigido gestos insultuosos e obscenos. Os encarnados falam ainda de provocação e desrespeito para com os adeptos e, por isso, o Benfica quer ver o Estádio do Dragão interditado. Além disso, as Águias querem a suspensão do médio Gabri Veiga. O Benfica acusa o jogador espanhol de ter atirado uma garrafa d'água em direção à zona técnica do Benfica. Realizou-se ontem a quinta jornada do Campeonato Nacional de Handebol. O Sporting ganhou em casa do Belenenses por 43-27. O Porto foi vencer a casa do Carvalhos por 40-24. Já o Benfica bateu a Associação Artística de Avanca na Luz por 38-20. Destaque também para o Marítimo, que mantém o trajeto 100% vitorioso. Os madeirenses ganharam ao Póvoa por 38-37 e seguem na liderança a par do Sporting. O Porto é terceiro, igualmente só com vitórias, mas com um jogo a menos. Fechamos com ténis, porque Jaime Faria está a jogar esta hora a primeira ronda do torneio de Hangzhou, na China. O português está a defrontar o francês Terence Atmane. Jaime Faria perdeu o primeiro set pelo parcial de 6-3. O jogo está agora no segundo set, com vantagem para o tenista português.
18: Mário Silva da Costa regressa com o Desporto às 8h30. 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
19: Oi, bom dia, boa quinta-feira.
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19: Ficámos a 22 minutos das 7, quinta-feira, 24 de setembro. O meu nome é João Saavedra. Está comigo o Tiago Matias, no apoio técnico desta emissão. Há instantes, 19 graus em Ponta Delgada, 20 na Horta e Angra do Heroísmo, 23 em Santa Cruz das Flores. A vizinha do primeiro andar, é assim que começamos hoje, os vizinhos.
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0: vizinha do primeiro andar, os vizinhos, no pontapé de saída desta emissão de quinta-feira. Hoje é dia 24 de setembro, faltam agora 19 minutos para as 7. Em relação ao tempo, o Instituto Português do Mar e da Atmosfera fala no Grupo Ocidental em céu geralmente muito nublado. Previsão de chuva passando a aguaceiros, vento sudoeste, buranceoso a moderado, rodando para nordeste e tornando-se moderado a fresco, com rajadas até 55 km por hora. Mar de Caravaca, tornando-se cavado, ondas noroeste de 1 a 2 metros, passando a norte e aumentando para 3 metros. Já no Grupo Central, céu muito nublado, alternando com boas abertas, tornando-se encoberto a partir do final do dia. A partir da noite há também previsão de chuva. O vento estará fraco, tornando-se a partir da noite fresco a muito fresco, com rajadas que podem chegar aos 70 km por hora. Mar em Crespado, tornando-se cavado a grosso, ondas do quadrante norte de 1 metro, aumentando para 2 a 3 metros para o final do dia. São Miguel e Santa Maria, previsão de céu muito nublado, alternando com boas abertas, vento do quadrante norte fraco a buranceoso, mar encrespado a pequena vaga, ondas do quadrante norte de 1 metro. Mínimas previstas para hoje, 18 graus em Ponta Delgada, 19 em Angra, 20 de mínima para a Horta e para Santa Cruz das Flores. Nas máximas, 25 para Angra, para Ponta Delgada e para Santa Cruz das Flores, Horta não vai além dos 26. Muito bom dia, vamos lá acordar. A seguir seguimos com James Morrison.
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0: Com Nelly Furtado.

0: Viram Açores, manhã de quinta-feira, a 10 minutos das 7. It's a wonderful life. Katie Melua a reinterpretar o clássico It's Wonderful, a wonderful life. Life. 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Que bela canção.
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2: É uma das grandes vozes da música britânica, com uma carreira que atravessa mais de 5 décadas. Rod Stewart. E que neste dia, em 1975, conquistava o primeiro lugar do Top Singles do Reino Unido com Sailing. O tema, originalmente gravado pelos Sutherland Brothers como canção folk, foi incluída no álbum Atlantic Crossing. Mas só atingiu o sucesso depois de ser escolhida como tema da série documental Sailor, da BBC One, sobre o porta-aviões britânico Ark Royal. Mas apesar das imagens do mar, a canção é sobre a viagem interior e que Rod Stewart transformou numa balada grandiosa, carregada de emoção. Com uma voz inconfundível e capacidade de atravessar géneros, do rock à soul, rhythm and blues ou até swing, tornou-se uma das poucas estrelas a colocar álbuns no topo das tabelas em todas as décadas ao longo de mais de 50 anos. Este ano esteve em Portugal, no Rock in Rio, no Dia das Lendas, mas logo depois foi obrigado por razões de saúde a cancelar a restante digressão. Com uma coleção impressionante de discos e de prémios e feito cavaleiro pela rainha, Rod Stewart é uma verdadeira lenda viva. E por isso viajamos até 75 e deixamos que uma das suas canções mais emblemática nos leve mais longe.

0: Entre pedidos e achados, as escolhas de Ana Rosa, hoje a recordar uma canção de Rod Stewart. Estamos praticamente a 2 minutos das 7.
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1: A seguir vamos atualizar toda a informação nesta manhã de quinta-feira, dia 24 de setembro. Em relação ao tempo, o Instituto Português do Mar e da Atmosfera prevê para o Grupo Ocidental céu geralmente muito nublado, previsão de chuva passando a aguaceiros, ventos do oeste brançoso a moderado, rodando para nordeste e tornando-se moderado a fresco, com rajadas até 55 km por hora. No Grupo Central, céu muito nublado, alternando com boas abertas, tornando-se encoberto a partir do final do dia, previsão de chuva a partir da noite e vento fraco, tornando-se a partir da noite fresco, muito fresco. As rajadas podem chegar aos 70 km por hora de nordeste. São Miguel e Santa Maria, céu muito nublado, alternando com boas abertas, vento do quadrante norte fraco a bonançoso, entre os 5 e os 20 km por hora. Mínimas previstas para hoje: Ponta Delgada 18, 19 para Angra, 20 para a Horta e para Santa Cruz das Flores. Nas máximas, 25 para Angra, também para Ponta Delgada e Santa Cruz das Flores. A cidade da Horta não vai além dos 26. Conferimos o país e o mundo. Há notícias na rádio já a seguir.

0: 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Oito horas em Portugal Continental e na Madeira, 7 nos Açores. Quinta-feira, 24 de setembro, Trump, Eduardo recebe Xi Jinping em Washington.
1: É uma visita histórica, marcada sobretudo pela economia. Há já a informação de que a trégua comercial entre os dois países deve prolongar-se até janeiro. A esta hora começa a audiência de António José Seguro com Leão XIV, no Vaticano, com um convite na mesa para o Papa visitar Portugal no próximo ano. Nova era da seleção, Jorge Jesus faz a estreia em Alvalade, no jogo com o País de Gales para a Liga das Nações.
0: A esta hora é este o registro, 14 graus em Coimbra, 16 no Porto, 18 em Lisboa, 19 Ponta Delgada, 21 em Faro, 24 Funchal. Edição de Eduardo Amaro.
1: Já está em Washington, o presidente chinês Xi Jinping, uma visita de 3 dias preparada aos Estados Unidos e é a primeira que acontece em 11 anos. À chegada foi recebido por Donald Trump num gesto diplomático que acontece raras vezes, mas que dá o sinal da importância que a Casa Branca dá ao encontro entre as duas maiores economias do mundo. Há também a indicação de que a trégua comercial que foi acordada o ano passado, em outubro, entre a China e os Estados Unidos, vai ser prolongada até 10 de janeiro. Oriana Barcelos.
2: O acordo comercial entre a China e os Estados Unidos terminava no próximo mês, mas o secretário do Tesouro da Casa Branca, Scott Bessent, garantiu na Fox, depois de encontros com as autoridades chinesas, que há entendimento até janeiro.
3: Concordámos hoje em prolongar aquilo a que chamamos o Acordo de Busan, o acordo económico entre os dois países que estava previsto terminar a 10 de novembro. Será prolongado até 10 de janeiro para nos dar mais tempo para avaliarmos o que podemos fazer na vertente económica. Tivemos um domingo muito produtivo e uma reunião muito produtiva esta manhã.
2: Não há ainda uma confirmação de Pequim, mas há uma citação de Xi Jinping a circular na imprensa chinesa. O presidente do país diz que a China e os Estados Unidos devem ser parceiros e não rivais. Esta visita do líder chinês mostra essa aproximação. Xi Jinping foi recebido com pompa e circunstância na base aérea conjunta Andrews, em Maryland. Há 11 anos que um presidente norte-americano não cumprimentava um líder estrangeiro neste local. A última vez que aconteceu foi em 2015, com o Papa Francisco a ser recebido por Barack Obama. O líder da China vai estar 3 dias em solo norte-americano para falar de questões comerciais, ainda com muitas diferenças a separá-lo do presidente dos Estados Unidos. Os dois divergem no controlo das exportações de minerais, de terras raras e de chips. E depois há os problemas políticos, como a questão iraniana e o apoio da Casa Branca a Taiwan.
1: Quais são os principais dossiers à mesa destes dois homens? Qual é a importância política desta visita? São perguntas que fazemos daqui a pouco ao embaixador Mário Godinho de Matos no Ponto Central, depois deste jornal. Um juiz federal norte-americano ordenou ao presidente dos Estados Unidos que restitua o acesso à Casa Branca dos jornalistas da CNN, da MS Now e também da Politico. O juiz entende que a decisão de excluir estes órgãos de comunicação social pode violar a Constituição. A decisão é tomada pelo juiz distrital Tim Kelly no âmbito de uma ação judicial que tinha sido apresentada pelos 3 canais de televisão. Donald Trump decidiu banir esta semana os jornalistas destes órgãos de comunicação social da Casa Branca, justificando na altura que eles divulgavam de forma recorrente ficção e mentiras. No tribunal, os advogados do Departamento de Justiça alegaram razões de segurança nacional para a decisão de Trump, mas o tribunal considerou que existem indícios fortes de inconstitucionalidade na exclusão dos jornalistas. O jornal espanhol El Mundo dá notícia esta manhã de um alerta da CIA feito a vários governos europeus para a possibilidade de a Rússia preparar ações com drones contra países no sul da Europa, nomeadamente a Espanha, a França e a Itália. De acordo com a informação que é citada pelo El Mundo, Moscovo pode recorrer a drones lançados a partir de navios de mercadorias da chamada Frota Fantasma Russa, que está posicionada no Mediterrâneo, a algumas centenas de quilómetros apenas da costa europeia. Os alegados alvos seriam, sobretudo, infraestruturas críticas com elevado impacto económico físico ou simbólico, são enumeradas pelo jornal os aeroportos, os portos, também instalações energéticas, redes de comunicações e infraestruturas ligadas ao turismo. O El Mundo cita nesta notícia uma fonte próxima do Ministério da Defesa da Lituânia. À margem dos trabalhos da Assembleia Geral das Nações Unidas em Nova Iorque, António Costa encontrou-se nas últimas horas com o presidente do Irão e defendeu outra vez uma solução diplomática para o conflito que opõe Estados Unidos e Irão. O presidente do Conselho Europeu pediu também a Masoud Pezeshkian o restabelecimento da liberdade de navegação no Estreito de Hormuz e apelou ao fim dos ataques iranianos contra os países vizinhos. O presidente da República está em Roma para a primeira visita oficial ao Vaticano. A audiência com o Papa Leão XIV deve começar a esta hora precisamente e ela acontece poucos meses depois do chefe de Estado português ter feito ao Papa um convite para visitar Portugal no próximo ano, um ano que vai ser carregado de datas simbólicas para a Igreja Católica. Seguro tem depois ainda outros encontros também durante o dia de hoje no Vaticano e vai inaugurar depois, no final desta visita breve a Roma, uma escultura chamada Encontro de Álvaro Siza Vieira nos Jardins do Vaticano. A França também está à espera do Papa, ele chega amanhã, é uma viagem com forte dimensão espiritual, europeia e política. Esta visita de Leão XIV vai muito além de Paris. Depois de passar pela capital francesa, o Papa vai a Lourdes, um dos locais de peregrinação dos católicos mais importantes e onde vai ter um encontro com vítimas da Igreja Católica Francesa. E na segunda-feira, no final da viagem, estará em Metz. É o momento mais político da visita de Leão XIV, um local onde o Papa vai discursar, vai falar sobre a Europa, sobre a paz, também sobre a unidade europeia. É uma viagem que vai ser acompanhada pela correspondente da Antena 1 em França, Rosário Salgueiro.
4: Em Lourdes, Leão XIV será um peregrino entre os peregrinos. Os primeiros passos, no sábado, ao final do dia, serão em direção à Gruta das Aparições. A acompanhar o momento de recolhimento estarão milhares de católicos anónimos.
5: Nunca vi um Papa ao vivo, não podia perder esta oportunidade.
4: Aqui no santuário irá decorrer um dos momentos desta viagem apostólica, que está a gerar mais expectativa, o encontro com 7 vítimas francesas abusadas por homens da Igreja. Alguns grupos de vítimas não convidados criticam a falta de transparência. Henrique, abusado por um sacerdote aos 8 anos, sente-se um desprezo institucional.
6: Ainda há muito a ser feito, é bom falar, mas é também bom ser escutado. E nós precisamos de ser ouvidos e de compreender. Eu penso que a Igreja ainda tem um longo caminho nesse sentido.
4: A Conferência Episcopal de França defende que só um grupo restrito pode ser verdadeiramente ouvido pelo Papa.
7: Devemos cuidar das vítimas, mantendo-nos extremamente vigilantes em relação à prevenção, garantindo que a Igreja se torne o lar seguro que todos desejamos que seja.
4: O encontro vai decorrer à porta fechada. As vítimas recebidas pelo Sumo Pontífice estarão até lá em silêncio. A visita a Lourdes terminará no domingo à noite com a oração do terço e a procissão das velas. A última etapa desta viagem apostólica será em Metz, no nordeste de França. Aqui, numa cidade associada à memória de Robert Schuman, um dos fundadores do projeto europeu, haverá 2 momentos políticos, um encontro interreligioso e uma iniciativa dedicada às raízes da Europa. O líder católico irá focar-se na paz e na unidade do velho continente. A visita termina com uma missa na Catedral de Santo Estevão, antes do regresso a Roma.
1: É um encontro promovido por Macron, este que vai acontecer em Metz, no Centro de Congresso Robert Schuman, Raízes da Europa para a Paz e a Unidade, há vários chefes de Estado, nomeadamente os chefes de Estado da União Europeia e de Governo, convidados para estarem presentes. Há também a possibilidade, não confirmada ainda, de Zelensky se juntar a este encontro em Metz na próxima segunda-feira. É hoje a estreia de Jorge Jesus com a seleção nacional em campo e as expectativas são grandes. O novo selecionador assumiu a ambição de conquistar títulos para Portugal, mas Jesus herda também uma fasquia alta que é deixada pela equipa técnica anterior. Fernando Eurico.
8: Jesus veio para pregar uma doutrina de melhor futebol, valorização de jogadores e títulos para a seleção nacional. Hoje, diante do País de Gales, tem a primeira palavra porque há ideias que vieram para ficar.
9: Nós viemos para ganhar, nós viemos para vencer, nós estamos convencidos que quando chegamos a qualquer lado vencemos. Temos uma seleção para poder acreditar.
8: O presidente da Federação, Pedro Proença, também não tem dúvidas.
10: Temos hoje um selecionador carismático, exigente e habituado a ganhar. E porque, como ele, nos desafiamos a fazer mais, a fazer melhor e a fazer diferente.
8: Nem o capitão, Cristiano Ronaldo.
11: Uma escolha perfeita, o passado é o passado, vir a uma nova era, é um ar diferente, conceitos diferentes, táticas diferentes, um idioma diferente. Por isso o que mais desejo é que as coisas possam correr da melhor maneira.
8: A fasquia fica elevada para o homem que sucede a Roberto Martínez. O espanhol deixa um legado difícil de bater. Em 45 jogos, apenas 7 derrotas, percentagem de 73% de êxito, além de um título na Liga das Nações. É para já o desafio que se coloca ao novo selecionador, repetir o êxito naquela que é a segunda competição da Europa. Mas é no Euro 2028 e no Mundial 2030 que o técnico natural da Amadora quer tornar Portugal a seleção profissional das conquistas.
1: Difícil missão de Jorge Jesus de superar os resultados alcançados por Martínez à frente da seleção. Portugal vai jogar com o País de Gales em Alvalade às 19h45 da tarde. Acompanhamos tudo aqui com o relato na Antena 1. Se tivesse 5 minutos para fugir, o que levaria consigo? A pergunta dá nome a uma exposição que quer colocar os visitantes no lugar de milhões de pessoas forçadas a abandonar as casas delas por causa da guerra, da perseguição ou de situações de violência. A exposição está no auditório do Alto dos Moinhos, em Lisboa, e reúne testemunhos de refugiados que reorganizaram a vida deles em Portugal. A reportagem é de Diana Almeida.
12: Farid está em Portugal desde 2013. Quando fugiu do Afeganistão, levou apenas água.
13: Tentei trazer a água porque é o essencial para sobreviver. Para mim, quando eu passei do Afeganistão para os montes de Paquistão, Irã e Turquia, a água foi o que faltava.
12: Fayaz também fugiu do Afeganistão. Está em Portugal há 4 anos. Diz que só teve tempo de levar a roupa que tinha vestida e pouco dinheiro.
14: Não olhei para trás, não. Eu só tinha roupa que eu estava vestido, dinheiro que eu já estava guardado num sítio para ir qualquer tempo. Podes precisar tirar isto, fugir.
12: Farid e Fayaz estão a reconstruir a vida em Portugal. Farid estuda arquitetura e está a trabalhar.
13: Na área que trabalho também estou a aprender muito sobre a diversidade da cultura, sobre a própria Portugal, como estão os bairros sociais.
12: Fayaz trabalha no teatro, às vezes como ator, outras vezes como técnico.
14: Teatro é para mim a segunda oportunidade de vida.
12: Testemunhos de quem foi obrigado a fugir.
14: Não foi tão fácil, mas eu não tinha outra opção.
12: Ao entrar no auditório vemos 6 objetos. Um livro, uma moldura, um peluche, um telemóvel, uma chave e um cobertor. São parte de uma exposição que responde à pergunta: se tivesse 5 minutos para fugir, o que levaria consigo? Marta Caria é responsável de comunicação da Portugal com a Acnur. Explica à Antena 1 que, apesar de serem objetos simples,
15: podem guardar memórias, afetos e uma identidade. E quando nós fugimos da nossa cidade, do nosso local de conforto, da nossa vida, muitas vezes fazemos vários lutos. E às vezes são estes objetos que nos trazem um pouco de tranquilidade e um pouco de conforto.
12: As histórias escondidas em cada objeto estão no site do Acnur. Falam sobre famílias, crianças que foram obrigadas a fugir do seu país sem nada.
14: Ninguém, quem que fez este caminho, que se sentem, como é que é? Ninguém consegue sentir.
1: Uma exposição para visitar no auditório Alto dos Moinhos, em Lisboa, promovida pela Portugal com Acnur.
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1: Oi, bom dia, boa quinta-feira, são 7h14.
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1: Muito bom dia, Faial. Amanhã de quinta-feira, 24 de setembro, já são 7h15, Horta em Estantes com 20 graus, também 20 em Angra, 19 em Ponta Delgada e 23 em Santa Cruz das Flores. Daqui a pouco temos a palavra do dia com Mafalda Lopes da Costa. Às 7h30 atualizamos a informação do jornal. Para já, o pontapé de saída desta hora é com Choosing Texas, canção de Ella Langley. Está de parabéns. 23 semanas consecutivas no topo da contagem da Billboard. 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

0: Manhã de quinta-feira, 7:18. Ella Langley. Foi assim que abrimos esta hora. 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Às 7:30 há notícias da região. Agora o tempo. Conferimos tudo com o meteorologista Wanda Costa. Bom dia.
1: Bom dia. Previsão para hoje, para as ilhas do Grupo Ocidental. O céu geralmente muito nublado, com períodos de chuva, passando a regime de aguaceiros. O vento sudoeste por um solzão moderado, a rodar para nordeste e tornar-se moderado a fresco, com rajadas até 55 km por hora. O mar de pequena vaga tornando-se cavado, as ondas noroeste de 1 a 2 metros, passando ao norte e aumentar para 3 metros. Para o Grupo Central, períodos estão muito nublados com boas abertas, a tornar-se encoberto a partir do fim do dia. Períodos de chuva a partir da noite. O vento fraco, mas aumentar, a tornar-se a partir da noite fresco a muito fresco, com rajadas até 70 km por hora de nordeste. O mar encrespado tornando-se cavado a grosso, as ondas do quadrante norte de 1 metro aumentar para 2 a 3 metros apenas para o fim do dia. Para o grupo oriental, períodos estão muito nublados com boas abertas, o vento do quadrante norte fraco a bom solto. O mar encrespado a pequena vaga, as ondas do quadrante norte de 1 metro. Relativamente às temperaturas máximas previstas, para Santa Cruz das Flores 25 graus, para Horta 26 graus, Angra do Heroísmo e Ponta Delgada 25 graus.
0: É o que podemos contar desta quinta-feira, dia 24 de setembro. Veja lá, não se atrase, são agora 7:20.
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0: Seguimos em português com Fernando Daniel, esta chama-se 2. Depois, conferimos a palavra do dia com a Mafalda Lopes da Costa.

0: palavra do dia é marfim. Marfim vem do árabe vulgar de asmu ilfil, que significa literalmente osso do elefante ou dente de elefante, sendo que asmu significa osso e dente e alfil, o elefante. O termo entrou na língua portuguesa por influência do contacto com a cultura árabe durante a Idade Média, adaptando-se para a forma atual de marfim. As civilizações antigas usavam o marfim há milhares de anos para criar pentes, dados, peças de jogos e ornamentos. Em Espanha, uma tumba com 5 mil anos, muito rica em objetos de marfim, foi inicialmente atribuída a um homem, mas revelou, após testes, pertencer a uma mulher de alto estatuto social e a tumba ficou conhecida como a Dama de Marfim. Refira-se ainda que o marfim foi amplamente usado no fabrico de teclas brancas de pianos tradicionais até ser substituído por teclados de plástico no século XX.
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1: Ficámos a 5 minutos das 7h30.

0: Canção do Zarco. Esta é a aprovação.
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0: Está na hora, 7:30, conferimos o essencial da informação regional com o jornalista Sáez Furtado.
2: Paroquianos ponderam manifestação hoje na freguesia de Nossa Senhora dos Remédios, na povoação. A igreja paroquial está de portas fechadas como forma de protesto. A iniciativa da comunidade surge porque um dos padres da ouvidoria, que para ali foi ainda como seminarista, foi colocado na Ilha das Flores. Os paroquianos lamentam a instabilidade na fixação de padres e acusam o bispo Dom Armando Esteves Domingues de falta de diálogo.
3: Eu acho uma injustiça. Eu acho que o povo tem sempre a palavra a dizer. Também temos que respeitar, pronto, uma entidade maior que nós. Mas eu acho que o povo tem uma coisa a dizer e ele tinha que respeitar aquilo que o povo quer.
4: Este direito, porque é isso. Estão sempre na brincadeira com os chipós, meu tio, a gente já está com uns 6 ou 7 podes aqui e a gente ainda tem que ser aqui sempre com o chipó.
5: Sim, eu acho uma injustiça. Já controlo e é bom. Tudo que é bom na iluminação te tira. Só fica aqui não presta. Eu acho que o bispo está a fazer um erro da sua parte.
6: O facto dela estar fechada talvez não seja o melhor, porque há paroquianos que gostam de vir fazer a sua oração. Mas quanto à intenção, eu acho de valor, porque o senhor bispo ignorou este povo. Não soube talvez tratar do assunto com a humildade pretendida. Porque não quer dizer que nós ficássemos com o irmão Fábio como padre. Não, eu acho que não é isso que está em causa. Está em causa não termos sido ouvidos sobre a matéria.
2: Testemunhos recolhidos pela jornalista Linda Luz. A Diocese de Angra já reagiu. A decisão já foi tomada pelo Bispo de Angra e não há volta a dar. A Diocese espera que o novo padre seja tão bem acolhido como o atual. Carmo Rodeia, diretora do Serviço Diocesano das Comunicações Sociais, dá a voz a esta explicação da Igreja.
7: A Diocese compreende, de facto, o desejo das comunidades que ele serviu, como já exprimiu numa carta lida nas Eucaristias dos dias 11 e 12 de julho, dirigida a toda a comunidade paroquial pelo Sr. Bispo, e agradece a todos a forma como têm acolhido e acompanhado os seus sacerdotes. Domingo próximo tomará posse um novo pároco, que as comunidades bem conhecem e que aí fez igualmente um belíssimo trabalho num ano de passagem. Irá servir as comunidades agora por um período de 6 anos.
2: Diocese de Angra a prometer a tão aguardada estabilidade nestas paróquias da ouvidoria da povoação. Agravamento do déficit dos Açores para 305 milhões de euros em 2025, mais 34 milhões que no ano anterior. Nos últimos 2 anos, o déficit da região passa os 500 milhões de euros. Para o PS, a região ultrapassa a linha vermelha definida por Bruxelas para o déficit excessivo. O deputado Carlos Silva pede explicações ao Governo sobre os números divulgados pelo Instituto Nacional de Estatística.
8: Há um agravamento significativo do déficit de 2024 e do déficit de 2025. No fundo, é o saldo orçamental negativo, uma vez que as despesas são claramente superiores às receitas. E significa que a região, em 2024 e em 2025, apresenta déficits, num caso de 281 milhões de euros, e em 2025, 305. Ou seja, os Açores estão claramente em contraciclo com o país e com a região autónoma da Madeira. Enquanto o país e a Madeira apresentam excedentes orçamentais, nós estamos a apresentar déficits muito significativos e claramente acima do referencial europeu dos 3%. Nós apresentamos déficits em 2024 de 4,9% e de 5,5%. Em relação ao PIB.
2: Com o aumento do déficit cresce a dívida, o PS quer explicações sobre o perfil de crédito da região, que de acordo com o deputado Carlos Silva, a Fitch agrava no último relatório. Dúvidas que contradizem a narrativa de solidez financeira do governo açoriano, diz o Partido Socialista, que sustenta a sua posição nos dados agora divulgados pelo INE. O Clube Kappa vai cumprir a segunda época consecutiva na Liga Masculina de Voleibol. Diogo Cortés mantém-se no comando técnico da equipa. O objetivo é garantir a manutenção, mas há que encarar a competição jogo a jogo. Para a nova temporada, a prioridade é entrar com o pé direito e por isso o clube manteve no plantel vários jogadores de destaque.
9: Os grandes pilares do ano passado mantivemos. Mantivemos para depois o trabalho deste ano ser mais fácil, a malta que vai chegando, tentar enquadrá-los com os mesmos, para que a ideia seja mais facilmente passada. E tem corrido muito bem. Tem aqui um reforço especial, sim, um regresso à casa. Teve aqui há 6 épocas o Javier Vega. Quando esteve cá, teve nos melhores pontuadores do campeonato, portanto, e ele gostou muito de estar cá e viu este regresso como uma coisa muito boa para a sua carreira, portanto, e nós estamos muito contentes por o ter.
2: Diogo Cortés, treinador do Clube K, aponta a manutenção como o principal objetivo, mas para isso é importante criar um grupo coeso a começar na pré-temporada. A estreia do Clube K é no dia 17 de outubro em casa contra o Voleibol Clube de Viana.
0: Jornalista Sérgio Furtado, atualidade regional às 7:30 da manhã. A informação está de volta sensivelmente dentro de uma hora, mas em permanência está tudo em acores.rtp.pt e também nas redes sociais da Rádio Pública. Uma ótima quinta-feira. Olha as horas, 24 minutos para as 8.

0: canção que atravessa várias gerações. Este é o Homem do Leme, os Chutos e Pontapés. Na manhã da rádio desta quinta-feira, estamos a 13 minutos das 8.
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0: Entra em campo a seleção. Mário Silva da Costa.
2: Portugal mede forças com o país de Gales. Esta noite em Alvalade é a primeira jornada da Liga das Nações, mas é também a estreia de Jorge Jesus como novo selecionador nacional. Na antevisão, o técnico refletiu sobre o que pode trazer de novo à equipa das esquinas.
3: O futebol é arte. O futebol é arte jogado pelos jogadores e arte por quem treina. O futebol não é uma ciência exata, toda a gente sabe isso. E, portanto, aqueles que fazem a diferença, como nas outras profissões, a criatividade é que faz a diferença, eu tenho uma forma de olhar para o jogo. Não digo que é melhor, tenho uma forma de olhar para o jogo, que é diferente do antigo selecionador, e é natural que isso vá permitir que, jogando, se calhar, os mesmos jogadores, em posições diferentes até, que se calhar jogam nos clubes deles, eu sinto que posso criar uma nova dinâmica, uma nova cultura de jogo, e é nisso que eu acredito. Portanto, acredito nos meus jogadores, no meu trabalho.
2: Nesta antevisão esteve também presente Cristiano Ronaldo, capitão de equipa, promete forte compromisso com a seleção nacional.
4: Venho à seleção porque faço diferença no meu clube e acho que sou uma mais-valia, não só lá, mas também posso aportar bastantes coisas aqui na seleção. Como eu digo, e vou voltar a repetir, já tivemos esta conversa, que começa a precisar de mim na seleção para jogar, para sair, para entrar ou sair, ou mesmo não jogar. O orgulho que eu tenho de representar o Portugal é mais do que qualquer jogador internacional. Acho que ninguém tem mais internacionalizações do que eu. Por isso, isso diz muito o prazer e o gosto que eu tenho de vir à seleção.
2: Portugal, País de Gales, Grupo 4 da Liga A da Liga das Nações, jogo às 7h45 da tarde com relato em direto aqui na rádio. Ainda sobre o clássico do último domingo, o Benfica quer a interdição do estádio do Futebol Clube do Porto. O Clube da Luz avançou com uma exposição formal junto do Conselho de Disciplina da Federação Portuguesa de Futebol. A queixa surge na sequência dos incidentes registados no clássico. Em particular, o Benfica apontou o dedo ao comportamento dos elementos do banco do Futebol Clube do Porto, mais em concreto ao roupeiro do Clube Azul e Branco, que é acusado de dirigir gestos insultuosos e obscenos. Os encarnados falam ainda em provocação e desrespeito para com os adeptos e, por isso, o Benfica quer que o Estádio do Dragão seja interditado. Além disso, as águias querem também a suspensão do médio Gabri Veiga. O Benfica acusa um jogador espanhol de ter atirado uma garrafa de água em direção à zona técnica do Clube da Luz. O Sporting perdeu em casa do Brøndby na primeira mão da segunda eliminatória da Europe Cup no futebol feminino. Derrota por 4-1 na Dinamarca. Na próxima semana joga-se a segunda mão da eliminatória em Alcochete. Recordo que o Torriense, na manhã de ontem, venceu o Kharkiv também na primeira mão da segunda eliminatória da Europe Cup. Vitória por 2-1 para a formação de Torres Vedras, que na próxima semana recebe a equipa ucraniana. No ténis, Jaime Farias está a jogar a esta hora a primeira ronda do torneio de Hangzhou, na China. O português está a defrontar o francês Terence Atmane. Jaime Farias perdeu o primeiro set pelo parcial de 6-3, venceu o segundo set no tie-break. Neste momento o jogo está no terceiro set e empatado. Destaque ainda para o Open do Porto no ténis feminino. Matilde Jorge foi eliminada nos oitavos de final do torneio de singulares. Perdeu para a austríaca Sinia Kraus. Hoje, a outra portuguesa ainda em prova, Angelina Volochuk, sobe ao corte nesta fase da competição. Vai medir forças com a francesa Harmonie Tane. Na vertente de pares deste Open do Porto, as irmãs Matilde e Francisca Jorge jogam hoje os quartos de final do torneio.
0: Desporto atualizado a esta hora com o jornalista Mário Silva da Costa. 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Sendo que há mais para conferir na RTP Antena Açores. Às 11h30 da manhã. Ficámos a 9 minutos 18, continuação de uma boa viagem nesta quinta-feira. Não se esqueça que hoje há jogo da seleção. Vamos transmitir depois das 6h15. Relato de Paulo Sérgio, reportagem de Walter Madureira e comentários de Nuno Coelho. Agora, Olívia Rodrigo.

0: porta que junta Luís Trigaceiro e Diogo Pissarra.
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0: Porta 43 na RTP Antena Açores nesta manhã de quinta-feira. Estamos a 3 minutos das 8. Atualizamos a informação já daqui a pouco. Continuação de uma boa viagem. Seguimos juntos. 50 formas. Mike Apollo. Leva-nos até ao fecho da hora.

Estas são as 50 formas de Mike Apollo na manhã desta quinta-feira. Estamos a 1:08, atualizamos a informação já a seguir, não sem antes passarmos os olhos pelo tempo. O Instituto Português do Mar e da Atmosfera prevê para as Flores e para o Corvo céu muito nublado, previsão de chuva passando a aguaceiros, vento sudoeste bonançoso a moderado, rodando para nordeste e tornando-se moderado a fresco. No Grupo Central, céu também bastante nublado, com boas abertas, mas há mais nebulosidade prevista para o final do dia, previsão de chuva a partir da noite e vento fraco, tornando-se a partir da noite fresco, muito fresco. São Miguel e Santa Maria, previsão de céu muito nublado, alternando com boas abertas, vento do quadrante norte fraco a bonançoso. Mínimas previstas para hoje, 18 graus, Ponta Delgada, 19 Angra, 20 Horta e também Santa Cruz das Flores. Já nas máximas, conto com 25 em Angra, em Ponta Delgada e Santa Cruz das Flores. A cidade da Horta não vai além dos 26. Conferimos a informação já a seguir. Boa viagem.

0: 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Nove horas em Portugal Continental e na Madeira, 8 nos Açores. Quinta, 24, em destaque no jornal, Eduardo, a cimeira Trump-Xi Jinping.
1: Comércio, tecnologia e segurança estão no centro do encontro de Xi Jinping com Trump hoje em Washington, enquanto o mundo aguarda decisões que abrandem a crise energética global. António José Seguro está em audiência com Leão XIV no Vaticano e à espera de uma resposta ao convite que fez para que o Papa visite Portugal no próximo ano. Cantar de Galo é teatro, dá voz ao Galo de Barcelos para desafiar Salazar. É uma peça que revisita o antigo regime no Carlos Alberto, no Porto, e que o jornalista Miguel Bastos nos vai trazer daqui a pouco.
0: A esta hora, este é o registro das temperaturas. Porto e Coimbra com 16 graus, estão 18 em Ponta Delgada, 22 em Lisboa, 25 Faro, 26 Funchal. Edição de Eduardo Amaro.
1: Assim que aterrou nos arredores de Washington, Xi Jinping declarou que os

0: Dois países, China e Estados Unidos, devem ser parceiros e não rivais. Apelou também ao aprofundamento da cooperação entre Pequim e Washington. Da visita de Xi Jinping aos Estados Unidos, que está a acontecer nesta altura, a primeira do presidente chinês em mais de uma década, a economia mundial espera que os dois líderes se entendam para moderar os preços atuais do petróleo. Foi o que adiantou esta manhã à Antena 1 o embaixador Mário Godinho de Matos, mas pode ser um exercício difícil este de encontrar um equilíbrio que corresponda ou que responda à crise energética global, mantendo ao mesmo tempo cada um dos países os posicionamentos políticos em relação aos conflitos da Ucrânia e do Médio Oriente.
1: A economia mundial deve esperar que, de facto, haja algum desenvolvimento positivo em termos de controle de preços do crude. Isso pode eventualmente ser um dos temas que os dois líderes abordarão e tentarão encontrar, parece-me a mim, alguma via de estabilizar os preços, sem, no entanto, tocar na questão essencial, que é o apoio evidente da China a Teherão e do apoio menos explícito a Moscou, mas que se sabe perfeitamente que a China tem posições de apoio ao presidente Putin. Portanto, o que poderá haver ali algum desenvolvimento em termos especificamente de energia, preços de energia, sem ir ao essencial da questão, que é os posicionamentos de ambos os países nos dois conflitos de sinais opostos, não é?
0: Mário Godinho de Matos, que já passou pelas representações diplomáticas em Washington e Pequim, analisou os dossiers que vão estar à mesa dos líderes das duas maiores potências. Os dois terão como prioridade as relações económicas e comerciais entre os Estados Unidos e a China, mas em relação aos conflitos que neste momento preocupam o mundo, o conflito da Ucrânia, o Médio Oriente, assim como em relação à questão de Taiwan, Mário Godinho de Matos entende que não haverá mudanças de estratégia nem da parte dos Estados Unidos, nem da parte da China.
1: Parece-me que não sairá nada de extraordinariamente novo, até porque a relação é muito complexa, a parte chinesa também nunca a assumiu explicitamente e, portanto, eu creio que não, infelizmente não vamos ter grandes novidades nessa área, nem sequer na relação também muito complicada sobre Taiwan e na venda de armas pelos Estados Unidos a Taiwan. Portanto, são três temas internacionais, digamos assim, Irã, Rússia, Taiwan, que me parece que, infelizmente, não terão uma evolução muito significativa. Serão seguramente ventilados, mas eu creio que acabarão por cada uma das partes assumir as suas posições e será muito difícil que haja aqui algum desenvolvimento assim espetacular.
0: O que já se soube no âmbito desta visita é que a trégua comercial, que tinha sido acordada o ano passado, em outubro, entre a China e os Estados Unidos, deve ser prolongada até 10 de janeiro. Falta a confirmação oficial de Pequim a esta notícia. O jornal espanhol El Mundo dá conta esta manhã de um alerta feito pela CIA a vários governos europeus, apontando para a possibilidade de a Rússia estar a preparar ações com drones contra países no sul da Europa, nomeadamente a Espanha, a França e a Itália. Segundo o El Mundo, Moscovo pode recorrer a drones lançados a partir de navios de mercadorias, a conhecida frota fantasma russa, que está posicionada no Mediterrâneo, a algumas centenas de quilómetros da costa europeia. Os alegados alvos seriam, sobretudo, infraestruturas críticas com muito impacto económico ou simbólico e são citados neste artigo do El Mundo alguns desses alvos, aeroportos, portos, instalações energéticas, redes de comunicações e também estruturas ligadas ao turismo. O El Mundo dá a notícia citando uma fonte próxima do Ministério da Defesa da Lituânia. O Presidente da República está em Roma e está nesta altura a ser recebido pelo Papa Leão XIV, uma audiência que acontece poucos meses depois do chefe de Estado português ter feito ao Papa um convite para visitar Portugal no próximo ano, um ano que vai ser carregado de datas simbólicas para a Igreja Católica. Em Roma, o enviado da RTP, Cristiano Costa, assistiu à chegada de António José Seguro ao Vaticano, agora nesta altura já em reunião com o Papa.
2: Está a decorrer o encontro entre o Presidente da República e o Papa Leão XIV, uma audiência rodeada de grande expectativa, admitiu ontem António José Seguro, não apenas pelo encontro com o chefe da Igreja Católica, mas também pela oportunidade de renovar o convite para uma visita a Portugal no próximo ano. A audiência foi Antecedida por uma curta cerimónia de boas-vindas no pátio do Palácio Apostólico, o Presidente chegou alguns minutos antes da hora prevista e foi recebido pelo chefe da Casa Pontifícia com honras militares da Guarda Suíça. Depois da audiência com o Papa, António José Seguro reúne-se também com o Secretário para as Relações com os Estados e as Organizações Internacionais da Santa Sé. O objetivo é regressar a Portugal com uma resposta ao convite feito em maio para que o Papa visite o país em 2027.
0: Vamos ver se António José Seguro, Presidente da República, consegue ter essa notícia da confirmação da visita do Papa Leão XIV durante o próximo ano a Portugal, numa altura em que se conjugam várias datas importantes para a Igreja Católica, os 110 anos das aparições de Fátima, os 500 anos da Nunciatura Apostólica em Portugal e também uma década da canonização de Francisco e Jacinta Marto. O Chega leva ao Parlamento, mais logo à tarde, duas propostas de redução do IVA, uma para os alimentos, a outra para os combustíveis, com o objetivo de aliviar o custo de vida das famílias. IVA zero para um grupo de alimentos básicos, também a descida temporária do IVA aplicada aos combustíveis rodoviários para a taxa intermédia de 13% ao longo de um ano. São propostas do Chega, que em princípio não devem passar, porque os socialistas já anunciaram que vão votar contra, mas o Chega ainda insiste com o PS. Teresa Borges.
3: É um debate que se prolonga há semanas e que volta ao Parlamento pela mão do Chega numa altura em que o Governo vai subindo o tom nos avisos à oposição. Insiste o Ministro Joaquim Miranda Sarmento, as propostas do Chega e do PS para descer o IVA podem empurrar o país para o déficit.
4: Aprovar esta medida para vigorar um ano inteiro em 2027, sendo o saldo orçamental positivo, mas relativamente pequeno, naturalmente que o país entrará em déficit por responsabilidade exclusiva destes dois partidos.
3: Há saldo positivo, mas a margem é curta, vai repetindo o Governo. A oposição insiste que é possível ir mais longe para mitigar o agravamento do custo de vida. PS e Chega convergem em alguns pontos, mas divergem na forma. Para evitar violar a chamada norma travão, José Luís Carneiro propõe medidas sob a forma de uma recomendação e fecha a porta a viabilizar a proposta do Chega.
5: Aqui as nossas têm aplicação desde que o Governo as queira aplicar. As propostas que apresentaram outros partidos têm efeitos a partir de janeiro.
3: E consumo garantido, André Ventura mantém o suspense sobre como irá votar a iniciativa socialista, mas vai pressionando o PS.
6: Se o PS decide também chumbar isto, então não é só não ter palavra. É pura hipocrisia, mas vale encerrarem a loja.
3: Em debate vão estar por arrastamento propostas de outros partidos, da esquerda à direita do hemiciclo.
0: São vários projetos que vão ser discutidos logo à tarde, projetos em força de lei, do LIVRE, do BCP, também do Bloco de Esquerda. O debate faz-se a partir das 3 da tarde. Há cada vez mais bebés em Portugal que são alimentados apenas pelo leite materno durante os primeiros meses de vida. A informação é dada pela Direção-Geral de Saúde no relatório que publica hoje sobre alimentação saudável. São resultados relativos ao ano passado e eles mostram que a alimentação dos portugueses ainda enfrenta desafios importantes. Rita Soares.
7: Nem leite em pó, nem sopa, nem fruta passada, nem papas. Em 2025, 47% dos bebés até aos 6 meses em Portugal beberam apenas leite materno.
8: Nos últimos anos nós temos tido valores que têm estado essencialmente à volta dos 30% e, portanto, a evolução é positiva.
7: Maria João Gregório é a diretora do Programa Nacional para a Promoção da Alimentação Saudável da Direção-Geral da Saúde.
8: Era, de facto, uma das áreas prioritárias para nós. Nós definimos uma meta em linha com a meta da Organização Mundial da Saúde, que é em 2030 atingirmos os 50%.
7: Apesar da tendência positiva, há alguns receios, porque ainda não se conseguiram identificar os motivos reais na base deste aumento.
8: Uma parte pode, de facto, corresponder a uma melhoria efetiva da duração do aleitamento materno exclusivo, mas há outra parte que pode estar relacionada com uma melhoria da qualidade e da cobertura dos registros nos cuidados de saúde primários.
7: O relatório agora conhecido mostra também que o imposto especial de consumo sobre bebidas açucaradas continua a surtir efeito.
8: Entre 2024 e 2025, houve uma redução de cerca de 10% na proporção de bebidas que têm 5 ou mais do que 5 gramas de açúcar por 100 ml.
7: Os portugueses comem pouca fruta, poucos legumes, já os alimentos ultraprocessados com aditivos, como bolachas de pacote, snacks ou cereais com açúcar, continuam a ser cada vez mais procurados.
0: São estas as principais informações que estão no relatório da Direção-Geral de Saúde sobre os hábitos alimentares em Portugal e que destacam, por um lado, uma evolução positiva para a amamentação, no entanto, também o excesso de peso da população, que continua a ser um problema. Quase 60% dos adultos em Portugal no ano passado tinham peso a mais, e entre as crianças dos 5 aos 14 anos a taxa de obesidade é de 13%. Cantar de Galo vai estrear-se hoje no Porto. É uma peça que dá voz a uma das figuras mais proeminentes do Estado Novo, que é o Galo de Barcelos. E desta vez, ele, Miguel Bastos, enfrenta o próprio Salazar.
9: Em palco está um galo. Na tela, um Salazar a cantar de galo.
10: Eu governei Portugal durante 40 anos. Como é que achas que isso aconteceu?
9: Com um sentido de humor que não lhe conhecíamos.
10: Meu Deus! Estava um golpe de Estado. Sabe tão bem? Já nem me lembrava.
11: Ria, que daqui a nada já chora.
10: Acho que estás a contar com o ovo no cu da galinha.
9: A peça apresenta-se como um monólogo, mas no fundo é um diálogo, interpretado pelo mesmo ator, Jorge Andrade.
12: É um monólogo, mas que rapidamente, como se vê, transforma-se no diálogo, mas aquele com quem eu dialogo, também não sei se deu para perceber aqui, com o Salazar, sou eu também a representar o Salazar, de maneira que sou eu a representar comigo próprio.
9: Para se aproximar, o ator da imagem de Salazar recorreu-se à inteligência artificial.
10: Para a maioria dos cidadãos.
9: Tentou-se fazer o mesmo com a voz, mas aí a IA não resultou. Recorreu-se então a uma ferramenta chamada representação.
12: De maneira que sou eu a tentar fazer a voz do Salazar, mas é assim.
9: Cantar de Galo é uma peça do norte-americano Robert Schenken.
12: Ele é um dramaturgo muito conceituado, ele já é vencedor de Pulitzer e Tonys.
9: Que desmonta o discurso do Estado Novo.
10: Implantamos uma nova cultura popular de obediência à autoridade. Uma cultura justificada por tradições veneráveis e centenárias.
9: A partir de um dos mitos que cultivou. O Galo de Barcelos.
11: Eu sou o Galo de Barcelos e assim eu digo, desapareça!
0: A representação analógica funcionou melhor do que a tecnológica, como vimos aqui nos ensaios de Jorge Andrade para o Cantar de Galo, que vai estrear-se logo à tarde, às 7 da tarde, é cedo, no Teatro Carlos Alberto, no Porto, e a peça fica até sábado.
13: Portanto, o Galo canta cedo hoje, não é? Eduardo Maio com as notícias na RTP Antena 1, Madeira, Açores e Mundo, em permanência na internet em noticias.rtp.pt.
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15: Quinta-feira, 24 de setembro, 8:14.
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15: Muito bom dia, Graciosa. Amanhã de quinta-feira, hoje é dia 24 de setembro. Já passam 16 minutos das 8. Seguimos juntos para mais uma hora. O meu nome é João Saavedra. Por cá até às 9, com o apoio técnico do Tiago Matias. Há instantes, 19 graus em Ponta Delgada e também Angra do Heroísmo, 20 na Horta, 23 em Santa Cruz das Flores. Esta chama-se Walking Away. É assim que começamos a hora. Craig David, daqui a pouco, Mundo Digital.

0: digital.
1: Para além do novo iPhone, do iPhone 18 Pro, 18 Pro Max, dos smartwatches Series 12 e Ultra 4, a Apple prepara-se para lançar no mercado os AirPods 5 versão base e uma versão wireless. Quanto à primeira opção, passam a incluir cancelamento ativo de ruído ANC mais forte e tecnologias anteriormente exclusivas da linha Pro, como transparência adaptativa, detecção de conversa, tradução em tempo real e isolamento de voz. Utilizam controlos de toque convencionais e oferecem autonomia de até 5 horas com ANC ligado. O gestor de carregamento é USB-C e o seu preço ronda os 149€. Quanto à versão wireless, partilha todas as tecnologias de áudio e ANC da versão base, mas diferencia-se por incluir controlos de força táteis diretamente na haste, estilo AirPods Pro, para ajuste de volume. Tem um estojo que suporta carregamento magnético sem fios, além do USB-C. O preço é um pouco mais caro, cerca de 169€.
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2: Seguimos com os descendentes.

0: favorito de Jeremy.
1: Continuam a conquistar fãs. Um projeto relativamente recente, Os Descendentes. Jasmin, na RTP Antena Açores, 8h22.
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1: 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Atualizamos a informação regional com Sáez Furtado.

0: canção de Elvira. O drama dos limões. Estamos praticamente a chegar às 8h30, atualizamos a informação já a seguir com o jornalista Sáez Furtado. Entretanto, espreitamos também o tempo. Para hoje, o Instituto Português do Mar e da Atmosfera prevê para as Flores e para o Corvo céu geralmente muito nublado, previsão de chuva passando a aguaceiros, vento sudoeste bonançoso a moderado, rodando para nordeste e tornando-se moderado a fresco, com rajadas que podem chegar aos 55 km por hora. No Grupo Central, dia também muito nublado, com boas abertas, tornando-se encoberto a partir do final do dia. Para a noite, há previsão de chuva. O vento estará fraco, tornando-se a partir da noite fresco a muito fresco, com rajadas até 70 km por hora de nordeste. São Miguel e Santa Maria, previsão de céu muito nublado, alternante com boas abertas, vento do quadrante norte fraco a bonançoso, entre os 5 e os 20 km por hora. Muito bom dia, são 8h30. Conhecemos agora os destaques desta edição.
1: Paroquianos ponderam manifestação hoje na freguesia de Nossa Senhora dos Remédios, na povoação. Contas públicas atualizadas pelo INE, déficit da região sobe para 305 milhões de euros em 2025. Clube Kappa quer garantir a manutenção na Liga Masculina de Voleibol.
0: No que toca às máximas previstas para esta quinta-feira, Horta 26 graus, Ponta Delgada, Angra e Santa Cruz das Flores 25. Este é o Jornal das 8h30, edição do jornalista Sáez Furtado.
1: Paroquianos ponderam manifestação hoje na freguesia de Nossa Senhora dos Remédios, na povoação. Encerraram as portas da igreja paroquial como forma de protesto. A iniciativa da comunidade surge porque um dos padres da ouvidoria, que para ali foi, ainda como seminarista, foi colocado na Ilha das Flores. Os paroquianos lamentam a instabilidade na fixação de padres e acusam o bispo Dom Armando Esteves Domingues de falta de diálogo.
2: Eu acho uma injustiça. Eu acho que o povo está sempre a palavra a dizer. Também temos que respeitar, pronto, uma entidade maior que nós. Mas eu acho que o povo está a coisa a dizer. Ele tinha que respeitar aquilo que o povo quer.
3: Este direito, porque é isso. Estão sempre a brincadeira com os chipós. A gente já está com uns 6 ou 7 podes aqui. E a gente ainda está a seguir aqui sempre com o chipó.
4: Sim, eu acho uma injustiça. Já contrariou e é bom. Tudo que é bom na iluminação te tira. Só fica aqui não presta. Eu acho que o bispo está a fazer um erro da sua parte.
5: O facto dela estar fechada talvez não seja o melhor, porque há paroquianos que gostam de vir fazer a sua oração. Mas quanto à intenção, eu acho de valor, porque o senhor bispo ignora este povo. Não soube talvez tratar do assunto com a humildade pretendida. Porque não quer dizer que nós ficássemos com o irmão Fábio como padre. Não, eu acho que não é isso que está em causa. Está em causa não termos sido ouvidos sobre a matéria.
1: Testemunhos recolhidos pela jornalista Linda Luz. A Diocese de Angra já reagiu, a decisão já foi tomada pelo Bispo de Angra e não há volta a dar. A Diocese espera que o novo padre seja tão bem acolhido como o atual. Carmo Rodeia, diretor do Serviço Diocesano das Comunicações Sociais, dá voz a esta explicação da Igreja.
6: A Diocese compreende, de facto, o desejo das comunidades que ele serviu, como já exprimiu numa carta lida nas Eucaristias dos dias 11 e 12 de julho, dirigida a toda a comunidade paroquial pelo Sr. Bispo, e agradece a todos a forma como têm acolhido e acompanhado os seus sacerdotes. Domingo próximo tomará posse o novo pároco, que as comunidades bem conhecem e que aí fez igualmente um belíssimo trabalho num ano de passagem. Irá servir as comunidades agora por um período de 6 anos.
1: Diocese de Angra a prometer a tão aguardada estabilidade nestas paróquias da ouvidoria da povoação. Em 2 anos, o déficit dos Açores ultrapassou os 500 milhões de euros. Só no ano passado atingiu os 305 milhões, de acordo com o Instituto Nacional de Estatística. O Partido Socialista diz que o Governo deve dar explicações. Ana Paula Santos.
7: Os números são do final de 2025, validados pelo Instituto Nacional de Estatística. O déficit da região em 2025 registra um agravamento de 34 milhões de euros em relação ao ano anterior. O Partido Socialista pede ao Governo explicações sobre este agravamento, agora confirmado pelo INE.
8: Há um agravamento significativo do déficit de 2024 e do déficit de 2025. No fundo, o saldo orçamental negativo uma vez que as despesas são claramente superiores às receitas. Isso significa que a região, em 2024 e em 2025, apresente déficits, num caso de 281 milhões de euros e em 2025, 305.
7: Somados os valores, nos últimos dois anos, o déficit da região é superior a 500 milhões de euros. Um valor que ultrapassa a linha vermelha definida por Bruxelas, alerta o deputado Carlos Silva.
8: Os Açores estão claramente em contraciclo com o país e com a região autónoma da Madeira. Enquanto o país e a Madeira apresentam excedentes orçamentais, nós estamos a apresentar déficits muito significativos e claramente acima do referencial europeu dos 3%. Nós apresentamos déficits em 2024 de 4,9% e de 5,5% em relação ao PIB.
7: Com o aumento do déficit cresce a dívida, o PS quer também explicações sobre o perfil de crédito da região que, de acordo com o deputado Carlos Silva, a Fitch agrava no último relatório.
1: Revisão da portaria do Estatuto do Bombeiro e novo modelo de financiamento do setor são as principais reivindicações do Sindicato Nacional dos Bombeiros Profissionais. O sindicato esteve reunido ontem com o secretário regional do Ambiente e Ação Climática e que tutela a pasta da Proteção Civil, Eduardo Mendes.
9: Cuidado e socorro estiveram em cima da mesa das negociações. Alonso Miguel, secretário regional com a pasta da Proteção Civil, ouviu as preocupações dos bombeiros.
10: A questão do Estatuto dos Bombeiros, a revisão da portaria, cá há já o compromisso da mesma vir a ser revista, e o financiamento do setor. Sem financiamento do setor estar definido e o modelo de financiamento, é muito difícil conseguir conjugar também as necessidades que são necessárias aos bombeiros.
9: E para isso é fundamental a intervenção dos municípios, diz Sérgio Carvalho, presidente do Sindicato Nacional dos Bombeiros Profissionais.
10: Sei que há uma parte que já financia, há outras que não há tanta sensibilidade para este tema. Mais facilmente gastam 200, 300 mil euros numa festa do que se calhar financiam os bombeiros durante o ano inteiro com 50 ou 60 ou 30 mil euros. Era que houvesse aqui um compromisso e um equilíbrio entre a administração central, neste caso aqui a regional e as autarquias, para que ficasse salvaguardado o nível do pré-hospitalar, que aqui o governo já subscreve, e a nível dos carros, que nós chamamos nos bombeiros carros vermelhos, não é? Aquele socorro para os incêndios, para os acidentes, e que se conseguisse ter aqui equipas que conjugassem estas duas funções e que fossem devidamente financiadas. E as associações humanitárias tivessem esse desafogo financeiro para dar melhores condições aos seus trabalhadores.
9: Foram também abordados os temas do suplemento da condição de bombeiro pelo reconhecimento da atividade de risco e os regimes de reforma.
10: Não podem ir para a reforma aos 66 anos e 7 meses e tem que ser antecipada essa reforma e criar uma modalidade que permita libertar estes trabalhadores para poder também contratar mais novos.
9: Pedem melhores condições e mais atenção para quem presta socorro na região.
1: Sindicato dos Professores da Região Açores alerta para a falta de assistentes operacionais nas escolas da região. Sofia Ribeiro, a secretária regional da Educação, anunciou em agosto um reforço destes profissionais com a colocação de 108 pessoas. O presidente do sindicato, Fernando Vicente, diz que é insuficiente.
11: A falta de assistentes operacionais podem viabilizar a abertura das escolas ou de alguns espaços das escolas, como temos vindo a verificar em algumas escolas da região. Este número de 108, anunciado pelo Sr. Secretário, fica muito aquém da própria realidade das escolas. Repare que nem sequer é um número que supera as aposentações ao longo do ano, quanto mais as reais necessidades da escola. A própria tutela, ao apresentar este número, inviabiliza por completo que a escola tenha um funcionamento normal.
1: Fernando Vicente critica também a Bolsa de Ilha, criada pela tutela com o objetivo de responder às necessidades temporárias de contratação.
11: A Bolsa de Ilha foi criada pelo Sr. Secretário como uma medida inovadora que permitia responder a necessidades temporárias para os assistentes operacionais. No entanto, vem-se a verificar que ela não funciona. Afinal de contas, há necessidades temporárias que as escolas apresentam e não se consegue buscar esses profissionais que estão nessa lista. Portanto, eles não estão afetos a nada, eles estão numa bolsa, mas estão a trabalhar. Estão a trabalhar no privado, estão a trabalhar no público, estão a trabalhar noutros sítios e quando são chamados, substituir alguém por um mês, dois meses ou três meses, muitos deles não pretendem fazer isso, porque têm que se despedir do trabalho onde estão.
1: O SEPRA reforça que os docentes, alunos e assistentes operacionais nas escolas açorianas não podem continuar a ser prejudicados pela falta de recursos humanos. Aproximar as instituições às pessoas e promover a fixação dos jovens na Ilha das Flores foram os temas dominantes ontem à noite nas conversas da autonomia que decorreram na Vila de Santa Cruz. Esta é uma iniciativa da Assembleia do Governo Regional para promover o debate no âmbito das comemorações dos 50 anos do regime autonómico. Maria José Sousa.
12: A Ilha das Flores recebeu ontem a sessão das conversas de autonomia Memória e Futuro, uma iniciativa que está a percorrer as nove ilhas dos Açores no âmbito das comemorações dos 50 anos de autonomia. Em Santa Cruz das Flores, o encontro juntou diferentes testemunhos e perspectivas sobre o percurso da autonomia e, sobretudo, sobre os desafios que se colocam ao futuro da região. O Presidente da Assembleia Legislativa dos Açores, Luís Garcia, destacou a importância de levar estas comemorações a todas as ilhas e envolver a população no debate.
13: Nós estamos a comemorar os 50 anos da autonomia, levando essas comemorações a todas as ilhas com estas conversas de autonomia, ouvindo um conjunto alargado de pessoas com diversas sensibilidades e depois também convidando toda a ilha a participar.
12: Entre os desafios identificados está a necessidade de contrariar a perda de população e criar condições para a fixação dos mais jovens.
13: Que sem pessoas tudo o resto torna-se absolutamente desnecessário. É dessa fixação, dessa energia nova que nós precisamos nos Açores. Já há muitos sementes, já há muitos exemplos aqui, designadamente também em Santa Cruz, mas é preciso multiplicar esses bons exemplos.
12: Também Paulo Rosa, antigo deputado e participante na iniciativa, sublinhou a importância de aproximar as instituições dos cidadãos.
14: Espero que iniciativas deste tipo se repitam muitas vezes. Não só de 50 em 50 anos, mas mais a miúdo, devem ser feitos mais vezes, porque tem um caráter agregador que é muito importante, até porque as pessoas estão a desviar muito.

0: Os grandes pilares do ano passado mantivemos. Mantivemos para depois o trabalho deste ano ser mais fácil, a malta que vai chegando, tentar enquadrá-los com os mesmos, para que a ideia seja mais facilmente passada. E tem corrido muito bem. Tem aqui um reforço especial, sim, um regresso à casa. Teve aqui há 6 épocas o Javier Vega. Quando esteve cá, teve nos melhores pontuadores do campeonato, portanto, e ele gostou muito de estar cá e viu este regresso como uma coisa muito boa para a sua carreira, portanto, e nós estamos muito contentes por o ter.
1: Diogo Cortés, treinador do Clube K, aponta a manutenção como o principal objetivo, mas para isso é importante criar um grupo coeso, a começar na pré-temporada.
0: Acho que aqui o objetivo, claramente, tentar a manutenção o mais cedo possível, mas não podemos ver isto assim, é esse a longo prazo. Vamos aqui jogo a jogo, semana a semana, ver aqui melhorias e pontuar o máximo possível em cada jogo, e depois as contas fazem-se no fim. Temos aqui dar o nosso melhor agora aqui nos treinos, tentar aqui criar um bom grupo, porque o grupo é que vai aguentar isto durante a época inteira. Temos tentado isso ao máximo.
1: A estreia do Clube K é no dia 17 de outubro, em casa, contra o Voleibol Clube Viana.
2: Clube K quer garantir a manutenção na Liga Masculina de Voleibol.
3: Está fechado o Jornal das 8h30, numa edição do jornalista Sáez Furtado. A informação está também disponível online em cores.rtp.pt e também nas redes sociais da Rádio Pública. O relógio não para, faltam agora 16 para as 9.
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3: Daqui a pouco chega mais uma edição do Portugalex, com Manuel Marques e António Machado. Quinta-feira, 24 de setembro. Seguimos com a Aitana.

0: Continuação de uma ótima viagem, canção dos sitiados. Ouvimos Maria, precisamente a 10 minutos das 9. Vamos a mais um Portugalex.
1: Diz a imprensa que George Clooney e a sua mulher, Amal, vão viver para a freguesia de Campolide, em Lisboa, onde terão comprado uma penthouse de luxo com vista para a churrasqueira valenciana.
2: O presidente da Câmara, Carlos Moedas, acha que isto é mais um reflexo do seu trabalho.
3: Amal é doida por frango assado com piripiri, mas não é só por isso que o casal vem para Campolide, que, tal como Nova York, é a parte da cidade que nunca dorme. No caso de Campolide, é por causa dos tiroteios e dos aviões que passam a arrasar sobre as nossas cabeças a qualquer hora do dia ou da noite. Campolide nunca dorme.
4: E sabe quando é que eles vêm, Sr. Presidente?
3: Ainda não sei a data. Só sei que ficaram completamente apaixonados por aquilo que Lisboa tem de único. Os restaurantes de ramen, os tuk-tuks, os cafés com matcha latte. Ah, e já me disseram que querem ser padrinhos da Marcha de Campolide nos próximos Santos Populares. Campolide é lindo!
1: E parece que temos ao telefone um ouvinte de Cernache da Sobrancelha a querer manifestar-se. Diga, por favor.
5: É que é sempre Lisboa, é sempre Lisboa. A Madonna viveu lá. A Sidney Sweeney teve um caso com os Uvas do Sporting e Cernache da Sobrancelha. Não conta? Nós temos um cybercafé, se precisarem de ir à internet. Hein? Vá, diga lá a esse Clooney para vir cá ver casas. Hein? Que eu ofereço-lhe uma sanfona no almoço.
1: Daremos um recado. Muito obrigado.
2: António Guterres fez o seu último discurso enquanto secretário-geral da ONU com uma pronúncia exatamente igual à do primeiro dia.
1: Mas foi interrompido por alguém que lhe arrancou o microfone à bruta.
6: Over the last decades, wars erupted with devastating consequences.
3: Quem vai ficar com o cargo? O António Guterres, quem vai ficar com o cargo?
2: Pedro Passos Coelho continua a ensaiar para arrancar o microfone ao primeiro-ministro na próxima oportunidade.
1: E o presidente da República, António José Seguro, é hoje recebido pelo Papa Leão XIV no Vaticano.
2: Seguro está, neste momento, a falar aos jornalistas. Vamos ouvir.
7: O que tem no carro? No Papa Móvel? O que tem no carro? No jardim?
1: Portugalex pergunta, de milhões a infinitos mil, quanto é que está farto das versões da música do carro do Pingo Doce?
2: Ah, esperem, parece que vem lá mais uma.
3: Quem conduz o carro do traficante Xuxas é o Luís Neves. No jardim, quem conduz o carro vai-se...
0: Portugalex para ouvir novamente... Na repetição às 10 para as 6, em permanência na RTP Play, ficamos a 7 minutos das 9. O João Só e o Tiago Nogueira antecipam um álbum, um mini-álbum, com uma canção nova, Olha Para Mim. Vão tocar a 11 de dezembro no Coliseu dos Recreios, com Miguel Araújo e também com a Nena. É para descobrir agora.

estou aqui a fechar praticamente esta primeira parte da manhã. Eu também estou aqui, mas volto amanhã às 6:30, quando consigo ir desse lado. Dentro de um minuto atualizamos a informação. Depois, se é consigo, Helena Goulart, é mais uma edição do Atlântico 9. Em relação ao tempo, o Instituto Português do Mar e da Atmosfera prevê para as Flores e para o Corvo céu geralmente muito nublado, previsão de chuva passando a aguaceiros, vento sudoeste bonançoso a moderado, rodando para nordeste e tornando-se moderado a fresco, com rajadas até 55 km por hora. No Grupo Central, céu muito nublado com boas abertas, tornando-se encoberto a partir do final do dia, previsão de chuva para a noite e vento fraco, tornando-se a partir da noite fresco, muito fresco, rajadas até 70 km por hora de nordeste. São Miguel e Santa Maria, céu muito nublado, alternando com boas abertas, vento do quadrante norte fraco a bonançoso, entre os 5 e os 20 km por hora. Mínimas para hoje, Ponta Delgada 18, 19 para Angra, 20 para Horta e para Santa Cruz das Flores. Já nas máximas, 25 para Ponta Delgada, para Angra e para Santa Cruz das Flores. A cidade da Horta não vai além dos 26. Tenha uma ótima quinta-feira, mantenha-se ligado na RTP Antena Açores.

0: 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Dez horas em Portugal continental e na Madeira, 9 nos Açores. Quinta-feira, 24 de setembro, Eduarda, é preciso transparência nos investimentos em defesa.
1: É o alerta das autoridades anticorrupção que deixam hoje um apelo à vigilância reforçada sobre o investimento europeu em defesa. Cisa Vieira a duas mãos. Nas mãos de seguro, numa oferta ao Papa, e nos jardins do Vaticano, com a inauguração logo à tarde de Encontro, uma grande escultura que representa o diálogo entre os povos. Outro encontro de culturas, Goa e Portugal, no palco do Teatro Meridional, a partir de hoje.
0: 28 graus é a temperatura mais alta esta hora, entre as que lhe vou dizer, é para Faro, 27 no Funchal, 24 em Lisboa, Ponta Delgada, 21, 17 Porto e Coimbra. Edição de Eduardo Maia.
1: As autoridades anticorrupção alertam esta manhã que o investimento rápido em defesa que a Europa está a fazer não pode levar a falhas de transparência nem a risco de utilização indevida de recursos públicos. Em causa está o reforço do investimento europeu em defesa para responder à situação geopolítica que o continente enfrenta nesta altura. Numa declaração conjunta que é divulgada hoje, entidades de 5 países europeus, entre eles está o mecanismo Nacional Anticorrupção Português. Este conjunto de entidades defende que o aumento da despesa militar precisa de mecanismos robustos de prevenção e de fiscalização. No caso de Portugal, trata-se de um dos maiores programas de investimento em defesa de sempre, com quase 6 mil milhões de euros previstos através de empréstimos europeus. A jornalista Teresa Borges explica os alertas e as recomendações das autoridades.
2: Consideram que experiências anteriores demonstraram que fragilidades na governação, na supervisão e no controle podem reduzir a eficácia da despesa pública e até comprometer os próprios objetivos dos investimentos, neste caso levando ao enfraquecimento da defesa. Na declaração conjunta, as 5 entidades europeias avisam que a experiência tem demonstrado que, se não forem implementadas as salvaguardas adequadas, estes períodos de investimento público excepcional podem criar riscos acrescidos de corrupção, em particular quando se fala de urgência e complexidade e, por isso, pedem ação. Incentivam os Estados envolvidos no investimento em defesa a reforçarem as abordagens preventivas, promovendo uma cultura de integridade e boa governação e assegurando que os riscos de corrupção sejam identificados, avaliados e mitigados de forma sistemática. José Moraes Lopes, presidente do MNAC, exemplifica com o caso português.
3: Em Portugal estão em causa 5,8 mil milhões de euros. Um aumento tão significativo e tão repentino no investimento público num único setor cria um contexto mais permeável a abusos, ilegalidades e outras irregularidades.
2: O documento é assinado por entidades homólogas do Mecanismo Nacional Anticorrupção em outros 4 países da União Europeia, Itália, França, Hungria e Eslovénia. Defendem que a aceleração do investimento em defesa não deve ocorrer à custa da transparência, da integridade, da responsabilização ou de uma supervisão eficaz.
1: Os grandes e rápidos investimentos em defesa que a Europa está a fazer podem ser pasto para a corrupção. Ficou alerta das autoridades anticorrupção de que é preciso uma rede de prevenção e de fiscalização a estes investimentos. O Irão avisa esta manhã que a guerra pode alargar-se até ao Oceano Índico se os Estados Unidos voltarem a atacar o país. A declaração é feita por um conselheiro do Guia Supremo iraniano, Yahya Rahim Safavi. Ele afirma que o conflito já passou do Golfo Pérsico e do Estreito de Hormuz para o Mar Vermelho e, numa nova guerra, esta frente pode expandir-se ainda mais até ao Oceano Pacífico. É o que está a contar esta manhã a agência iraniana Fars. Apesar da tensão subir entre os dois países, Irão e Estados Unidos, as negociações entre eles também continuam. Assim que aterrou em Washington, Xi Jinping declarou que os dois países, Estados Unidos e China, devem ser parceiros e não rivais, e apelou também ao aprofundamento da cooperação entre Pequim e Washington. Da visita de Xi Jinping aos Estados Unidos, que está a acontecer nesta altura, a primeira do presidente chinês em mais de uma década. A economia mundial espera que os dois líderes, Xi Jinping e Trump, consigam entender-se para moderar os preços atuais do petróleo. Adiantou esta manhã na Antena 1 o embaixador Mário Godinho de Matos, mas pode ser um exercício difícil este, o de encontrar um equilíbrio que responda à crise energética global, mantendo cada um dos países posicionamentos diferentes políticos em relação a conflitos como o da Ucrânia e o do Médio Oriente.
4: A economia mundial deve esperar que, de facto, haja algum desenvolvimento positivo em termos de controle de preços do crude. Isso pode, eventualmente, ser um dos temas que os dois líderes abordarão e tentarão encontrar, parece-me a mim, alguma via de estabilizar os preços, sem, no entanto, tocar na questão essencial, que é o apoio evidente da China a Teherão e do apoio menos explícito a Moscou, mas que se sabe perfeitamente que a China tem posições de apoio ao presidente Putin. Portanto, o que poderá haver ali algum desenvolvimento em termos especificamente de energia, preços de energia, sem ir ao essencial da questão, que é os posicionamentos de ambos os países nos dois conflitos de sinais opostos, não é?
1: Em entrevista ao Ponto Central da Antena 1, Mário Godinho de Matos, que já passou pelas representações portuguesas diplomáticas em Washington e também em Pequim, analisou também os dossiês que vão estar à mesa dos dois líderes durante os encontros que vão manter. Os dois terão como prioridade as relações económicas e comerciais entre a China e os Estados Unidos, mas em relação aos conflitos mundiais, aqueles que mais preocupam o mundo nesta altura, assim como em relação à questão de Taiwan, Mário Godinho de Matos entende que não haverá grandes mudanças de estratégia, quer da parte dos Estados Unidos, quer da parte da China.
4: Parece-me que não sairá nada de extraordinariamente novo, até porque a relação é muito complexa, a parte chinesa também nunca a assumiu explicitamente, e portanto eu creio que não, infelizmente não vamos ter grandes novidades nessa área, nem sequer na relação também muito complicada sobre Taiwan, e na venda de armas pelos Estados Unidos a Taiwan. Portanto, são três temas internacionais, digamos assim, Irã, Rússia, Taiwan, que me parece que, infelizmente, não terão uma evolução muito significativa. Serão seguramente ventilados, mas eu creio que acabarão por cada uma das partes assumir as suas posições e será muito difícil que haja aqui algum desenvolvimento assim espetacular.
1: Entretanto, já com Xi Jinping em solo norte-americano, os Estados Unidos anunciaram que a trégua comercial que estava acordada desde o ano passado, em outubro, entre a China e os Estados Unidos e que devia terminar agora em novembro, vai ser prolongada até 10 de janeiro. Falta ainda uma confirmação oficial de Pequim. Há cada vez mais bebés em Portugal que são alimentados apenas pelo leite materno nos primeiros meses de vida. Este é um dos dados da Direção-Geral de Saúde no relatório que publica hoje sobre a alimentação saudável. São resultados relativos ao ano passado e eles mostram que a alimentação dos portugueses tem, no entanto, ainda vários desafios importantes pela frente. Rita Soares.
5: Nem leite em pó, nem sopa, nem fruta passada, nem papas. Em 2025, 47% dos bebés até aos 6 meses em Portugal beberam apenas leite materno.
6: Nos últimos anos nós temos tido valores que têm estado essencialmente à volta dos 30% e, portanto, a evolução é positiva.
5: Maria João Gregório é a diretora do Programa Nacional para a Promoção da Alimentação Saudável da Direção-Geral da Saúde.
6: Era, de facto, uma das áreas prioritárias para nós. Nós definimos uma meta em linha com a meta da Organização Mundial da Saúde, que é, em 2030, atingirmos os 50%.
5: Apesar da tendência positiva, há alguns receios, porque ainda não se conseguiram identificar os motivos reais na base deste aumento.
6: Uma parte pode, de facto, corresponder a uma melhoria efetiva da duração do aleitamento materno exclusivo, mas há outra parte que pode estar relacionada com uma melhoria da qualidade e da cobertura dos registros nos cuidados de saúde primários.
5: O relatório agora conhecido mostra também que o imposto especial de consumo sobre bebidas açucaradas continua a surtir efeito.
6: Entre 2024 e 2025 houve uma redução de cerca de 10% na proporção de bebidas que têm 5 ou mais do que 5 gramas de açúcar por 100 ml.
5: Os portugueses comem pouca fruta, poucos legumes, já os alimentos ultraprocessados com aditivos, como bolachas de pacote, snacks ou cereais com açúcar, continuam a ser cada vez mais procurados.
1: Todas estas informações fazem parte do relatório da Direção-Geral de Saúde, conhecido hoje, sobre os hábitos alimentares em Portugal e que destaca, por exemplo, a evolução positiva da amamentação, mas também o excesso de peso da população portuguesa, que continua a ser um problema. Quase 60% dos adultos em Portugal no ano passado tinha peso a mais. Já terminou a audiência de António José Seguro com o Papa Leão XIV. Ela durou cerca de 40 minutos, a primeira visita do Presidente português ao Vaticano. Fonte da Presidência da República adianta que esta audiência seguiu-se um período alargado à comitiva do chefe de Estado português para a troca habitual de presentes. E António José Seguro ofereceu a Leão XIV uma escultura de um Cristo crucificado em porcelana. Esta obra simboliza a ligação entre a arte contemporânea portuguesa e a tradição espiritual cristã e é assinada por Cisa Vieira, que vai ter hoje também uma outra escultura bem maior, inaugurada nos Jardins do Vaticano. Chama-se Encontro e representa a aproximação entre as pessoas, entre os povos, simboliza o diálogo. Foi feita para o pavilhão do Vaticano na Bienal de Arquitetura de Veneza há 3 anos e é uma obra do arquiteto que sonhou também um dia ser escultor, Cisa Vieira. Lá vai estar também António José Seguro mais logo na inauguração desta escultura. Ora, num tempo de divisões, de fronteiras, o Teatro Meridional propõe também uma viagem pelas memórias, culturas e histórias que ligam Portugal a outras geografias do mundo lusófono. Contos em Viagem, Goa, leva o público ao encontro de um território onde a língua portuguesa deixou marcas e onde ainda sobrevivem hoje heranças culturais comuns. O espetáculo quer mostrar que há mais pontos de contacto do que diferenças entre os povos, sandigageiro.
7: Algo que é sublinhado pela encenadora.
8: O que me dói mais é que são mesmo o que nos une.
7: Este é um espetáculo que pretende honrar as comunidades indo-portuguesas que hoje vivem em Portugal, trazendo ao palco um património que muitos portugueses cruzaram sem saber e que tantos outros desconhecem em absoluto, explica Natália Luísa.
8: Como é que ela se espelhou? Como é que nós percebemos outras? E é tão maravilhoso esse trabalho. Ficamos a aprender tanta coisa sobre o que é o ser humano, sobre o que é o ser humano quando se miscigena, quando se cruza e que traz um universo absolutamente novo de tantas coisas que não se sabem.
9: Na terra da minha Goa, olhos de rímel preto, nos quais a ilusão...
7: E no contexto que se vive a nível nacional e internacional, a encenadora reforça que há um pendor político por tem que haver.
8: E que quero que esteja, porque nós não somos neutros. Nunca somos neutros. E não era pensável, para mim não era pensável, que já tenho uma idade provecta, que pudesse assistir a um momento social como este que estamos a atravessar, que lembra os períodos mais feios da nossa história.
7: Goa da Mão e Dio, através de literatura, poesia e música de diferentes momentos históricos, numa peça que nos quer mostrar como podemos viver e aprender uns com os outros, contrariando um contexto internacional.
10: Na terra da minha Goa, o arroz de Gadia sale e cresce com o amor da minha mãe.
1: São contos em viagem que sobem ao palco do Teatro Meridional em Lisboa e ficam até ao dia 1 de novembro.
11: Foi a informação com Eduarda Maio, num simultâneo com a RTP Antena 1 Madeira, Açores e RTP Mundo. 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
12: São 9 horas, 13 minutos nos Açores. Muito bom dia.
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12: 1, 2, teste, está ok.
16: Está no ar.
12: Receber arroz doce logo de manhã é assim uma coisa.
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12: Muito bom dia. Amanhã de quinta-feira, dia 24 de setembro de 2026. Sou Helena Golar, no apoio à emissão está o José Augusto Leandro. Esta quinta-feira vou estar a conversa com a chefe Vânia Jarimba, que em breve vai levar a identidade gastronómica açoriana ao Festival Raízes Vivas e ao 22º Congresso de Cozinha. Na Ilha de Faial, na Ribeirinha, vamos conhecer a tradicional Festa das Maçãs. E terminamos com um convite, é já para o próximo domingo. Cravos de Ontem, de hoje e de amanhã, com Helena Oliveira no Teatro Ribeira Grandense. Seguimos juntos até às 11. Em nome de toda a equipa, desejo-lhe uma quinta-feira muito, muito feliz. Pode ser?

0: Thinking About You com Stella Lefty a abrir esta edição de quinta-feira, dia 24 de setembro. Flores e Corvoas com céu geralmente muito nublado, período de chuva, passando a aguaceiros. O vento bonançoso moderado de sudoeste, rodando para nordeste e tornando-se moderada fresco, com rajadas até 55 km/h. Mar de pequena vaga tornando-se cavado, ondas noroeste de 1 a 2 metros, passando a norte e aumentando para 3 metros. Grupo Central com períodos de céu muito nublado, com boas abertas, tornando-se encoberto a partir do fim do dia, períodos de chuva a partir da noite, vento fraco tornando-se a partir da noite fresco ou muito fresco, com rajadas até 70 km/h de nordeste. Mar em que espá tornando-se cavada grossa, ondas do quadrante norte de 1 metro, aumentando para 2 a 3 metros para o fim do dia. São Miguel e Santa Maria hoje com períodos de céu muito nublado, com boas abertas, vento do quadrante norte fraco bonançoso, mar em que espá de pequena vaga, ondas do quadrante norte de 1 metro. Máximas previstas para esta quinta-feira, 25 graus para Santa Cruz das Flores, Angra do Heroísmo e também Ponta Delgada. 26 é a máxima prevista para a cidade da Horta. A esta hora, 21 graus em Ponta Delgada, 22 em Angra do Heroísmo e também em Santa Cruz das Flores, 23 graus na cidade da Horta.
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1: São os Vulcânicos da Ilha Terceira com este 9700. Passam agora 24 minutos das 9 da manhã. Esta semana estamos a perguntar aos nossos ouvintes, eu estou sempre ansiosa para ler as mensagens que entretanto vão chegando, estamos a perguntar aos nossos ouvintes quais eram as brincadeiras ou brinquedos inventados que mais recordam da sua infância. Portanto, neste caso, a pergunta desta semana é para maiores de 40, 50 talvez. Entretanto, recebemos a mensagem do ouvinte Manuel, que tem 73 anos, e ele diz que era assim.
2: Era assim.
1: Então escreve o Manuel: chamo-me Manuel, tenho 73 anos, o nosso maior brinquedo era a nossa própria imaginação e o que a natureza ou o trabalho da terra nos davam. Lembro-me perfeitamente dos brinquedos que nós próprios inventávamos. Íamos apanhar canas e, com a ajuda de uma navalha e de uns restos de arame, fazíamos carros e carroças. As rodas eram muitas vezes rodelas cortadas de cortiça ou tampas de metal que encontrávamos. Passávamos tardes inteiras a empurrá-los pelas canadas. As raparigas, minhas irmãs e vizinhas, faziam bonecas lindas aproveitando a folha seca do milho depois das desfolhadas. Atavam as folhas com fios para fazer a cabeça, os braços e o vestido. Jogávamos muito ao peão de madeira que nós próprios tentávamos afiar. E no meio da rua os rapazes juntavam-se para jogar à malha com pedras achatadas que apanhávamos na rocha. Eram tempos de muita pobreza material, é verdade, mas éramos ricos em liberdade e criatividade. Brincávamos até o sol se pôr atrás das outras ilhas do Triângulo, com os pés descalços na terra e o coração cheio. O Manuel não diz de que ilha é que nos está a escrever, mas deve ser Pico Feial a São Jorge. Um beijinho muito grande para o Manuel, que nos enviou estas respostas à nossa questão. Quais eram as brincadeiras ou brinquedos inventados que mais recorda da sua infância? Pode e deve, por favor, enviar as suas histórias para o 910-308-168. Pode ser SMS, pode ser por WhatsApp, pode deixar também um jeito de comentário nas nossas redes sociais.
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1: São 9 horas 26 minutos. Já chegou a nossa chefe.

0: É do rock, é do fado, com este talento todo, da sonoridade que ele bem entender, e vai estar já este fim de semana a atuar num festival muito, muito especial, que vai ter assim uns sabores. Olha, eu sei que vai ter sabores açorianos. Refiro-me neste caso à edição do festival Raízes Vivas. Há também um congresso muito especial. Neste caso, primeiro em Santarém, depois ali para os lados do Jardim do Marquês, não é? Em estúdio connosco está já a chefe Vânia Jarimba. E eu olhei para este nome e disse assim: deve ser alguém do estrangeiro que está a viver nos Açores. De onde é que vem esse nome, Vânia? Bom dia.
1: Bom dia. Em primeiro lugar, muito obrigada pelo convite.
0: Ora, é essa, é um gosto.
1: Obrigada. E vem da Madeira. É nome de família do meu marido.
0: Mas a Vânia é nascida em Vila Franca do Campo.
1: Sim, sim, sim.
0: E quando é que começa este gosto pela cozinha?
1: Há precisamente 20 anos.
0: Portanto, 20 anos, diz ela, e eu olho para ela e digo assim: começou a cozinhar com dois.
1: Com 20.
0: Portanto, desde pequenina que teve interesse assim por... ajudava na cozinha, com a mãe, com a avó,
1: sim,
0: como é que
1: sim.
0: era?
1: Sim, sempre acompanhei a minha mãe. Nós somos uma família grande, então a minha mãe passava a vida a cozinhar, e muita comida de tachos,
0: de panela. Aquelas que nós gostamos.
1: E então sempre me interessei, sempre gostei.
0: E depois chegou aquele momento em que sentiu: ok, eu quero fazer disto profissão. Antigamente, portanto muito anterior à Vânia, antigamente cozinhar não era entendido assim como
1: uma profissão.
0: Como aquela profissão com este mérito todo que tanto merece.
1: E cheguei a uma altura da minha vida que eu pensei: bem, está na hora de decidir bem o que é que queres. Vais continuar a estudar, pensa. Então eu disse: ah, vou experimentar a cozinha.
0: Que idade é que tinha, Vânia?
1: Eu tinha 19 e ia fazer 20.
0: Ok.
1: E pronto, e tentei. E até pensei: bem, eu acho que não vou conseguir isso durante muito tempo. Mas depois foi. E é algo que gosto mesmo muito.
0: Portanto, já se dedica a esta profissão há alguns anos,
1: sim,
0: não é?
1: Sim.
0: E chegou a chefe. Isso tem assim uns patamares que nós vamos percorrendo, é?
1: Isso é um progresso, não é? Nós começamos de baixo.
0: Quer dizer que, no meu caso, eu não passaria de ajudante de cozinha.
1: Só experimentando, não é?
0: É preciso ter muito amor para aquilo que se faz,
1: sim,
0: em qualquer profissão, e imagino que na sua também.
1: Sim, na cozinha é preciso mesmo muito amor, porque nós passamos por muitos problemas, não é? É uma profissão com muitas dificuldades, digamos assim, e é preciso gostar mesmo.
0: Quais são as maiores dificuldades que enfrenta?
1: Olha, turnos longos,
0: okay,
1: falta de pessoas...
0: É porque assim, eu estou a perguntar porque eu tenho dias que chego a casa e digo assim: ai, hoje não me apetece cozinhar.
1: Pois, agora imaginei que cozinho todo o dia e tenho que chegar a casa e tenho que cozinhar.
0: Pois, já lhe ia perguntar
1: isso. É preciso mesmo gostar, e é preciso. E claro que há dias que eu chego a casa e digo: ai, não me apetece, se calhar encomendo uma pizza.
0: Olha.
1: E o meu marido às vezes diz: uma chefe, e vamos encomendar a pizza. Mas pronto, é isso aí.
0: Olha, e o marido aprendeu a fazer alguma coisa consigo?
1: Sim, faz uma outra coisa.
0: Portanto, lá em casa continua a ser a Vânia a cozinhar,
1: sim,
0: melhor.
1: Sim.
0: Vânia, temos aqui dois momentos muito, muito importantes para si e para nós também, porque cada vez que alguém representa os Açores, seja onde for, nós estamos lá todos.
1: Claro.
0: Está a sentir essa pressão?
1: Sim, sim. Leve isso comigo.
0: Como é que funcionou a sua participação neste festival? Portanto, para já, o festival Raízes Vivas acontece em Santarém, e é um festival que pretende valorizar a gastronomia e sobretudo as raízes de cada localidade.
1: Sim, sim, sim. Surgiu, fizeram-me um convite, a mim e à Senhora da Rosa, que é o hotel onde eu trabalho, do restaurante onde eu trabalho, o Magma, e pronto, e aceitei. Geralmente, quando eu aceito, quando alguém me diz: ah, vós queres ir assim a tal sítio, eu penso, nunca penso muito. Aquilo: ah, sim, está bem, pode ser, outra três semanas, pode ser.
0: Depois, quando chega mais próximo,
1: eu já comecei a pesquisar, comecei a dizer: bem, não sei bem onde é que eu estou metida, mas lá vamos. Então recebemos o convite e pronto, e vamos. já este fim de semana.
0: Vânia, receberam o convite porque tem conhecimento que a Vânia não é só uma chefe de cozinha, é uma chefe de cozinha que traz a tradição consigo.
1: Sim, claro que sim. Claro,
0: então fale-me lá desse lado dos seus pratos e daquilo que apresenta diariamente às pessoas que vão saborear a sua comida.
1: Bem, são pratos que me faz sempre trazer as memórias da minha infância, à minha família, os almoços, os jantares rodeados com a minha avó e com os meus tios, que éramos uma família numerosa. E tento sempre trazer tudo o que é nosso, tudo o que é açoriano, uhum, a michelense, tudo o nosso produto de cá, o produto fresco. Portanto, é
0: porque a verdade é que os pratos ficam completamente diferentes.
1: Muito, muito. Com a nossa carne.
0: Não tem comparação, não é?
1: Com a nossa couve apanhada ontem, hoje de manhã, para ser servida hoje ao almoço. É muito diferente, muito.
0: Fica assim aquela comidinha.
1: Conforto.
0: A Vânia tocou aí num ponto que todos nós sentimos. A verdade é que os cheiros e os sabores levam-nos assim numa viagem, num regresso ao tempo e àqueles momentos que eram saborosos, não só por aquilo que nós estávamos a comer, mas pela partilha que era feita à mesa.
1: Sim, pelo que nós sentíamos.
0: Exatamente. Transportar tudo isso para um prato, às vezes os meus filhos, digo aos meus filhos, olha, foi feito com muito amor e carinho, mas a verdade é que esses ingredientes têm que lá estar,
1: claro,
0: não é?
1: Claro, claro, claro que sim, claro.
0: E então o que é que preparou para levar para, primeiro, para esta edição do Festival Raízes Vivas? Foi pesquisar, fizeram-lhe o convite, sim, a Vânia disse sim senhor, vou, e depois lá vai a chefe Vânia Jarimba investigar, então deixa lá ver para onde é que eu vou.
1: Comecei a investigar e que fosse algo que tivesse a ver com o festival e que também que pudesse levar dos Açores algo que fosse mesmo nosso. Então pensei na nossa Santos de Carne de Caçoila, que não é nada mais do que nosso, que é a carne cozinhada na banha, que nos traz já memórias a matança do porco, uhum, que eram as carnes guardadas na banha.
0: Caçoila, porque é feita naquele...
1: Sim,
0: sim, chama caçoila,
1: no pote de barro.
0: Ok.
1: E porque é cozinhada na banha lentamente e que nos faz lembrar muito o nosso passado. Nós, antigamente não havia frigorífico, as pessoas guardavam as carnes na banha e depois cozinhavam na própria banha.
0: Eu lembro-me no Pico de ver a linguiça, era guardada na banha,
1: sim,
0: exatamente.
1: Sabe que a minha mãe ainda hoje faz isso, ela faz um cozido à portuguesa, que chamo-lhe que é o cozido da Dora, que ela diz, não é o meu cozido se não tiver carne na banha. Então ela, quando portanto fez um cozido, ela compra lá a banha, guarda na banha, o chouriço, a nossa morcela, a carne. Portanto, e pensei, bem, tem que ser algo mesmo nosso.
0: Uhum.
1: E então decidi que era a Santos de Caçoila.
0: Portanto, vai levar uma Santos de Caçoila. Sim. É assim, nós estamos a dizer que ela vai participar no Festival Raízes Vivas. Foi convidada, mas vai estar ao lado de outros chefes.
1: Sim, chefes.
0: São 20 ao todo. Está a sentir assim o peso da responsabilidade?
1: Muito, muito. São os chefes de renome, são chefes importantes e pessoas importantes para o nosso Portugal, não é?
0: O que quer dizer que vão todos provar a Santos de Caçoila da
1: Açoriana e da Vânia.
0: Da Vânia Jarimba, muito bem. Portanto, neste caso é uma experiência gastronómica para levar assim os sabores dos Açores, uhum, até este festival. E depois há um congresso de cozinha que acontece, creio que é o 22º congresso de cozinha, que acontece nos jardins do Palácio Marquês de Pombal.
1: Sim.
0: Depois de Santarém vai para Oeiras.
1: Não tem nada a ver, né? E novamente foi mais um convite, em que também não fazia a mínima de onde é que eu estava a entrar, mas pronto, lá vamos nós. E mais uma vez, um convite muito gratificante, em que eu vou levar os nossos charrinhos casados. Porque o tema...
0: que são? É assim, eu li e disse, o que são? Eu conheço os recheados, que são maravilhosos, é isso?
1: Sim, sim.
0: Ai, Vânia... Ai, Vânia, devia ter pedido para trazer assim mamo, para mostrar aqui.
1: Tem que ir ao magma que tem lá na emenda.
0: Olha, e são servidos com quê?
1: Olha, nós no restaurante estamos a servir-lhes com o acompanhamento, o cliente pede o que quiser.
0: Se eu pedir com batata doce, vem?
1: Vem com batata doce, com batata branca, salteada, legumes. Nós servimos com aquilo que o cliente quer, é à escolha. Neste caso, no congresso, eu vejo servir-lhe, porque aquilo vai ser snack, doses, uhum, individuais, mesmo só para a pessoa provar, e vejo servir com o nosso molho de vilão, que não podia ser, com outra coisa, e vão ser recheados com o nosso recheio de pão.
0: Parece-me uma coisa muito complicada. Eu olho para
1: não,
0: aquilo.
1: Não, por acaso não, até não,
0: não é.
1: Não
0: é difícil de fazer.
1: Não.
0: Diz uma chefe, não é? Para ela não é nada difícil.
1: Não é difícil. Leva um pouco de tempo, né? Temos que abrir o peixe, temos que tirar a espinha, temos que fechá-lo, recheá-lo, depois fechá-lo.
0: Convém que sejam dos mais pequeninos.
1: Sim, é bem pequenino mesmo.
0: Muito bem. Portanto, dois pratos que leva consigo e que vão ser saboreados nestes dois momentos. Mas para além de cozinhar, vai ter que discursar neste congresso. Estava ela a dizer 20 minutos é muito tempo. Em 20 minutos a Vânia vai falar dos sabores açorianos, é isso?
1: Sim, vai falar dos sabores açorianos, um pouco de mim. Onde venho?
0: Pode treinar agora. Portanto, o meu nome é Vânia Jarimba, sou natural de Vila Franca do Campo e tenho uma paixão por tudo o que são sabores ligados à minha terra,
1: mesmo,
0: por exemplo.
1: É verdade, é mesmo. Vou falar assim um pouco de mim, do meu percurso profissional e do que eu faço, um bocado daquilo que eu faço no Magma, no Hotel Senhor da Rosa. E é isso, vou prolongar esses 20 minutos, vou encher esses 20 minutos.
0: Se fosse com pratos era assim, não é?
1: Olha, mas enquanto eu estiver a falar, estou a preparar lá o meu prato. Estou a explicar.
0: Ah, okay.
1: Pronto, eu acho que portanto, a coisa até corre bem.
0: Isso é uma coisa que sentes mais à vontade,
1: sim,
0: não é?
1: Sim, claro.
0: Vai mexendo ali com as mãozinhas e por vento. Oh, Vânia, e tem o tempero nas mãos, não é?
1: Sim,
0: portanto, aquilo sabe tirar a quantidade certinha e pronto.
1: E sabe que às vezes faço isso mais em casa, não é? Porque a gente trabalha, sermos chefes no restaurante, não é? Pormos o sal e não pensarmos mais nisso. Mesmo mais em casa ou em jantares de amigos, eu ponho sal ou eu ponho a pimenta ou alguma coisa, eu digo, e depois sirvo e digo,
0: nem provei.
1: E digo ao meu marido, Miguel, está bom. Ah, sim, eu nem provei. Portanto, aquilo já está tão na mão, já está tão... Já nem dá
0: Vânia,
1: para pensar.
0: Eu tenho a confiança de um chefe, o problema é que faço igual. O problema é que nem sempre a resposta está bom.

0: Quem tem raízes açorianas. Há dias, um mês e tal, tivemos uma figura internacionalmente conhecida que foi lá jantar. E mais uma vez, a doutora Joana, Vânia, não sei o quê, essa pessoa quer jantar e esquiou magma. E está bem, pronto. E tem raízes açorianas. O avô é açoriano. Acho que de Ponta Delgada até. E eu servi-lhe uma sopa da avó, que é a sopa da minha avó.
1: Como é
0: E
1: que é a
0: sabe,
1: sopa da avó?
0: é sopa de couve, não sei, sopa de couve com carne,
1: Com
0: com
1: carne.
0: chouriço, uma sopa farta, sopa para encher mesmo. E a senhora, quando acabou de jantar, disse lá, o pessoal de sala disse, fez-me lembrar a comida do meu avô.
1: Isso é o melhor elogio que lhe podem fazer.
0: De alguém que nem é de cá e que só tem raízes cá. Eu pensei, pô, é mesmo. É isto que eu pretendo pôr no restaurante, é isso que eu pretendo que os clientes sintam.
1: E isso é o melhor elogio que lhe podem fazer, não é?
0: Pode
1: Sai
0: crer,
1: dali com a
0: pode crer.
1: alma pronta para ir para casa fazer o jantar.
0: Sim. Claro que sim.
1: Muito bem, está preparada para esta viagem?
0: Sim, tu.
1: O que é que
0: Acho que
1: não.
0: vai ser
1: Vai
0: engraçado, vai
1: ter que
0: ser
1: levar os
0: bonito.
1: ingredientes consigo ou consegue adquirir a.
0: Eu podia adquiri-los lá, eu podia pedir que me comprassem, mas depois eu pensei, vou levá-los pré-confeccionados, porque sinto-me segura na minha cozinha, a trabalhar com os meus tachos e com as minhas coisas, e disse, sabe, não se preocupe, eu vou levar, tenho tempo, vou levar tudo quase pronto. Então levo tudo comigo.
1: Para além desta sandes de cassoila e dos chicharrinhos casados, que são os recheados,
0: Sim,
1: já
0: sim.
1: aprendi uma coisa nova hoje com a chefe Vânia, que outros pratos é que desenvolve precisamente nesta missão de trazer os sabores de antigamente? Há outras coisas, para além da sopa, que
0: Sim,
1: apresentou
0: tem
1: há
0: a sopa
1: dias?
0: da minha avó. Temos a nossa carne guisada que é tão conhecida.
1: Aquela que leva a batata?
0: Sim, naquele molho vermelho que nos faz lembrar o Espírito Santo e mais uma
1: No
0: vez
1: Grupo
0: já no.
1: Central é conhecido por molha de carne, pelo menos em São Mateus do Pico. Sim.
0: Ok, não conhecia,
1: Molha
0: por
1: de
0: acaso não
1: carne.
0: conhecia. E por acaso é um prato que nos sai muito, porque mais uma vez
1: Carne guisada.
0: faz-nos lembrar o nosso passado, as nossas raízes. Também temos as nossas assaduras de porco com recheio de pão.
1: Com recheio, essa
0: Sim,
1: não
0: sim,
1: conheço.
0: sim. Temos alguns pratos assim. Aliás, a nossa manteiga é tudo pensada nas nossas raízes.
1: Muito bem, desta vez escolheram estes dois para levar consigo. Desejo-lhes maiores felicidades. Continua a desenvolver esses sabores maravilhosos, porque através da comida e do cheiro nós viajamos tanto no tempo e isso é tão
0: Mesmo,
1: bom.
0: é verdade, é verdade.
1: Chefe Vânia Jarimba, com raízes da Madeira, mas natural de Vila Franca do Campo, muito obrigada por ter vindo ao Atlântico Novo.
0: Muito obrigada a ele.
1: Um dia destes
0: Obrigada.
1: temos que fazer aqui assim uma sessão, encher
0: Sim,
1: os
0: com
1: estúdios
0: certeza.
1: de cheiros.
0: É só combinarmos.
1: Um beijinho grande,
0: Beijinho,
1: obrigada, boa
0: obrigada,
1: viagem.
0: muito obrigada.

Não é à noite, mas é precisamente no domingo, último domingo do mês, o Arquipélago Centro de Artes Contemporâneas acolhe o Festival Endy Lisboa, no âmbito da iniciativa Último Domingo do Mês, a programação especial pensada para famílias com crianças a partir dos 3 anos de idade, decorre no dia 27 de setembro entre as 4 da tarde, entre as 4 e as 6 da tarde. A tarde começa às 4 com uma sessão de cinema infantil para famílias com a duração aproximada de 42 minutos. Segue-se às 5 da tarde a oficina de dança É Grande Luz, dinamizada pelo coletivo Baileia, assim aqui. Inspirado no filme A Luz é Grande, a oficina lança desafios conceptuais e sensoriais aos mais novos e aos seus acompanhantes. As coisas existem porque têm nome ou têm nome porque existem. Como nomear aquilo que vejo? A partir destas questões, os participantes são convidados a explorar através do corpo novas formas de habitar as palavras. A experiência combina o movimento corporal e a imaginação com a manipulação e mistura em tempo real dos sons das vozes gravadas ao longo da sessão. Este evento integra a programação oficial da PDL 26, Capital Portuguesa da Cultura. É no Arquipélago Centro de Artes Contemporâneas, domingo 27, 4 da tarde, sessão de cinema para famílias, 5 da tarde, oficina de dança É Grande Luz. Inscrições para a oficina de dança devem ser efetuadas através do e-mail do Arquipélago ou até ao meio-dia de sexta-feira, dia 25 de setembro.

Também no próximo domingo, dia 27, às 5 da tarde, quarteto Quadrivium e Diana Botelho Vieira juntam-se num concerto entre a inquietação de Schubert e o lirismo de Dvorak. Espero ter dito corretamente. Temporada de concertos clássicos no Museu Carlos Machado é no próximo domingo, 27 às 5 da tarde. Ficamos a 8 minutos das 10.

0: Está arrasado com o Zwicky a caminho das 10 da manhã. Há um convite, neste caso para os ouvintes da Ilha de São Miguel. Bailarinos, cantadores, tocadores, todos são bem-vindos. O convite não é nosso, é do rancho folclórico de Santa Cecília. Rancho folclórico de Santa Cecília, assim é que é. Desenvolvem esta quinta-feira, às 8 da noite, uma aula aberta. Portanto, a família pretende crescer. Tradição, pessoas, amizade, cultura, sempre. É um ensaio aberto para quem quiser experimentar. Quinta-feira, 24 de setembro. Flores e Corvo com o céu geralmente muito nublado, período de chuva, passando aguaceiros, o vento sudoeste pronunciou-se moderado, rodando para nordeste e tornando-se moderada fresco, com rajadas até 55 km/h. Grupo central e oriental com períodos de céu muito nublado, alternando com boas abertas. Ao centro torna-se encoberto a partir do fim do dia, com período de chuva a partir da noite. Quanto a temperaturas e esta hora na região, 21 graus em Ponta Delgada, 22 em Angra do Heroísmo e também em Santa Cruz das Flores, 23 na Cidade da Horta.
1: 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Vamos agora aos títulos desta edição.
2: O barril de petróleo volta a ficar mais caro. A cotação ultrapassou esta manhã os 106 dólares nos mercados internacionais. O preço dos bilhetes de avião está a subir entre 15 a 20% para os passageiros. Decisão das companhias aéreas perante o aumento de custos com o jet fuel. O aumento dos investimentos em defesa não pode acontecer à custa da transparência e integridade. Alerta deixado por organismos anticorrupção de 5 países europeus, incluindo Portugal.
1: Notícias com Frederico Moreno.
2: O preço do barril de Brent está em alta esta manhã nos mercados internacionais. O valor de referência do petróleo valorizou 3%, apesar das reuniões entre as delegações iranianas e norte-americanas em Nova Iorque, à margem da Assembleia Geral das Nações Unidas. Há pouco, o preço do petróleo ultrapassava os 106 dólares por barril. O impacto no setor da aviação é cada vez mais notório. A fatura de jet fuel, o combustível utilizado pelos aviões, já está a fazer subir o preço dos bilhetes entre os 15% e os 20%, número avançado ao Jornal Expresso por fontes do mercado. Ou seja, as companhias aéreas estão a fazer refletir esta fatura nos passageiros e já há também alertas para o risco de escassez de abastecimento. Ouvido pela Antena 1, o presidente do Sindicato Nacional do Pessoal de Voo da Aviação Civil diz que o receio de uma redução de voos por causa do aumento do preço do jet fuel é real. Ricardo Penarroias diz que para já os voos não estão a abrandar, mas o sindicato alerta para várias consequências, por exemplo, a possível redução do número de trabalhadores.
3: Eu diria que neste momento ainda é controlável, mas claro que toda a gente tem consciência que as consequências a médio e longo prazo, se mantiver o conflito que nós verificamos, os conflitos que existem neste momento, conjuntura internacional, é possível que as empresas reduzam drasticamente a operação para evitar aumento de custos, mas indiretamente tem consequências a nível da massa humana, que só uma redução da operação poderá ter consequências também para os trabalhadores também das empresas. Portanto, tudo isto tem que ser analisado e lá está. É uma preocupação legítima e é um alerta grande.
2: Preocupação do presidente do Sindicato Nacional do Pessoal de Voo da Aviação Civil face aos impactos do aumento do preço do combustível para os aviões. Ricardo Penarroias também denuncia episódios cada vez mais frequentes de libertação de gases tóxicos durante as viagens. Na passada segunda-feira, um voo da TAP de Lisboa para Paris teve de aterrar de emergência. Os pilotos e a tripulação receberam assistência hospitalar devido à inalação destes gases. O dirigente sindical explica que estas situações têm acontecido com mais frequência, não apenas em voos da TAP.
3: Quando existe um episódio de filmes, é automaticamente os tripulantes são levados ao CS ou ao hospital, em que fazem as respectivas análises referentes ao incidente em questão, e automaticamente, se tiverem sintomas, sinais são automaticamente colocados de baixo até os níveis de toxicidade voltarem à normalidade.
4: O que é que leva a estes filmes? Porquê é que são libertados?
3: Centralizam, sobretudo, na questão de utilização dos óleos. Isto tem ocorrido muito em aviões chamados NEOs, que têm ocorrido, com alguma frequência, é preciso dizê-lo. Portanto, essa situação tem que ser bastante acautelada, bastante estudada.
2: O presidente do Sindicato do Pessoal de Voo da Aviação Civil, entrevistado pela jornalista Cláudia Aguiar Rodrigues, a alertar para a maior frequência de libertação de gases tóxicos em aviões e também a manifestar preocupação com o preço do jet fuel, que está a aumentar e está também a fazer subir os preços dos bilhetes pagos pelos passageiros. O Parlamento vai debater e votar logo à tarde várias propostas para aliviar o custo de vida em Portugal. Uma das iniciativas é a redução do IVA nos combustíveis e no cabaz alimentar. O deputado do Chega, Rui Afonso, ouvido esta manhã no programa Entre Políticos, justifica a apresentação de projetos de lei, uma vez que o objetivo é que façam parte do próximo Orçamento do Estado. O deputado Chega lembra que a crise dos combustíveis não tem uma solução imediata.
5: Os nossos projetos são projetos de lei, ou seja, são projetos que teriam tido em conta e são apresentados precisamente para serem acomodados no próximo Orçamento do Estado, em 2027. E o que é que acontece? Esta questão do aumento de preços dos combustíveis não se vai resolver tão facilmente como isso. Não é por acaso que quando o preço do petróleo começar a descer abruptamente, ou quando acabar uma guerra da Ucrânia, ou acabar a guerra que está ocorrendo no Médio Oriente, que os preços do barril do crudo vão descer abruptamente, ou o preço dos mercados financeiros de produtos refinados vão baixar abruptamente. Isto porquê? Porque foi destruída muita capacidade de produção de produtos refinados. Foram muitas refinarias destruídas, nomeadamente no caso do Médio Oriente. E, portanto, eles para conseguirem retomar, e na Rússia também.
2: Deputado do Chega, Rui Afonso, a propósito destas propostas que vão ser discutidas logo à tarde no Parlamento. No Entre Políticos esteve também Carlos Pereira, do Partido Socialista. O PS apresenta esta tarde projetos de resolução, ou seja, não têm força de lei, são apenas recomendações ao Governo. Carlos Pereira justifica esta opção com o facto de ser preciso tomar medidas no imediato.
6: Nós entendemos, e não é só nós entendemos, hoje em dia só é possível o Governo tomar uma medida para que ela tenha efeito prático agora. E é isso que nós queremos, a partir de outubro, agora. E para isso é preciso recomendar ao Governo, ou seja, nenhum partido na Assembleia da República pode apresentar propostas porque elas tenham efeito agora. Por isso é que fizemos um projeto de resolução. E esse projeto de resolução é muito claro. É um projeto de resolução que permite, a partir de outubro, gastando 132 milhões de euros por mês, durante 3 meses, gastando 396 milhões de euros até o fim do ano, poder ajudar as famílias com reduções de combustíveis, reduções do IVA, etc., IVA zero, perdão, no cabaz alimentar, que é muito importante, e eu acho que essa é a diferença substancial.
7: E dentro da tal margem dos 400 milhões de euros até ao final do ano.
6: Exatamente.
2: No Entre Políticos, com a moderação do jornalista João Alexandre, esteve também esta manhã o deputado do PSD, Marco Claudino. Com sentido de humor, afirmou que seria difícil ao Chega dizer qual o sentido de voto para logo à tarde. Ao PS, Marco Claudino lembrou também que o excedente orçamental tem de ser usado para abater na dívida pública.
8: Eu quero ser solidário com o Rui Afonso, porque às 10h30 da manhã pedir um sentido de voto para hoje ou para amanhã do Chega é muito difícil. Eles mesmo no próprio dia nem sabem quem é que estão a votar e, portanto, pedir isso acho que tem que ser solidário com o Rui Afonso.
9: Sim,
8: e, portanto, acho que foi muito pouco. Acho que é ser solidário.
9: Vamos entrar na chafurdice. Vamos falar de combate político.
8: Mas vamos falar de combate político e vamos falar de verdade. O Carlos Pereira, que sabe que preze bastante, disse algo que o Partido Socialista diz com muito pouco rigor. É de que o excedente orçamental, que demonstra, aliás, que o Partido Socialista, quando esteve no Governo, engordou os cofres do Estado, engordou os cofres do Estado à custa dos portugueses, que esse dinheiro fica numa gaveta que foi gasta pelo Governo de Luís Montenegro. Isso não é rigorosamente verdade.
2: Debate no programa Entre Políticos esta manhã na Antena 1, no dia em que a Assembleia da República debate e vota várias propostas para responder ao aumento do custo de vida em Portugal. O preço médio do gasóleo na União Europeia atingiu o valor mais elevado de sempre. É o que demonstram os dados divulgados esta manhã pela Comissão Europeia. Esta semana foram batidos recordes em 19 dos 27 países do espaço comunitário. O preço mais elevado do gasóleo foi registado na Dinamarca e na Finlândia, com 2,56 euros por litro. Noutros países, como a Suécia ou a Espanha, o gasóleo ficou mais caro, mas não ultrapassou o máximo histórico que foi registado em 2022, na sequência da invasão em larga escala da Rússia na Ucrânia. É fundamental prevenir a corrupção nos investimentos na área da defesa. Numa altura em que os países europeus estão a abrir os cordões à bolsa perante a ameaça russa, o Mecanismo Nacional Anticorrupção sublinha a necessidade de transparência nestes negócios militares. É a mensagem que se pode ler a Teresa Borges num texto conjunto que foi assinado por 5 organismos europeus.
10: Consideram que experiências anteriores demonstraram que fragilidades na governação, na supervisão e no controle podem reduzir a eficácia da despesa pública e até comprometer os próprios objetivos dos investimentos, neste caso levando a um enfraquecimento da defesa. Na declaração conjunta, as 5 entidades europeias avisam que a experiência tem demonstrado que, se não forem implementadas as salvaguardas adequadas, estes períodos de investimento público excepcional podem criar riscos acrescidos de corrupção, em particular quando se fala de urgência e complexidade, e por isso pedem ação. Incentivam os Estados envolvidos no investimento em defesa a reforçarem as abordagens preventivas, promovendo uma cultura de integridade e boa governação e assegurando que os riscos de corrupção sejam identificados, avaliados e mitigados de forma sistemática. José Moraes Lopes, presidente do MNAC, exemplifica com o caso português.
11: Em Portugal estão em causa 5,8 mil milhões de euros. Um aumento tão significativo e tão repentino no investimento público num único setor cria um contexto mais permeável a abusos, ilegalidades e outras irregularidades.
10: O documento é assinado por entidades homólogas do Mecanismo Nacional Anticorrupção em outros 4 países da União Europeia, Itália, França, Hungria e Eslovénia. Defendem que a aceleração do investimento em defesa não deve ocorrer à custa da transparência, da integridade, da responsabilização ou de uma supervisão eficaz.
2: O aumento dos investimentos em defesa não pode acontecer à custa da transparência ou integridade, alerta deixado por organismos anticorrupção de 5 países europeus, incluindo Portugal. António José Seguro foi recebido esta manhã no Vaticano pelo Papa Leão XIV. O Presidente da República esteve reunido a sós com o líder da Igreja Católica durante cerca de 40 minutos. No Palácio Apostólico, Seguro ofereceu ao Papa uma escultura em porcelana de Cristo crucificado, uma escultura da Vista Alegre, da autoria do arquiteto português Álvaro Siza Vieira.
1: Foi a informação com Frederico Moreno, num simultâneo com a RTP Antena 1 Madeira, Açores e RTP Mundo. 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
0: São 10 horas, 11 minutos nos Açores. Muito bom dia.
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0: Bruxelas com Sara Correia, 15 minutos depois das 10 da manhã.
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0: Esta hora ligamos à Ilha do Faial. A Ribeirinha está em festa. É festa em honra do padroeiro, portanto de São Mateus, mas também conhecida pela festa das maçãs. É isso, Nuno Rodrigues?
2: Olá, Viva, muito bom dia.
0: Como é que está? Exatamente. Como é que está, Nuno? Bem disposto?
2: Bem, bem obrigado.
0: E como é que está a Ilha Azul? Como é que está aí?
2: A Ilha Azul está com um dia espetacular de sol e nós fazendo votos para que o fim de semana seja assim também, para que a festa decorra bem, com a maior normalidade possível.
0: Oh Nuno, eu acho que São Pedro e amigo de São Mateus. Vai correr bem, de certeza.
2: Espero bem que sim.
0: Então conte-me lá, portanto, isto é a festa em honra, em homenagem ao vosso padroeiro, São Mateus, mas é conhecida também pela festa das maçãs.
2: Era, porque antigamente a Ribeirinha era uma freguesia que produzia muitas maçãs e havia até pessoas que vinham de outras freguesias para, nesta festa, arrematarem maçãs para depois levarem para casa. E
0: olha que maravilha. E ainda hoje fazem isso ou não? Hoje já não há maçãs?
2: Sim. Ainda oferecem maçãs a São Mateus, as quais são arrematadas, e as que nós não conseguimos arrematar na festa. Depois, como nós estamos aqui num período de angariação de fundos, porque a igreja de São Mateus foi danificada e ruiu durante o sismo de 1998, e neste momento a paróquia de São Mateus é a única da diocese que ainda não temos a
0: nossa igreja construída. Ainda não conseguiram recuperar?
2: Okay. Estamos com um processo numa fase já terminal, digamos assim, para lançar a obra a concurso, e dependendo aqui dos apoios governamentais e do município e da vontade da comunidade, em princípio é para avançar em breve.
0: Para aquilo que eu vejo, da comunidade não falta vontade.
2: Pois, hoje em dia as coisas são um pouco difíceis, mas existe sempre quem aparece e ajuda, e tem-se conseguido, com maior ou menor dificuldade, em diversos períodos, conseguir levar aqui o barco a bom porto. E é com esse intuito que estamos a trabalhar. Aliás, é aquilo que eu lhe ia dizer há pouco. Uhum. Com as maçãs que nós não conseguimos arrematar, depois houve uma senhora, uma paroquiana, que teve a ideia, e nós fazemos o doce de São Mateus, o qual vendemos
0: depois angariar fundos
2: para a igreja. Ou seja, tudo, aproveitamos tudo, nada se perde, tudo se transforma, digamos assim.
0: Exatamente, e transforma-se em coisas maravilhosas, Nuno. Nem esta hora, imagine só que esta hora, dê-me assim um cheirinho a arroz doce.
2: Olha, vim fazer uma visita, porque
0: é hoje, não é?
2: Vamos começar a trabalhar. Sim, senhora. A noite do arroz doce.
0: Portanto, não é um arroz doce qualquer, é o arroz doce da avó.
2: Exatamente, que é o arroz doce típico e que nós temos feito algumas vezes também para a agressão de fundos, as pessoas têm gostado, e nós, aproveitando aqui um dia mais calmo, digamos assim, da festa, depois da Eucaristia, vamos ter doce para venda para os paquianos e todas as pessoas que querem encomendar, porque também temos dinamizado a nossa página no Facebook, no sentido de não só os residentes, como os imigrantes na viagem, para poderem contribuir, porque, aliás, eles até podem ser e deverão ser um fator determinante neste processo que nos poderá levar à construção da nova igreja da Ribeirinha.
0: Eu quero ir à inauguração, quando
2: Ora
0: estiver
2: está,
0: prontinha. Vou estar aí.
2: É bom sinal, estarmos todos juntos. É
0: e
2: muito
0: depois
2: bem-vinda.
0: E depois venho com uma cesta, com arroz de doce da avó, depois trago o doce de São Mateus, não é?
2: É, exatamente, pode provar as malaçadas da igreja, que nós fazemos também para a agressão de fundos, portanto, acho que vai passar bem.
0: É só coisas boas, e depois momentos de celebração não faltam, quer do lado religioso, quer daqueles momentos assim muito saborosos, porque o convívio tem que fazer obrigatoriamente parte da festa.
2: Exatamente, nós temos tido aqui a preocupação, enquanto Conselho de Assuntos Económicos, porque nós vivemos um tempo em que as nossas instituições passam por algumas dificuldades. E também temos aqui uma questão que é transversal a todas as festividades, que tem a ver com os direitos de autor. Porque elaborar uma festa destas, quanto mais rico, digamos assim, é o programa, os direitos de autor aumentam.
0: Mais caro fica, não é? Mais caro fica.
2: Exatamente, é. E nós temos tido cuidado mesmo assim de termos sempre aqui as nossas filarmónicas, grupos folclóricos, grupos de chamarritas, também uma forma de incentivar, porque se eles não atuarem, obviamente cada vez fica mais difícil para eles. E nós temos então tentado fazer aqui uma festa dentro daquilo que é tradicional, apoiando as instituições da freguesia e da ilha, para que tudo corra bem e também os nossos fregueses e ribeirinhenses consigam ter acesso a uma festa com a devida dignidade.
0: Uhum. Nuno, ainda em relação ao arroz doce da avó, que ainda é possível fazer inscrições, como é que funciona?
2: Encomendas.
0: Encomendas, isso.
2: É, tem o contato, tem o, a nossa página do Facebook, tem o cartaz com o contato, é o 966662670, podem encomendar, ou então se deslocar à Eucaristia, ou então depois da Eucaristia, que hoje é às 20 horas, uhum. E teremos lá uma bancazinha, uma menina muito simpática a vender o arroz doce da avó.
0: Tenho a certeza que sim. Portanto, para garantir o arroz doce, o melhor mesmo é encomendar.
2: Exatamente.
0: E pronto, se não encomendar, pode ser que tenha sorte, não é? Depois da missa às 8. Para além desta iniciativa do arroz doce da avó, vamos aqui espreitar o que está programado ao longo da próxima semana. Portanto, hoje, missa e o arroz doce da avó. E a partir da manhã já começa assim outros momentos, também com Eucaristia às 7h30. E depois temos aqui um DJ set.
2: É DJ 7, Três Mosqueteiros. É um grupo de amigos liderados por DJ 7 que fazem ali uma brincadeira depois da missa, e depois juntar ali os amigos e a comunidade. Já fazemos a noite da Bifana, fazemos um bar com mais reduzido em termos de oferta, uhum. Focando muito na noite da Bifana, e para passarmos ali um bocadinho e começarmos a dinamizar a festa, aproveitando também toda a logística que normalmente era montada para o sábado e para o domingo. Assim, na sexta-feira fazemos mais um ponto de convívio e que também aproveitamos para já começar a angariar fundos.
0: Claro, no sábado também vários momentos. Começa um pouquinho mais cedo no sábado, 4h30, com recolha de ofrendas.
2: É, tradicional recolha de ofrendas. Normalmente uma ou duas carrinhas com elementos que ajudam aqui a comissão. Vão passando pelas casas e as pessoas normalmente vão dando coisas para arrematar ou dinheiro para a ajuda da festa. Okay.
0: Uma ajuda para a festa, ok. Maravilha.
2: Exatamente. É, sempre foi tradição e nós mantemos essa tradição. Depois às 7h30 temos a missa e às 8h30 temos o concerto para a nossa filarmónica local, a Filarmónica Recreio Musical Ribeirinhense, centenária, uhum. Que dará o seu concerto às 8h30. Depois temos aqui uma exibição do grupo de dança das meninas do Before Dance, do ginásio uhum. Corpus Seven. E depois temos
0: as
2: Chamarritas com o grupo folclórico da Tuna Juvenil dos Flamengos. E depois temos o Bailarico com a Brigada da Folia e os DJs Bruno e Nuno com o ritmo Alegria e Diversão para a Noite Dentro.
0: Muito
2: é
0: bem.
2: Que pretendemos para o sábado.
0: E fazem muito bem. Fé, tradição e comunidade num programa que é a celebração do Padroeiro, portanto São Mateus, e é no domingo que acontece a festa propriamente dita, não é? A missa da festa.
2: O dia maior, com a missa solene às 4h30. Este ano vamos ter o privilégio e a honra de receber cá o seu bispo, que vai presidir à missa solene. Depois teremos a solene procissão, que será acompanhado por duas filarmónicas. Depois temos aqui a atuação do avô e neto, que é um momento de um avô e de um neto aqui da freguesia, que fazem um momento de entretenimento musical logo a seguir à procissão.
0: Isso é uma freguesia com muita participação. Portanto, a avó faz o arroz doce e o avô atua com o neto.
2: Pois, é assim, em bom rigor, e nestas coisas eu gosto de ser verdadeiro. Eu acho que nos Açores em geral, e na Ilha de Faial em particular, há uma grande dificuldade de adesão da comunidade a colaborar com instituições, com os conselhos de assuntos económicos. Há sempre aqui um grupo de pessoas que vão tentando manter a...
0: Olha, Nuno, mas eu estava a valorizar esse aspecto.
2: Estou a valorizar, sim, mas eu gosto de aproveitar estes momentos,
0: claro que
2: é
0: sim.
2: Para nós não pensarmos que está tudo bem. Não, não está tudo mal. Mas é preciso as pessoas, todas elas, porque todos nós temos o dever de colaborar e de dar um pouco de nós à comunidade, porque só assim a comunidade pode ser mais viva, claro, e mais ativa, e oferecer cada vez mais e melhor a todas as nossas gerações que virão atrás de nós, não é?
0: Ora, nem mais, tem toda a razão. Portanto, temos aqui a atuação do avô e neto. Já os vi atuar, o que é que eles vão cantar nesse caso?
2: Será o terceiro ano que eles vão atuar. Eles têm sempre um programa surpresa. De ano por ano, têm sempre uma novidade. Portanto, não vou poder desvendar. Quem quiser ver...
0: Depois conta-me, depois liga a perguntar.
2: Ora está.
0: Depois tem a Filarmónica, neste caso Sociedade Filarmónica Nova Artista Flamenguense.
2: Exatamente. Depois temos as Chamarritas com o grupo de Chamarritas Roda Cheia. E depois terminamos a festa com a animação musical e caroco, o Máximo Mesquita e o DJ 7.
0: Muito bem.
2: Para terminar aqui com o pessoal todo satisfeito, nós oferecemos um caldo verde a todos os presentes às 10h30 da noite, no domingo.
0: Nuno, e são só coisas boas. São só coisas boas.
2: Há muito trabalho, mas temos que fazer. Temos que temos que ter pensamento positivo para alcançar os nossos objetivos. Ora, sem bem, trabalho não conseguimos nada.
0: Dá muito trabalho, mas consola, não é?
2: Exatamente.
0: Isso mesmo. É isso mesmo. Aproveita a festa, vai saboreando essas coisas maravilhosas que vocês fazem aí na Ribeirinha e eu mal consiga, mal possa, faço-vos uma visita.
2: Ora está, fica combinado. Fica
0: combinadíssimo. Combinado. Um beijinho grande. Nuno okay. Rodrigues, é a Festa das Maçãs, São Mateus 2026, na Ribeirinha, Ilha de Faial.

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0: Renascer com Outsider, neste caso com a participação especial também da Marisa Oliveira. Manhã de quinta-feira, 24 de setembro. Flores e Corvoas com céu geralmente muito nublado, período de chuva passando a aguaceiros. Grupos Central e Oriental com períodos de céu muito nublado, alternando com boas abertas. Torna-se encoberto a partir do fim do dia nas ilhas do Grupo Central, com períodos de chuva a partir da noite. 21 graus a menos em Ponta Delgada, 22 em Angra do Heroísmo e também em Santa Cruz das Flores, 23 na Cidade da Horta. São 10h30. As notícias da região, edição de Sais Furtado.
1: Paroquianos têm a manifestação marcada para esta tarde na freguesia de Nossa Senhora dos Remédios, na povoação. Encerraram as portas da igreja paroquial como forma de protesto. A iniciativa da comunidade surge porque um dos padres da ouvidoria, que para ali foi ainda como seminarista, foi colocado na Ilha das Flores. Os paroquianos lamentam a instabilidade na fixação de padres e acusam o bispo Dom Armando Esteves Domingues de falta de diálogo.
2: Eu acho uma injustiça. Eu acho que o povo está sempre a palavra a dizer. Também temos que respeitar, pronto, uma entidade maior que nós. Mas eu acho que o povo tem uma coisa a dizer e ele tinha que respeitar aquilo que o povo quer.
3: Esse direito, porque é isso. Estão sempre a brincadeira com os chipós, meu tio, a gente já está com uns 6 ou 7 podes aqui e a gente ainda está a seguir aqui sempre com o chipó.
4: Sim, eu acho uma injustiça. Já contrário, e é bom. Tudo que é bom na iluminação te tira. Só fica aqui não presta. Eu acho que o bispo está a fazer um erro da sua parte.
5: O facto dela estar fechada talvez não seja o melhor, porque há paroquianos que gostam de vir fazer a sua oração. Mas quanto à intenção, eu acho de valor, porque o senhor bispo ignora este povo. Não soube talvez tratar do assunto com a humildade pretendida. Porque não quer dizer que nós ficássemos com o irmão Fábio como padre. Não, eu acho que não é isso que está em causa. Está em causa não termos sido ouvidos sobre a matéria.
1: Testemunhos recolhidos pela jornalista Linda Luz. A Diocese de Angra já reagiu. A decisão já foi tomada pelo Bispo de Angra e não há volta a dar. A Diocese espera que o novo padre seja tão bem acolhido como o atual. Carmo Rodeia, diretora do Serviço Diocesano das Comunicações Sociais, dá voz a esta explicação da Igreja.
6: A Diocese compreende, de facto, o desejo das comunidades que ele serviu, como já exprimiu numa carta lida nas Eucaristias dos dias 11 e 12 de julho, dirigida a toda a comunidade paroquial pelo Sr. Bispo, e agradece a todos a forma como têm acolhido e acompanhado os seus sacerdotes. Domingo próximo tomará posse o novo pároco, que as comunidades bem conhecem e que aí fez igualmente um belíssimo trabalho num ano de passagem. Irá servir as comunidades agora por um período de 6 anos.
1: Diocese de Angra a prometer a tão aguardada estabilidade nestas paróquias da ouvidoria da povoação. Agravamento do déficit dos Açores para 305 milhões de euros em 2025, mais 34 milhões do que no ano anterior. Nos últimos 2 anos, o déficit da região passa os 500 milhões de euros. Para o PS, a região ultrapassa a linha vermelha definida por Bruxelas para o déficit excessivo. O deputado Carlos Silva pede explicações ao Governo sobre os números divulgados agora pelo Instituto Nacional de Estatística.
7: Há um agravamento significativo do déficit de 2024 e do déficit de 2025. No fundo, o saldo orçamental negativo, uma vez que as despesas são claramente superiores às receitas, e significa que a região em 2024 e em 2025 apresenta déficits, num caso de 281 milhões de euros e em 2025 305, ou seja, os Açores estão claramente em contraciclo com o país e com a região autónoma da Madeira. Enquanto o país e a Madeira apresentam excedentes orçamentais, nós estamos a apresentar déficits muito significativos e claramente acima do referencial europeu dos 3%. Nós apresentamos déficits em 2024 de 4,9% e de 5,5% em relação ao PIB.
1: Com o aumento do déficit, cresce a dívida. O PS quer explicações sobre o perfil do crédito da região. O Clube Kappa vai cumprir a segunda época consecutiva na Liga Masculina de Voleibol. Diogo Cortés mantém-se no comando técnico da equipa. O objetivo é garantir a manutenção, mas há que encarar a competição jogo a jogo. Para a nova temporada, a prioridade é entrar com o pé direito e por isso o clube manteve no plantel vários jogadores de destaque.
8: Os grandes pilares do ano passado mantivemos. Mantivemos para depois o trabalho deste ano ser mais fácil, a malta que vai chegando, tentar enquadrá-los com os mesmos, para que a ideia seja mais facilmente passada. E tem corrido muito bem. Tem aqui um reforço especial, sim, um regresso à casa. Teve aqui há 6 épocas o Javier Vega. Quando esteve cá, teve nos melhores pontuadores do campeonato, portanto, ele gostou muito de estar cá e viu este regresso como uma coisa muito boa para a sua carreira, portanto, e nós estamos muito contentes por o ter.
1: Diogo Cortés, treinador do Clube Kappa, aponta a manutenção como o principal objetivo, mas para isso é importante criar um grupo coeso a começar na pré-temporada. A estreia do Clube Kappa é no dia 17 de outubro, em casa, contra o Voleibol Clube Viana.
0: Foram as notícias da região, edição às 10h30 com o jornalista Sáez Furtado. 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São 10 horas 35 minutos nos Açores.

0: O Cantador, esta é a versão da Helena Oliveira, ela que no próximo domingo às 5:30 da tarde apresenta-se no Teatro Ribeira Grandense com Cravos de Ontem, de Hoje e da Amanhã. Um projeto que propõe revisitar canções de intervenção e autores e músicos politicamente empenhados nacionais, regionais e internacionais.
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0: Estereossauro com Extinto nesta saia. Para trás ficou um dos temas, um dos lindíssimos temas interpretados na voz da Helena Oliveira, o cantador. E a Helena Oliveira está aqui de viva voz para falar daquilo que aí vem já no próximo domingo. Cravos de ontem, 2 e da manhã, que nós tivemos também a honra de apresentar aqui nas manhãs da Rádio Pública. Helena, como estás?
1: Olá, bom dia, Helena. Bom dia, senhores ouvintes. É um gosto estar aqui.
0: É um gosto receber-te. É um gosto receber-te. Como é que tu estás em vésperas de concerto? És daquelas artistas que fica assim com o nervoso miudinho ou não?
1: É sempre importante ter um nervoso miudinho, um pouquinho de ansiedade. É sempre importante porque acho que é este mínimo de ansiedade que nos torna também mais focados. E estes concertos são de grande responsabilidade. E portanto pisar o palco é sempre um momento de nervosismo. Eu costumo dizer que os dois primeiros temas são para queimar, porque estamos um pouco ansiosos, mas depois é viver para mim, que sou uma amadora, no sentido melhor do termo,
0: no sentido porque ama aquilo que faz. Exatamente.
1: Aquilo é o melhor espaço do mundo que eu posso pisar. E portanto isto implica-nos alguma responsabilidade também. Sejamos à nossa frente 5 ou 5 mil pessoas.
0: Sim, e essas 5 mil pessoas, ou essas 5 pessoas que lá estão, a energia que elas transmitem também condiciona aquilo que tu consegues depois. É uma troca, não é? Amor com amor se paga. A energia do público também influencia a forma como tu te sentes no palco. E obviamente quando nos sentimos bem, aquilo transborda amor.
1: Certo. A verdade é que os meus... há 26 anos que canto. Em 99, 2000 comecei a fazer alguns trabalhos publicamente, e sei que o público que está à nossa frente condiciona-nos. Eu acho que a experiência também nos traz um pouco

0: de trazer o público para nós. Uhum. E isso é possível também. Tenho uma experiência muito interessante de fazer alguns concertos em sala fechada, concertos comentados sobre a música dos Açores, em que vamos fazendo uma viagem pelas ilhas, pelos autores, portanto, dos últimos 30, 40 anos, poetas, músicos e também da música tradicional. Faço com o maestro Carlos Frazão ao piano e esses concertos são comentados. E muitas vezes o guia turístico diz-nos: este grupo é assim um tanto ou quanto, portanto, pouco ativo, amorfo. E depois nós terminamos o espetáculo com as pessoas todas connosco, a cantar connosco alguns dos temas e a sentirem-se também parte disto que é ser Silhéu, nesta transmissão desse tipo de espetáculo. Isto para falar um pouco sobre como é que isto nos transforma. Obviamente que se nós estivermos a interpretar temas para um público que não está nem aí, isto condiciona os autores. Portanto, há uma grande responsabilidade não só de passar a mensagem da poesia, das canções, por outro lado também de trazer o público para nós e a sua atenção. Não num sentido de autocentramento do autor, mas num sentido de que existe um bem supremo que é transmitir as canções.
1: E neste caso, transmitir canções que trazem o peso da história, não é? São canções que nos remetem para outros tempos, para os tempos dos escravos de ontem, mas os de hoje também, e aqueles que pretendemos oferecer e desfolhar, quem sabe, amanhã.
0: Certíssimo. E há aqui, portanto, este ano, de alguma forma, houve aqui a felicidade de conseguir que o Cravos daqui da Colá, que é de um espaço daqui de Portugal e da Colá do mundo, trazê-lo para o lugar do amanhã da Ponta Delgada 2026, capital portuguesa da cultura. Estas canções são de ontem, são de hoje e são da amanhã, porque há valores que não podem ser esquecidos: a liberdade, a igualdade, a justiça e vivermos tão livres quanto somos neste momento para podermos cantar estas canções.
1: Helena, quando se trazem essas canções para um disco, é de certa forma garantir que a mensagem vai ser perpetuada no tempo.
0: Certo, o disco veio na sequência por causa da efeméride dos 50 anos do 25 de Abril, mas pretendia também explicar o percurso das canções de revolução e da poesia que em si os dois são motores de revolução. Se nós quisermos, começamos na Europa Central, a partir do maio de 68, e há um movimento como que pandémico que traz estas canções até Portugal. E um grande movimento de compositores e poetas portugueses que muito fazem pela música, através da música e da poesia, por um sentido de terminar um movimento e um regime fascista para em 25 de Abril de 74 termos a democracia. No fundo, e depois disto
1: é a nossa história,
0: é a nossa história e outros cantaram.
1: Não fossem esses momentos,
0: Portugal,
1: provavelmente não teríamos uma Helena Oliveira a subir a um palco, não é? As mulheres tinham uma vida completamente limitada.
0: Completamente, Helena. Nós não tínhamos direito a votar, por exemplo.
1: Imagine cantar em cima de um palco, não é?
0: Imagine falar sobre estes temas e cantar em cima de um palco estes temas.
1: Ora bem.
0: Portanto,
1: como é que tem sido a apresentação deste disco? Tiveste um grande momento no Teatro Miquelense?
0: Sim. Tive a primeira apresentação deste concerto ocorreu exatamente em 2024, nos 50 anos do 25 de Abril, no Festival do Colégio. Uhum. Música no Colégio. Portanto, antes do disco estar completamente gravado, e portanto foi a primeira apresentação pública num palco que acho extraordinário e é talvez dos melhores palcos. Sim. Da minha vida, e é exatamente nesta terra. Portanto, é algo que eu agradeço sempre ao Coral de São José, a Associação Musical, quando me convida para estar, e foi o segundo ano, em 2024. Depois, no dia 8 de março, um dia de facto muito, muito importante, porque
1: é
0: o Dia Internacional da Mulher. E, portanto, o Alexandre Pascoal, então na direção de produção e artística do Teatro Micalense, pensa nessa data para fazer o lançamento do disco Cravos daqui e da Colá. Um disco com 9 temas, para, no fundo, para uma grande parte eram convidados, portanto, familiares, amigos, pessoas que estavam ligadas a isto. Realmente, esta oportunidade de fazer este concerto no palco do Teatro Ribeira Grandense, um espaço belíssimo, e intitulá-lo De Ontem, De Hoje e da Amanhã, para que o lugar do amanhã seja o lugar dos meninos, que possam compreender que a liberdade não é um bem garantido e eterno, e que...
1: E custou muito a conquistá-la.
0: Custou muito a conquistar. E, portanto, esta passagem aqui, trazê-lo ao Teatro Ribeira Grandense, sobre esta nova denominação, para fazer um link ao slogan da capital portuguesa da cultura, PDL 26, portanto, foi também uma forma de perpetuar estes valores.
1: Helena, e ainda por cima, o concerto no domingo é numa hora fantástica, 5:30 da tarde, portanto, temos aqui a oportunidade das famílias irem em família, de facto, até o Teatro Ribeira Grandense, assistirem este concerto preparado com muito carinho. Faz parte da PDL 26, como já referimos. É um evento gratuito e os bilhetes estão disponíveis para levantamento na bilheteira do Teatro Ribeira Grandense. Estás ansiosa no bom sentido, mas é com um carinho muito especial que levas agora estes cravos, estes acordes, a tua alma em jeito de canção, ao palco do Teatro Ribeira Grandense.
0: Estou ansiosa, mas estou muito confortável, porque sou acompanhada por uma equipa de excelência.
1: Quem é que levas contigo?
0: Levo, obviamente, o Ricardo Dias na direção artística e no piano, o Mário Delgado, também responsável por algum dos arranjos e nas guitarras, o André Sousa Machado na bateria e percussões, o Marino Freitas no baixo eletroacústico, a Lídia Medeiros, aqui da casa, nossa Lídia Medeiros, no violino, e ainda vou contar com três participações especiais: o meu querido Mike Ross no contrabaixo, como convidado, o Zeca Medeiros e o Aníbal Raposo, compositores de dois temas deste concerto e que também estarão no concerto a cantar comigo.
1: Muito bom, muito
0: porque
1: bom.
0: Temos também que honrar os de cá, que também escreveram sobre Abril.
1: Nós,
0: tal,
1: aliás,
0: quanto muitos outros
1: cantador,
0: de outros,
1: né,
0: países.
1: Ora bem, ora bem. Helena, os teus, o disco continua disponível, portanto, quem nos estiver a ouvir fora da região pode adquiri-lo através dos meios habituais.
0: Portanto, por ligação à minha página oficial e à minha página de Instagram e de Facebook. Portanto, completamente disponível, e disponível também nas plataformas de streaming para o estrangeiro. Portanto, há um disco físico e há, de facto, também uma disponibilização em diversas plataformas de streaming.
1: Muito bem, Helena, obrigada por teres vindo ao Atlântico 9. Cravos de Ontem, de Hoje e da Amanhã, apresentado no próximo domingo, 5:30 da tarde, no Teatro Ribeira Grandense.
0: Muito obrigada, Helena.
1: Vou dizer em inglês, está bem? Break a leg.
0: Um beijinho.

Cantar de Imigração na voz de Helena Oliveira, no próximo domingo no Teatro Ribeira Grandense. Muito em breve, quem sabe, eu gostaria muito de anunciar que ela estaria por aí, nos palcos das ilhas. Um abraço em nome de toda a equipa. Sou Helena Golar, regresso amanhã. No apoio à emissão comigo esteve o José Augusto. Regressamos amanhã, depois das notícias às 9h.

0: Muito boa tarde, meio-dia no continente e na Madeira, 11 horas da manhã nos Açores. Vamos aos títulos do Jornal do Meio-Dia.
1: A Comissão Europeia admite preocupação com uma possível suspensão das exportações de gasóleo norte-americano. A Casa Branca pretende proibir a venda de combustível para o exterior durante 90 dias à beira das eleições intercalares. Roménia e Polónia acusam a Rússia de envolvimento em novos ataques híbridos, em causa um drone que caiu em território romeno e ainda um incêndio numa estação de telecomunicações polaca. A GNR fez 14 detenções no Algarve numa operação contra o tráfico de droga. Os suspeitos estariam a abastecer com combustível uma lancha rápida de narcotráfico.
0: As notícias com edição de Frederico Moreno.
1: Seria uma péssima notícia. A Comissão Europeia reage desta forma aos planos dos Estados Unidos para proibir as exportações de gasóleo. O jornal Político noticiou a intenção da Casa Branca de suspender a venda deste combustível para o estrangeiro durante 90 dias para travar a subida dos preços antes das eleições intercalares norte-americanas. A União Europeia depende do gasóleo dos Estados Unidos, por isso esta manhã o porta-voz da Comissão, Olaf Gill, assumiu que este é um cenário preocupante.
2: The energy relationship we currently enjoy with the US is strong and stable, first of all.
3: A relação energética que atualmente temos com os Estados Unidos é forte e estável. Primeiramente, isso é importante. É um ativo valioso para ambas as partes no contexto do panorama energético global, mas é também uma relação extremamente vantajosa para ambos os lados. E penso que é possível verificar, no âmbito deste debate nos Estados Unidos, que existem também vozes influentes que consideram que qualquer proibição deste tipo seria, de facto, uma péssima ideia.
2: Would be a very bad idea indeed.
1: Reação da Comissão Europeia. O governo da Sérvia vai libertar parte das reservas de gás óleo para responder à escassez do combustível e à subida dos preços. Anúncio feito esta manhã pelo ministro sérvio da Energia. A guerra no Médio Oriente e o conflito na Ucrânia estão a levar a uma redução da oferta de gás óleo a nível internacional. A Sérvia vai então recorrer às reservas para responder à crise. Portugal já fez o mesmo em março deste ano, depois do início da guerra no Médio Oriente. Na altura foram libertados 2 milhões de barris das reservas estratégicas portuguesas, o que representou 10% do total armazenado. Ontem, a ministra do Ambiente e da Energia revelou que as atuais reservas de combustível em Portugal são suficientes para 92 dias. O impacto no setor da aviação é cada vez mais notório. A fatura de jet fuel, combustível utilizado pelos aviões, já está a fazer subir o preço dos bilhetes entre os 15% e os 20%, número avançado por fontes do mercado ao jornal Expresso, ou seja, as companhias aéreas já estão a refletir a fatura nos passageiros e há também alertas para o risco de escassez de abastecimento. Ouvido esta manhã pela Antena 1, o presidente do Sindicato Nacional do Pessoal de Voo da Aviação Civil diz que o receio de uma redução dos voos por causa do aumento do preço do jet fuel é real. Ricardo Penarroias diz que para já os voos não estão a abrandar, mas o sindicato alerta para várias consequências desta realidade, por exemplo, haver uma redução do número de trabalhadores.
4: Eu diria que neste momento ainda é controlável, mas claro que toda a gente tem consciência que as consequências a médio e longo prazo, se mantiver o conflito que nós verificamos, os conflitos que existem neste momento, conjuntura internacional, é possível que as empresas reduzam drasticamente a operação para evitar aumento de custos, diretamente em consequências

0: em nível da massa humana, o que será uma redução da operação, que poderá ter consequências também para os trabalhadores também das empresas. Portanto, tudo isto tem que ser analisado e lá está. É uma preocupação legítima e é um alerta grande.
1: Preocupação do presidente do Sindicato Nacional do Pessoal de Voo da Aviação Civil face aos impactos do aumento do preço do combustível para aviões. O preço do barril de Brent está esta manhã em alta nos mercados internacionais. O valor de referência do petróleo valorizou 3%, apesar das reuniões de ontem entre delegações iranianas e norte-americanas em Nova Iorque, à margem da Assembleia Geral das Nações Unidas. Há pouco o preço do petróleo ultrapassava os 106 dólares por barril. O Chega ainda não decidiu o sentido de voto em relação às propostas do PS para baixar o IVA nos combustíveis e reduzir para zero o IVA no cabaz alimentar, propostas que vão ser debatidas e votadas logo à tarde na Assembleia da República. No programa Entre Políticos esta manhã, aqui na Antena 1, o deputado do Chega, Rui Afonso, sublinhou que as propostas socialistas são apenas recomendações ao Governo, não têm força de lei. O deputado admite que o Chega até pode votar a favor, mas que, mesmo que seja aprovada a proposta, não terá qualquer efeito prático.
2: Os nossos projetos são projetos de lei, ou seja, são projetos que teriam tido em conta e foram e são apresentados precisamente para serem acomodados no próximo Orçamento de Estado, em 2027. E o que é que acontece? Esta questão do aumento de preços de combustíveis não se vai resolver tão facilmente como isso. Não é por acaso que quando o preço do petróleo começar a descer abruptamente, ou quando acabar uma guerra da Ucrânia, ou acabar a guerra que está ocorrendo no Médio Oriente, que os preços do barril do crudo vão descer abruptamente, ou o preço nos mercados financeiros de produtos refinados vão baixar abruptamente. Isto porquê? Porque foi destruída muita capacidade de produção de produtos refinados. Foram muitas refinarias destruídas, nomeadamente no caso do Médio Oriente. E, portanto, eles para conseguirem retomar, e na Rússia também.
1: O aumento do custo de vida em Portugal foi um dos temas em debate esta manhã no Entre Políticos da Antena 1, com a moderação de João Alexandre. Logo à tarde, o Parlamento vai debater e votar várias propostas dos partidos políticos. A Roménia responsabiliza a Rússia pela entrada de um drone hoje no espaço aéreo do país. O drone russo entrou a partir da fronteira da Ucrânia e acabou por cair, sem provocar vítimas, perto de uma aldeia no noroeste do território romeno. As autoridades romenas apontaram a Rússia como responsável por este incidente. Também a Polónia suspeita de sabotagem russa num incêndio ocorrido ontem à noite numa estação de comunicações. A estação, localizada no leste do território polaco, continha ligações satélite Starlink para facilitar o acesso à internet na Ucrânia. O ministro dos Assuntos Digitais da Polónia revelou esta manhã que foram encontrados muitos indícios neste incêndio de guerra híbrida lançada pela Rússia. São episódios que surgem depois de ontem a Agência Central de Inteligência dos Estados Unidos, a CIA, ter alertado para possíveis ataques russos com drones contra países como Espanha, França ou Itália, drones que seriam lançados a partir de navios da frota fantasma russa no mar Mediterrâneo. Ouvido pela Antena 1 há instantes, Felipe Pate Duarte, professor da Universidade Católica, especialista em assuntos de segurança, diz que estes ataques não são propriamente uma surpresa, porque Vladimir Putin está a testar cada vez com mais intensidade a NATO.
3: Não é surpreendente, porque há uma certa fragilidade da Rússia neste momento e que pode tornar Putin um bocado mais imprudente. E o objetivo disto não será necessariamente atacar de forma direta a NATO, bem entendido, mas talvez explorar a incerteza de apoio norte-americano à NATO e também ao mesmo tempo explorar uma prontidão desigual da Europa no que diz respeito a essa potencial ameaça, no fundo para testar um bocado a resposta da Aliança. Forçá-los a escolher das duas uma. Ou aceitar uma pequena perda territorial e arriscar uma guerra mais ampla, ou então demonstrar também a fragilidade da garantia de defesa coletiva da NATO. E portanto parece-me a mim que é isto, não é surpreso e naturalmente é uma ameaça a ter em conta.
1: Análise de Felipe Pate Duarte, que considera que estas são ameaças a ter em conta. A Rússia quer que a NATO se posicione. 14 pessoas foram detidas esta madrugada junto à costa do Algarve por alegada ligação ao tráfico de droga. Os suspeitos têm nacionalidade estrangeira, estariam junto à Praia do Alvor com botes de borracha para dar apoio logístico a uma lancha rápida de narcotráfico. Foram apreendidos vários jerrycans com combustível, como explicou há pouco antes. Antena 1, o Major João Gaspar, da GNR.
4: Foram apreendidas duas embarcações e um veículo ligeiro de mercadorias, no interior do qual se encontravam 137 jerrycans contendo combustível, numa quantidade estimada em várias centenas de litros. A viatura vai ser ainda sujeita à inspeção no âmbito das diligências em curso e até o momento temos identificados 14 cidadãos estrangeiros, 8 dos quais estão indocumentados e prosseguindo assim as diligências destinadas à confirmação da respectiva identidade e nacionalidade.
1: No decorrer destas diligências da GNR, foi possível confirmar a realização de uma operação de transfega de combustível destinada à tal embarcação, uma lancha rápida com ligações ao tráfico de droga. Os preços das casas em Portugal voltam a bater recordes. Desta vez é a avaliação bancária das habitações a atingir o valor mais elevado de sempre. De acordo com o Instituto Nacional de Estatística, no mês de agosto, o preço do metro quadrado foi de 2.254 euros, em média, quase 15% acima do valor registado no mesmo período do ano passado. Há um ano, o Governo anunciou medidas para travar a subida do custo com a habitação, uma delas a redução da taxa de IRS a pagar pelos senhorios para as chamadas rendas moderadas até aos 2.300 euros mensais. Um patamar muito criticado do ponto de vista político, mas também, Alexandra Sofia Costa, do ponto de vista sociológico.
5: Sandra Pereira, investigadora do Centro de Estudos sobre a Mudança Socioeconómica e o Território do ISCTE, vê nesta medida quase uma provocação.
6: Esta medida é talvez a mais chocante, no sentido quase provocatório, dizer que uma renda moderada pode ir até 2.300 euros num país como Portugal.
5: Não está sintonizada com a realidade do país. A política do governo, diz, assenta apenas no pressuposto inicial de que a crise se resolve do lado da oferta.
6: A política pública deste governo sobre habitação assenta no pressuposto inicial de que a crise resolve-se, em primeiro lugar, por um reforço da oferta, nomeadamente privada. E, nesse sentido, abrir as condições ao investimento privado na construção e no imobiliário.
5: Já Elísio Stanque, investigador do Centro de Estudos Sociais da Universidade de Coimbra, concorda que em Portugal estes valores são irreais.
7: Atendendo aos baixos níveis salariais e de rendimento em Portugal, eu acho que é distorcer bastante a realidade.
5: Até porque a classe média está hoje em constante transformação. O sociólogo, especialista em desigualdades económicas e sociais, diz que os dados da OCDE dizem que há cerca de 60% de portugueses na classe média, mas a percepção é totalmente diferente.
7: São apenas cerca de 30% em Portugal que se consideram de classe média.
5: Ou seja, apenas metade se considera de classe média.
1: Renda moderada criada pelo Governo há um ano está desfasada da realidade. É um conceito quase provocatório, é o que consideram estes dois sociólogos. É fundamental prevenir a corrupção nos investimentos na área da defesa. Numa altura em que os países europeus estão a abrir os cordões à bolsa perante a ameaça russa, o Mecanismo Nacional Anticorrupção sublinha a necessidade de transparência nestes negócios militares. É a mensagem que se pode ler num documento conjunto assinado por 5 organismos europeus. António José Seguro foi recebido esta manhã no Vaticano pelo Papa Leão XIV. O Presidente da República esteve reunido a sós com o líder da Igreja Católica durante cerca de 40 minutos. No Palácio Apostólico, Seguro ofereceu ao Papa uma escultura em porcelana de Cristo crucificado, uma escultura da Vista Alegre, da autoria do arquiteto português Álvaro Siza Vieira. O português Dinis Ferreira sagrou-se hoje vice-campeão do mundo de triatlo de júniores em Pontevedra, Espanha, alcançando o primeiro pódio de Portugal na derradeira etapa do Mundial, que decorre no país vizinho. O triatleta luso esteve sempre no grupo da frente e no segmento de corrida destacou-se e conseguiu então este lugar no pódio, tornou-se vice-campeão júnior Dinis Ferreira. Chega hoje aos cinemas portugueses o filme Heróis Inseparáveis, junta no grande ecrã o ator Brad Pitt e um cão pastor alemão, numa história de amizade e de luta pela sobrevivência. A propósito desta dupla no cinema, a jornalista Margarida Vaz foi até à unidade do Grupo de Intervenção Sinotécnico da GNR perceber como se estabelece a relação entre os militares e os cães treinados para missões de busca e salvamento.
8: Cobra!
9: Bravo!
10: Estamos aqui então com a cobra.
9: Exatamente, cobra cai. É uma cadela da Companhia de Intervenção Sinotécnica.
10: Cobra cai é uma cadela belga malinois. É parceira de Fábio Zoada, o comandante de companhia
5: no grupo de intervenção cinotécnico da GNR.
9: Está preparada para diferentes tipos de missões. Nós na companhia de intervenção treinamos os cães para encontrar pessoas, encontrar objetos impregnados com odor humano, policiamento de espetáculos desportivos, grandes eventos, patrulhamento de zonas urbanas sensíveis. Então, super.
5: A confiança está na base da relação entre militar e cão, tal como se vê no filme Heróis Inseparáveis.
9: É a relação, é a amizade que existe entre eles, é a lealdade que existe um para com o outro, que no fundo é a base do nosso trabalho.
5: Fábio Suada gostou de ver Brad Pitt no papel de um veterano das Forças Armadas, ao lado de um cão pastor alemão. Juntos lutam pela sobrevivência.
9: Foi giro ver a dinâmica do Brad Pitt com o cão. Na verdade são inseparáveis, porque sempre que por algum motivo eles se separam um do outro, a primeira preocupação é juntarem-se novamente.
5: Fábio Zoada revê-se em algumas cenas do filme Heróis Inseparáveis.
9: Naqueles momentos da comida, em que alguns dos cenários de intervenções também são idênticos àquilo que muitas das vezes fazemos.
5: O grupo cinotécnico da GNR tem no ativo 295 cães. Alguns foram estrelas em cenários de catástrofe na Turquia e na Venezuela. A cadela Cobra Kai é agora estrela na rádio.
10: E agora está aqui a lamber o microfone, não é? Queres dizer mais alguma coisa aqui para o microfone?
1: Reportagem a propósito da estreia hoje nos cinemas do filme Heróis Inseparáveis com Brad Pitt e um cão pastor alemão.
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5: Bom dia, já passam 16 minutos das 11 horas nos Açores.
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Vertigens de Zarco, quando já passam 27 minutos das 11 da manhã nos Açores. Daqui a pouco vamos atualizar as notícias do desporto. Até lá seguimos com Ana Bacalhau e Cláudia Pascoal.

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1: Dragão interditado, sim ou não? Já a seguir, perspectiva jurídica da queixa do Benfica contra o Futebol Clube do Porto no dia em que Jorge Jesus se estreia oficialmente ao leme da Seleção Nacional. Inácio e Fábio Silva riscados para a recepção ao País de Gales. António Salvador revela, Braga já negocia compra do estádio. Sporting sofre goleada na Dinamarca, Lioas com pé e meio fora da Taça da Europa Feminina. Mundiais de triatlo, Dinis Ferreira, vice-campeão de juniores. Vasco Vilaça vai lutar pelo inédito título em séniores. Portimão vai continuar a receber o MotoGP até 2029.
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1: Já vamos ao Portugal, País de Gales e à estreia de Jorge Jesus. O selecionador riscou os nomes de Fábio Silva e, com surpresa, Gonçalo Inácio para a partida de mais logo, mas abrimos com a resposta à pergunta do momento. Pode o estádio do Dragão ser interditado com a queixa movida pelo Benfica após o esquentado clássico do passado domingo? Para lá das exposições prometidas pelos encarnados contra Gabri Veiga e o técnico de equipamentos dos portistas, Jardel, as Águias defendem interdição do anfiteatro azul e branco por ter sido colocada na instalação sonora após o apito final, a música Doidas Andam as Galinhas. Palavra ao professor de Direito do Desporto na Universidade Lusíada de Lisboa, Lúcio Correia.
2: O regulamento disciplinar da Liga recebe no artigo 117 que a utilização da paragem sonora, sempre que seja utilizada para denegrir ou injuriar o clube visitante, os seus sócios e simpatizantes, pode ser sujeito a uma sanção de interdição. E também, obviamente, pode ser sujeito a uma sanção de multa, que pode ir entre 50 unidades de conta e até 100 unidades de conta. No entanto, aqui é uma questão de prova, e obviamente de contraprova também no foco do Porto, se aquela música, ainda que não é normal ouvir-se músicas infantis, se visava ou não denegrir ou injuriar, no caso o Benfica, quer eventualmente os seus sócios. A interdição será uma sanção muito complicada de aplicar. Penso que ficaremos apenas pela multa.
1: Mas o Clube da Luz acusa também o Futebol Clube do Porto por uso público e abusivo de imagens captadas pelos serviços dos Dragões na direção do Banco de Suplentes do Benfica.
2: É uma questão que não está expressamente prevista no regulamento. E aí, quando existe uma outra norma no regulamento quanto a esta situação, quando há uma inobservância de outros deveres, eu também me parece que, de facto, câmaras apontadas aos bancos, não me parece que faça aqui muito sentido, mas a configurar isto como um ilícito disciplinar também não vai para além de uma multa.
1: Perspectiva jurídica de Lúcio Correia, que espera apenas sanção pecuniária para os lados da Invicta, mas com um acrescento. Em matéria de discografia, o Futebol Clube do Porto tem sabido aproveitar certas e determinadas lacunas dos regulamentos.
2: O Futebol Clube do Porto tem sabido explorar bem algumas lacunas do próprio regulamento e, portanto, estou muito mais vocacionado, caso exista punição, para uma situação de multa do que propriamente uma situação de interdição, ainda que não posso deixar de referir que, eticamente, do ponto de vista desportivo, são comportamentos altamente reprováveis e que, obviamente, não trazem nada de útil para a própria imagem do campeonato português.
1: Os reparos de Lúcio Correia, professor de Direito do Desporto na Universidade Lusíada de Lisboa, entrevistado pelo jornalista Ricardo Pinheiro. Ainda da atualidade portista, abertas as votações para os Dragões de Ouro, que serão entregues no próximo dia 7 de outubro. Destaque para os candidatos a futebolista do ano, Kivior, Bednarek, Froholt e William Gomes. Chegou o dia da estreia de Jorge Jesus no comando da Seleção Nacional e, antes de escutar um dos homens da confiança do treinador mais velho da história a comandar a equipa das esquinas, as opções de JJ para o arranque da Liga das Nações em Alvalade diante do País de Gales a partir das 7h45 da tarde. Fábio Silva, avançado do Borussia Dortmund, mas acima de tudo, de forma surpreendente, Gonçalo Inácio, central do Sporting, são os dois nomes que ficam fora da ficha de jogo de mais logo. Jesus convocou 25 jogadores, mas como sempre acontece, a imposição da UEFA de que apenas 23 atletas possam ser inscritos em cada partida levou a esta escolha do selecionador nacional. O Portugal-País de Gales terá a arbitragem do lituano Donatas Rumsas e relato de Paulo Sérgio nas antenas 1, África e Mundo da Rádio Pública, assinalando então o primeiro passo de Jorge Jesus ao leme da seleção e com a devida bênção do capitão Cristiano Ronaldo. Mário Monteiro, preparador físico, homem da confiança de JJ há mais de 20 anos, considera que foi o encontro entre ambos no Al Nassr que convenceu CR7.
3: Quando ele vai para o Al Nassr, acho que é uma cartada que ele joga, não é? De certa forma, ele ao trabalhar com o Ronaldo no Al-Nassr já faz uma certa aproximação e prova um bocadinho do seu valor, não é? Porque o Cristiano Ronaldo é o jogador do universo, não é? É a nossa referência mundial, é um jogador que a gente vai se lembrar para toda a vida e, ao mesmo tempo, ele mostrou ao Ronaldo que é o treinador capaz.
1: Jesus é a escolha certeira de Pedro Proença, diz Mário Monteiro ao jornalista Walter Madureira.
3: A seleção não podia escolher melhor treinador, porque mesmo para o Jorge Jesus é uma coisa boa, era aquilo que ele agora gostava e acho que foi a escolha certa e a pessoa... Neste momento é a pessoa mais certa para assumir os times da seleção portuguesa.
1: Currículo e sucesso é coisa que todos sabem. Não falta ao já septuagenário Jorge Jesus.
3: Ele tem muita experiência, traz uma bagagem com ele como pouca gente tem. E acho que não há dúvidas, não há sombra de dúvidas quanto a isso.
1: E o contexto da seleção dá todas as condições a Jesus para alcançar o sucesso que se deseja.
3: Nós temos uma grande seleção, temos grandes talentos. Foi pena este Mundial não correr como a gente desejava, porque a gente podia ter ganho a Espanha. Não era novidade, nem era um feito, era apenas uma coisa que a gente merecia, que não correu da melhor maneira, mas tivemos equipa para passar a Espanha. E daí disse que já está na final. Percebe? E é isso que eu acho que o meu treinador, eu digo o meu treinador porque ele é o meu treinador. Ele continua a ser o meu treinador e é a pessoa com quem eu estou ligado há muitos anos. Tenho uma relação muito próxima e pronto, se vamos ver isso. O que é que vai acontecer daqui para a frente? Porque é o que eu lhe digo, o meu sonho também era treinar a seleção e não sei se isso um dia vai acontecer, não sei. Está nas mãos dele. E vamos ver.
1: Ora, os caminhos de Mário Monteiro e Jorge Jesus separaram-se em 2022, na altura da saída do treinador do Benfica, mas a amizade perdura e os votos de felicidade também.
3: Fui muito leal a ele. Quando vim do Flamengo, eu vim por ele, senão eu ficava no Flamengo, porque na altura a minha namorada era brasileira e eu ficava, mas eu jurei lealdade e vi com ele, epá, e como amigo, não tenho outra coisa senão desejar-lhe o maior sucesso do mundo e gostaria muito mesmo que ele alcançasse o sucesso que ele tem ao mês. Ele e toda a equipa técnica, entendeu? Essa é a grande mensagem, que ele seja um grande vencedor e que faça jus ao seu trabalho e àquilo que ele merece e porque ele tanto lutou.
1: A mensagem de Mário Monteiro para alguém que, mais do que o seu treinador, é o amigo Jorge Jesus. Mas a sucessão de Roberto Martínez poderá não ser pera doce, pelo menos quanto à taxa de vitórias e a títulos, mas confiança não falta. Fernando Eurico.
4: Jesus veio para pregar uma doutrina de melhor futebol, valorização de jogadores e títulos para a seleção nacional. Hoje, diante do País de Gales, tem a primeira palavra porque há ideias que vieram para ficar.
5: Nós viemos para ganhar, nós viemos para vencer, nós estamos convencidos que quando chegamos a qualquer lado vencemos, temos uma seleção para poder acreditar.
4: O presidente da Federação, Pedro Proença, também não tem dúvidas.
6: Temos hoje um selecionador carismático, exigente e habituado a ganhar. E porque, como ele, nos desafiamos a fazer mais, a fazer melhor e a fazer diferente.
4: Nem o capitão, Cristiano Ronaldo.
7: Uma escolha perfeita, o passado é o passado, ir a uma nova era, é um ar diferente, conceitos diferentes, táticas diferentes, um idioma diferente. Por isso, o que mais desejo é que as coisas possam correr da melhor maneira.
4: A fasquia fica elevada para o homem que sucede a Roberto Martínez. O espanhol deixa um legado difícil de bater. Em 45 jogos, apenas 7 derrotas, percentagem de 73% de êxito, além de um título na Liga das Nações. É para já o desafio que se coloca ao novo selecionador, repetir o êxito naquela que é a segunda competição da Europa. Mas é no Euro 2028 e no Mundial 2030 que o técnico natural da Amadora quer tornar Portugal a seleção profissional das conquistas.
1: E com esse registro do passado recente que Jorge Jesus tenta superar a partir de hoje. Para além do Portugal, País de Gales e do Noruega, Dinamarca, o outro encontro do Grupo das Quinas, a Liga das Nações 26-27 abre hoje um pouco por toda a Europa. Grupo A2, 7:45, Países Baixos, Alemanha, estreia de Xavi Hernández nos neerlandeses e de Jürgen Klopp nos germânicos, e ainda Sérvia, Grécia, Sportingistas Vaianidis e Ioannidis do lado helénico. Grupo B3, 7:45, Áustria, Israel e Kosovo, República da Irlanda. No grupo D1, às 5 da tarde, Andorra, Malta. Já no grupo D2, a partir das 7:45, a recepção do Liechtenstein à Lituânia. Entretanto, joga-se a esta hora um particular entre Uruguai e Japão. É a estreia de Diego Forlán no comando dos Charruas, com o sportinguista Maxi Araújo de início e outro leão, Rodrigo Zalazar, a começar no banco de suplentes. Nesta altura, com 73 minutos de jogo, Japão 1, Uruguai 1, e o golo da seleção sul-americana foi apontado justamente pelo sportinguista Maxi Araújo. A partida abriu às 11h05 da manhã. O Sporting de Braga está mais perto de comprar o estádio. Anúncio feito na última hora por António Salvador na Portugal Futebol Summit.
8: Iremos em breve falar com a Câmara para que possamos negociar a compra do estádio, ficarmos com o estádio definitivamente e aí sim podermos ter na cidade de Braga um grande estádio que, em termos de arquitetura, é um estádio que é conhecido no mundo inteiro. Queremos que seja uma visita guiada a todos os estrangeiros que visitam o nosso país, nomeadamente a região do Norte e do Alto Minho, mas também ao mesmo tempo que seja um estádio acolhedor e que seja uma grande fonte de receita no futuro para o Sporting Clube Braga.
1: O presidente do Braga, António Salvador, numa intervenção na qual falou ainda das metas da centralização ou dos milagres que as equipas portuguesas realizam nas competições europeias. No feminino, o Sporting está com pé e meio fora da Taça da Europa, depois de uma verdadeira hecatombe sofrida na Dinamarca na primeira mão da segunda eliminatória. 4-1 foi o resultado final diante do Brøndby na última noite e o treinador Mikael Sequeira agarra-se nesta altura somente à esperança.
9: É uma diferença grande, mas não está fechado. Falta a segunda parte e vamos fazer tudo para dar uma boa imagem, para lutar pelo resultado. O Brøndby acabou por ter uma tarde feliz. Acredito que nós também, se formos à procura, podemos ter essa mesma tarde, com inspiração, com mais eficácia nos momentos decisivos e que a gente possa lutar até o fim pela eliminatória.
1: A segunda mão é na próxima semana em Alcochete. Ontem, mas ao início da tarde, recordamos, o Torriense venceu fora o Kharkiv por 2-1 e a vantagem será portuguesa na segunda mão de hoje a 8 dias. Missão cumprida, decreta o treinador Gonçalo Nunes após a partida disputada na Moldávia.
10: Portanto, foi feito, que era vencer o jogo, trazer a eliminatória de preferência no nosso lado e com vantagem do nosso lado para o jogo agora no Manuel Marques no dia 30.
1: Estados de espírito distintos entre Torriense e Sporting na Taça da Europa. Faça a correção, não de hoje 8 dias, mas esse Torriense-Kharkiv na próxima quarta-feira, 30 de setembro. De ontem à noite vem igualmente a jornada 5 do Nacional de Handball. O tricampeão Sporting mantém liderança após vitória caseira sobre o Belenenses por 43-27, mas tem companhia no poleiro, porque o Marítimo continua trajeto 100% vitorioso. Bateu o Póvoa por 38-37. Atrás de Leões e Madeirenses, o Futebol Clube do Porto, que venceu em Gaia na visita ao Carvalhos por 40-24, mas os Dragões têm um jogo em atraso. Finalmente, o Benfica derrotou o Avanca na Luz por 38-20. No triatlo, a partir de hoje e até domingo, todos os caminhos vão dar a Pontevedra. A Galiza acolhe os mundiais da modalidade e Portugal tem aspirações a pódios, sendo que de há minutos acaba de ver Dinis Ferreira sagrar-se vice-campeão júnior. Em séniores, com o melhor do mundo da atualidade, Vasco Vilaça do lado das cores lusas e iguais ambições de título para Ricardo Batista. Escutando o diretor técnico nacional, Bruno Salvador.
11: Os dois atletas têm a possibilidade de lutar pela medalha de ouro, da prata e a de bronze e, por isso, existe uma estratégia de equipa, mas não existe uma estratégia definida quem é que vai ganhar a medalha ou o quê. Nós sabemos é que eles, em termos de grupo, são muito fortes e, por isso, eu estou convencido e a única indicação que vão ter para a prova é que, em termos de equipa, se ajudem muito lá dentro para que Portugal consiga tirar o melhor resultado possível, quer em equipa, quer individualmente.
1: E com toda uma equipa a trabalhar nesse sentido, atenção à estratégia dos concorrentes australianos, eles que têm a referência Matt Hauser.
11: Sabemos que os australianos, a única hipótese de tentarem chegar ao título é terem uma natação muito forte, deixando os portugueses num segundo grupo e tentando com um grupo mais pequeno fugir.
1: O alerta de Bruno Salvador, entrevistado pela agência Lusa. Agora o ténis, com duas notas contrastantes, ambas provenientes da China. Nuno Borges não foi sequer a jogo frente ao argentino Camilo Carabelli devido à fadiga acumulada e desistiu do ATP 250 de Chengdu. Já no ATP 250 de Hangzhou, Jaime Faria segue em frente para os oitavos de final ao bater o francês Terence Atman em 3 sets, parciais de 3-6, 7-6 e 6-4, salvou dois match points e no final felicidade para Jaime Faria.
12: No piso duro é necessário ficar numa posição baixa e aplicar uma boa intensidade com os pés.

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3: Ficamos a 15 minutos do meio-dia nos Açores.

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1: Antes de ligarmos às notícias, lembro que ao longo desta quinta-feira podemos contar nas Flores e no Corvo, com céu geralmente muito nublado, períodos de chuva e aguaceiros. No Grupo Central, com

0: com boas abertas. Estamos então muito perto do meio-dia. Há notícias à hora certa.
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2: Boa tarde, uma hora no continente e na Madeira, meio-dia nos Açores. Quais são os títulos desta edição?
3: O Ministro da Economia pede aos portugueses para reduzirem a procura de combustíveis. Castro Almeida diz que a poupança é ainda mais importante numa altura em que os Estados Unidos admitem suspender a exportação de petróleo. António José Seguro está confiante, mas ainda não foi desta que o Vaticano confirmou oficialmente a vinda do Papa a Portugal no próximo ano. O presidente português foi hoje recebido por Leão XIV. O preço médio das casas bateu novo recorde para mais de 2.200 euros por metro quadrado. Foi o valor das avaliações bancárias durante o mês de agosto.
2: Informação com Frederico Moreno.
3: É um apelo repetido pelo governo. Os portugueses devem reduzir o consumo de combustíveis. Depois da Ministra do Ambiente e Energia, hoje foi a vez do Ministro da Economia apelar à poupança, já que a quebra na procura ajudaria a regular os preços. De visita a Bruxelas, Castro Almeida disse ao microfone da correspondente da Antena 1, Andréa Neves, que a redução do consumo de gasóleo e gasolina é ainda mais importante perante a ameaça dos Estados Unidos de boicotar a exportação de petróleo.
4: Os preços da energia continuam a aumentar e o ministro da Economia disse em Bruxelas que há uma forma de tentar diminuir essa tendência.
5: Não há outra forma de regular os mercados se não ser através da procura e da oferta. Quanto menos combustíveis forem consumidos, mais isso facilita o abaixamento dos preços. Para já, estamos dependentes das decisões individuais das famílias, das pessoas, das empresas, que têm que fazer tudo para evitar o consumo como forma de baixar os preços.
4: Repete-se o pedido para que se gaste o menos possível.
5: Todos somos realistas. Se não há alternativa, não há alternativa. Mas se há alternativa, o conselho que dá é de que as pessoas procurem consumir menos, se puderem escolher.
4: Os Estados Unidos admitem vir a banir a exportação de petróleo, mesmo para a União Europeia. As reservas de combustível e energia em Portugal e na União asseguram cerca de 3 meses no caso de disrupção no abastecimento. O ministro diz que não é preciso começar a assustar os portugueses.
5: Não vale a pena estarmos a assustar as pessoas. As pessoas devem assumir nas suas reflexões em casa ver como é que nós podemos evitar custos de gasolina desnecessários. Esse é o melhor plano de contingência, que é colocarmos nas mãos da consciência dos portugueses. Esperemos que isso seja suficiente.
4: A situação não está fácil, mas o governo, pela voz de Castro Almeida, mantém uma posição certa.
5: O governo tem que cuidar de manter equilíbrio orçamental. Isso é muito importante para as famílias também. Se o governo entrar em derrapagem, se tivermos déficit, vamos aumentar a dívida. Se aumentarmos a dívida, somos um fator de aumento do preço dos juros. E o preço dos juros acabará por se repercutir também no preço dos juros que as famílias vão pagar, designadamente na compra das casas.
4: O tema há de ser discutido entre os ministros da Economia esta tarde, em Bruxelas.
3: Questionado sobre novas medidas de apoio à população devido à subida do custo de vida, o ministro da Economia insistiu na ideia de que o governo não vai provocar desequilíbrios nas contas públicas. O governo da Sérvia vai libertar parte das reservas de gasóleo para responder à escassez de combustível e à subida dos preços, anúncio feito esta manhã pelo ministro sérvio da Energia. A guerra no Médio Oriente e o conflito na Ucrânia estão a levar a uma redução da oferta de gasóleo a nível internacional e a Sérvia vai então recorrer às reservas para responder à crise. Portugal já fez o mesmo em março deste ano, depois do início da guerra no Médio Oriente. Na altura foram libertados 2 milhões de barris das reservas estratégicas, o que representou cerca de 10% do total armazenado. O aumento do preço do barril de petróleo está também a fazer subir o preço das viagens de avião. É o que confirma a Antena 1, o Sindicato dos Pilotos de Aviação Civil. João Lira Abreu explica que há problemas de abastecimento nas reservas de jet fuel, mas desvaloriza o risco de haver também uma redução do número de voos.
6: Numa linha de tempo normal, o que nós fazemos é, portanto, abastecer, continuar a abastecer as reservas do jet fuel. São as reservas que vão sendo abastecidas e a linha da frente da, da, do fornecimento do jet fuel, é uma linha da frente que não sofre de problemas, são as reservas neste momento que estão em causa, ainda. É um problema de abastecimento, nos aeroportos mais pequenos é um problema maior do que nos aeroportos maiores. Os horários de abastecimento em alguns aeroportos estão a ser revistos e trocados precisamente para que esse abastecimento possa acontecer a montante daquilo que é um pico de necessidade das aeronaves nos seus horários, etc, etc. Os países estão a produzir mais internamente.
3: Fatura de jet fuel, o combustível utilizado pelos aviões, está a fazer subir o preço dos bilhetes entre 15% a 20%, número avançado pelo jornal Expresso, com base em fontes do mercado. Ainda não há fumo branco. O Papa ainda não respondeu oficialmente ao convite apresentado por Portugal para visitar o país no próximo ano. Leão XIV recebeu esta manhã no Vaticano o Presidente da República, António José Seguro. Um dos temas do encontro foi essa possibilidade do líder da Igreja Católica se deslocar a Portugal. Seguro remete um eventual anúncio para a Santa Sé.
7: Cabe naturalmente ao Papa dizer e dar, digamos, a notícia pública daquilo que será a sua decisão para a visita a 2027. Mas tenho a minha convicção que vai ser uma resposta ao nível do convite que lhe fizeres.
3: António José Seguro, em declarações aos jornalistas há pouco no Vaticano, a mostrar-se otimista em relação à resposta do Papa ao convite para visitar Portugal. Os dois chefes de Estado também conversaram sobre o estado atual do mundo.
7: Ambos defendemos o cessar imediato das guerras, o cessar dos conflitos e a resolução dos problemas por meios pacíficos. Somos seres humanos dotados de racionalidade. Portanto, é normal que entre seres humanos os problemas se resolvam à mesa e não num campo de batalha.
3: Presidente português de visita hoje ao Vaticano. A Roménia responsabiliza a Rússia pela entrada de um drone no espaço aéreo do país. O drone russo entrou esta quinta-feira a partir da fronteira da Ucrânia e acabou por cair sem provocar vítimas perto de uma aldeia no noroeste do território romeno. Também a Polónia suspeita de sabotagem russa num incêndio ocorrido ontem à noite numa estação de comunicações. A estação localizada no leste do território polaco continha ligações de satélite e de Starlink para facilitar um acesso à internet na Ucrânia. O ministro polaco dos Assuntos Digitais revelou esta manhã que foram encontrados muitos indícios neste incêndio de guerra híbrida lançada pela Rússia. São episódios que surgem depois de ontem a CIA, a Agência Central de Inteligência dos Estados Unidos, ter alertado para possíveis ataques russos com drones contra países como Espanha, França ou Itália. Estes drones seriam lançados a partir de navios da frota fantasma russa no mar Mediterrâneo. Ouvido pela Antena 1, Felipe Pate Duarte, professor da Universidade Nova de Lisboa, especialista em assuntos de segurança, diz que estes ataques não são propriamente uma surpresa, já que Vladimir Putin está a testar cada vez mais a resposta da NATO.
8: Não é surpreendente, porque há uma certa fragilidade da Rússia neste momento e que pode tornar Putin um bocado mais imprudente. E o objetivo disto não será necessariamente atacar de forma direta a NATO, bem entendido, mas talvez explorar a incerteza de apoio norte-americano à NATO e também ao mesmo tempo explorar uma prontidão desigual da Europa no que diz respeito a essa potencial ameaça, no fundo para testar um bocado a resposta da Aliança. Forçá-los a escolher das duas uma, ou aceitar uma pequena perda territorial e arriscar uma guerra mais ampla, ou então demonstrar também a fragilidade da garantia de defesa coletiva da NATO. E, portanto, parece-me a mim que é isto, não é surpreso e é naturalmente é uma ameaça a ter em conta.
3: Especialista em assuntos de segurança, Felipe Pate Duarte, a propósito desta ameaça identificada pela CIA de ataques com drones por parte da Rússia contra países europeus como Espanha, França ou Itália. 14 pessoas foram detidas esta madrugada junto à costa Algarvia por alegada ligação ao tráfico de droga. Os suspeitos têm nacionalidade estrangeira e estariam junto à praia do Alvor com botes de borracha para dar apoio logístico a uma lancha rápida de narcotráfico. Foram apreendidos vários jerrycans com combustível, como explicou a Antena 1 o major da GNR, João Gaspar.
9: Foram apreendidas duas embarcações e um veículo ligeiro de mercadorias, no interior do qual se encontravam 137 jerrycans contendo combustível, numa quantidade estimada em várias centenas de litros. A viatura vai ser ainda sujeita à inspeção no âmbito das diligências em curso e até o momento temos identificados 14 cidadãos estrangeiros. 8 dos quais estão indocumentados e prosseguindo assim as diligências destinadas à confirmação da respectiva identidade e nacionalidade.
3: A GNR confirmou a realização de uma operação de transfega de combustível destinada a essa lancha rápida envolvida no tráfico de droga. Os preços das casas em Portugal voltam a bater recordes. Desta vez, a avaliação bancária das habitações atinge o valor mais elevado de sempre. De acordo com o Instituto Nacional de Estatística, no mês de agosto, o preço médio do metro quadrado foi de 2.254 euros, quase 15% acima do valor registado no mesmo período do ano passado. Há um ano, o Governo anunciou medidas para travar a subida do custo com a habitação, uma delas a redução da taxa de IRS a pagar pelos senhorios. Para as chamadas rendas moderadas até aos 2.300 euros mensais, um patamar muito criticado do ponto de vista político, mas também, Alexandra Sofia Costa, do ponto de vista sociológico.
10: Sandra Pereira, investigadora do Centro de Estudos sobre a Mudança Socioeconómica e o Território do ISCTE, vê nesta medida quase uma provocação.
11: Esta medida é talvez a mais chocante, no sentido, provocatório dizer que uma renda moderada pode ir até 2.300 euros num país como Portugal.
10: Não está sintonizada com a realidade do país. A política do governo, diz, assenta apenas no pressuposto inicial de que a crise se resolve do lado da oferta.
11: A política pública deste governo sobre habitação assenta no pressuposto inicial de que a crise resolve-se, em primeiro lugar, por um reforço da oferta, nomeadamente privada. E, nesse sentido, abrir as condições ao investimento privado na construção e no imobiliário.
10: Já Elísio Stanque, investigador do Centro de Estudos Sociais da Universidade de Coimbra, concorda que em Portugal estes valores são irreais.
12: Atendendo aos baixos níveis salariais e de rendimento em Portugal, eu acho que é distorcer bastante a realidade.
10: Até porque a classe média está hoje em constante transformação. O sociólogo, especialista em desigualdades económicas e sociais, diz que os dados da OCDE dizem que há cerca de 60% de portugueses na classe média, mas a percepção é totalmente diferente.
12: São apenas cerca de 30% em Portugal que se consideram de classe média.
10: Ou seja, apenas metade se considera de classe média.
3: Análise sociológica às políticas públicas de habitação em Portugal.
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0: Boa tarde, já passam 12 minutos do meio-dia.
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1: E daqui a pouco há Portugal em direto. Para já, pedaço de Bom Caminho, canção de Afonso Lubás. Boa tarde, continuação de uma boa quinta.

0: Está a começar mais uma edição do Portugal em Direto. Vamos agora saber que temas estão hoje em destaque no programa, Cláudia Costa.
1: 11 municípios do Douro, Tâmega e Sousa querem uma ligação mais rápida à A4. Sinfães e Rezende continuam sem acesso direto à autoestrada e os autarcas dizem que está em causa mais do que tempo de viagem. Falam em emergência médica e em justiça territorial. Casas de madeira com cozinha, televisão, internet e uma renda que pode ficar pelos 500 euros. Na Burinhosa, no concelho de Alcobaça, cerca de 300 pessoas vivem todo o ano num parque de campismo. Uma solução encontrada por quem procura uma alternativa à habitação tradicional, cujos preços andam pela hora da morte. A repórter Paula Verã entrou nestas casas e conta-nos adiante como é viver num parque de campismo durante todo o ano. Cestos, esteiras, peças que contam histórias e um saber que passa de mãos em mãos há várias gerações. Mas quem vai continuar a fazer cestaria em Portugal? Em 2021 havia cerca de 200 artesãos cesteiros no país, com uma média de idades de 72 anos. Os artesãos estão envelhecidos, a concorrência é feroz e chega de muito longe. A repórter Arlinda Brandão foi à procura de quem ainda mantém esta arte viva e de quem está a tentar dar-lhe futuro. Em Avis, um jovem agricultor quis que as crianças percebessem de onde vem o azeite, levou-os para o campo, plantaram uma oliveira e a partir daí começou uma história com uma promessa, dar-lhes o azeite produzido por aquela oliveira até que cada uma complete 18 anos.
0: Começa então Portugal em Direto, tem edição da jornalista Cláudia Costa.
1: Em uníssono e por unanimidade, os 11 municípios que integram a Comunidade Intermunicipal do Douro, Tâmega e Sousa, exigem que o Governo assuma como prioridade estratégica a ligação de Sinfães e Rezende à A4. Em causa, alegam os autarcas, estão viagens de emergência e uma questão de justiça territorial. Em cima da mesa está a conclusão de um troço da variante 221 que vai permitir a ligação de Sinfães à Mesquinhata, em Baião, junto à autoestrada no Namaral.
2: É que esses trabalhos na variante 221 arrancaram e ficaram a meio, lembra o autarca de Sinfães, Carlos Cardoso.
3: Estamos a falar da ligação agora do Norte Mesquinhata a Sinfães. É concluída há pouco tempo a variante, esta fica a meio e não é suficiente para levar depois o Conselho de Sinfães.
2: O Presidente de Câmara deste Conselho, do Distrito de Viseu, diz que entre os argumentos para justificar a elevada importância, a importância estratégica da conclusão desta via, estão dois de dimensão particularmente relevante.
3: Isto é uma questão de justiça territorial, mas acima de tudo também é uma questão de socorro. O nosso Conselho e o nosso Hospital de Referência, o Hospital de Padre Américo e Penafiel, fica a mais de uma hora de viagem. Esta ligação também ia contribuir para reduzir e encurtar o tempo de viagem entre Sinfães e o Hospital de Penafiel.
2: E também a valorização turística do território.
3: A parte do desenvolvimento económico, turístico e social aqui do nosso Conselho de Estado, dependente de Sinfães ter uma ligação aos grandes eixos rodoviários. Estamos a falar da ligação A4, estamos a falar da ligação Sinfães, pela zona da barragem do Carrapatelo, e depois vai ligar ao Novo Mesquinhata, que fará depois a ligação à A4.
2: Esta tomada de posição dos 11 municípios que integram a Comunidade Intermunicipal do Douro, Tâmega e Sousa vai seguir para o Primeiro-Ministro, os grupos parlamentares e para as infraestruturas de Portugal.
1: 11 municípios a uma só voz, eles exigem que o Governo assuma como prioridade estratégica a ligação de Sinfães e Rezende à A4. Com a crise da habitação instalada e o preço das casas a bater recordes, há quem procura alternativas fora do mercado tradicional. Na Burinhosa, uma aldeia da freguesia de Pataias, no concelho de Alcobaça, cerca de 300 pessoas vivem todo o ano em casas amovíveis dentro de um parque de campismo. São casas de madeira, com cozinha, eletrodomésticos, água, internet e televisão por cabo e custam muito menos do que uma habitação convencional. Quem arrenda consegue encontrar casa por cerca de 500 euros por mês. A repórter Paula Verã foi conhecer quem escolheu viver todo o ano num parque de campismo.
4: Vivem 300 pessoas no parque de campismo Landshouse Bungalows, em Pataias, no concelho de Alcobaça. Um espaço com casas amovíveis, onde a compra ou arrendamento fica muito mais barato do que no mercado fora do parque, explica o proprietário Manuel Brites.
5: Em termos de compra de uma casa, ela poderá ir de 22 mil euros a 60 mil euros. depende da tipologia da casa, do tamanho da casa e daquilo que a casa tem em termos de eletrodomésticos. Depois paga por ano, sensivelmente, 2.000 euros. Nós damos água, net e TV cabo. As pessoas pagam água quente, porque nós temos um sistema circulatório de água quente no parque todo, pagam 30 euros por mês e o restante é a parcela, alugam a parcela para ter aqui tudo e depois usufruir tudo o que o parque tem.
4: Então, e quem vive cá arrendado, quanto é que lhe custa essa renda?
5: Pagam normalmente 500 euros de aluguer mensal, mas com água, TV cabo, assim, só pagam a luz que gastam, cada casinha tem o seu contador. E temos gente a viver aqui permanentemente, fazem destas casinhas a sua habitação.
4: Ou seja, saem daqui de manhã, vão trabalhar
5: vão
4: e
5: trabalhar
4: regressam.
5: E depois vêm à noite.
4: E tem havido mais procura?
5: Muita procura.
4: As casas de madeira estão equipadas com frigorífico, fogão e micro-ondas. Em termos térmicos, no parque funciona tudo com painéis solares ou fotovoltaicos. Vamos espreitar um T2.
5: Olha, menina, podemos ir fazer uma visita à casa? Podemos? Então vá, está aqui uma senhora que quer ver esta casa.
4: Bom dia. Isto aqui é um T1?
6: T2.
5: Ah, tem aqui. Ah, este é... Tem bom roupeiro, está vendo? Entra, a senhora que está a ver, não sou eu.
4: Tem a sala e aqui uma kitchenette.
5: Dos... Aqui é a sanita.
6: Não, a sanita é aqui. É o duche.
5: E tem a dispensa ao fundo.
4: Pois já vem equipado com frigorífico.
5: Tem tudo.
4: Tem tudo.
5: Sim. Ar-condicionado, tudo, tem tudo cá dentro. TV cabo, tem tudo.
4: Viviane vive com a família em permanência numa casa que comprou por 36 mil euros.
7: O marido descobriu isso aqui, achou muito bom para as crianças, falou, olha, achei um lugarzinho para a gente morar.
4: E arrendam a casa ou compraram?
7: Compramos.
4: Quanto é que lhes custou a casinha?
7: Ah, foi 36 mil. Dei uma entrada e pago aí o restante. Várias parcelas. O meu é um T3.
4: Não conseguiria comprar casa lá fora por não, estes preços?
7: Não. Jamais.
4: E sai daqui, vai ao seu trabalho.
7: Sim.
4: As crianças vão à escola.
7: Sim.
4: Depois regressa tudo aqui.
7: Está tudo aqui pertinho.
4: O parque na Burinhosa tem 332 casas amovíveis, 140 proprietários e muita procura, tanto para férias como para residência permanente. Uma solução para muitos face à crise da habitação.
8: No dia em que são conhecidos os novos recordes históricos do preço das casas, conhecemos aqui também no Portugal em Direto o dia-a-dia de quem mora permanentemente num parque de campismo, numa casa modular ou amovível. 13 municípios querem mudar a lei que enquadra o reconhecimento das lojas com história. Lisboa e Porto estão entre as autarquias que defendem novas regras para garantir a proteção do comércio histórico e tradicional e evitar o seu desaparecimento. Há mais de um ano que estes 13 municípios trabalham em conjunto para identificar problemas e propor soluções. Sintra, Braga, Caldas da Rainha, Coimbra, Figueira da Foz, Guimarães, Lourinhã, Moura, Óbidos, Torres Vedras, Vila Nova de Famalicão e Lisboa e Porto analisaram desafios, constrangimentos e soluções. O resultado é um documento que foi agora entregue ao secretário de Estado do Turismo. Lisboa liderou este processo. O vereador com os pelouros do Turismo e da Economia da Câmara de Lisboa, Diogo Moura, explica à jornalista Arlinda Brandão o que é que está em causa.
9: Destacava duas medidas que nos parecem importantes. Nós, neste momento, as lojas com histórias estão a sentir a corda ao pescoço, um garrote, porque tem um prazo até dezembro de 2027 da proteção e, portanto, o que nós vimos pedir ao Governo é que faça uma alteração à lei para que transforme esta proteção transitória até 2027 num regime estável e permanente. E, portanto, isto parece-nos essencial para dar estabilidade aos negócios e às lojas com história que existem um pouco por todo o país. E depois, uma alteração que nos parece bastante importante é eliminar a ambiguidade sobre a abrangência da proteção aos contratos na RAU. Aliás, temos visto isso, os vários processos que existem em tribunal entre senhorios e inquilinos têm a ver exatamente com aquilo que é a interpretação dos contratos na RAU e, portanto, se sobrepõe a proteção dada pela Lei 42 de 2017 das lojas com história ou se sobrepõe os contratos na RAU, nós, municípios, entendemos que se foi feita uma lei específica para proteger estes negócios que têm história e têm identidade, deve prevalecer efetivamente essa mesma proteção. E, portanto, é isso que vimos pedir ao Governo, que clarifique que esta lei se sobrepõe àquilo que são os contratos na RAU.
10: Em relação aos mecanismos relativos ao património e à possibilidade de exercício de direito de preferência da fração protegida, o que é que se pretende?
9: A lei já prevê que o comerciante possa exercer direito de preferência sobre a loja que ocupa, uma vez que é arrendatário, mas as câmaras só o podem fazer perante o negócio na sua totalidade. E o que nós queremos aqui é que seja dada a possibilidade legal dos municípios poderem exercer o direito de preferência apenas daquela fração que está distinguida e reconhecida como loja consistória.
10: Qual é a expectativa agora em relação à resposta do Governo a esta proposta?
9: O compromisso do Governo é avaliar, por um lado, estas propostas de alteração à lei, trabalhar nelas. Parece-nos a nós que, para eles, é também urgente esta questão do prazo de 2027 e, portanto, isso tem que ser resolvido a muito curto prazo. E depois houve bastante abertura, se não total disponibilidade, para acolher os nossos contributos naquilo que são as medidas complementares que nós apresentámos. Desde logo, a criação de uma estratégia nacional para o comércio que tenha especial enfoque no comércio consistório, portanto nas lojas consistória, a criação de um fundo nacional e de apoio financeiro a estas lojas, mas também há uma questão que é bastante importante que tem a ver com a sucessão dos negócios.
8: 13 municípios querem mudar a lei que enquadra o reconhecimento das lojas com história. As autarquias defendem novas regras para garantir a proteção do comércio histórico e tradicional e evitar o seu desaparecimento. A revisão da portaria que regulamenta o Estatuto do Bombeiro e o novo modelo de financiamento do setor são as principais reivindicações do Sindicato Nacional dos Bombeiros Profissionais. As duas questões foram levadas ao Governo Regional dos Açores. O sindicato quer um compromisso entre a administração regional e as autarquias para melhorar as condições de quem presta socorro na região. Eduardo Mendes.
11: Cuidado e socorro estiveram em cima da mesa das negociações. Alonso Miguel, secretário regional com a pasta da Proteção Civil, ouviu as preocupações dos bombeiros.
12: A questão do Estatuto dos Bombeiros, a revisão da portaria, que há já o compromisso da mesma vir a ser revista, e o financiamento do setor. Sem financiamento do setor estar definido e o modelo de financiamento, é muito difícil conseguir conjugar também as necessidades que são necessárias aos bombeiros.
11: E para isso é fundamental a intervenção dos municípios, diz Sérgio Carvalho, presidente do Sindicato Nacional dos Bombeiros Profissionais.
12: Sei que há uma parte que já financia, há outras que não há tanta sensibilidade para este tema, mais facilmente gastam 200, 300 mil euros numa festa do que se calhar financiam os bombeiros durante o ano inteiro com 50 ou 60 ou 30 mil euros. Era que houvesse aqui um compromisso e um equilíbrio entre a administração central, que neste caso aqui a regional, e as autarquias, para que ficasse salvaguardado o nível do pré-hospitalar, que aqui o Governo já subscreve, e a nível dos carros, que nós chamamos nos bombeiros carros vermelhos, não é? Aquele socorro para os incêndios, para os acidentes, e que se conseguisse ter aqui equipas que conjugassem estas duas funções e que fossem devidamente financiadas. E as associações humanitárias tivessem esse desafogo financeiro para dar melhores condições aos seus trabalhadores.
11: Foram também abordados os temas do suplemento da condição de bombeiro pelo reconhecimento da atividade de risco e os regimes de reforma.
12: Não podem ir para a reforma aos 66 anos e 7 meses e tem que ser antecipada essa reforma e criar uma modalidade que permita libertar estes trabalhadores para poder também contratar mais novos.
11: Pedem melhores condições e mais atenção para quem presta socorro na região.
8: O sindicato quer assim um compromisso entre a Administração Regional dos Açores e as autarquias para melhorar as condições de quem presta socorro no arquipélago.
13: 2021, a idade média de artesãos cesteiros era 72 anos e não havia jovens a fazer. E não é um ofício, um artesanato valorizado.
10: Para garantir a continuação deste ofício da cestaria, uma missão principal é cativar mais gente e mais jovens, diz Astrid Suzano, da Associação Passa ao Futuro.
13: Tem havido muitos projetos, eu diria que na verdade desde a pandemia. Não havia, não se falava tanto desta coisa das crafts, estava na moda, como está agora.
8: A Senatex, Escola Profissional do Ave, está a comemorar 35 anos. Nasceu em 1991, numa altura em que o Val do Ave estava a atravessar uma profunda transformação económica e precisava de novas competências. Começou pela formação na área da confecção, passou pela eletrónica e mais tarde pelo design. Hoje, com uma rede de 145 empresas parceiras, a escola prepara-se para anunciar novas ofertas formativas. O que é que mudou no Val do Ave nestes 35 anos? Quais são os desafios futuros? É isso que vamos perceber na conversa com Mário Magalhães, administrador da escola Senatex, Escola Profissional do Val do Ave. Está connosco em estúdio. Muito boa tarde,
14: boa
8: Mário
14: tarde.
8: Magalhães. A escola nasceu para responder a uma mudança profunda no Val do Ave, a famosa crise do têxtil do Val do Ave. Que impacto é que teve essa formação na reconversão das pessoas e das próprias empresas?
14: teve uma importância grande, reconhecida ao longo dos anos. Foram formados mais de 3.500 alunos. Teve, enfim, veio mudar, veio trazer uma formação numa altura em que era preciso requalificar e avançar com, para deixar de ser apenas uma indústria de quantidade, de produção de massa e começar a ter design. E, portanto, o grande sucesso que teve o curso de design na altura lançado pela Senatex, que realizou durante anos e anos a Moda Guimarães, com muito sucesso, e, portanto, é reconhecido por todos, pela população em geral, na região, em Guimarães, no Val do Abe. E, aliás, durante muitos anos era reconhecido como provavelmente um dos melhores cursos a nível nacional.
8: Portanto, nas crises costuma-se dizer que há sempre oportunidades. E a Senatex nasce neste contexto de uma crise, criou também aqui oportunidades de reconverter um setor, setores da sociedade e profissionais também.
14: Sim, é verdade. Foi muito importante para a região e continua a ser neste momento. Nós neste momento temos 3 cursos ligados ao setor têxtil. Continua a ser um pendor, uma componente importante. Temos uma relação estreita também com a Universidade do Minho na área da gestão da engenharia de produção de têxtil. Temos uma rede, como já disse, de resto de grande, de
8: 145 empresas,
14: né? Empresas parceiras. Temos um grande sucesso porque mais de 50% dos nossos alunos têm empregabilidade imediata.
8: Garantida.
14: Garantida. Aliás, até se dá o caso de alguns alunos, porque eles são acompanhados pelas empresas durante a sua formação, nos estágios, e alguns antecipadamente durante o estágio, já há uma apetência das empresas para lhes garantir no final do curso vocês podem vir para cá.
8: Deixa-me perguntar-lhe, Mário Magalhães, o que é essa ligação às empresas, e são 145 parceiras, vos permite perceber sobre as competências que estão neste momento em falta no mercado de trabalho?
14: Nós temos um apelo à necessidade de técnicos qualificados na região. O têxtil tem evoluído, ele vive, não pode ficar parado no passado, tem que superar os grandes desafios do momento, hoje com tecnologias completamente diferentes. Portanto, e as empresas, contrariamente ao que penso, precisam de quadros, precisam de pessoas formadas no setor e por isso as taxas de empregabilidade. Também chama a atenção que, contrariamente àquilo que se possa imaginar, muitos dos formandos
8: vão para a universidade.
14: Exatamente. E a taxa que nós temos média dos últimos 3 anos dá-nos na casa dos 33, 35% taxa
8: de alunos da Senatex que vão para as universidades.
14: Para a universidade, para curso de universidade. Eu acho que é fabuloso. Portanto, 85% dos alunos ficam, quando saem da escola, continuam ou bom para trabalhar diretamente. Os restantes alunos, nós não temos, depois, não quer dizer que não tenham tão bem empregabilidade ou sucesso, mas como só fazemos a gestão até ao limite da formação, os outros, passado algum tempo, pois não acompanhamos a sua vida e, portanto, não contam desta estatística.
8: Muito bem.
14: Não contam desta estatística.
8: É uma história feita de números gordos e de sucesso. Olhemos agora um pouquinho, Mário Magalhães, para o futuro. A Senatex começou com a confecção numa região fortemente marcada pela indústria têxtil, como aqui já falamos, mas hoje o perfil económico do Val do Abe é muito diferente.
14: Sim.
8: O que é que uma escola profissional tem de mudar quando muda também a economia à sua volta?
14: A escola profissional, Senatex, já evoluiu no passado, também foi acompanhando essa dinâmica, nomeadamente com a introdução de curso de eletrónica e automatização. No início deste século, foi inclusive 4 vezes campeão do mundo de futebol de robótica.
8: Uhum.
14: Estamos neste momento, a grande aposta neste momento, nós não tivemos neste processo com o apoio do PRR, o Centro Tecnológico, mas estamos por expensas próprias a tentar criar esse, e é o projeto para o futuro. No último ano adquirimos.
8: Muda à medida que a economia à volta também
14: muda. Sim, nós temos que nos adaptar.
8: Passa ao lado das oportunidades.
14: Claro, nós temos que adaptar, mas nós queremos estar no chamada fronteira tecnológica para poder não seguir atrás, mas não estar à frente a puxar em termos tecnológicos. Adquirimos as instalações, estamos a tentar fazer um centro tecnológico nos próximos 3 anos, queremos fazer isso sem apoio do PRR. Portanto, seremos das poucas escolas do país, sei que há outra...
8: É como água que diz isso? É como água?
14: Infelizmente, quando eu cheguei à escola já não foi possível, porque eu só entrei nos últimos 3 anos e, portanto, já não fez parte da minha gestão, já tinha sido feita uma candidatura e não foi aprovada.
8: Mas acho que deveria ter sido apoiado.
14: Eu acho que o historial da escola merecia, mas não vou agora culpabilizar ninguém, portanto, não acompanhei esse dossiê, mas nós não queremos ficar de fora. E nós vamos, como disse também, tenho conhecimento que há uma escola no sul do país que está a fazer isso. Nós queremos fazer o tempo tecnológico. Vamos melhorar as instalações, compramos as instalações, somos das poucas escolas que compram as próprias instalações. Vamos ter obras, estamos com um projeto de construção de uma nova escola, com centro tecnológico. Queremos introduzir, como disse, no limiar da fronteira tecnológica, através do IA, da robótica, da automatização, e apoiar os cursos com essa vertente.
8: Ok, e chegamos agora às novas ofertas formativas que vão ser anunciadas amanhã numa cerimónia no Paço dos Duques de Bragança, um local histórico. Que novas necessidades identificaram nas empresas e que áreas de formação vão passar a ter resposta na Senatex?
14: Nós, neste momento, temos seis cursos técnicos e, portanto, nós estamos com... Portanto, 3 na área têxtil, como já tinha dito, entretanto, uma de design interiores e exteriores, a questão da eletrónica, automatização, instalações elétricas e, para o futuro, nós já fizemos candidatura do passado, ainda não foi possível homologar esse curso, queríamos entrar na área da aeronáutica. É uma área...
8: Mas queriam ou vão entrar?
14: Querem, queremos, quer. Nós queremos, mas não depende de nós, estamos a fazer candidaturas. Já temos protocolo com Airbus, estamos neste momento em negociações ou em trabalhar um protocolo com a TAP Air Portugal, contrariamente a que as pessoas às vezes imaginam, Portugal tem um grande potencial nesta matéria, são mais de 60 empresas neste setor, temos em Guimarães uma empresa que trabalha para os satélites, temos empresas que estão a começar a produzir drones e nós queremos entrar nesse mercado. É um nicho de mercado muito restrito.
8: Quando é que acha que estão em condições de dar essa formação?
14: Assim que tínhamos as instalações concluídas.
8: Que é dentro de quanto tempo?
14: Dentro de, eu diria que 1-2 anos. Nós já nos candidatámos este ano, não foi possível aprovar, nem estava previsto para o nosso próximo do Val do Ave. Estamos a insistir e, portanto, no futuro, nos próximos 2 anos, aprovando com os protocolos que temos, que acho que são robustos, porque mais estamos a procurar também mais parceiros internacionais, aí é um mercado
8: já
14: completamente diferente.
8: Já tem garantias de parcerias
14: diferente.
8: Internacionais também?
14: Já temos garantias, já temos assinado,
8: algumas?
14: Já assinamos nesta semana exatamente com Airbus, um protocolo para esta área e queremos apostar, portanto será um bocadinho, como eu disse, andarmos à frente.
8: Estamos aqui a falar dos 35 anos, mas há aqui páginas para a frente que ainda vão ser escritas e que parece que também têm muita força. Qual é o principal desafio como administrador desta escola profissional nesta altura? Qual é o principal desafio que tem pela frente?
14: O meu principal, ou melhor, o desafio foi tornar a trazer credibilidade, enfim, uma grande visão da escola, portanto, uma escola que está na linha da frente e agora
8: para o futuro.
14: Exatamente, agora é respeitar, honrar a história toda da escola e agora projetar o futuro, desenhar um novo futuro. Sem mudar o que tem sido feito no setor têxtil, nós queremos entrar noutra área, queremos ser na
8: querem
14: linha da
8: frente.
14: Querem
8: manter o têxtil, mas num outro segmento? É isso?
14: Sim, nós queremos manter o têxtil porque o têxtil
8: é
14: a nossa ADN e porque a região está completamente... Nós não vamos abandonar os 140 parceiros que temos neste setor, mas o futuro... Faz, porque este futuro e este desafio também depois vai ter repercussões, seguramente, no setor
8: textil.
14: Digamos
8: assim, em linhas gerais, que especialidades, um aluno formado na Senatex, nesta altura, sai especialista em quê?
14: Um aluno que sai da Senatex tem as competências para a função, para as áreas em que é formado, seja no design moda. Aliás, nós temos alguns nomes da moda nacional reconhecidos. Temos alunos que saíram dos cursos de eletrónica e hoje são, eles próprios criaram as próprias empresas. Portanto, é reconhecido pelos parceiros que todos os alunos saem com competências, cada um especificamente na sua área.
8: A própria Universidade de Minho, vocês têm uma ligação, já que o referiu, à Universidade do Minho. Como é que está essa relação? É para crescer?
14: Sim, a relação tem sido estreita desde o início. Temos protocolos com a Universidade e é com muito gosto que vemos os nossos alunos a entrar nos cursos da Universidade. E sabemos também que a formação que levam, quando chegam à Universidade, naquela componente mais técnica, que dão cartas, são alunos com sucesso. Portanto, quer dizer que vêm já com ancoragem, que vêm bem formados.
8: Muito bem. São 35 anos de história da Senatec, Escola Profissional do AVE, que estamos aqui a folhear, mas vão agora escrever um novo capítulo longo e com promessas de grandes investimentos, nomeadamente até em parcerias internacional, como é o caso da Airbus, que nos acabou de anunciar. Mário Magalhães, muito obrigada por ter vindo à rádio conversar connosco, os nossos ouvintes. Boa tarde. Até uma próxima oportunidade. Obrigada. Preservar a tradição e encontrar novas formas de a reinventar é este o desafio da cestaria em Portugal, ameaçada pelo envelhecimento dos artesãos e pela concorrência das peças que chegam da Ásia a preços mais baixos. Segundo os últimos dados da Associação Passa ao Futuro, em 2021 havia cerca de 200 artesãos cesteiros no país, com uma média de idades de 72 anos. Depois da pandemia, começou a notar-se o maior interesse por este ofício. O desafio é agora transformar esse interesse em futuro, valorizando o saber tradicional, mas também criar novos produtos e novos mercados. Este património está igualmente guardado nos museus de arte popular e de etnologia em Lisboa, com centenas de peças armazenadas nas reservas. A repórter Arlinda Brandão leva-nos numa viagem pelo mundo da cestaria portuguesa e procura perceber como se pode manter viva esta arte feita de mãos e de fibras.
15: Para dar mais vida ao artesanato ligado à cestaria, a Associação Passa ao Futuro, criada há uma década, fez um trabalho de fundo que agora constitui uma matriz, uma ferramenta de trabalho para quem se quiser dedicar a este ofício.
16: Perceber como é que eram feitos os cestos, para que eram feitos, com que matérias-primas, com que ferramentas, porque isso no fundo é o que nos permite perceber então o que é que daí nós podemos manter e transformar ou reimaginar para dar um novo uso e repensar então o futuro deste ofício que é a cestaria.
15: Astrid Suzano, desta Associação Cultural Sem Fins Lucrativos, que avançou com um estudo e construiu uma base de dados para fazer o retrato da cestaria em Portugal. O levantamento foi feito nas reservas dos Museus de Arte Popular e de Etnologia e foram selecionadas peças que estiveram na exposição Um Cento de Cestos.
16: Corresponde talvez a metade do espólio dos dois museus, porque é uma coleção bastante, bastante importante e bastante grande. Nós passámos alguns anos neste trabalho de pesquisa, passámos largos meses nas reservas do museu, em que começámos por organizar tudo o que havia de cestos e depois fomos identificando que famílias. E para nós era importante perceber a variedade de técnicas, porque isso, no fundo, é a base que nos permitia ter estas tais matrizes e ter este tal entendimento do que é que tradicionalmente é feito com estas matérias-primas, que nos permite repensar o futuro do que se pode fazer com estas técnicas. Ou seja, essa é a base da nossa investigação, foi essa.
15: A exposição deu lugar a um catálogo, agora publicado, que pretende ser uma ferramenta para os artesãos da cestaria, mas não só.
16: Parece-nos ser bastante útil não só para cesteiros, mas obviamente muito focado também para quem está interessado em fazer cestaria, porque mais facilmente identifica como é que determinado cesto foi feito.
15: É considerado um documento para memória futura, onde se explicam as diferentes técnicas da cestaria e as várias matérias-primas.
16: Que é madeira rachada, temos o vime de cestaria grossa, vergas várias, em termos diferentes vergas mais finas, palma, o esparto, a cana, palha e silva, já reflete os diferentes núcleos que estavam organizados por técnica matéria-prima.
15: Astrid Suzano, da Associação Passa ao Futuro, folheia o catálogo e explica-nos como pode ser consultado.
16: Começamos por mostrar o mapeamento que fizemos dos artesãos, documentar através de fotografias, vídeos, entrevistas, e depois passamos para a questão da sustentabilidade associada à técnica de cestaria. O que é que pode ser feito contemporâneo com estas técnicas e perceber que a cestaria não é uma coisa do passado, mas sim uma coisa do presente e com o futuro.
15: As centenas de peças de cestaria estudadas servem para transmitir as técnicas tradicionais para que possam ser aplicadas com inovação no design moderno.
16: Peças feitas num contexto de duas residências, feitas com um designer e um artesão diferente em cada residência.

0: um ofício, um artesanato valorizado. Estamos a falar de cestas, que é um produto económico, que temos uma concorrência gigante e quase desleal de Ásias e afins, não é? Eu diria que esses são os principais problemas. É a questão da idade, que é uma população mais envelhecida, na falta de novas gerações a aprender para que possam continuar este conhecimento, e a falta de valorização. De facto, as pessoas não querem pagar 10 euros por um cesto que demora 8 horas a ser feito. Querem pagar 5 e não é viável.
1: Para garantir a continuação deste ofício da cestaria, uma missão principal é cativar mais gente e mais jovens, diz Astrid Suzano, da Associação Passa ao Futuro.
0: Tem havido muitos projetos, eu diria que, na verdade, desde a pandemia. Não havia, não se falava tanto desta coisa das crafts, não estava na moda como está agora. Sempre com o objetivo final de, obviamente, atrair uma nova geração que aprenda e que queira continuar, de forma que isto não se perca, porque é um património cultural muito importante, que é de todos nós. Na verdade, nesta nova era da inteligência artificial, isso, e cada vez mais vai ser importante, não é?
1: Na era da inteligência artificial, procuram-se caminhos para preservar e inovar o mundo da cestaria e do artesanato.
2: Um saber que passa de mãos em mãos há várias gerações e que enfrenta agora vários desafios. O principal é este: quem vai continuar a fazer cestaria em Portugal. Na Madeira, há um jardim com mais de 500 espécies de plantas, entre árvores tropicais e exóticas. Chama-se Jardim da Biodiversidade e fica junto à Universidade da Madeira e ao Tecnopolo. Criado há 30 anos, o espaço sofre agora com o abandono e a acumulação de lixo. Na origem está uma questão que continua por resolver: quem é o proprietário e quem deve cuidar daquele espaço, Pedro Filipe Costa.
3: Foi há 30 anos que os espaços verdes da Universidade da Madeira e do Tecnopolo foram batizados de Jardins da Biodiversidade. E de facto foram lá plantadas mais de meio milhar de plantas e árvores tropicais e exóticas. Miguel Sequeira, biólogo e professor de botânica da Universidade da Madeira, explica que o jardim foi planificado pelo engenheiro Rui Vieira, a pensar no estudo da botânica.
4: Portanto, é um jardim muito, muito curioso, tem ali várias espécies de palmeiras. Depois, tem imensas árvores de fruto de origem tropical, de origem brasileira, tem jacas, tem jamboeiro, por exemplo.
3: Mas o tempo passou, os jardins foram abandonados à sua sorte e a vegetação transformou-se num matagal. Da relva já nem se fala e muitas espécies morrem de sede, com a água a correr ao lado pela ribeira abaixo em direção ao mar. Diana Velosa lamenta o estado de abandono dos jardins, propícios agora a um incêndio.
5: Não são propriamente áreas verdes, são áreas de vegetação bastante seca. São um enorme potencial até para um incêndio, por exemplo. Um estado de degradação bastante avançado, não há limpeza.
3: Soraya Andrade observa que há lixo e abandono, tanto na área da Universidade como no Tecnopolo.
6: Há muito lixo aqui, realmente, porque este espaço aqui já é mais do Tecnopolo. Acho que se calhar eles também deviam fazer um cuidado aos espaços dele.
3: E Martim Andrade, do curso de Engenharia Informática, refere mesmo que está em causa a imagem da própria universidade.
7: É a realidade, conseguimos ver aqui bastante lixo jogado no chão.
8: Pronto. Isto afeta a imagem da própria universidade?
7: Sim, afeta bastante a imagem.
3: Questionada a reitoria da universidade, Eduardo Marques assume que a tutela do espaço pertence ao Tecnopolo e esta estrutura, por sua vez, ao Governo Regional.
9: E a propriedade de todo esse espaço é do Madeira Tecnopolo. Portanto, a Universidade da Madeira não tem uma tutela direta sobre esses espaços.
3: Além dos estudantes, o edifício do Tecnopolo acolhe também o Centro de Distribuição dos Correios. Marina Freitas traça um quadro de degradação que vai dos jardins à queda de placas da parede do edifício.
10: O espaço verde eu acho que está mal aproveitado e mal cuidado. Acho que devia ter uma melhor apresentação. Tanto pode cair os azulejos e fazer danos.
3: Os 30 anos dos Jardins da Biodiversidade dão agora lugar a uma página negra da história da botânica e da Universidade da Madeira.
2: Criado há 3 décadas, o Jardim da Biodiversidade, com mais de 500 espécies de plantas, sofre agora com o abandono e a acumulação de lixo. Em Avis, no Alentejo, um jovem agricultor levou o campo até às crianças da creche da Santa Casa da Misericórdia, mas levou-as mais longe do que isso, pô-las a plantar uma oliveira. Agora, promete entregar-lhes o azeite dessa oliveira até que cada uma delas complete 18 anos. A história é contada pelo jornalista Paulo Nobre.
11: Há um ano, João Varela iniciou um projeto agrícola em Avis.
12: Comecei a pensar em fazer um projeto de jovem agricultor como a única área que estava disponível. Era uma terra que a minha família já arrendera há muitos anos, da Santa Casa de Misericórdia de Avis.

0: E falei com a Santa Casa e disse-lhes qual era o objetivo do meu projeto. Eu sou engenheiro agrónomo com especialização em olivicultura e, em termos de interesse agronómico e económico, o olival seria a minha cultura.
1: Mas a história não é a cultura de João Varela, é o projeto que nasceu a par das oliveiras.
0: Surgiu uma ideia de levar as crianças a plantar uma árvore, a acompanharem o seu desenvolvimento, desde a produção até ao azeite.
1: Com a ideia amadurecida, 40 crianças da creche da Santa Casa da Misericórdia de Avis partiram para o campo.
0: Foram plantar as oliveiras, vão acompanhar o seu processo e desde que ela começa a produzir, até que cada criança tenha 18 anos, seja maior de idade, vai receber em sua casa o azeite produzido pela árvore que plantou.
1: O interesse dos pais foi tanto que o número de crianças aumentou rapidamente.
0: A primeira ação foram com cerca de 40 crianças, mas provavelmente vamos chegar muito perto às 100 árvores plantadas.
1: Depois de plantadas as árvores, a história continua.
0: Passados 3 meses, eles vão observar o desenvolvimento da árvore. Quando for tempo, daqui a mais 5, 6 meses, porque agora mete-se o inverno, irão fazer as podas de formação da árvore. E depois, quando a árvore começar a produzir, daqui a 2, 3 anos, apesar de ser totalmente mecanizada, vão observar a colheita e depois, eventualmente, irão fazer uma visita ao lagar.
1: O azeite há de chegar dentro de uns 3 anos.
0: Os que tiverem agora 3, 4 anos irão receber a primeira garrafa, 6, 7 garrafa ou garrafão, a quantidade de azeite que for, e pronto, daí até aos 18.
1: Sobre a quantidade de azeite que cada um levará para casa, João Varela tem as contas feitas.
0: Eu sei quantas árvores tenho no hectare. No final da produção do olival, aquilo vai-me dar uma quantidade de azeite por esse hectare. E depois divido essa quantidade pelo número de árvores e dá uma quantidade de azeite produzido por árvore. E é isso que eles recebem, que normalmente ronda cerca de 1 litro, 1 litro e meio, depende do ano.
1: Avis é uma vila do norte alentejano onde a agricultura continua a ocupar um papel importante. Mesmo no meio rural, cada vez é maior a distância do campo. Por isso, com este projeto, João Varela pretende mostrá-lo às crianças.
0: Se nós não educarmos corretamente ou se não dermos informação totalmente correta às gerações futuras, nós nunca vamos conseguir garantir a boa continuidade de uma atividade, que é uma atividade que tem vindo a regredir muitíssimo em termos de número de pessoas e principalmente de número de jovens.
1: E assim se escreve a história de uma árvore plantada por mãos de criança que um dia há de dar azeite.
2: Uma história que já começou, mas só termina quando estas crianças tiveram 18 anos. No Porto estreou hoje a peça de teatro Cantar de Galo. A peça dá voz a uma das figuras mais icónicas do Estado Novo, o Galo de Barcelos, que enfrenta Miguel Bastos, o próprio Salazar.
3: Em palco está um galo. Na tela, um Salazar a cantar de galo.
4: Eu governei Portugal durante 40 anos. Como é que achas que isso aconteceu?
3: Com um sentido de humor que não lhe conhecíamos.
4: Meu Deus, há séculos que não enfrentava um golpe de Estado. Sabe tão bem, já nem me lembrava.
5: Ria, ria, que daqui a nada já chora.
4: Acho que estás a contar com o ovo no cu da galinha.
3: A peça apresenta-se como um monólogo, mas no fundo é um diálogo, interpretado pelo mesmo ator, Jorge Andrade.
6: É um monólogo, mas que rapidamente, como se vê, transforma-se no diálogo, mas aquele com quem eu dialogo, também não sei se deu para perceber aqui, com o Salazar, sou eu também a representar o Salazar, de maneira que sou eu a representar comigo próprio.
3: Para se aproximar, o ator da imagem de Salazar recorreu-se à inteligência artificial.
4: Para a maioria dos cidadãos.
3: Tentou-se fazer o mesmo com a voz, mas a IA não resultou. Recorreu-se então a uma ferramenta chamada representação.
7: Maneira que sou eu a tentar fazer a voz do Salazar, mas é assim.
3: Cantar de Galo é uma peça do norte-americano Robert Schenken,
6: ele é um dramaturgo muito conceituado, ele já é vencedor de Pulitzer e Tonys.
3: Que desmonta o discurso do Estado Novo.
4: Implantamos uma nova cultura popular de obediência à autoridade. Uma cultura justificada por tradições veneráveis e centenárias.
3: A partir de um dos mitos que cultivou, o Galo de Barcelos.
5: Eu sou o Galo Barcelos e assim eu digo, desapareça!
2: Cantar de Galo estreia hoje às 7 da tarde no Teatro Carlos Alberto no Porto. Fica em cena até ao próximo sábado. Contos em Viagem Goa é o novo espetáculo do Teatro Meridional com a encenação de Natália Luísa, uma viagem pelo universo histórico, geográfico e humano de Goa, território onde a língua portuguesa ainda hoje sobrevive, embora de uma forma residual. Um encontro com a história de Portugal e uma reflexão sobre aquilo que aproxima os povos num tempo marcado pela polarização, Sandy Gageiro.
8: Algo que é sublinhado pela encenadora.
9: O que me dói mais é que são mesmo o que nos une.
8: Este é um espetáculo que pretende honrar as comunidades indo-portuguesas que hoje vivem em Portugal, trazendo ao palco um património que muitos portugueses cruzaram sem saber e que tantos outros desconhecem em absoluto, explica Natália Luísa.
9: Como é que ela se espelhou? Como é que nós percebemos outras? E é tão maravilhoso esse trabalho. Ficamos a aprender tanta coisa sobre o que é o ser humano, sobre o que é o ser humano quando se miscigena, quando se cruza, e que traz um universo absolutamente novo de tantas coisas que não se sabem.
10: Na terra da minha Goa, olhos de rímel preto, nos quais a ilusão de
8: E no contexto que se vive a nível nacional e internacional, a encenadora reforça que há um pendor político, portanto, que haver.
9: E que quero que esteja, porque nós não somos neutros. Nunca somos neutros. E não era pensável, para mim não era pensável, que já tenho uma idade provecta, que pudesse assistir a um momento social como este que estamos a atravessar, que lembra os períodos mais feios da nossa história.
8: Goa da Mão e Dio, através de literatura, poesia e música de diferentes momentos históricos, numa peça que nos quer mostrar como podemos viver e aprender uns com os outros, contrariando um contexto internacional.
11: Na terra da minha Goa, o arroz de Gadia sale e cresce com o amor da minha mãe.
2: Contos em Viagem Goa estreia esta quinta-feira no Teatro Meridional em Lisboa. Fica em cena até ao dia 1 de novembro. É tudo por hoje. O Portugal em Direto continua amanhã a calcorrear o território de uma ponta à outra, do norte ao sul, do litoral ao interior, passando pelas ilhas, naturalmente. Contamos com a sua escuta desse lado nesta viagem. Até amanhã. Fique bem.
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1: Ao longo das próximas horas, no Grupo Ocidental, contamos com céu geralmente muito nublado, períodos de chuva e aguaceiros. No Grupo Central, períodos de céu muito nublado com boas abertas, tornando-se encoberto ao final do dia e com períodos de chuva a partir da noite. Para o Grupo Oriental, a previsão aponta para períodos de céu muito nublado com boas abertas.
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1: Boa tarde, são 13 horas nos Açores. Vamos aos títulos da informação regional.
2: Profissionais do Hospital da Terceira contra a paragem nos processos de mobilidade na saúde. Associação de Alojamento Local renova apelo ao Governo para salvar o turismo nos Açores. Pescadores açorianos vão passar a ter rateios nos apoios às espécies destinadas à exportação.
1: Esta hora, no que toca a temperatura, estamos com 20 graus em Santa Cruz dos Flores, 23 graus em Ponta Delgada, 24 em Angra do Heroísmo e também na Horta. Avançamos agora para as notícias. A edição é do jornalista Sáez Furtado.
2: Há assistentes operacionais no Hospital do Santo Espírito, na Ilha Terceira, a desempenhar funções de assistentes técnicos, mas sem o vencimento nem a carreira correspondentes. A denúncia chegou às redações através de uma carta aberta enviada de forma anónima, mas o Sindicato dos Trabalhadores em Funções Públicas e Sociais do Sul e Regiões Autónomas confirma a situação e fala em processos de mobilidade parados e sem resposta. Eduarda Mendes.
3: São assistentes operacionais a fazer o trabalho de assistentes técnicos, mas sem vencimento nem carreira. A denúncia refere-se ao Hospital de Santo Espírito, da Ilha Terceira, chegou em forma de carta aberta e anónima.
4: Isto chama-se escravatura, repito, escravatura do século XXI. Porque se um trabalhador está a exercer uma determinada função essa que não é da carreira desse mesmo trabalhador, os conteúdos funcionais são diferentes. O hospital está a ganhar dinheiro, ou seja, isso chama-se explorar o trabalhador.
3: Queixam-se de injustiça laboral com os processos de mobilidade parados, explica António Inocêncio, do Sindicato dos Trabalhadores em Funções Públicas e Sociais do Sul e Regiões Autónomas.
4: Para pedir mobilidade de carreira ou de categoria, é necessário o aval do Sr. Secretário-Regional das Finanças. Só que ou não sei se chega lá, ou quando chega lá é barrado.
3: E diz ainda que não são apenas os técnicos operacionais que se deparam com a situação, mas também os técnicos auxiliares de saúde.
4: O que é que eles fazem? Limpam computadores, limpam o chão, limpam janelas, excessivamente. Eles estão a fazer praticamente o mesmo serviço que faziam como assistentes operacionais. E este 120, que é da nova carreira, corta na sua totalidade essas funções que estão a exercer.
3: O sindicato não sabe ao certo o número de trabalhadores atingidos e explica.
4: Tem receio de falar com os delegados sindicais e tem receio de falar com os próprios dirigentes sindicais, porque tem medo de represálias.
3: Aguarda-se resposta. Já foi solicitada a reação à administração do Hospital de Santo Espírito da Ilha Terceira.
2: Preocupados com o futuro do turismo nos Açores, os empresários da Associação de Alojamento Local reuniram-se ontem à noite de emergência. Pedem uma vez mais ao Governo Regional que ouça os alertas e tome medidas. Sandra Pimenta.
5: O silêncio e a inação do Governo Regional em relação ao turismo nos Açores não pode mais continuar como está. Os alertas são de João Pinheiro, presidente da Associação de Alojamento Local.
6: Nós não podemos estar constantemente alertar de um problema e o próprio Governo estar para o lado. Enquanto temos, na realidade, o pior ano de sempre de custos para as empresas, porque os rendimentos estão a baixar, os custos estão a aumentar, com a inflação mês após mês, com o aumento dos combustíveis, da eletricidade e da própria mão de obra.
5: Um cenário negro, ao contrário do que diz o Governo, e que vai ainda piorar mais.
6: Vamos entrar aqui na época baixa, vamos trabalhar só com as companhias de bandeira, SAP e TAP. Uma solução dada no início do ano pela tutela que não nos resolveu o problema, as provas estão dadas, com uma redução efetiva do número de dormidas no alojamento local, são empresas que vão entrar numa época baixa com dificuldades de pagar os seus ordenados, os seus créditos bancários, tudo isso fruto de uma estratégia que nós não entendemos qual é.
5: E perante as muitas dúvidas, os associados da ALA admitem uma nova postura.
6: Vamos fazer um estudo deste impacto das finanças regionais, porque esta quebra vai se transmitir numa baixa de impostos, num aumento de desemprego, que haja um plano para o turismo, para os empresários saberem o que é que podem contar a longo prazo, se a estratégia é esta que estão a fazer atualmente, se não é esta, que diga qual é a estratégia, para que os empresários que querem investir saibam o que é que podem contar. Porque se nós, há 5 anos atrás, soubéssemos que a estratégia seria saída de uma low cost, muito daquilo que foi feito nos últimos anos não teria sido feito, porque é uma resíduo total nas contas e nas finanças de uma empresa.
5: Preocupações e alertas do alojamento local em relação ao futuro do turismo nos Açores.
2: Estacionamento do aeroporto de Santa Maria é pago, mas não há qualquer informação no local nem equipamento de controlo de entradas e saídas de utilizadores. Isso mesmo foi revelado hoje pelo diretor dos aeroportos dos Açores na reunião da Comissão Parlamentar de Política Geral, onde foi discutida a petição pública para a requalificação e condições do estacionamento no aeroporto. Uma iniciativa que surge após a decisão da Anavanci de encerrar o espaço durante a noite, mas sem colocar sinalização de cobrança de estacionamento. Ana Leal Pereira.
7: O pagamento do estacionamento noturno no aeroporto de Santa Maria veio resolver um problema de ocupação prolongada por viaturas no parque. A explicação foi dada pelo diretor dos aeroportos dos Açores na Comissão de Política Geral, mas em audição, Alberto Mota Borges admitiu desconhecer a existência de informação de cobrança de estacionamento no local. Essa ausência foi confirmada pelo diretor do aeroporto de Santa Maria.
8: Eu não vi a publicação, se o tarifário está publicado em algum local do aeroporto. O que nós comunicamos é que os nossos clientes habituais, estamos no nosso site, tudo esse tarifário. Eu penso que não temos um total na entrada do parque com o tarifário. Manuel, pode responder?
9: Não temos. O aeroporto não teve ainda este cuidado, se calhar. Mas toda a informação está disponível no site da ANA.
7: Alberto Mota Borges garante que está prevista a instalação de equipamentos de controle de entradas e saídas com cancelas e sistemas de pagamento.
8: Teremos equipamentos para controlar o staff, para controlar o parque 1 e 2 e do rent-a-car. Portanto, é um processo que está em curso. Teremos um equipamento que foi demandado em abril, mas tivemos nós que chega em outubro.
9: Como é um equipamento muito específico, preparado especificamente para o aeroporto de Santa Maria, porque tem taxas diferentes, nós utilizamos só uma das taxas para ser a mais barata. E a intenção é exatamente resolver o problema de quem quer deixar o carro à noite. Compra uma noite ou duas, conforme está previsto, e no futuro sim, então partir para as cancelas e fechar os parques todos.
7: Já questionado sobre a criação de novos parques alternativos nas imediações do aeroporto, o diretor garantiu que essa hipótese não está em cima da mesa.
2: Nesta reunião da Comissão de Política Geral foi discutida a petição que reclama melhores condições de estacionamento no aeroporto de Santa Maria. A petição chama-se Requalificação e Condições de Estacionamento no Aeroporto de Santa Maria. Reúne já 827 assinaturas e contesta a decisão da Anavanci de encerrar os parques de estacionamento do aeroporto entre a meia-noite e as 5 da manhã. A primeira peticionária, Maria do Rosário Figueiredo, quer que sejam encontradas soluções sem custos acrescidos para os residentes e apelou ainda à intervenção das entidades públicas.
10: A petição foi remetida em junho ao Governo Regional, para a ANAC e para o diretor da Anavinci Aeroportos. No entanto, os cidadãos não receberam qualquer informação relevante sobre diligências efetuadas ou respostas obtidas. Por isso, estamos aqui hoje. Porque alguém tem que responder. Porque alguém tem que assumir as responsabilidades. Queremos alternativas, mas também não queremos acréscimo de custos para os residentes. Vamos pagar 12 euros como se paga em Ponta Delgada. Não podemos olhar isto financeiramente e economicamente, porque as saídas da nossa ilha não são as mesmas saídas que se faz num aeroporto de Ponta Delgada. Temos que olhar isto também noutro rigor.
2: Maria do Rosário Figueiredo lamenta que não tenham sido apresentadas justificações nem alternativas aos utilizadores do estacionamento do aeroporto de Santa Maria. A petição pública para a requalificação e condições de estacionamento vai seguir para debate em plenário na Assembleia Legislativa dos Açores. Grupo Aeroporto do Pico diz que a ilha não pode andar para trás nos voos de inverno. A alerta é lançado após a atualização da operação da SATER Açores para o inverno IATA 2026-27. David Borges.
11: O grupo do aeroporto enaltece o reforço de lugares com a substituição do DAS Q200 pelo Q400 na ligação matinal de segunda-feira entre Ponta Delgada e o Pico, mas alerta para o efeito colateral dessa mudança.
12: Primeiro é que esta reorganização de segunda-feira de manhã eliminou a articulação para quem vem da terceira, fazendo com que esses passageiros só consigam chegar ao Pico às 5 da tarde. O segundo ponto é a persistência de um dia seco à quinta-feira, onde o Pico continua sem qualquer ligação aérea durante a tarde. Não é possível apregoar o combate à sazonalidade se continuarmos a ter horários de inverno desajustados e que não articulam devidamente com as ligações para Lisboa e Porto.
11: Bruno Rodrigues, do grupo do Aeroporto do Pico, entende que as acessibilidades aéreas são fundamentais para todos os setores económicos da ilha e defende a correção e o reforço de rotas.
12: Pedimos que se corrija a ligação matinal com a terceira no início da semana. Depois, exigimos o reforço das ligações diretas entre o Pico e Ponta Delgada, com especial incidência de quinta a domingo. A quinta-feira à tarde é fundamental para conseguirmos captar o turismo de fim de semana e dinamizar a economia local na época baixa. Depois pedimos uma melhor articulação dos horários em Ponta Delgada para evitar que os passageiros com destino ou origem a Lisboa e Porto sejam obrigados a pernoites forçadas e custos acrescidos.
11: Através destas posições, Bruno Rodrigues, do Grupo do Aeroporto, diz que não está a pedir privilégios nem soluções impossíveis, mas apenas justiça operacional.
12: O Pico não pede privilégios nem soluções impossíveis, pede apenas justiça operacional e horários adequados às necessidades reais da sua população e das suas empresas. As infraestruturas e os serviços públicos têm de estar ao serviço de quem viaja e de quem produz na nossa ilha.
11: As posições do Grupo do Aeroporto do Pico foram assumidas num comunicado emitido esta terça-feira, depois de ser conhecida a atualização da operação da SATA para o próximo inverno.
2: Os pescadores açorianos vão passar a ter rateios nos apoios às espécies destinadas à exportação. A nova medida surge agora após ser revisto o regime de apoio aos custos adicionais devido à ultraperiferia. Eduardo Mota.
13: A quantidade elegível de um ano para o outro é idêntica e passa das 15 mil toneladas nas espécies que são exportadas, como o patudo ou o charro. Só que a diferença agora, nesta revisão, é que passa a haver rateio.
14: Portanto, esses valores que vêm na aprovação da candidatura ficam sujeitos a rateio. E aquilo que, que saiu hoje em despacho, que é um despacho, vem clarificar e vem informar que das candidaturas que foram aprovadas há um rateio para as diferentes tipologias.
13: Palavras de Jorge Gonçalves, o presidente da Federação das Pescas dos Açores. Num setor que se queixa há muito de desigualdade e dificuldades, Jorge Gonçalves diz que este apoio acaba por não ser suficiente.
14: Nenhum apoio será suficiente, mas é aquilo que está estipulado. Esta rúbrica tem um valor e o valor está estipulado pela autoridade de gestão. E, portanto, é o que é. Há aqui situações que algumas tipologias são mais afetadas pelo rateio, mas, pronto, não há nada a fazer porque as regras estão já definidas já há bastante tempo.
13: Numa altura da subida dos combustíveis, Jorge Gonçalves pede que não se esqueçam das pescas.
14: Com os aumentos do combustível, o setor da pesca ainda não teve um apoio, não teve nenhum apoio ainda ao setor sobre o aumento do combustível. Tem o apoio normal que é dado sobre o gasóleo verde, mas sobre aquilo que são as outras ajudas, não recebeu nenhum cêntimo sobre isso.
13: As dificuldades do setor após a notícia de que as espécies a exportar vão ser sujeitas a rateio.
2: Aproximar as instituições às pessoas e promover a fixação dos jovens na Ilha das Flores foram os temas dominantes ontem à noite nas conversas da autonomia que decorreram na Vila de Santa Cruz. Esta é uma iniciativa da Assembleia e do Governo Regional para promover o debate no âmbito das comemorações dos 50 anos do regime autonómico. Maria José Sousa.
15: A Ilha das Flores recebeu ontem a sessão das conversas de autonomia Memória e Futuro, uma iniciativa que está a percorrer as nove ilhas dos Açores no âmbito das comemorações dos 50 anos de autonomia. Em Santa Cruz das Flores, o encontro juntou diferentes testemunhos e perspectivas sobre o percurso da autonomia e, sobretudo, sobre os desafios que se colocam ao futuro da região. O Presidente da Assembleia Legislativa dos Açores, Luís Garcia, destacou a importância de levar estas comemorações a todas as ilhas e envolver a população no debate.
16: Nós estamos a comemorar os 50 anos da autonomia, levando essas comemorações a todas as ilhas com estas conversas de autonomia, ouvindo um conjunto alargado de pessoas com diversas sensibilidades e depois também convidando toda a ilha a participar.
15: Entre os desafios identificados está a necessidade de contrariar a perda de população e criar condições para a fixação dos mais jovens.
16: Porque sem pessoas tudo o resto torna-se absolutamente desnecessário. É dessa fixação, dessa energia nova que nós precisamos nos Açores. Já há muitos sementes, já há muitos exemplos, aqui designadamente também em Santa Cruz, mas é preciso multiplicar esses bons exemplos.
15: Também Paulo Rosa, antigo deputado e participante na iniciativa, sublinhou a importância de aproximar as instituições dos cidadãos.
17: Espero que iniciativas deste tipo se repitam muitas vezes. Não só de 50 em 50 anos, mas mais a miúdo, devem ser feitos mais vezes, porque tem um caráter agregador que é muito importante, até porque as pessoas estão a desviar muito da participação na vida ativa e na vida política e as instituições têm que dar passos em direção às pessoas e não ficarem à espera que sejam as pessoas a dar passos em relação às instituições permanentemente.
15: Uma conversa que nas Flores procurou olhar para os 50 anos de autonomia, mas também para aquilo que deverá marcar o próximo ciclo autonómico. Uma maior participação, proximidade às populações e condições para que os jovens possam permanecer e construir o seu futuro nos Açores.
2: Conversas da autonomia promoveram o debate sobre o regime autonómico ontem à noite na Ilha das Flores.
1: Notícias com edição de Sáez Furtado. 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
1: Para ouvir hoje às 2:30 da tarde um dos livros de Nuno Costa Santos, um melancólico amor em chave na fria.
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1: Boa tarde, continuação de uma boa quinta-feira. Passam 17 minutos da uma. 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

Vai, canção da Kodja, 33 minutos depois da uma da tarde, seguimos na produção nacional, agora com uma das canções de chutos e pontapés, esta é de 2004.

Clássico The Gift, canção do disco 20, foi editado em 1995. Aliás, em 2015, claro. 95 marcou o início da carreira da banda. Em 2015 celebravam os 20 anos.

Faz parte do disco Bouquet. Gwen Stefani na sua vida a solo. Swallow My Tears, quando estamos a 4 minutos das 2 da tarde nos Açores.

0: 112, canção de À Toa com os Dama. Tarde de quinta-feira, com a previsão do estado do tempo a prometer para as flores e para o corvo, céu geralmente muito nublado, períodos de chuva e aguaceiros. Para o grupo central, períodos de céu muito nublado com boas abertas, tornando-se encoberto a partir do fim do dia, com períodos de chuva a partir da noite. No grupo oriental, previsão aponta para períodos de céu muito nublado com boas abertas. Estamos então muito perto das 2 da tarde. Vamos a isso, às 2 da tarde. Vamos a isso, às notícias, à hora certa.
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2: Boa tarde, são 3 horas no continente e na Madeira, 2 nos Açores. Está na hora, vamos conhecer as notícias que marcam esta quinta-feira, Frederico Moreno.
3: Estão ou não em situação crítica as reservas estratégicas de combustíveis em Portugal? A pergunta é dirigida ao Governo pelo líder do PS. A Iniciativa Liberal pede a audição urgente do Ministro da Educação na Assembleia da República, em causa os atrasos na divulgação do ranking das escolas e também na partilha dos resultados das provas MODA, as antigas provas de aferição. Vários jornalistas norte-americanos voltaram hoje a ser barrados à porta da Casa Branca, apesar de uma ordem judicial ter determinado que a administração Trump tem de dar acesso aos repórteres da CNN, MS Now e Politico.
2: Notícias às 3, a edição é do jornalista Frederico Moreno.
3: O líder do PS exige esclarecimentos ao Governo sobre as reservas estratégicas de combustíveis do país. José Luís Carneiro diz ter informação de que existem problemas com as reservas de que o país dispõe para situações de emergência e pede ao Governo que explique se é ou não verdade que Portugal mobilizou parte das reservas estratégicas de combustíveis para a França.
4: Tivemos a informação de que o Estado português mobilizou uma parte das suas reservas estratégicas de energia para a França. E tivemos também a informação de que o Estado português estará a adquirir uma tipologia de crude que não tem aplicação enquanto combustível imediato. Exige um tipo de refinação que nós não temos sequer no país. E por isso vamos requerer informação à Ministra do Ambiente, na medida em que, a serem verdadeiros...

0: verdadeiras as informações que me transmitiram e que nos transmitiram, significaria que o país poderá estar numa situação crítica quanto às reservas estratégicas de combustíveis.
1: Estado das reservas de combustível em Portugal, assunto que o PS promete levar a debate hoje na Assembleia da República, diz José Luís Carneiro, que pretende obter esclarecimentos por parte do Primeiro-Ministro e da Ministra do Ambiente e da Energia. Ontem, Maria da Graça Carvalho revelou que as atuais reservas de combustível em Portugal são suficientes para 92 dias de consumo. Esta tarde em Lisboa, o secretário-geral socialista mostrou-se preocupado e alertou que Portugal pode ter empresas a fechar portas caso o Governo não avance com medidas para aliviar os efeitos dos aumentos do custo da energia. As dificuldades económicas dos portugueses foram um dos temas de conversa esta manhã entre o Papa Leão XIV e António José Seguro. O Presidente da República, de visita ao Vaticano, transmitiu ao líder da Igreja Católica que muitas pessoas em Portugal têm mais despesas do que receitas devido ao impacto da crise dos combustíveis no poder de compra.
2: Tive a oportunidade de dizer ao Papa que em Portugal há muitas pessoas que não chegam, que o dinheiro não estica até ao final do mês. E, portanto, nós temos que encontrar soluções e uma delas é cessar com as armas. O mesmo na Ucrânia. Quer dizer, não se justifica absolutamente estas guerras. É necessário que os líderes se sentem, dialoguem, encontrem soluções para os seus problemas. Não há nenhum problema que a mente humana não consiga avaliar e que a boa vontade não consiga resolver.
3: Já lhe coloquei a questão ontem, volto a repô-la. Com todos estes problemas, em Portugal está a ser feito o suficiente para ajudar as pessoas numa altura de grande dificuldade e de aumento do custo de vida?
2: Vamos ter a oportunidade de falar sobre esse tema, mas não aqui, nem hoje.
1: António José Seguro a recusar fazer mais comentários para já sobre a atuação do Governo português, em concreto, se está a ser feito o suficiente para ajudar quem passa por dificuldades. Esta manhã em Bruxelas, o Ministro da Economia e da Coesão Territorial, Manuel Castro Almeida, voltou a insistir na ideia de que o Governo não está disponível para pôr em causa o excedente das contas públicas.
4: O Governo tem que cuidar de manter equilíbrio orçamental, ter contas certas, porque isso é muito importante para as famílias também. Se o Governo entrar em derrapagem, isso vai degradar a sua posição. Se tivermos déficit, vamos aumentar a dívida. Se aumentarmos a dívida, somos um fator de aumento do preço dos juros. E o preço dos juros acabará por se repercutir também no preço dos juros que as famílias vão pagar, designadamente na compra das casas. Não queremos contribuir para isso.
1: Esta manhã em Bruxelas, o Ministro da Economia defendeu também a ideia de meter travão no consumo de combustíveis em Portugal. Manuel Castro Almeida refere que a quebra no consumo é a única forma de fazer baixar os preços no momento em que a oferta é cada vez mais reduzida a nível internacional. A Iniciativa Liberal pede a audição urgente do Ministro da Educação na Assembleia da República devido aos atrasos na divulgação do ranking das escolas e também aos atrasos da partilha dos resultados das provas MODA, as antigas provas de aferição para os alunos do 4º e 6º ano. Ao contrário do que tem acontecido até agora, o Ministério não divulgou estas informações até ao início do ano letivo. A Iniciativa Liberal sublinha que as provas MODA, que foram realizadas em formato digital, fazem a monitorização da aprendizagem dos alunos e são fundamentais para corrigir estratégias educativas. Os liberais também questionam a ausência de publicação do ranking das escolas sem que o Governo tenha dado qualquer explicação, motivos que levam a este pedido de audição urgente do Ministro Fernando Alexandre, como acaba de explicar à Antena 1 a deputada liberal Angelique da Teresa.
5: Normalmente estes resultados chegam antes do ano letivo, naturalmente, acontecer. O ano letivo já começou, o diretor das escolas públicas, a ANDAEP, aquilo que disse era que até agora não tinham recebido nada e nem sequer havia uma informação ou uma data concreta por parte do Ministério para que esta informação fosse recepcionada. Isto não faz sentido nenhum, porque os professores preparam o ano letivo antes dele efetivamente começar, não é depois dele já ter começado que depois se vão ali fazer ajustes à última da hora, quer dizer, isto é trabalhar em cima do joelho.
1: Deputada da Iniciativa Liberal aponta falta de planeamento ao Governo e pede respostas. Também o antigo Ministro da Educação, Tiago Brandão Rodrigues, estranha o facto destes dados não terem sido tornados públicos, ideia deixada esta manhã aqui na Antena 1, no programa Nem Mais Nem Menos.
6: Onde é que estão os rankings? Eu nunca fui um grande entusiasta dos rankings das escolas e continuo a não ser, mas no ano passado foram publicados em abril. O próprio Ministro defendeu e disse-o urbi et orbi, que deviam sair cedo para que as escolas pudessem utilizar essa informação na preparação do novo ano letivo. Uhum. Estamos no fim de setembro, o ano letivo já começou. E onde é que está a informação que os meios de comunicação precisam?
1: Tiago Brandão Rodrigues, no programa Nem Mais Nem Menos, da Antena 1, a questionar o Ministério da Educação sobre estes atrasos na divulgação dos rankings das escolas e também dos resultados das provas MODA, que fazem a monitorização da aprendizagem dos alunos do 4º e do 6º ano. A FENPROF acusa o Governo de estar a prejudicar o ensino público, declarações que surgem a propósito da sobrecarga em algumas turmas. Há pelo menos uma centena de turmas acima do número máximo de alunos, mas a Federação aponta o dedo a vários erros que estão a ser cometidos pelo Ministério liderado por Fernando Alexandre. Ouvido pela Antena 1, o secretário-geral da FENPROF, José Feliciano Costa, explica que quem sai prejudicado são, sobretudo, os alunos mais frágeis. Quanto ao anúncio do ministro, que ontem disse que 6 mil professores apresentaram baixa médica desde o início do ano escolar, a FENPROF contraria Fernando Alexandre e esclarece que cerca de 2 mil atestados já vêm do ano letivo anterior.
7: Os 6 mil são 2 mil atestados médicos. A sua esmagadora maioria são atestados médicos que já vinham do ano anterior. O que quer dizer que as escolas já conheciam e, portanto, sabiam desta situação. Há a sensação, e ele, como lançou este número logo no início de setembro, dá a sensação que estes 2 mil professores tinham chegado de férias e que se apresentaram na escola e colocaram o atestado médico. Não foi isso. E os outros 4 mil, os tais 6 mil, são serviços moderados. É uma resposta, não é? Para os docentes que, por razões de saúde ou de incapacidade, já não conseguem empenhar integralmente todas as funções. Dos serviços moderados, a maior parte são professores acima dos 60 anos.
1: FENPROF a esclarecer os dados relativos a baixas médicas de professores nas escolas públicas. Portugal vai continuar a receber corridas de MotoGP pelo menos até 2029. A renovação por 3 temporadas foi anunciada esta manhã. É interpretada como um sinal de confiança no trabalho feito pelo Autódromo Internacional do Algarve, em Portimão, onde se realiza o Grande Prémio de Portugal no calendário do Mundial de Motociclismo de Velocidade. Uma linha de comboio que separa a cidade de Faro do bairro da Hora da Areia. É neste bairro que vivem cerca de 200 pessoas em barracas de chapa e madeira sem água canalizada. A repórter Tatiana Felício entrou neste bairro e ouviu as dores de quem lá mora na reportagem Para Lá dos Carris.
8: O pai foi cantar, não sei quando vem voltar.
9: Tens a linha de passagem de nível, é, isto separa a cidade, isto aqui é como se fosse o fim do mundo, porque ninguém chega mesmo aqui.
10: Se for pedir trabalho e virem que eu sou da Horda da Areia, já não gostaram de mim, mas já não me veem da mesma forma.
11: Quando vocês tentam preparar o currículo de alguém que vive aqui, não mencionam onde é que vive?
12: Não, acabamos por encontrar outra morada, porque muitas vezes é fator de exclusão.
1: Certo da reportagem Para Lá dos Carris, da jornalista Tatiana Felício, para ouvir daqui a pouco, já a seguir este noticiário no A1Doc, aqui na Antena 1. Não respeita a liberdade de imprensa nem as decisões dos tribunais. Donald Trump continua a impedir a entrada na Casa Branca de jornalistas da CNN Internacional, do jornal Politico e também da estação de televisão MS Now. Apesar de um juiz ter ordenado que deve ser autorizado o acesso à Casa Branca aos jornalistas destes três órgãos de informação, hoje, Cláudia Aguiar Rodrigues, vários repórteres voltaram a ser barrados.
13: É com a apreensão que a repórter de Assuntos de Justiça está a acompanhar o caso. Fallon Gardner explica como tudo aconteceu ontem à noite e fala sobre a perspectiva ilegal de toda a ação, que começou por informar os editores-chefes sobre as novas regras que visavam a segurança nacional. Os jornalistas sentem-se, por isso, limitados na informação que podem dar. Por exemplo, na visita do presidente chinês a Washington, aponta a repórter que cobre os assuntos da Casa Branca. Não é o fim da estrada, dizem as repórteres, que apontam várias ilegalidades ao bloqueio que o presidente americano está a fazer aos órgãos de comunicação social, de quem sentem muita solidariedade.
1: Vários jornalistas voltaram hoje a ser barrados à porta da Casa Branca, apesar de uma ordem judicial em sentido contrário. 30 mil mosquitos vão ser libertados hoje em Lisboa. Trata-se de uma experiência de saúde pública, porque estes mosquitos têm uma particularidade. São estéreis, ou seja, não se podem reproduzir. A libertação vai acontecer em Alvalade, onde tem havido queixas da população, e o objetivo de Ana Craveiro é precisamente reduzir o número de insetos naquela freguesia lisboeta.
14: O projeto quer reduzir a população do mosquito tigre asiático, uma espécie capaz de transmitir doenças como dengue, zika ou febre amarela. O médico de saúde pública da Unidade Local de Santa Maria, Afonso Moreira, explica como é que os mosquitos estéreis vão ajudar a controlar a população.
15: E esta é uma técnica que consiste na libertação de mosquitos machos, que por serem machos não picam, estão esterilizados, e pela competição com os mosquitos machos selvagens, levam a que não exista reprodução ou que essa reprodução seja afetada.
14: E porquê Alvalade?
15: Quando percebemos da presença do mosquito em Lisboa, foi um dos locais onde as condições ambientais são até bastante propícias. É uma zona com muita vegetação, com logradouros, com zonas onde pode haver acumulação de lixo ou os próprios criadores naturais que existem na vegetação e onde a população também se tem vindo a queixar do distúrbio que estes mosquitos e as suas picadas provocam.
14: Hoje são libertados 30 mil mosquitos, mas o projeto já soltou outros 60 mil. Afonso Moreira admite que as pessoas se apercebam da presença destes mosquitos, mas sublinha que não há riscos.
15: São mosquitos que não picam, só as fêmeas, os mosquitos fêmea é que picam, e portanto o máximo que pode a população sentir é de facto haver mais mosquitos a voar, mas que são completamente inócuos e não é provável que lhes apareçam dentro de casa, porque eles vão se manter nas zonas onde normalmente existem as fêmeas e portanto no espaço exterior.
14: Nesta fase do projeto, a equipa quer perceber qual o comportamento dos mosquitos que vão ser libertados, a dispersão, sobrevivência e área de intervenção.
1: Mosquitos à solta hoje em Alvalade, mas estes não picam nem se reproduzem.
16: Felizmente. Edição das 3 da tarde com Frederico Moreno, num simultâneo com a RTP Antena 1 Açores e RTP Mundo. Lembro também que a informação segue em permanência em noticias.rtp.pt. Boa tarde, passam 14 minutos das 2.
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16: No apoio técnico está o Jorge Silva Medeiros, eu sou a Cristina Oliveira, seguimos juntos até às 3 da tarde, para já com Jason Mraz. E hoje é quinta-feira, é dia de ler para crer, com um dos livros de Nuno Costa Santos, mais à frente.

0: Já são 2h19, daqui a pouco vamos à Europa num minuto. Antes disso, ainda Aragão.
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3: Para voltar a ouvir durante a tarde de amanhã. Para já, uma das canções de Marisa Liz, Banho de Espuma, faz parte do disco que homenageou a carreira de Rita Lee. Boa tarde, boa quinta.

Daqui a pouco temos Ler para Crer, destaque hoje para a obra Melancólico Amor em Chave na Fria, de Nuno Costa Santos. Antes disso, ainda tempo para mais esta dupla, Seu Jorge com Pelo Meu Rei.

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1: Santos, Nuno Costa. Título, melancólico, amor em chávena fria. Género, conto. Edição, letras lavadas. Ano, 2025. Páginas, 175. A personagem melancómico de Nuno Costa Santos já teve diversas consagrações, do livro à rádio, passando pela televisão e trabalho ao vivo, mas começou em formato de blog, frases curtas que conseguem contar uma história inteira. O melancómico é, além do que diz, o tom em que o diz. Um tom perfeitamente audível, mesmo quando escrito. As ilustrações do livro ficaram a cargo de Uliarud, também ele frequentador dos mesmos cafés por onde circula o melancómico.
2: O melancómico é um imaginário, sobretudo urbano, que tem a ver com uma vivência mais lisbonense barra urbana do que açoriana. Porquê? Porque quando eu fui para Lisboa tentei, penso eu, insularizar a cidade. O que é que eu quero dizer com isso? É atender aos espaços mais pequenos, às unidades urbanas mais humanas, mais familiares, e achei que o bairro era uma dessas unidades. E fui ter um registro que é o melancómico. O que é o melancómico? O melancómico é uma personagem do bairro e é sobretudo um observador dos dias, do cotidiano, das pessoas do bairro, as pessoas que trabalham no bairro, as pessoas que circulam no bairro, as pessoas da retrosaria, da farmácia, da papelaria, mas também as pessoas que vão só à pastelaria. Portanto, é uma personagem que observa esse mundo cotidiano, esse dia-a-dia, e faz reflexões também sobre a vida, sobre a natureza humana, e tem outra característica, que é a brevidade. O melancómico, tal como a unidade de bairro, é pequena, tendo em conta a unidade urbana geral. A unidade verbal e literária do melancómico é uma pequena unidade. São pequenas histórias sobre essas pessoas que circulam no bairro, são pequenas reflexões, são aforismos, são pensamentos, são fragmentos. Portanto, é um imaginário específico para o qual eu arranjei um tom específico, que vai aparecendo aqui e ali. Portanto, é um imaginário muito próprio meu que vai tendo essas manifestações.
1: O melancómico não começou como livro.
2: O melancómico começou como blog, já há largos anos. E era um blog que cá está de frases curtas, de apontamentos, de reflexões, de observações, que vivia também, importante dizer, entre a poesia e o humor. Ou seja, o melancómico, tal como é uma, digamos, uma palavra que tem duas componentes, a melancolia e a comédia, também no género, também tem o género, se quisermos, mais poético, mais lírico, mas também o género mais, direi, humorístico, se quisermos, mais cómico, mais divertido, sem querer apelar necessariamente ao riso, mas talvez mais ao sorriso.
1: Para mim, como leitora, o melancómico tem um humor britânico.
2: É um humor do qual eu me reconheço. Porquê? Porque o humor britânico tem uma característica. Começa muitas vezes pelo próprio protagonista que está a emitir ou está a partilhar o humor. Ou seja, é um humor também sobre si, sobre os pequenos defeitos, sobre as pequenas contingências. Em vez de ser só um humor sobre o outro, é um humor que está atento ao próprio.
1: Como é que se relaciona o amor em chávena fria com o melancómico?
2: O amor em chávena fria relaciona-se com o melancómico porque é uma manifestação em livro do imaginar melancómico. Em vez de ter um lado mais aforístico e reflexivo, são pequenas histórias, quando digo pequenas, são histórias mesmo muito curtas, algumas de 3 a 5 linhas, com este pendor urbano, com este pendor entre a observação e a reflexão, e só o próprio escondimentos do título, os próprios escondimentos do título apelam a esta fusão. É o amor, portanto, um sentimento humano e universal. Em Chave na Fria, remete para o ambiente de café, para o ambiente de pastelaria. E esta ideia surgiu-me de tão simplesmente estar num café e ir pedir um café. E eu pensei, e se em vez do café eu pedisse amor? E então juntei o amor e a Chave na Fria. Eu, por acaso, não sou das pessoas mais esquisitas no café. Eu gosto de um café normal. O café é bastante comum, mas vejo que as pessoas têm todas, em geral, uma esquisitice qualquer com o café. Como se fosse uma forma de identidade. O café é sem princípio, o café é em chave na quente, em chave na fria, o carioca de limão, há modalidades várias. Eu aí não sou nada esquisito, mas cá está, sou um observador. E ao observar, incorporei essa minha observação neste título, neste livro. Também traz ilustrações este livro de uma pessoa que eu conheci também no ambiente do bairro, que é o Paulo Fernandes, que assina como Uliarud, que eu conheci numa tasca em Lisboa, e que, com quem entrei em diálogo porque vi que ele todos os dias desenhava os menus do dia. Cada menu tem um desenho, e isso ele faz isso todos os dias, de uma forma muito, também muito cotidiana, muito artesanal e com bastante afeto. E então eu desafiei-o para fazer ilustrações dessas histórias.
1: Nuno Costa Santos é um açoriano nascido em Lisboa em 1974. Estudou Direito, mas rapidamente optou pela criatividade. Além da literatura, sem esquecer colaborações em diferentes jornais e revistas, o seu trabalho passa também pelo audiovisual, mais concretamente na equipa de programas como Zapping, Os Contemporâneos, Mal Amanhados, Os Novos Cursários das Ilhas e o painel do programa Novo Normal. É um dos fundadores da produtora Alga Viva, com sede nos Açores, dirigente da revista literária Grota e do encontro Arquipélago de Escritores.
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Daylight, canção de John Legend, quando já estamos a 19 minutos das 3 da tarde. Já estivemos com mais uma edição de Ler para Crer, o convidado de hoje, Nuno Costa Santos. O Ler para Crer é para voltar a ouvir logo à noite, por volta das 10h30, aqui na Rádio Boa.

E de volta à produção nacional, David Fonseca, Nada a Perder, uma das canções do disco novo, edição 2026. Lançamento previsto para novembro, parecendo que não, está quase, quase aí.

0: Oh, Sandra, temos aqui uma dúvida que chegou através do nosso número do WhatsApp, 912120501, da Lara Salgueiro, que pergunta qual é a forma correta. Nós devemos dizer vou dizer-te qualquer coisa ou vou-te dizer qualquer coisa. É a eterna questão, não é?
1: É a eterna questão, Filomena, é a eterna questão. Agradecemos à nossa ouvinte, Lara Salgueiro, a questão apresentada no WhatsApp. Ora bem, é assim, Filomena, o vou-te dizer, vou-te enviar, vou-te contar... Não é um erro sintático gravíssimo, mas aconselha-se, e os linguistas mais conservadores, na verdade estamos a falar da tradição normativa, recomenda a estrutura vou dizer-te, vou contar-te, vou enviar-te. E porquê, perguntas tu? Mas então porquê? Porque, na verdade, Filomena, aquele pronome pessoal, que é o te, ou podia ser o vos... Ele é complemento do segundo verbo. É dizer, não é dizer alguma coisa a alguém, contar alguma coisa a alguém. Não é o verbo ir que pede esse complemento. E, portanto, temos este argumento sintático. Uma vez que o pronome pessoal é complemento do segundo verbo, e o verbo apresentado aqui pela nossa ouvinte é o verbo dizer, deve estar, na verdade, associado ao verbo dizer. Vou dizer-te.
0: Muito bem.
1: Como quem diz, vou contar-te.
0: Na oralidade, nós trocamos, não é? Porque então... é mais prático, porque é mais rápido, porque... mas não é assim um erro.
1: Exatamente, Filomena. É por ser, tu disseste bem, é por ser mais prático na oralidade, no registro informal. Dizemos o vou-te dizer, vou-te enviar hoje o e-mail, Filomena. Mas quando escrevemos em registro, quando normalmente na comunicação escrita o registro é formal, cuidado, devemos lembrar-nos de que o mais correto é... o pronome associado ao segundo verbo. Vou dizer-te.
0: Muito
1: vou
0: bem.
1: Contar-te, vou enviar-te.
0: Está explicado. Obrigada. Sandra Duarte Tavares, na Ponta da Língua, sempre aqui a esta hora e sempre disponível também para ouvir quando quiser na RTP Play.

Cardi B com os Maroon 5, quando estamos a 4 minutos da hora certa nos Açores. Daqui a pouco já vamos atualizar a informação regional aqui na Rádio Pública, depois das notícias. Seguimos nesta tarde de quinta-feira com o César Pinheiro. Para já, Mr. Electric Blue. Benton Boone, agora na RTP Antena Açores.

0: de quinta-feira, com a previsão do estado do tempo a apontar nas Flores e no Corvo para céu geralmente muito nublado, períodos de chuva e aguaceiros, enquanto o Grupo Central pode contar com períodos de céu muito nublado com boas abertas, tornando-se encoberto a partir do fim do dia, com períodos de chuva a partir da noite. Já nas ilhas do Grupo Oriental, a previsão aponta para períodos de céu muito nublado, com boas abertas. No que toca a temperaturas, estamos agora com 20 graus em Santa Cruz das Flores, 23 em Ponta Delgada, 24 graus em Angra e também na Horta.
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0: Boa tarde, são 15 horas nos Açores. Vamos às notícias, a edição é da Margarida Pereira.
2: São assistentes operacionais, fazem trabalho de assistentes técnicos, mas não são pagos por isso, nem progridem na carreira. Está a acontecer no Hospital de Angra, denuncia o Sindicato dos Trabalhadores em Funções Públicas e Sociais, depois de ter vindo a público uma carta aberta a relatar a situação.
3: Chama-se escravatura, repito, escravatura do século XXI, porque se um trabalhador está a exercer uma determinada função essa que não é da carreira desse mesmo trabalhador, os conteúdos funcionais são diferentes, o hospital está a ganhar dinheiro, ou seja, isso chama-se explorar o trabalhador. Para pedir mobilidade de carreira ou de categoria, é necessário o aval do Sr. Secretário-Regional das Finanças. Só que não sei se chega lá, ou quando chega lá é barrado.
2: António Inocêncio, do Sindicato dos Trabalhadores em Funções Públicas e Sociais, diz que os funcionários queixam-se de injustiça laboral, mas não dão voz nem cara por medo.
3: Tem receio de falar com os delegados sindicais e tem receio de falar com os próprios dirigentes sindicais, porque tem medo de represálias.
2: Antena Açores já pediu declarações ao Hospital da Terceira, mas até agora não as obteve. Grupo Aeroporto do Pico diz que ele não pode andar para trás nos voos de inverno, já com a programação para este ano. O grupo diz que, apesar do reforço de lugares, há ainda muitos problemas que se colocam aos passageiros.
4: Primeiro é que esta reorganização de segunda-feira de manhã eliminou a articulação para quem vem da Terceira, fazendo com que esses passageiros só consigam chegar ao Pico às 5 da tarde. O segundo ponto é a persistência de um dia cego à quinta-feira, onde o Pico continua sem qualquer ligação aérea durante a tarde. Não é possível apregoar o combate à sazonalidade se continuarmos a ter horários de inverno desajustados e que não articulam devidamente com as ligações.
2: Bruno Rodrigues, do Grupo Aeroporto do Pico, entende que as acessibilidades aéreas são fundamentais para a ilha, mas diz também que não estão a pedir privilégios nem soluções impossíveis, apenas justiça operacional.
4: Pedimos que se corrija a ligação matinal com a Terceira no início da semana. Depois exigimos o reforço das ligações diretas entre o Pico e Ponta Delgada, com especial incidência de quinta a domingo. A quinta-feira à tarde é fundamental para conseguirmos captar o turismo de fim de semana e dinamizar a economia local na época baixa. Depois pedimos uma melhor articulação dos horários em Ponta Delgada para evitar que os passageiros com destino, origem Lisboa e Porto, sejam obrigados a pernoites forçadas e custos acrescidos.
2: A posição do Grupo Aeroporto do Pico, assumida num comunicado emitido hoje, terça-feira, depois de ser conhecida a atualização da operação da SATA para o próximo inverno. A Câmara Municipal da Ribeira Grande vai abrir a rede de museus e a Torre Sineira no domingo. É entre as 14 e as 18 horas. É para celebrar o Dia Mundial de Turismo, foi hoje divulgado. Fica a informação para todos aqueles que queiram lá ir.
5: Foi a síntese noticiosa regional com a jornalista Margarida Pereira. 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

0: 15:03. Muito boa tarde.
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0: Menos uma hora nos Açores.
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0: Seja muito bem-vindo nesta tarde de quinta-feira. Contamos com o apoio técnico do Jorge Silva Medeiros. Eu sou o César Pinheiro e por agora recordamos Jorge Palma.

0: Os Napa com o jovem Dionísio nesta tarde de quinta-feira.
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0: Vai ouvir já a seguir os Deep Ash Mode e ainda David Kushner.

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0: Às 15h50 temos mais uma edição de Entre Partidos e Achados com Ana Rosa.
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0: Regressamos a 2025 com os Time Machine dos Fingertips. Estamos agora a 10 minutos das 16.
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2: É uma das grandes vozes da música britânica, com uma carreira que atravessa mais de 5 décadas. Rod Stewart. E que neste dia, em 1975, conquistava o primeiro lugar do Top Singles do Reino Unido com Sailing. O tema, originalmente gravado pelos Sutherland Brothers como canção folk, foi incluída no álbum Atlantic Crossing. Mas só atingiu o sucesso depois de ser escolhida como tema da série documental Sailor, da BBC One, sobre o porta-aviões britânico Ark Royal. Mas apesar das imagens do mar, a canção é sobre a viagem interior e que Rod Stewart transformou numa balada grandiosa, carregada de emoção. Com uma voz inconfundível e capacidade de atravessar géneros, do rock à soul, rhythm and blues ou até swing, tornou-se uma das poucas estrelas a colocar álbuns no topo das tabelas em todas as décadas ao longo de mais de 50 anos. Este ano esteve em Portugal, no Rock in Rio, no Dia das Lendas, mas logo depois foi obrigado, por razões de saúde, a cancelar a restante digressão. Com uma coleção impressionante de discos e de prémios e feito cavaleiro pela rainha, Rod Stewart é uma verdadeira lenda viva. E por isso viajamos até 75 e deixamos que uma das suas canções mais emblemática nos leve mais longe.

0: Entre Partidos e Achados com Ana Rosa, volta amanhã para a última edição desta semana. Estamos agora mais perto das 16 horas.
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0: Temos a informação regional para atualizar à hora certa.

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1: Nena com Guardete um Lugar, no final desta hora. Quanto ao tempo para hoje, poderá contar com céu geralmente muito nublado, com boas abertas e períodos de chuva previstos, mas só para os grupos ocidental e central.

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1: Às 16 horas nos Açores, já a seguir atualizamos a informação regional com a jornalista Margarida Prado.
2: Alojamento local nos Açores, o presidente da aula, João Pinheiro, teme dificuldades de pagamento de ordenados na época baixa. Esta pode ser uma das consequências gravosas da diminuição de turistas nos Açores.
3: Vamos entrar aqui na época baixa, vamos trabalhar só com as companhias de bandeira, SAP e TAP. Uma solução dada no início do ano pela tutela que não nos resolveu o problema, as provas estão dadas, com uma redução efetiva do número de dormidas no alojamento local. São empresas que vão entrar numa época baixa com dificuldades em, principalmente, pagar os seus ordenados, pagar os seus créditos bancários. Tudo isso fruto de uma estratégia que nós não entendemos qual é.
2: O presidente da Associação de Alojamento Local diz que é preciso que se façam estudos porque estão a ser penalizadas as empresas dos Açores, mas também as finanças regionais. Por isso, pede que é preciso fazer esse estudo para perceber o impacto da quebra do turismo.
3: Vamos fazer um estudo deste impacto das finanças regionais, porque esta quebra vai se transmitir numa baixa de impostos, num aumento de desemprego, que haja um plano para o turismo, para os empresários também saberem o que é que podem contar a longo prazo, se a estratégia é esta que estão a fazer atualmente, se não é esta, que diga qual é a estratégia, para que os empresários que estão na área e que querem investir saibam o que é que podem contar. Porque se nós, há 5 anos atrás, soubéssemos que a estratégia seria a saída de uma low cost, muito daquilo que foi feito nos últimos anos não teria sido feito, porque é uma resíduo total nas contas e nas finanças de uma empresa.
2: João Pinheiro da ALA a traçar mais uma vez um cenário negro para o setor do alojamento local nos Açores. Comissão de Política Geral do Parlamento Açoriano foi discutida hoje uma petição que reclama melhores condições de estacionamento no aeroporto de Santa Maria. Reuni já mais de 800 assinaturas. A primeira peticionária, Maria do Rosário Figueiredo, quer que sejam encontradas soluções sem custos acrescidos para os residentes e apelou à intervenção das entidades públicas.
4: A petição foi remetida em junho ao Governo Regional, para a ANAC, e para o diretor da Ana Vinci Aeroportos. No entanto, os cidadãos não receberam qualquer informação relevante sobre diligências efetuadas ou respostas obtidas. Por isso, estamos aqui hoje. Porque alguém tem que responder. Porque alguém tem que assumir as responsabilidades. Queremos alternativas, mas também não queremos acréscimo de custos para os residentes. Vamos pagar 12 euros como se paga em Ponta Delgada. Não podemos olhar isto financeiramente e economicamente, porque as saídas da nossa ilha não são as mesmas saídas que se faz num aeroporto de Ponta Delgada. Temos que olhar isto também no outro rigor.
2: Na mesma comissão e ouvido sobre esta matéria esteve o diretor dos aeroportos dos Açores, Alberto Mota Borges, admitiu desconhecer a existência de informação de cobrança de estacionamento no local. Essa ausência foi confirmada.
5: Eu não vi a publicação, se o tarifário está publicado em algum local do aeroporto. O que nós comunicamos é que os nossos clientes habituais, estamos no nosso site, tudo esse tarifário, eu penso que não temos um total à entrada do parque com o tarifário. Manuel, pode responder?
6: Não temos. O aeroporto não teve ainda este cuidado, se calhar. Mas toda a informação está disponível no site da ANA.
2: Alberto Mota Borges garante está prevista a instalação de equipamentos de controle de entradas e saídas com cancelas e sistema de pagamento.
5: Teremos equipamentos para controlar o staff, para controlar o parque 1 e 2 e do rent-a-car. Portanto, é um processo que está em curso. Teremos um equipamento que foi demandado em abril, mas tivemos nós que chegar em outubro.
6: Como é um equipamento muito específico, preparado especificamente para o aeroporto de Santa Maria, porque tem taxas diferentes, nós utilizamos só uma das taxas para ser a mais barata. E a intenção é exatamente resolver o problema de quem quer deixar o carro à noite. Compra uma noite ou duas, conforme está previsto, e no futuro sim, então partir para as cancelas e fechar os parques todos.
2: Já sobre a criação de novos parques alternativos nas imediações do aeroporto, o diretor dos aeroportos dos Açores garantiu que essa hipótese nem sequer está em cima da mesa.
1: Foi a síntese noticiosa regional com a jornalista Margarida Pereira. 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São 6 horas e 5 minutos.
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1: Esta é uma tarde para estar ligado à Rádio Pública. Sou César Pinheiro. No apoio técnico está o Jorge Silva Medeiros. Não sei.

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0: melhor da produção nacional passa por aqui na Rádio Pública. Carlão, Lúcia Muniz e Ana Moura. Regressamos já a seguir com Billie Eilish e ainda Annie Lennox.
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Se por esta altura está na estrada, uma boa viagem ao som de RTP Antena Açores. Vai ouvir agora a última de Áurea, chama-se Back into Love.

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1: Uma ótima quinta-feira. Já a seguir ficamos com a palavra do dia.
2: A palavra do dia é marfim. Marfim vem do árabe vulgar de asmu ilfil, que significa literalmente osso do elefante ou dente de elefante, sendo que asmu significa osso e dente e alfil, o elefante. O termo entrou na língua portuguesa por influência do contacto com a cultura árabe durante a Idade Média, adaptando-se para a forma atual de marfim. As civilizações antigas usavam o marfim há milhares de anos para criar pentes, dados, peças de jogos e ornamentos. Em Espanha, uma tumba com 5 mil anos, muito rica em objetos de marfim, foi inicialmente atribuída a um homem, mas revelou, após testes, pertencer a uma mulher de alto estatuto social e a tumba ficou conhecida como a Dama de Marfim. Refira-se ainda que o marfim foi amplamente usado no fabrico de teclas brancas de pianos tradicionais até ser substituído por teclados de plástico no século XX.
1: Mafalda Lopes da Costa com mais um Palavra do Dia. Palavra do Dia volta amanhã na sua última edição desta semana.
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1: Temos a informação do país e do mundo para atualizar às 17h.

E é o som de Richie Campbell, que já estamos mais perto das 17 horas. Em relação ao tempo, para hoje, quinta-feira, poderá contar com céu geralmente muito nublado, com boas abertas e períodos de chuva que irão ser o que estão previstos para os grupos ocidental e central.

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1: São 6 horas no continente e na Madeira, 5 nos Açores. Rita Fernandes, no topo da atualidade, a esta hora.
2: Foram chumbadas no Parlamento as propostas do PS e do Chega para baixar o IVA nos combustíveis e em produtos alimentares. A ministra do Ambiente garante que não há falta de reservas de emergência de combustíveis depois das dúvidas levantadas pelo PS. Uma praga de moscas em Vagos, Aveiro, obrigou a várias escolas do concelho a cancelarem as aulas.
1: A esta hora estão 21 graus no Porto, 25 em Coimbra e em Ponta Delgada, 30 no Funchal, 32 em Faro e 34 em Lisboa. Informação Antena 1 às 6 da tarde. A edição é de Rita Fernandes.
2: Foram chumbadas no Parlamento as propostas do PS e do Chega para baixar o IVA nos combustíveis e também em produtos alimentares. Era o desfecho já esperado para estas medidas que foram discutidas no Parlamento num debate marcado pelo Chega, a Teresa Borges, um debate que fica marcado por acusações.
3: André Ventura arrancou o debate com críticas à ausência do Primeiro-Ministro e de desafio lançado a Partido Socialista.
4: O Partido Socialista viabiliza a descida do IVA dos combustíveis para o próximo ano e o Chega viabilizará o projeto de resolução do Partido Socialista para descer o IVA dos combustíveis.
3: O PS tem insistido, o país precisa de medidas agora e as do Chega só entrariam em vigor no próximo ano. Atira o líder parlamentar socialista, Eurico Brilhante Dias.
5: O senhor traiu o seu eleitorado. O seu eleitorado precisava que o senhor tivesse dado apoio às propostas do Partido Socialista.
3: E na defesa de honra do governo, Hugo Soares, líder parlamentar do PSD, recorre a um adjetivo pouco habitual para atacar o líder do Chega.
6: Quero um aldrabão político. Porque é mesmo, e na minha terra, quem mente é um aldrabão. Aquilo que o deputado André Ventura está hoje a prometer não tem aplicação amanhã, teria eventualmente aplicação em janeiro.
3: Pelo Livre, Jorge Pinto acusa Ventura de hipocrisia pelo apoio a Donald Trump. A liberal Mariana Leitão resume.
7: O PSD, através do governo, manda as pessoas andar à boleia. E o PS e o Chega andam para aqui a debater propostas que, na melhor das hipóteses, só podem entrar em vigor em 2027.
8: Culpa não morre solteira. E a hipocrisia do Chega tem também muitas culpas no aumento do custo de vida que os portugueses sofrem diariamente.
3: O debate sobre o agravamento do custo de vida prolonga-se há semanas, com a oposição a defender que o governo tem margem para fazer mais e o executivo a repetir avisos sobre o impacto nas contas públicas. Insiste o líder socialista José Luís Carneiro.
9: Agir ao retardador só contribui para agravar o cenário já de si sombrio para as famílias, para as empresas e para as instituições.
3: Responde pelo Chega André Ventura.
4: PS e PSD se juntaram para impedir aqui no Parlamento a descida dos combustíveis.
3: Um debate que promete marcar as negociações sobre o orçamento do Estado.
2: Debate marcado pelo Chega, em que se discutiu o aumento do custo de vida e ficam chumbadas no Parlamento as propostas do PS e do Chega para baixar o IVA nos combustíveis e também em produtos alimentares. Hoje há boas notícias para a economia portuguesa. O Conselho das Finanças Públicas diz que a economia vai crescer mais do que o que tinha previsto. O Conselho, que acompanha as contas do Estado, diz que o crescimento este ano da economia portuguesa vai ser acima dos 2%, mais de 2%, mais do que o previsto pelo próprio Conselho das Finanças Públicas. A especialista em macroeconomia, Maria Rosa Borges, do Instituto Superior de Economia e Gestão da Universidade de Lisboa, explica que este desempenho positivo da economia portuguesa é sobretudo um resultado dos investimentos públicos com dinheiros europeus.
10: A execução do PRR teve aqui um aspecto potenciador do crescimento, foi a utilização eficiente destes recursos e de outro tipo de fundos europeus foi importante, ou é importante, está a ser importante, e podem naturalmente gerar mais investimentos em infraestruturas, em inovação, em digitalização. Também o turismo tem tido um crescimento ou mantém o crescimento forte. Nós somos uma economia dependente do turismo e, portanto, também dá o seu contributo positivo, além de alguma melhoria na produtividade. É evidente, estes são aspectos positivos que têm, digamos, contrabalançado os aspectos mais negativos, não é? Que têm essencialmente a ver

0: com o abrandamento da economia europeia e nós somos fortemente dependentes da procura externa, para além, naturalmente, dos custos energéticos que podem reduzir a atividade económica.
1: A economista Maria Rosa Borges, especialista em macroeconomia, que explica que o desempenho positivo, conhecido hoje, desempenho positivo da economia portuguesa, resultado de uma análise feita pelo Conselho das Finanças Públicas, é, sobretudo, um resultado dos investimentos públicos com dinheiros europeus. A economista alerta também para a incerteza do contexto internacional que vai continuar a marcar e a afetar as economias pelo mundo. A ministra do Ambiente acusa o PS de criar alarme social sem razão, depois de José Luís Carneiro ter avançado que tinha a informação de que o país poderia estar numa situação crítica quanto às reservas de emergência de combustíveis. No final do Conselho de Ministros, a ministra do Ambiente lembrou que foi durante a liderança do PS que foi decidido o encerramento da refinaria de Matosinhos e que, por esse motivo, parte das reservas estão, sim, em França. A ministra do Ambiente garante que estão asseguradas em pleno as reservas de combustíveis.
2: O encerramento da refinaria de Matosinhos, realizado em 2021, decidido durante o governo do Partido Socialista, e aqui não estou a dizer que foi uma decisão do governo, mas foi decidida naquele período, reduziu em cerca de um terço a capacidade de armazenamento de crude e de combustíveis em Portugal. Esta questão de termos parte, um décimo das reservas em França, não quer dizer que não tenhamos segurança energética. Temos segurança energética. Claro que é uma situação preferível ter fisicamente em território nacional.
1: As explicações da ministra do Ambiente no final do Conselho de Ministros, Maria da Graça Carvalho quis responder diretamente às acusações feitas pelo líder do PS. José Luís Carneiro avançou que tinha a informação de que o país poderia estar numa situação crítica quanto às reservas de emergência de combustíveis e a ministra do Ambiente acusou o líder do PS de irresponsabilidade.
2: Foi um exercício de irresponsabilidade, tanto pela falsidade dos argumentos, como pela incapacidade de reconhecer as consequências de factos que ocorreram durante o governo liderado pelo partido a que pertence, o Partido Socialista. Portugal não enviou combustível para abastecer França. Isso é uma ideia completamente errada. Portugal armazenou em França uma parte das suas próprias reservas estratégicas de petróleo bruto. Aliás, uma prática que é muito comum na Europa.
1: Explicações da ministra do Ambiente, que garante que Portugal tem asseguradas as reservas de combustível. Uma praga de moscas em Vagos, Aveiro, obrigou várias escolas do concelho a cancelar as aulas. 7 escolas tiveram de fechar, foram obrigadas a parar o serviço de refeições por falta de condições de higiene. O comandante dos bombeiros de Vagos, Paulo Neto, diz que ainda não é possível saber o que causou o aparecimento das moscas.
3: Aqui na zona das escolas, efetivamente, estamos com uma epidemia de mosca. Ainda não foi possível nem controlar, nem saber a proveniência. E neste momento, hoje à tarde, são suspensas as atividades letivas. Está-se a aguardar para efetuar amanhã de manhã uma nova avaliação, a ver se continua a quantidade de moscas, tentar perceber onde é que estão a aparecer.
1: O comandante dos bombeiros de Vagos, Paulo Neto, depois de 7 escolas terem fechado com uma praga de moscas em Vagos, Aveiro. O presidente da Autoridade Palestiniana disse perante a ONU que estão a ser preparadas as eleições legislativas de novembro, as primeiras em 20 anos. Mahmoud Abbas deixou essa mensagem num discurso pré-gravado em vídeo, depois de os Estados Unidos terem recusado o visto que permitia ao presidente da Autoridade Palestiniana de viajar para Nova Iorque. Mahmoud Abbas pediu à ONU e à comunidade internacional que garanta a viabilidade da solução dos dois Estados perante a expansão dos colonatos israelitas na Cisjordânia ocupada. Na sede da ONU, mais logo, discursa o primeiro-ministro português, Luís Montenegro, fala na Assembleia Geral por volta das 7 da tarde, hora de Lisboa. Nos Estados Unidos estão o presidente da China e Donald Trump num encontro em que vão ser discutidos, Sérgio Infante, vários assuntos, mas um deles é a inteligência artificial.
4: Como a questão, um desenvolvimento sem limites ou um desenvolvimento regulado? São as duas grandes questões em torno da inteligência artificial em cima da mesa na reunião entre os dois chefes de Estado. Antes do encontro, o presidente chinês deixou uma pista sobre a conversa, afirmando que o desenvolvimento desta ferramenta tecnológica deve ser feito sempre com o controle humano.
5: Temos a capacidade, mas também a responsabilidade de desenvolver e gerir a inteligência artificial para o bem comum e de garantir que o seu desenvolvimento esteja sempre sob controle humano e sirva o bem-estar das pessoas.
4: Donald Trump tem sido um acérrimo opositor de um desenvolvimento regulado, condicionado. Para o presidente norte-americano, o progresso vem de braço dado com a evolução da superinteligência, como lhe chama agora, e por isso antecipou uma reunião onde vão ser tomadas decisões que vão promover a prosperidade para as próximas décadas.
6: A superinteligência. As decisões que tomarmos hoje nestas áreas podem promover a paz e a prosperidade nas próximas décadas e décadas.
4: Outros temas na agenda deste encontro, o comércio com a renovação ou mesmo a extensão da trégua das tarifas e na geopolítica a gestão de tensões no Estreito de Taiwan e os limites do apoio chinês à Rússia e ao Irão.
1: Alguns dos temas que estão a ser discutidos nesse encontro entre o presidente da China e Donald Trump, os dois estão reunidos nos Estados Unidos. Foi um encontro que começou esta tarde com um sinal de amizade e de diplomacia, bem ao jeito da cultura chinesa. Xi Jinping, o presidente da China, anunciou que em breve vão chegar dois pandas aos jardins zoológico de Atlanta. É um gesto tradicional de amizade entre Pequim e Washington. Há 400 bombeiros nesta altura a combater um incêndio entre os concelhos de Coimbra e Miranda do Corvo. Um fogo que começou por volta das 3:30 da tarde, é o que explica a RTP Antena 1, a Proteção Civil. Este fogo está a arder na localidade de Almalaguês. Fogo que começou por volta das 3:30 da tarde. Estão nessa localidade mais de 400 bombeiros a esta hora.
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8: Boa tarde, 17 horas e 12 minutos.
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12: Daqui a pouco contamos com mais uma edição do Mundo Digital. Até lá, ficamos com Callan Scott. Uma ótima quinta-feira.

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1: Para além do novo iPhone, do iPhone 18 Pro, 18 Pro Max, dos smartwatches Series 12 e Ultra 4, a Apple prepara-se para lançar no mercado os AirPods 5 versão base e uma versão wireless. Quanto à primeira opção, passam a incluir cancelamento ativo de ruído ANC mais forte e tecnologias anteriormente exclusivas da linha Pro, como transparência adaptativa, detecção de conversa, tradução em tempo real e isolamento de voz. Utilizam controlos de toque convencionais e oferecem autonomia de até 5 horas com ANC ligado. O gestor de carregamento é USB-C e o seu preço ronda os 149€. Quanto à versão wireless, partilha todas as tecnologias de áudio e ANC da versão base, mas diferencia-se por incluir controlos de força táteis diretamente na haste, estilo AirPods Pro, para ajuste de volume. Tem um estojo que suporta carregamento magnético sem fios, além do USB-C. O preço é um pouco mais caro, cerca de 169€.
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0: 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Daqui a pouco temos os títulos da atualidade e a síntese desportiva nacional.
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1: Mais de 4 centenas de bombeiros combatem nesta altura um incêndio em Coimbra, na freguesia de Almalaguês. De acordo com a Proteção Civil, o fogo com 3 frentes ativas consome área florestal. Não há habitações em perigo. No combate às chamas estão mais de 400 operacionais e 10 aeronaves. A Ministra do Ambiente e Energia acusa o Secretário-Geral do PS de irresponsabilidade por lançar informações falsas sobre reservas estratégicas do país. No final do Conselho de Ministros, Graça Carvalho reconheceu que Portugal tem crude em França, mas por incapacidade de armazenamento no território e não para abastecer aquele país. Graça Carvalho sublinhou que esse crude pode ser mobilizado a qualquer momento pelo governo e garantiu mais uma vez a ministra que Portugal mantém asseguradas as reservas de combustível. O Parlamento chumbou esta tarde as propostas do PS e do Chega para baixar o IVA nos combustíveis e no cabaz alimentar. O desfecho já era esperado e o debate acabou por ficar marcado pelas acusações de hipocrisia ao partido de André Ventura, com o líder do Chega a acusar PSD e PS de se juntarem para impedir a descida de impostos. Entre projetos e recomendações ao governo, feitas por vários partidos, eram 14 as iniciativas em discussão, todas chumbaram. Otimistas as estimativas da economia portuguesa, reveladas pelo Conselho de Finanças Públicas esta tarde. O Conselho aponta um excedente de 0,2% este ano e um crescimento de 2,2%. Pior, a inflação também sobe para 3,2%. É o segundo encontro este ano entre Donald Trump e Xi Jinping. O presidente chinês foi recebido na Casa Branca e, à chegada esta tarde, considerou que a China e os Estados Unidos devem reforçar o diálogo, cooperar com sinceridade e evitar o conflito e o confronto. Como embaixadores desta amizade, Xi Jinping anunciou que vai oferecer 2 pandas ao Jardim Zoológico de Atlanta.
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2: Jornal de Desporto, títulos desta edição.
4: Multas pesadas para os incidentes no clássico Futebol Clube do Porto Benfica. A estreia de Jorge Jesus pela Seleção Nacional é já hoje na Liga das Nações. Vamos conhecer o primeiro 11 de JJ para ouvir Deco e Roberto Carlos nesta nova era da equipa nacional. Ainda o Sub-21 que prepara um apuramento para o Euro 2027. Novo ataque de Vilas Boas à Aliança Benfica Sporting. Ainda o triatlo em destaque nesta edição.
2: David Carvalho, nesta edição do Jornal do Desporto.
4: Já vamos às multas do Porto Benfica. Antes, Jorge Jesus. Faz hoje a estreia oficial como selecionador de Portugal. Às 19h45, a equipa nacional recebe o País de Gales na primeira jornada da Liga das Nações. Vamos imediatamente ao contacto com a equipa da Antena 1, que está no Estádio José Alvalade, em Lisboa. Paulo Sérgio, para conhecermos, boa tarde, o primeiro 11 de JJ.
5: Boa tarde, David. Apenas uma alteração em relação ao último jogo do Campeonato do Mundo, ao Portugal-Espanha, dos 16avos, dos oitavos de final desse Campeonato do Mundo. Avança Ruben Neves para a titularidade. Tinha sido treinado pelo selecionador nacional na Arábia Saudita, no Al Hilal. Fica no banco dos suplentes João Neves. Quanto aos restantes elementos, todos tinham jogado esse Portugal-Espanha do Mundial. Diogo Costa é o guarda-redes, depois João Cancelo, Ruben Dias, Renato Veiga e Nuno Mendes, o quarteto defensivo. Na zona mais recuada do meio-campo, Ruben Neves e Vitinha do seu lado, com Bruno Fernandes e Pedro Neto nas alas, João Félix com nas costas de Cristiano Ronaldo. Jorge Jesus a apresentar o seu primeiro 11 neste jogo de estreia da Liga das Nações 26-27, é um dos jogos de cartaz do Grupo 4, num estádio de Alvalade que se vai enchendo, com a equipa nacional lá embaixo ainda em fato de treino, chegou há cerca de 10 minutos, a equipa do País de Gales já aqui esteve e já regressou ao balneário. O jogo está marcado para dentro de 1 hora e 10 minutos e vai ser dirigido por Donatas Rumsas da Lituânia. Num final de tarde quente em Lisboa, o relvado esse não está nas melhores condições para receber este Portugal-País de Gales.
4: Paulo Sérgio, que nos vai trazer o relato desta primeira partida na Liga das Nações. Também nos trouxe há pouco o primeiro 11 de Jorge Jesus como selecionador nacional. Esta tarde, Deco, antigo internacional português, também deixou palavras de incentivo ao novo selecionador.
6: O Mr. Jorge Jesus já demonstrou que é um vencedor nato, ou seja, em todos os lugares que foi, ganhou, conquistou. Mas mais do que conquistar, acho que acabou por mudar as coisas, né? Se nós olhamos para a carreira dele, em todos os sítios que passou, em todos os clubes, acabou por transformar os momentos dos clubes, acho que em todos, tanto Portugal, fora, acredito que ele tem capacidade de fazer isso com a seleção, conhece bem os jogadores, conhece bem o que é a realidade do nosso futebol. Para mim, os melhores treinadores sempre do futebol português, então não tenho dúvidas que ele tem capacidade para isso.
4: O atual diretor desportivo do Barcelona, Deco, passou pela Portugal Futebol Summit. Cristiano Ronaldo, aos 41 anos, vai ser titular, como já escutamos. Roberto Carlos, antiga lenda do Real Madrid e da Canarinha, olha com espanto para a longevidade do capitão português.
7: Cristiano vai continuar, vai jogar mais 10 anos, seguro, porque é um potente físico e nós que amamos futebol necessitamos sempre ter jogadores com essa capacidade, com essa alegria de jogar futebol, feliz de estar na seleção daqui do país. E sim, ele vai continuar batendo recorde. Quando ele quiser parar, ele para.
4: Roberto Carlos, antigo internacional brasileiro, também deixou rasgados elogios ao lateral português Nuno Mendes.
7: Ele pode ser melhor que eu, isso é mais claro que água, né? É um menino novo, vem ganhando títulos importantes, mantém uma regularidade boa em cada jogo, joga com alegria, uma potência física impressionante. E eu fico feliz que às vezes as pessoas comparam ele comigo, né? Ou eu com ele. É o futebol moderno e a gente precisa de jogadores novos com essa qualidade.
4: Roberto Carlos na Portugal Futebol Summit em Oeiras, no dia em que joga a seleção portuguesa. Recordo, 19h45, Portugal, País de Gales, Liga das Nações, arbitragem de Donatas Rumsas, lituano, e relato de Paulo Sérgio aqui na Rádio Pública. Ora, também Mário Monteiro passou hoje pela Antena 1 sobre a cereja no topo do bolo na longa carreira de Jorge Jesus. Também falou o antigo preparador físico na equipa técnica de JJ. Ele que aproveita para deixar, através da Rádio Pública, uma mensagem para o selecionador nacional.
8: Fui muito leal a ele. Quando vim do Flamengo, eu vim por ele, senão eu ficava no Flamengo, porque na altura a minha namorada era brasileira e eu ficava, mas eu jurei lealdade e vi com ele. Epá, e como amigo, não tenho outra coisa senão desejar-lhe o maior sucesso do mundo. E gostaria muito mesmo que ele alcançasse o sucesso que ele tão almeja. Ele e toda a equipa técnica, entendeu? Essa é a grande mensagem, que ele seja um grande vencedor e que faça jus ao seu trabalho e àquilo que ele merece e porque ele tanto lutou.
4: Mário Monteiro, antigo preparador físico na equipa técnica de Jorge Jesus, entrevistado por Walter Madureira. A Liga das Nações tem, como já lhe disse hoje, a primeira jornada, um pouco por toda a Europa. No grupo A4 de Portugal há também duelo escandinavo. Noruega de Orsnes e Sjeldrup a defrontar a Dinamarca de Froholt em Oslo. Basta lesionado, a jogador do Benfica. Também a partir das 19h45. Ainda no grupo A2, Países Baixos, Alemanha, na estreia de Xavi Hernández nos irlandeses e de Jurgen Klopp nos germânicos. Ainda destaque para o Sérvia, Grécia, sportinguistas Vaianidis e Ionidis no lado helénico. Nos jogos amigáveis, Maxi Araújo marcou pela seleção do Uruguai na derrota por 3-1 com o Japão em Tóquio, na estreia de Diego Forlán como selecionador dos sul-americanos. Rodrigo Salazar começou no banco de suplentes, entrou aos 68 minutos. Agora o Sub-21 de Portugal iniciam amanhã a jornada tripla de apuramento para o Euro 2027. A seleção de Luís Freire lidera destacado o grupo B com 19 pontos e começa por jogar na Bulgária, em Pazardzhik, podendo para já garantir vaga na fase final.
9: É um jogo chave também para nós a nível daquilo que temos para a qualificação para o Europeu. Sabemos que é um passo importante, não acredito que seja decisivo, mas importante sim. E temos principalmente ter a fome e a energia que temos tido nos jogos. Também, se calhar mais ainda, porque o adversário assim vai exigir, mas tenho a certeza que eles vão estar muito motivados para garantir já 3 pontos e ver o que é que isso nos dá.
4: Luís Freire, selecionador de sub-21, sobre Bulgária-Portugal, amanhã 16h30, numa partida nesta fase de grupos em que Portugal tem praticamente o apuramento garantido e pode garantir já amanhã. Já são conhecidos os castigos do clássico Porto-Benfica da jornada 7. O Conselho de Disciplina da Federação Portuguesa de Futebol condenou a SAD Azul e Branca a pagar mais de 26 mil euros em multas devido ao comportamento incorreto do público, sobretudo pelo arremesso de objetos. Por exemplo, Ricardo Rocha, adjunto dos Encarnados, foi atingido por um pedaço de pão duro enrolado em papel. Quanto às sanções devido à pirotecnia, o Futebol Clube do Porto terá de pagar 6.375 euros por ter permitido a entrada desses engenhos no estádio e mais 8.925 devido ao uso desses engenhos pirotécnicos por mais de uma dezena de ocasiões. Pela mesma razão, os Encarnados pagam 9.560 euros e o Porto tem ainda de pagar 1.403 euros por cânticos insultuosos para com o Benfica. André Villas-Boas voltou ao ataque. O presidente do Futebol Clube do Porto voltou a falar num alinhamento de comunicação e de comentadores entre Benfica e Sporting no editorial da revista Dragões, que o jornalista Carlos Rui Abreu nos resume a partir de agora.
10: Já não há manto verde, agora tem outra tonalidade. André Villas-Boas fala de um manto marrom, uma mistura de verde e vermelho que também traduz o alinhamento da segunda circular. O presidente do Futebol Clube do Porto aproveitou o editorial da revista Dragões para afirmar que a vitória no clássico ultrapassou as quatro linhas do relvado e foi uma resposta à arrogância de quem passou semanas a tentar diminuir o Futebol Clube do Porto. Villas-Boas fala de insultos, suspeitas fabricadas e tentativas de condicionamento servidos em monólogos onde a clubita aguda substituiu o contraditório. O tal manto marrom de um novo clube ainda sem estádio, mas que, segundo o líder portista, funciona em vários estúdios e com a política de comunicação perfeitamente coordenada. A necessidade de atacar e menosprezar tudo o que tem a ver com o Futebol Clube do Porto e com um pacto de sangue que leva o telespectador menos atento a ficar confundido sobre qual a cor clubística de cada um. A resposta foi em campo e com uma vitória que nenhuma discussão de rodapé consegue desfazer, escreveu Villas-Boas.
4: No editorial da revista Dragões, quem falou sobre o Futebol Clube do Porto foi Deco, hoje na Portugal Futebol Summit. Continua a ser o clube do coração do agora diretor desportivo do Barcelona, e Deco falou sobre este arranque de temporada.
11: Estou feliz, óbvio, quando vejo o Porto. Para mim é o clube do coração, é o clube que eu amo, que eu acompanho sempre. E ver o Porto outra vez na linha das vitórias, ver o Porto forte, ver o Porto podendo competir nesse nível, é óbvio, quando se vence um clássico, sempre é uma vantagem acrescida. E o último fim de semana foi bom, por isso tranquilo.
4: Deco na Portugal Futebol Summit. No triatlo, Dinis Ferreira foi hoje vice-campeão do mundo júnior em Pontevedra. Apesar da satisfação, a medalha de ouro esteve perto.
12: Estou bastante contente. Ainda não fiquei com aquele bichinho de ter ficado quase em primeiro, mas acho que vai cair e não estou 100% contente. Acho que pode ser um boost muito grande para ter mais motivação e confiança no trabalho que estou a fazer.
4: Já Fernando Feijão, presidente da Federação Portuguesa de Triatlo, vê grande futuro em Dinis Ferreira.
13: O Dinis conseguiu hoje, teve por um trilho ser campeão do mundo, que seria mais uma motivação extra para acreditar, mas a família ajuda, o Dinis tem muita vontade e vê-se, não é? Portanto, estamos confiantes que vai ser mais um atleta que nos vai dar grandes alegrias no futuro.
4: Fernando Feijão, e a prestação de Dinis Ferreira, 19 anos, chegou à prata nos Mundiais de Triatlo, categoria Júnior, que decorrem na Galiza até domingo, inclusive na categoria Sénior. Portugal pode trazer mais medalhas. O Complexo Olímpico de Piscinas de Coimbra vai receber em dezembro a elite mundial de polo aquático feminino, com a realização das competições das divisões 1 e 2 da World Aquatics Water Polo World Cup. Uma notícia hoje divulgada pela Federação Portuguesa de Natação. Uma boa notícia para Coimbra, que vai receber esta grande competição em dezembro de 2027. O Mundial de MotoGP vai continuar por cá, em Portugal, até 2029. O Autódromo Internacional do Algarve renovou o contrato por mais 3 anos e na Fórmula 1 a Mercedes dominou a segunda sessão de treinos livres no Grande Prémio do Azerbaijão, em Baku. George Russell voltou a fazer o melhor tempo, seguido pelo companheiro de equipa Kimi Antonelli. Max Verstappen, da Red Bull, foi terceiro classificado.
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0: Sofia Silva e Code com Lua, agora a 11 minutos das 18 horas.
1: Diz a imprensa que George Clooney e a sua mulher, Amal, vão viver para a freguesia de Campolide, em Lisboa, onde terão comprado uma penthouse de luxo com vista para a churrasqueira valenciana.
2: O presidente da Câmara, Carlos Moedas, acha que isto é mais um reflexo do seu trabalho.
3: Amal é doida por frango assado com piripiri, mas não é só por isso que o casal vem para Campolide, que, tal como Nova York, é a parte da cidade que nunca dorme. No caso de Campolide, é por causa dos tiroteios e dos aviões que passam a arrasar sobre as nossas cabeças a qualquer hora do dia ou da noite. Campolide nunca dorme.
1: E sabe quando é que eles vêm, Sr. Presidente?
3: Ainda não sei a data. Só sei que ficaram completamente apaixonados por aquilo que Lisboa tem de único. Os restaurantes de ramen, os tuk-tuks, os cafés com matcha latte. Ah, e já me disseram que querem ser padrinhos da Marcha de Campolide, nos

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Tetrausauro e na Ana Magalhães no final desta hora aqui na RTP Antena Açores. Em relação ao tempo para amanhã, sexta-feira, poderá contar com períodos de céu muito nublado com boas abertas, chuva e aguaceiros previstos para todo o arquipélago, acompanhado de pequena descida da temperatura do ar. O vento estará de nordeste com rajadas de 50 km/h no grupo ocidental e de 70 no grupo central.

0: 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São 18 horas nos Açores. Vamos conhecer os títulos desta edição.
1: Há 8 assistentes operacionais com pedido de mobilidade para assistente técnico, confirma o Hospital de Angra, numa altura em que o sindicato do setor afirma que já exercem essas funções sem serem pagos por isso. Empresário miquelense queixa-se de elevados prejuízos devido às más condições de transporte de animais na SATA. De abandono à amizade, 4 patas no combate à solidão dos idosos, é um projeto que avança na Ilha Terceira.
0: Máximas previstas para amanhã de 22 graus para Angra, 23 para Horta e Santa Cruz das Flores e 25 para Ponta Delgada. Altura para avançarmos com as notícias da região, edição das 18 horas, com a jornalista Margarida Pereira.
1: O Conselho de Administração do Hospital de Angra confirma 8 pedidos de mobilidade intercarreiras de assistente operacional para assistente técnico. Diz que o processo de tramitação está a decorrer, que os pedidos de mobilidade têm de ser iniciativa do trabalhador e que, mediante parecer favorável da chefia, são remetidos para a aprovação das tutelas da saúde e das finanças. Não há qualquer referência se há trabalhadores a exercerem já as funções de assistente técnico enquanto ainda são assistentes operacionais. Foi em resposta à Antena 1 Açores, no dia em que o Sindicato dos Trabalhadores em Funções Públicas e Sociais veio a público afirmar que sim, que essa situação existe no Hospital de Santo Espírito.
2: Chama-se escravatura, repito, escravatura do século XXI, porque se um trabalhador está a exercer uma determinada função essa que não é da carreira desse mesmo trabalhador, os conteúdos funcionais são diferentes. O hospital está a ganhar dinheiro, ou seja, isso chama-se explorar o trabalhador. Para pedir mobilidade de carreira ou de categoria, é necessário o aval do Sr. Secretário Regional das Finanças. Só que ou não sei se chega lá, ou quando chega lá é barrado.
1: António Inocêncio, do sindicato, diz o dirigente sindical que os trabalhadores queixam-se de injustiça laboral, mas não dão voz por medo.
2: Tem receio de falar com os delegados sindicais e tem receio de falar com os próprios dirigentes sindicais, porque tem medo de represálias.
1: As denúncias do Sindicato dos Trabalhadores em Funções Públicas e Sociais. Empresário miquelense queixa-se de elevados prejuízos devido às más condições de transporte de animais na SATA. Acusa também a transportadora aérea de não estar a cumprir as regras de bem-estar animal. O empresário importa pintos para venda. 30% dos animais embarcados no Porto chegaram mortos ao aeroporto de Ponta Delgada, Eduardo Mota.
3: Não foi a primeira vez que alguns pintos morreram na viagem entre o Porto para São Miguel, só que agora o número foi bem mais expressivo. Cerca de 30% dos animais morreram em julho.
4: Quando chega aqui no voo da meia-noite, deparamos com caixas de pintos mortos. Pedimos a responsabilidade da SATA e dos serviços quem é que vai ser responsável pela essa mortalidade e o bem-estar animal. Portanto, vê-se toda a gente a subiar para o lado. Portanto, ninguém quer saber de quem é essa responsabilidade.
3: Nelson Medeiros é o proprietário da Aves dos Açores, empresa que importa pintos vindos de Espanha e também distribui pelas outras ilhas dos Açores. O empresário diz que, após várias tentativas de resposta, a SATA finalmente respondeu e diz que a responsabilidade é do empresário.
4: O cliente é que tem que assumir essa responsabilidade se quer ou não fazer este transporte nas condições que está. Portanto, eles não preparam nem reúnem as condições para o fazer no Porto. Portanto, chega a casa, os animais vivem em péssimo estado, já com um cheiro abundante. Portanto, e a SATA não está a cumprir com as devidas requisições que deve ter o bem-estar na aceitação e na entrega. Portanto, a resposta será que o cliente é que tem que assumir os custos do prejuízo.
3: Para além das perdas constantes, Nelson Medeiros queixa-se do excesso de burocracia em cada transporte.
4: Inclusive, que há, nós temos um pedido de incubação já fechado e os pintos estão no aeroporto, há sempre um problema que dizem que falta. Ou falta um papel, ou falta uma licença, ou falta não sei o quê.
3: Nelson Medeiros diz que a morte de 30% dos pintos corresponde a uma despesa entre os 2 e os 3 mil euros. O empresário diz que não pondera agir judicialmente contra a empresa, mas mudar da Azores Airlines para a TAP.
1: Antena Açores questionou a SATA, mas até esta hora não obteve resposta. Alojamento local nos Açores, o presidente da ALA, João Pinheiro, teme dificuldades de pagamento de ordenados na época baixa. Esta pode ser uma das consequências gravosas da diminuição de turistas nos Açores.
5: Vamos entrar aqui na época baixa, vamos trabalhar só com as companhias de bandeira, SAP e TAP. Uma solução dada no início do ano pela tutela que não nos resolveu o problema. As provas estão dadas, com uma redução efetiva do número de dormidas no alojamento local. São empresas que vão entrar numa época baixa com dificuldades em principalmente pagar os seus ordenados, pagar os seus créditos bancários. Tudo isso fruto de uma estratégia que nós não entendemos qual é.
1: O presidente da Associação de Alojamento Local sustenta que é preciso fazer um estudo para perceber o impacto da quebra do turismo nas finanças das empresas do setor e até nas finanças regionais.
5: Vamos fazer um estudo deste impacto das finanças regionais, porque esta quebra vai se transmitir numa baixa de impostos, num aumento de desemprego, que haja um plano para o turismo, para os empresários também saberem o que é que podem contar a longo prazo, se a estratégia é esta que estão a fazer atualmente, se não é esta, que diga qual é a estratégia, para que os empresários que estão na área e que querem investir saibam o que é que podem contar. Porque se nós, há 5 anos atrás, soubéssemos que a estratégia seria a saída de uma low cost, muito daquilo que foi feito nos últimos anos não teria sido feito, porque é uma resíduo total nas contas e nas finanças de uma empresa.
1: João Pinheiro da ALA a traçar mais uma vez um cenário negro para o setor do alojamento local nos Açores depois da saída da Ryanair. Grupo Aeroporto do Pico diz que a ilha não pode andar para trás nos voos no inverno. Há mais lugares disponíveis para os passageiros este ano, mas ainda existem muitas dificuldades que se coloca a quem compra uma passagem para o Pico. David Borges.
6: O grupo do aeroporto enaltece o reforço de lugares com a substituição do DAS Q200 pelo Q400 na ligação matinal de segunda-feira entre Ponta Delgada e o Pico, mas alerta para o efeito colateral dessa mudança.
7: Primeiro é que esta reorganização de segunda-feira de manhã eliminou a articulação para quem vem da terceira, fazendo com que esses passageiros só consigam chegar ao Pico às 5 da tarde. O segundo ponto é a persistência de um dia cego à quinta-feira, onde o Pico continua sem qualquer ligação aérea durante a tarde. Não é possível apregoar o combate à sazonalidade se continuarmos a ter horários de inverno desajustados e que não articulam devidamente com as ligações para Lisboa e Porto.
6: Bruno Rodrigues, do grupo do Aeroporto do Pico, entende que as acessibilidades aéreas são fundamentais para todos os setores económicos da ilha e defende a correção e o reforço de rotas.
7: Pedimos que se corrija a ligação matinal com a terceira no início da semana. Depois, exigimos o reforço das ligações diretas entre o Pico e Ponta Delgada, com especial incidência de quinta a domingo. A quinta-feira à tarde é fundamental para conseguirmos captar o turismo de fim de semana e dinamizar a economia local na época baixa. Depois pedimos uma melhor articulação dos horários em Ponta Delgada para evitar que os passageiros com destino ou origem Lisboa e Porto sejam obrigados a pernoitas forçadas e a custos acrescidos.
6: Através destas posições, Bruno Rodrigues, do Grupo do Aeroporto, diz que não está a pedir privilégios nem soluções impossíveis, mas apenas justiça operacional.
7: O Pico não pede privilégios nem soluções impossíveis, pede apenas justiça operacional e horários adequados às necessidades reais da sua população e das suas empresas. As infraestruturas e os serviços públicos têm de estar ao serviço de quem viaja e de quem produz na nossa ilha.
6: As posições do Grupo do Aeroporto do Pico foram assumidas num comunicado emitido esta terça-feira, depois de ser conhecida a atualização da operação da SATA para o próximo inverno.
1: Quando o amor cura. E se um animal abandonado pudesse diminuir a solidão de um idoso, o projeto piloto foi apresentado hoje em Angra, numa parceria entre o Governo e a Associação Pata de Açúcar. Vai juntar cães abandonados a pessoas idosas que vivem sozinhas. Carolina Moreira.
8: O projeto chama-se Quatro Patas no Combate à Solidão e pretende reduzir o isolamento dos idosos na Terceira. O intuito é recorrer a cães abandonados na ilha que, com a ajuda de jovens voluntários, vão visitar os idosos a casa.
9: É uma ação com múltiplas vantagens. Vantagens sociais e vantagens também no âmbito do bem-estar emocional das pessoas, no combate à solidão e no combate ao abandono de animais. Falamos essencialmente de cães. É um projeto que pretende fazer uma ligação entre aquilo que é a solidão, principalmente numa região em que o envelhecimento é de facto visível, numa região com a dispersão geográfica, permite fazer esse relacionamento entre a solidão e um animal de companhia.
8: António Ventura, secretário regional da Agricultura, diz que o protocolo assinado com a Associação Pata de Açúcar tem a duração de um ano. A vice-presidente da associação, Antónia Saraiva, pretende avançar com as visitas já no início do ano.
10: Está provado, que já existe em muitos sítios, o facto de um animal ir visitar um idoso, o idoso deixa de estar em solidão, vai-se apegar àquele animal, claro que no futuro, se o idoso tiver condições, até poderá adotar um animal. Isto é tudo muito com regras. Os nossos voluntários vão fazer uma formação dada por nós e os cães são selecionados com vários testes da parte dos nossos treinadores que percebem do assunto e este projeto vai ser sempre vigiado.
8: O projeto piloto arranca na Terceira com um investimento de 21 mil euros, mas pode vir a ser estendido a todas as ilhas dos Açores.
1: Um projeto que merece ser acarinhado. Já a seguir há futebol, Portugal, País de Gales, é para a Liga das Nações.
0: Para ouvir aqui na Rádio Pública. Foram as notícias da região, edição das 18 horas com a jornalista Margarida Pereira. 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
2: Já a seguir arranca a Antena 1 Desporto. Vamos acompanhar a primeira jornada da Liga das Nações. Jogo Portugal-País de Gales, com relato de Paulo Sérgio, reportagem de Walter Madureira e comentários de Nuno Coelho.

0: Boa tarde, seja bem-vindo a mais uma emissão de desporto da RTP Antena 1 em simultâneo com as várias antenas da Rádio Pública Portuguesa e dezenas de estações emissoras que se ligam a partir de agora ao som da nossa rádio. Vamos acompanhar com o relato Portugal-País de Gales, que arranca às 7h45 da tarde no estádio José Alvalade em Lisboa. É o primeiro jogo da Liga das Nações, versão 26-27, que marca igualmente a estreia de Jorge Jesus à frente da seleção nacional. À mesma hora e para o mesmo grupo 4 da Liga A, joga-se em Oslo o Noruega-Dinamarca, sendo que também às 7h45 da tarde, mas para o grupo 2 desta Liga A, estão agendados os encontros Países Baixos-Alemanha, com as estreias de Xavi nos neerlandeses e também de Jürgen Klopp nos germânicos, além do Sérvia-Grécia. Há ainda outros duelos das Ligas B e D, de que daremos conta mais à frente nesta emissão, que vai estar consigo até às 11 da noite e na qual vai poder participar. Fique atento, para já deixo o convite, junte-se a nós e venha connosco.
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0: Vamos a um primeiro contacto em direto com o estádio José Alvalade em Lisboa para conferirmos 11 e também o ambiente. Muito boa tarde, Paulo Sérgio. Vamos lá conhecer as escolhas, que no caso de Portugal são as primeiras de Jorge Jesus, mas também, claro, as de Craig Bellamy, no caso do País de Gales.
2: Muito boa tarde, João Gomes Dias, ouvintes da emissão mundial da RTP Antena 1 a partir do estádio de Alvalade, que se vai enchendo, vestido maioritariamente de camisolas vermelhas e verdes. Faz apenas uma alteração em relação ao jogo dos oitavos de final do Campeonato do Mundo, na frente à Espanha, o novo selecionador nacional. A troca Ruben Neves, que foi por ele dirigido no Al Hilal da Arábia Saudita há duas temporadas, ele que vai avançar para a titularidade, João Neves, que começa no banco dos suplentes. Quanto aos restantes 10 jogadores, são todos repetentes em relação a esse jogo que nos oitavos de final nos cruzou na frente ao campeão do mundo, ao novo campeão do mundo, no final desse Mundial que decorreu na América do Norte. O mesmo é dizer, Portugal vai jogar de início hoje frente ao País de Gales, com Diogo Costa na baliza, depois João Cancelo à direita, Nuno Mendes à esquerda, Ruben Dias e Renato Veiga são os dois centrais. No meio campo, na posição mais recuada, Ruben Neves. Depois, ao seu lado, vai estar Vitinha, com Bruno Fernandes, João Félix e Pedro Neto a jogarem nas costas de Cristiano Ronaldo. O avançado português, 41 anos de idade, a fazer a internacionalização número 234. Ele que tem 146 golos marcados ao serviço da seleção nacional, está a 21 golos desse número redondo e mítico dos 1000 golos na carreira, tem 979 golos marcados até esta altura. Jorge Jesus é o selecionador mais velho da história do futebol português, tem 72 anos de idade, ele que começou no Amora na temporada 89-90, tem 24 títulos conquistados em Portugal, no Brasil, na Turquia, na Arábia Saudita e também na América do Sul. Vamos ver o que ele vai conseguir fazer ao serviço da Seleção Nacional neste consulado que vai terminar, se as coisas correrem bem, no Campeonato do Mundo organizado por Portugal, Espanha e também por Marrocos em 2030. Do lado do País de Gales, o primeiro adversário de Jorge Jesus e da Seleção Portuguesa neste início de campanha da Liga das Nações, temporada 26-27, não há muitas alterações, também não havia muito por onde mexer para Craig Bellamy, que, enfim, um dos seus melhores jogadores está lesionado, Henry Wilson do Leeds, e portanto teve de ficar de fora. O mesmo acontece com Carl Darlow do Manchester United e ainda Nathan Broaddus do Wrexham, e por isso mesmo as escolhas de Craig Bellamy ficaram um bocadinho reduzidas. A equipa do País de Gales vai jogar de início com Danny Ward na baliza, o guarda-redes do Wrexham, depois um quarteto defensivo com Nick Williams do lado direito, Jay da Silva à esquerda, Cabango e Ben Davies ao meio, Ben Davies que é o capitão da equipa, Jordan James James e Ampadu são os dois médios mais recuados, com Lewis Comas, Sheehan e David Brook nas costas de Brennan Johnson, o ponta de lança ou avançado da equipa do Everton, que é de facto, talvez nesta altura, o melhor jogador da formação de Gales. Donatas Ramsas, da Lituânia, 37 anos de idade, é o árbitro desta partida, é o terceiro jogo internacional da época. Ele, que é internacional há 10 anos, dirigiu em novembro de 2024 um jogo de boa memória para a seleção portuguesa, a Portugal 5, Polónia 1, no Estádio do Dragão. Foi também para a Liga das Nações e foi um jogo em que Portugal garantiu a presença nos quartos de final dessa competição, que havia depois de conseguir ganhar nessa final frente à Espanha, no estádio em Munique, 2-2 no final do tempo regulamentar, 5-3 nas grandes penalidades, com os golos da Seleção Nacional a terem sido marcados por Nuno Mendes e também por Cristiano Ronaldo. Este jogo é o quarto jogo entre as duas seleções e há um jogo que há 10 anos nos ficou na memória, foi o jogo que apurou a Seleção Nacional Portuguesa para a final do Euro 2016, vitória por 2-0 em Lyon, com golos de Cristiano Ronaldo e Nani. Vamos lá ver o que consegue fazer hoje a Seleção Nacional. Parece-me a favorita, mas mais daqui a pouco vou ter a oportunidade de perguntar isso mesmo ao Nuno Coelho. Passo lá embaixo pelo relvado, onde está o repórter da RTP Antena 1, Walter Madureira. Walter, muita gente a entrar, ainda há algumas cadeiras à mostra, o estádio está com lutação esgotada. O único senão é o estado relvado, sobretudo no meio campo norte do estádio do Sporting.
3: E em zona frontal, detectado um fungo, está a tentar resolver o problema. O Sporting vai aproveitar a seguir a pausa no campeonato na Liga Portuguesa para tentar, sem substituir o relvado, resolver este problema. A ver, vamos, se não é impeditivo para um bom jogo de futebol. Ambiente esse não vai faltar. As bancadas vão estar quase todas elas preenchidas com uma grande falange de apoio por Portugal. Cristiano Ronaldo, inevitavelmente, tem sido o mais aplaudido.
2: O mais aplaudido, sem dúvida nenhuma. Entrou primeiro a equipa e os guarda-redes da formação do País de Gales, depois a Seleção Nacional Portuguesa, e quando se ouviu o nome de Cristiano Ronaldo, para não variar, quase que o estádio veio abaixo. Estamos então na contagem decrescente, meu caro João Gomes Dias, para o começo da partida. Começa dentro de 20 minutos. Vamos ter uma homenagem mais daqui a pouco a Jorge Palma, que foi hoje a enterrar. Vamos ter o estádio completamente cheio num final de tarde. Não é quente, João? É muito quente aqui na capital portuguesa.
0: E já passámos esse equinócio de outono, mas mantém-se essa temperatura elevada. Daqui a pouco fixamos no estádio de Alvalade.
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0: Para já damos voz àqueles que conviveram de perto com Jorge Jesus neste dia tão especial e que deixaram testemunho aqui na Rádio Pública Portuguesa. Começamos com José Teixeira. Se há pouco o Paulo Sérgio falava nesse arranque de carreira de Jesus no Amora, ora, José Teixeira privou precisamente nesse clube da Margem Sul com agora selecionador nacional.
4: Era exigente, tinha uma capacidade de trabalho que naquela altura eu sinceramente nunca tinha visto. Era organizado, tinha ideias muito próprias, sabia exatamente aquilo que queria da equipa. E depois tinha uma forma de comunicar muito simples e direta, que fazia com que os jogadores percebessem rapidamente a mensagem e acreditassem no trabalho dele. Os treinos eram intensos, competitivos, bastante acima daquilo que era habitual naquela época.
0: E em Setúbal cruzou-se com Fernando Mendes, ele que diz que Jesus é a escolha acertada para ser o timoneiro da seleção portuguesa.
5: Tive a oportunidade de trabalhar com o Jorge Jesus no Vitória de Setúbal, já na minha fase final de carreira, e aprendi mais com ele num ano, se calhar que durante a minha carreira inteira. É um treinador que tem um conhecimento total do futebol português. É um treinador exigente. Apesar do contexto ser diferente de trabalhar numa seleção e trabalhar num clube, é um treinador que conhece os jogadores. É um treinador apaixonado pelo que faz.
0: Ideia semelhante partilhada por Silas, que também foi treinado por JJ.
6: Já era muito à frente no tempo dele. As coisas que a maior parte dos treinadores fazem agora, que nós fazemos agora, ele já fazia há 20 anos atrás, porque foi há mais ou menos 20 anos. E depois todos os feedbacks que ele dava, a intensidade no treino, a intensidade que ele próprio metia no treino, não podias nem sequer relaxar um bocadinho. Era muito diferente, sem dúvida nenhuma, que era muito diferente da maioria dos treinadores que haviam naquela altura.
0: Ficam também as palavras daquele que é um dos melhores amigos, Carlos Padrão, numa relação que se estende também à família.
7: Ele está a viver neste momento o ponto mais alto da carreira dele, o sonho. Digamos que é a cereja no topo do bolo. Esta. É para ele, como penso que será para a maior parte dos treinadores portugueses, não, de uma forma geral de outros países, era serem selecionadores e treinadores da equipa de todos os portugueses. E penso que isto para o Jorge é um sonho. É um sonho tornado realidade.
0: Os testemunhos aqui na Antena 1, na voz daqueles que privaram com Jorge Jesus.
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0: São agora 19 horas e 27 minutos em Portugal Continental e na Madeira, 6:27 nos Açores. Vamos aos números deste Portugal, País de Gales, num lançamento do Carlos Manuel Santos.
8: Vai ser o jogo 708 da história de Portugal. Apenas o segundo confronto oficial entre Portugal e País de Gales. O único confronto foi na meia-final do Euro 2016, Portugal venceu por 2-0. Atualmente, em 2026, Portugal apenas perdeu um jogo, precisamente o último, nos oitavos de final do Mundial, frente à Espanha. País de Gales, ainda sem vencer em 2026, nos quatro jogos realizados, três empates e uma derrota. Uma nota extra, Jorge Jesus vai ser o treinador número 33 à frente da Seleção Nacional.
0: As notas do Carlos Manuel Santos. Fixamos agora em Alvalade para esse Portugal, País de Gales, duelo que também poderá seguir nas redes da Antena 1, num trabalho da Maria de Sá e Melo. O som esse é cuidado pelo Francisco Lemos, a reportagem a cargo do Walter Madureira, os comentários do Nuno Coelho, o relato do Paulo Sérgio. A todos, um reforçado abraço. Vamos lá para essa aguardada estreia de Jorge Jesus à frente da Seleção Nacional de Portugal.
2: Vamos lá a isso, há um título para defender. Portugal é o campeão em título desta Liga das Nações, título conquistado em Munique há ano e meio, mais coisa menos coisa. Vamos lá ver o que faz nesta Liga das Nações 26-27. Há primeiro grupo para vencer, para chegar depois à fase seguinte, para depois tentar chegar à final a 4, mas isso será algo para nós conhecermos lá mais para o verão. Primeiro este jogo frente à equipa do País de Gales, Portugal, que na última grande competição no Mundial das Américas ficou-se pelos oitavos de final, foi eliminado, como sabemos, pela Espanha. 1-0, golo de Merino aos 90+1. A fase em relação a essa partida, Jorge Jesus, apenas uma alteração, a saída de Ruben Neves, ou a entrada de Ruben Neves para a saída de João Neves. Quanto aos restantes jogadores, tudo igual. Diogo Costa na baliza, João Cancelo, Ruben Dias, Renato Veiga e Nuno Mendes, Ruben Neves, Vitinha, Bruno de Fernandes, João Félix, Pedro Neto e também Cristiano Ronaldo. A passo antes de avançar para o Nuno Coelho, pelo Walter Madureira, está à beira do relvado. As equipas já regressaram aos balneários.
3: Primeiro regressou aos balneários Diogo Costa, o titular da equipa portuguesa, depois os restantes elementos, não só os 10 que vão também estar em campo, mas também os outros que são suplentes. Aqui não estiveram o Inácio, que foi preterido nesta convocatória para este encontro. Recordo que Jorge Jesus deixou 2 jogadores de fora desta convocatória. Gonçalo Inácio, que tinha a possibilidade de voltar aqui a jogar naquela que é a sua casa, foi um dos jogadores que ficou de fora para este encontro, a estreia de Jorge Jesus na Seleção Nacional. Fábio Silva foi o outro atleta que fica de fora da ficha de jogo. O relvado, essa é a grande preocupação nesta altura. Os responsáveis do relvado do estádio de Alvalade estão a tentar remendar aquilo que ficou estragado nos exercícios de aquecimento, mas há esse problema maior de fundo, tem a ver com o fungo que o Paulo há pouco também já destacava. Por isso, numa zona central há uma relva que tem tons menos verdes e há aí algumas peladas, está a motivar
2: alguma preocupação. São mais castanhas do que verdes, não é? Visto pelo menos aqui do meu posto de reportagem, estou no 7º piso do estádio Gé de Alvalade.
3: É verdade, é essa zona central que está mesmo muito má, principalmente naquela zona onde esteve em exercícios de aquecimento a seleção de País de Gales, mas agora tentam aqui remendar estes bocadinhos. Esse problema é maior, é mais grave, vai precisar de mais tempo para ser resolvido. O ambiente vai ficando mais efusivo nas bancadas, mas deixa-me dar conta de que há a presença de muitos adeptos, simpatizantes, que estão a apoiar a seleção de País de Gales, não só naquele setor lá em cima, por cima da baliza onde estiveram em exercícios de aquecimento, mas um bocadinho por todo o estádio, ainda que se misture com o vermelho da seleção portuguesa, mas já consegui identificar muita gente que veio do País de Gales para apoiar a sua seleção.
2: É a altura certa para escutarmos o Nuno Coelho. Grande abraço, Nuno, a partir do estádio Jé de Alvalade, ele que vai seguir esta partida através da televisão nos estúdios da RTP Antena 1 no Monte da Virgem, na cidade de Gaia. Diogo Costa, João Cancelo, Ruben Dias, Renato Veiga e Nuno Mendes. Ruben Neves é a única novidade. Vitinha, Bruno Fernandes, João Félix, Pedro Neto e Cristiano Ronaldo. Há apenas uma alteração em relação ao jogo dos oitavos de final do Campeonato do Mundo. As dinâmicas. Tudo está nas dinâmicas e foi isso mesmo que ontem avisou Jorge Jus. Uma equipa do meio campo para a frente, que é, os nomes são mais ou menos os mesmos, mas as dinâmicas terão obrigatoriamente que ser diferentes. É esta a situação que importa sublinhar, ou há outras coisas para dizer, Nuno? Bem-vindo a esta emissão.
9: Um abraço, Paulo, estendendo a todo o auditório que nos ouve aqui na Antena 1. Acho que sim, acho que claramente o que importa hoje e após o primeiro jogo de Jorge Jesus e com apenas uma alteração no 11 em relação àquilo que foi o jogo de Portugal frente à Espanha, claramente esperamos ver aqui essencialmente dinâmicas novas. Eu acho que o Jorge Jesus foi dando alguns feedbacks e falando sobre algumas situações, nomeadamente de quem pode ou não jogar na linha, de quem pode ou não e deve jogar em zonas centrais, nomeadamente ele referiu que o Félix, por exemplo, na opinião dele, e com ele nunca será um extremo, por isso iremos ver certamente o João Félix a jogar por zonas interiores. Ainda assim, e respondendo de forma muito direta à tua pergunta, eu esperava mais algumas alterações, sinceramente, ou seja, quando eu digo mais algumas alterações, acho pouco, apenas uma, e coloco obviamente um jogador, Rubén Neves, que ele conhece bem, dos tempos do Al Hilal, mas lá está, se calhar aquilo que estava a ser feito por Portugal não estava assim tão mal, porque quando um treinador entra e apenas faz uma alteração em relação ao último jogo, é porque também não há, ou não há assim tantas
2: que
9: opções.
2: Que outras alterações, Nuno, é que estavas à espera?
9: Não, eu acho que aqui, na verdade, não há muito por onde mexer, porque Portugal já tem uma grande seleção e Portugal, os que estão a entrar agora, falando abertamente sobre aquilo que é o estatuto do Cristiano, do Bruno Fernandes, do Vitinha, ou seja, à partida são jogadores que iriam jogar, por isso acho que Portugal tem ali um déficit em relação a um dos defesas centrais, mas eu acho que o Renato Veiga, na verdade, até teve uma prestação interessante com o Ruben Dias no Mundial. Na lateral direita, o Cancelo também bem, e neste momento é um titular do Barcelona, terá de jogar. O Nuno Mendes é também um dos melhores laterais do mundo, por isso acho que também na defesa, na verdade, apenas o Renato Veiga poderia ser um dos jogadores que não entrariam de forma direta no 11, digamos assim, de olhos fechados. Mas na
2: entrava
9: verdade,
2: quem? Eu... Tomás Araújo, uma vez que Gonçalo Inácio acabou por ficar na bancada.
9: Sim, o Tomás é um jogador que se está a afirmar cada vez mais como o titular do Benfica, que enverga a braçadeira de capitão. Acho que para aquilo que é a ideia de jogo de Portugal, de querer ter muita bola, poderia ter características até mais interessantes do que as do Renato, que é mais físico, é mais rápido, é mais forte nos duelos, e aí o Tomás claramente perde para ele. Mas acredito que, sendo Portugal tão dominador como eu acho que vai ser frente ao País de Gales, e com toda essa ideia ofensiva que tu já referiste em relação à ideia do Jorge Jesus, claramente acho que o Tomás, por exemplo, poderia ser um dos que entrava. O Jorge Jesus falou muito do meio campo de Portugal, nomeadamente na sua apresentação falou muito que o Portugal não tem um meio campo do Paris Saint-Germain, no sentido de o João Neves e o Vitinha não têm obrigatoriamente de jogar juntos, porque depois o que difere também é os jogadores da frente, e na verdade hoje na frente aparecem os quatro que eu acho que foi os que jogaram mais no Mundial, Pedro Neto, Félix, Ronaldo e Bruno Fernandes. Aqui eu acho que entra muito a questão estatuto para Cristiano continuar a jogar, apesar de eu ser um defensor de que o Cristiano Ronaldo continua a merecer estar na seleção mediante vá provando com golos, e ele para já ainda vai provando, mas esperava sinceramente ver aqui mais algumas nuances ofensivas, e isso vamos ver se o veremos com o jogo, com as tais dinâmicas individuais e coletivas que Jorge Jesus possa colocar, ou se iremos ver mais do mesmo, digamos assim, em relação àquilo que foram os últimos jogos de Portugal, que na verdade não foram muito favoráveis.
2: Numa altura em que lá embaixo no relvado, Walter Madureira, está toda a gente à espera da entrada de Jorge Jesus. É um batalhão de repórteres fotográficos que estão ali junto ao Banco de Portugal. Visto aqui de cima, são para aí uns 50 repórteres fotográficos à espera de fotografar para a história, para a posteridade, a entrada do novo selecionador nacional. É o selecionador mais velho da história do futebol português.
3: Assim que a UEFA e a Federação deram a indicação de que eles poderiam seguir aqui da bandeirola de canto até perto do Banco de Portugal, foi uma correria para tentar arranjar a melhor posição, uns em pé, outros sentados, na expectativa de ver sair pelaquela escadaria que dá acesso ao balneário de Portugal o selecionador e também a equipa de Portugal. Mas hoje as primeiras imagens serão para o selecionador. Disse que sabia o hino todo de cor, reconheceu que era possível que se deixasse emocionar quando se cantasse aqui e se ouvisse a portuguesa no estádio de Alvalade. Há essa expectativa. Tenta sempre mostrar que é um homem forte, duro, mas é ao mesmo tempo muito sensível. Jorge Jesus, e ontem quase que se emocionou a antever esse momento, e há a expectativa de perceber como é que ele próprio vai viver a estreia aqui em Alvalade.
2: A menor bandeira de Portugal no centro do estádio do relvado, do estádio já de Alvalade. O Walter Madureira vai interromper para reportar em direto esse momento da subida de Jorge Jesus ao relvado, da subida do novo selecionador nacional. Nuno Coelho, Portugal não joga sozinho. O que é que o país de Gales pode fazer frente à seleção portuguesa, que me parece ser claramente favorita? Por exemplo, Danny Ward, que é o guarda-redes do Wrexham, não é o guarda-redes titular. Nenhum dos guarda-redes são titulares nos clubes onde jogam, e portanto há aqui desde logo um problema para Craig Bellamy resolver.
9: Sim, eu acho que Portugal terá essencialmente aqui naquilo que será a réplica do país de Gales, uma seleção muito física, muito capaz de contrariar o jogo técnico e de bola, de posse de bola de Portugal, com essa capacidade física. 90%, 95% da seleção do país de Gales são jogadores que atuam na Premier League, no Championship, por isso é uma equipa muito habituada a esse andamento, a essa capacidade física, e por isso acho que Portugal terá essas dificuldades. Há pouco, e apenas para completar a minha ideia, Paulo, em relação àquilo que poderão ser as grandes diferenças de Roberto Martínez e de Jorge Jesus, mais do que até ofensivamente, onde eu acho que Portugal não era assim tão mau, eu acho que é a capacidade de reação à perda de bola, de agressividade defensiva, de pressão alta, que eu acho que Portugal tem de melhorar muito em relação a um passado recente, e Jorge Jesus, que é muito apreciador desse momento específico, acho que pode incutir claramente essa capacidade e também abafar por completo aquilo que seja as intenções do país de Gales.
3: Atenção, estão a subir os últimos lugares, os últimos degraus da escadaria. Cristiano Ronaldo de um lado, o capitão de equipa de País de Gales do outro, Ben Davies, também a equipa de arbitragem. Aquele salto característico de Cristiano Ronaldo, que deixa mais de um metro, consegue uma elevação fantástica. Tento agora perceber, e aí está, Jorge Jesus entra com as mãos nos bolsos, fato e gravata escuro. O selecionador cumprimenta os elementos que estão no banco e depois olha em redor para se aperceber desta atmosfera que está em Alvalade.
2: Grande momento em Alvalade, numa altura em que vamos ter os hinos nacionais de ambos os países. Vamos ter depois uma homenagem a Jorge Palma. E vamos primeiro ter o hino nacional do País de Gales. Vai começar a ser entoado agora.

0: 12, miudinho, em Jorge Jesus, que agora bate palmas. Eu vejo-o a mexer as pernas várias vezes, vinha a mastigar uma pastilha, tirou-a e agora está preparado para cantar pela primeira vez o hino como selecionador de Portugal.
1: Vamos lá ao hino nacional de Portugal, que vai ser entoado a 50 mil vozes aqui em Alvalade.

0: primeira, mão direita na mão esquerda. Jorge Jesus termina o hino que esteve sempre a cantar do princípio ao fim. Mesmo nos primeiros acordes tentou soltar assim, mexeu os ombros para tentar libertar-se de alguma tensão que estivesse a sentir. E eis que passou esse primeiro momento do hino de Portugal. Ele agora cumprimenta os elementos da equipa técnica. João Deus era o primeiro, estava ao seu lado direito e depois todo o staff da equipa portuguesa.
1: Lá embaixo no relvado, os jogadores a cumprimentarem-se. Daqui a pouco vamos ter a fotografia da praxe, a formação do País de Gales. Vai jogar de camisola amarela e de calções pretos. Portugal, Walter, todo vermelho.
0: Todo de vermelho, meias, calções e também camisola vermelha. Só mesmo Diogo Costa está num azul bebê. Também meias, calções e a camisola azul bebé. Diogo Costa, o titular da equipa portuguesa, em zona mais central, mesmo em frente aos tais 50 fotógrafos. Perfila a equipa portuguesa para essa fotografia. Jorge Jesus já tirou o fato, já tirou o casaco que, com que entrou para este jogo, arregaçou as mangas. Ele que é um treinador sempre muito interventivo e está, como o Paulo dizia há pouco, uma noite muito, muito quente na capital portuguesa.
1: Este é o quinto jogo entre Portugal e o País de Gales. A última vez que se defrontaram foi na meia-final do Campeonato da Europa 2016 em Lyon. A Portugal venceu por 2-0. Cristiano Ronaldo aos 50, Nani aos 53. E agora a homenagem a Jorge Palma, Walter.
0: Com a música de Jorge Palma a ouvir-se no estádio de Alvalade, as pessoas vão começando a bater palmas. Agora perceberam-se desse momento de homenagem e é também a forma de homenagear este músico, este cantor, este poeta, este compositor.
1: Enquanto houver estrada para andar, Jorge Palma, enquanto houver estrada para andar, cá estaremos. Curve-me perante a genialidade de Jorge Palma. Estava eu a dizer que este é o quinto jogo entre Portugal e o País de Gales. Já fiz referência a este jogo do Campeonato da Europa. As vitórias de Portugal foram em jogos particulares. 1949 por 3-2 no Estádio Nacional e na preparação para o Euro 2000. 3-0 em Chaves com Humberto Coelho como selecionador. A única derrota foi em 1951. 2-1, jogo em Cardiff. Está tudo aposto para o começo deste Portugal País de Gales. Está tudo preparado para o começo da caminhada portuguesa na defesa da Liga das Nações. A Portugal é o país que tem duas vitórias, é o país que venceu em 2025, é o país que está a começar. Ronaldo tocou para Félix e este deu para trás na direção de Diogo Costa. A passe longa de Diogo Costa, a bola a cair ali junto de João Félix, saltou de cabeça a afastar depois o número 4 Ben Davies. A bola a sair para a linha lateral, é o lançamento do lado direito para a seleção portuguesa. Já executada a bola para o Bruno Fernandes, a meteu depois na direção de um companheiro, faz uma abertura para a esquerda. A bola a chegar ali até Nuno Mendes, tentou combinar com o Bruno Fernandes. A bola acabou por sair pela linha lateral, lançamento para o País de Gales. Neco Williams preparado para repor a bola em jogo. Lá está o lateral direito, jogador da formação do Nottingham Forest, ali a fazer o arremesso manual, jogou com um companheiro. Aparece Portugal a fechar de imediato. Bola para Ronaldo, Ronaldo a deixar depois em Félix. Lá está João Félix, dá ali para trás para Nuno Mendes. A recuperação a acontecer por banda da formação do País de Gales. Era ali o número 9, Lois Kalmas, mas a tocar a bola pela linha lateral.
0: Lançamento para Nuno Mendes à esquerda.
1: Já está dentro do meio-campo defendido pela equipa de Gales. Lá está Nuno Mendes, lançamento para dentro do grande círculo. Apareceu ali agora a recuperação por parte do número 21, que é o Ruben Neves. Era Vitinha que também estava ali naquela zona. Vitinha que tem a mão esquerda ligada. Não é o Vitinha, é o João Cancelo. Tem a mão esquerda ligada, mas não há qualquer problema seguramente com o jogador do Barcelona. Tenta atacar a seleção nacional portuguesa. Aparece ali a recuperação por parte do País de Gales. Bola está já em Jordan James, a deixar depois um bocadinho mais atrás em Ben Davis, este a pôr ali um bocadinho mais para a sua frente na direção de Brennan Johnson. A recuperação agora a acontecer de por parte de Ruben Neves, foi travada em falta e o árbitro da partida, Donatas Rumsas, a aconselhar ali calma ao jogador de Gales.
0: Houve uma entrada fora de tempo sobre Ruben Neves, ele consegue colocar a bola mais na direita num companheiro de equipa e já lá não estava a bola quando é atingido no tornozelo direito.
1: Emissão Mundial da Antena 1 a partir do Estádio de Alvalade, estamos com a RTP Mundo, RTP África, Madeira e Açores e dezenas de rádios que se ligam ao som da Rádio Pública Portuguesa. Estamos no início da caminhada de Portugal na defesa do título da Liga das Nações. A bola está ali, Renato Veiga joga para trás para Diogo Costa, mete fora da sua grande área para Ruben Dias, descai ali para o lado direito, joga depois com João Cancelo, devolve para Ruben Dias. Ruben Dias de pé esquerdo a jogar com Diogo Costa. Lá está Diogo Costa a evitar um adversário, a meter aqui do lado esquerdo, aparece ali agora o Renato Veiga. Renato Veiga em dificuldade a entregar o ouro ao bandido. A recuperação agora por parte da Ampadu. Ampadu a desconstruir, a meter para trás para Ben Davis. Lá está Ben Davis. Tem jogado pouco no Tottenham. O Tottenham também a jogar pouco. Danny Ward a deixar depois ali à sua frente em Ampadu. Lateraliza lá para a meia esquerda. Aparece ali o capitão da equipa, Ben Davis. Ben Davis vem a passo. Tem ali agora o apoio por parte de Sheenan. Sheenan preferiu ainda Ben Davis andar ali com a bola, vai a passo agora pode aumentar a velocidade, não deixou depois em Sheenan, a Sheenan a jogar para trás para Ben Davis. A equipa de Gales na sua zona de mais recuada está ali a tentar puxar a seleção portuguesa, a bola vai para o guarda-redes Danny Ward, todo vestido de azul, lateraliza, deixou depois aqui em Nick Williams, a bola ali mais para o meio, agora sim pode fazer ali um passe de Sheenan. Lá vai o jogador que atua no Bolton, 31 anos de idade, internacionalização número 20, meteu lá para o lado esquerdo, bola vem ali para a Xena.

0: Gales. Joga aqui pelo lado direito. Atenção, a bola está ali. Neck Williams. Neck Williams a deixar depois no camisa 17. Jordan James. Ali, fora de jogo. A ser assinalado o ataque de Gales. Mas a facilidade com que a equipa das Ilhas Britânicas toca a bola é incrível.
1: É incrível e está a deixar Jorge Jesus muito desagradado. Ele está constantemente a fazer acertos. Agora, inclusivamente, vai um dos adjuntos falar com ele. Ele não está a gostar da forma como o País de Gales vai trocando a bola. Agora, Lewis Comas a aparecer ao primeiro posto a desviar. Estava, é certo, em fora de jogo.
0: Oh Nuno, estamos a ser surpreendidos ou não? É porque a equipa de Gales está a jogar tranquilamente no meio-campo de Portugal e a trocar a bola como se não houvesse lá ninguém do outro lado.
2: Paulo, recorda aquilo que eu falei na minha segunda intervenção, que, na minha opinião, mais importante da maneira e como Portugal se poderia apresentar ofensivamente, com todas as nuances, com todas as alterações, era a maneira como Portugal, no Campeonato do Mundo e nos jogos com Roberto Martínez, não conseguia ser uma seleção pressionante, agressiva, no momento sem bola, e estes primeiros 5 minutos refletem precisamente, ou referem precisamente isso que eu referi. A Portugal tem muita dificuldade no momento de roubar a bola, e se apanhar uma seleção com capacidade e com qualidade para a ter e para ter essa paciência, Portugal normalmente passa mal.
0: Passa mal, sim senhor, e Portugal está a perder muitas bolas. Ainda não consegue ligar o jogo à seleção nacional. Agora a tentar ali cavar uma falta, o número 7 da equipa, David Brooks. Acabou por não conseguir, a bola sobrou aqui para a esquerda para Nuno Mendes. Nuno Mendes a deixar em Vitinha. Lá vai Vitinha, cabelos ao vento, camisa 23. Ainda tem umas botas em tons cor de laranja. A deixar em Cristiano Ronaldo. Reparem! A Cristiano Ronaldo aqui do lado esquerdo, quase que o estádio veio abaixo. O homem baixou aqui para a esquerda para tocar na bola, mas não fez mais nada do que isso. Toda a gente aos gritos. Ataca a equipa de Portugal lá pelo lado direito, João Cancelo. João Cancelo a jogar ali de forma mais recuada. A bola veio para a equipa nacional. É o Ruben Neves quem descai ali mais para o meio, fazendo uma linha de 3 na organização da seleção nacional. Lá está o Ruben Neves a levantar lá para o lado direito, bola para Cancelo. Tem ali terreno à sua frente para organizar. Lá vai Cancelo, atenção, tem ali o Pedro Neto, passa agora era para o João Félix, que aparecia nas costas da defensiva de Gales. A bola a sair pela linha final é pontapé de baliza para a equipa das Ilhas Britânicas.
1: Pontapé de baliza que o guarda-redes acaba por deixar para um companheiro de equipa. Foi a primeira vez que a equipa portuguesa conseguiu chegar perto da área. E estamos, Paulo, a chegar aos 8 minutos. 8.
0: Ben Davies a deixar ali em Danny Ward. Danny Ward a despejar para o meio-campo contrário. A bola é ali desviada por Renato Veiga. Sai pela linha lateral. Lançamento para a seleção de Gales. É aqui pelo lado direito. Lá está preparado para fazer o arremesso manual. David Brooks a dar ali para trás para Neck Williams. Recolhe Neck Williams. Joga de forma mais recuada. A meta ali para o seu companheiro, que é o Cabango. Este a deixar em Danny Ward. Cabango, que é treinado por no Swansea, por um português de grandíssima qualidade, o Vítor Matos, ele que foi assistente no Liverpool e que é agora treinador da equipa que comanda a segunda divisão inglesa, depois de ter feito ou ter iniciado um belíssimo trabalho no Marítimo na época passada. Agora foi a vez de Nuno Mendes sofrer ali uma falta a ser cometida por intermédio de Shannon, e por isso mesmo é pontapé livre para a equipa de Portugal. Já foi marcada a bola de Nuno Mendes para Vitinha. A Vitinha organiza, batem-se palmas a compasso no estádio de Alvalade em Lisboa. A bola está em Renato Veiga. A Veiga a jogar depois com Ruben Dias. Ruben Dias a deixar em João Cancelo. A Cancelo para trás para Ruben Dias. E continua a seleção nacional a trocar a bola na sua zona mais recuada. Mas tudo muito tranquilo, tudo muito denunciado. A bola agora para Ruben Dias, vai descendo lá para o lado direito. Deixou depois em Cancelo, está ali sobre a divisória. A deixar mais para trás, a meter já para Ruben Neves. Ruben Neves a virar o jogo aqui para a esquerda. Para o peito, baixa para o relvado, evitem que a bola saia. O Nuno Dias, Nuno Mendes a deixar depois ali em Cristiano Ronaldo. A bola está em Vitinha, rasteiro, meteu para Félix. Félix para Ronaldo, atenção, lado esquerdo, o remate ao lado. A desmarcação para Cris. Cristiano Ronaldo remata de pé esquerdo, um remate cruzado. A bola passa ali perto do poste esquerdo da baliza de Danny Ward, mas saiu pela linha final.
1: Entendimento perfeito entre os dois jogadores internacionais portugueses. Combinação de Félix com Cristiano Ronaldo a rematar rasteiro com o pé esquerdo. Tinha pouco ângulo, ainda arriscou assim o capitão de Portugal, e a bola a passar um pouco ao

0: Nuno Coelho, finalmente, quase aos 10 minutos, demos um arzinho da nossa graça.
1: É verdade, primeiro momento ofensivo de Portugal, que tem tido dificuldade nestes 9 minutos iniciais para se chegar à frente, na verdade. O País de Gales a apresentar-se aqui em Alvalade com essa capacidade para ir tendo a bola e a revelar as tais dificuldades de Portugal em termos defensivos, de agressividade, de roubar a bola ao adversário. No entanto, é uma seleção portuguesa que aparece com o Ronaldo e Félix na frente, Bruno Fernandes mais descaído à esquerda, Pedro Neto à direita, obviamente Pedro Neto e Bruno Fernandes com a intenção sempre de jogar em zonas mais interiores para permitir que o João Cancelo e o Nuno Mendes apareçam nas alas de Portugal.
0: Primeiros 10 minutos esgotados no estádio de Alvalade, nesta caminhada que começa hoje e que todos queremos que termine apenas e só na final a 4 da Liga das Nações, temporada 26-27. Resultado está em branco, Portugal 0, Gales também 0.
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3: 0-0 também no outro jogo de grupo em Oslo, entre Noruega e Dinamarca. Nos noruegueses, Aures na sede titular, Sjeldrup está no banco. No lado da Dinamarca, no 11 inicial, está o jogador do Porto, Viktor Froholt.
0: Oslo, onde vai estar o Jé Pedro Pinto para no domingo nos trazer o Noruega-Portugal em mais um grande show de bola na emissão mundial da RTP Antena 1. A bola está ali em Vitinha, Vitinha a descair ali pelo lado direito, atenção, meteu já para Cancelo, a Cancelo a fazer a diagonal, vem ali para o meio, tem a desmarcação de Félix, esperou um bocadinho, meteu depois para o Pedro Neto, cruzamento, atenção, Ronaldo, assistência, o corte, ainda mexe a jogada, atenção, Ruben Dias, remate, Félix atirou ao lado! Ao lado, porque a bola também foi desviada por um dos centrais da formação de Gales. E é canto do lado esquerdo que me recordo, Walter, é o primeiro pontapé de canto de que vai beneficiar Portugal.
4: E está certíssimo, Paulo, é o primeiro canto do lado esquerdo do ataque para Bruno Fernandes bater. Este desequilíbrio foi provocado pela subida no terreno de João Cancelo. É ele que consegue conquistar espaço depois ali uma série de carambolas, tentativa de Vitinha rematar Félix, e o melhor que Portugal ganhou foi um canto para ser batido por Bruno Fernandes.
0: Lá está Bruno Fernandes a fazer hoje o jogo número 80. Ele que tem 29 golos marcados, bola batida, coração na grande área, afasta a defensiva de Gales. A bola vai para Ruben Neves, bomba! Ao lado. Ruben Neves puxou, colatra o pé direito atrás, atirou ao lado da baliza de Danny Ward.
4: Ele é bom na meia distância, ainda assim a bola vinha enrolada, vinha a saltar, arriscou de primeira no remate, a bola passou a meia altura ao lado da baliza de País de Gales.
0: Lá está o guarda-redes Danny Ward a deixar depois em Ben Davies, o capitão da equipa do País de Gales, a jogar com o seu guarda-redes todo vestido de azul. Apenas as luvas são brancas, as botas também. E a bola está ali à disposição do guarda-redes que atua no Wrexham, 46ª internacionalização, a bater depois na direção de David Brooks. Acaba por perder. A seleção portuguesa dá uma ideia de que já conseguiu acertar as marcações e as coisas estão melhores. Ruben Neves a jogar ali para trás para Renato Veiga, lateraliza para a esquerda, lá está Ruben Neves, a passa longo, é para a desmarcação, seria para a desmarcação de João Félix. A bola a chegar ao guarda-redes de Gales com as mãos para fora da sua grande área, meteu já para Cabango, numa altura em que são 8 da noite em Portugal continental e na Madeira são 7 da noite nos Açores. Emissão mundial da RTP Antena 1, estamos no estádio de Alvalade em Lisboa hoje no Portugal Gales. No domingo estaremos no Noruega Portugal como na José Pedro Pinto, de hoje 8 dias, vamos estar na Dinamarca em Copenhaga, para o Dinamarca-Portugal com o Fernando Eurico, e fechamos esta janela de seleção com o jogo entre Portugal e a Noruega, para ser relatado pelo José Pedro Pinto no Estádio do Dragão no dia 4, no domingo 4 de outubro, véspera de feriado nacional. A bola está em Neck Williams a meter ali para David Brooks, a Brooks a recolher, tenta passar ali para um adversário, não conseguiu, nem era David Brooks, era assim, Lewis Comas, e a bola a ser desviada pela linha lateral, lançamento para a seleção de Gales.
4: Foi Renato Veiga que tapou os caminhos da área da baliza de Portugal, ganha ainda assim o lançamento de linha lateral, e atenção porque pela posição que os jogadores ocupam no terreno, deverá ser longo. Jesus avisa, é o camisola 5 que vai fazer este lançamento longo. Ampado
0: Jogador do Leeds United, 26 anos, considerado uma das grandes estrelas do futebol galês da atualidade, meteu lá para dentro da grande área. Assaltou, sim senhor, Ben Cabango, o central de 26 anos do Swansea, mas foi para as mãos do guarda-redes Diogo Costa. Diogo Costa a deixar com as mãos ali em Ruben Dias, este a meter já na direção de Vitinha, vem caminhando, deixou aqui do lado esquerdo no seu companheiro da equipa, o Paris Saint-Germain, Nuno Mendes. Nuno Mendes dá ali para trás para o Renato Veiga, jogador do Villarreal de Espanha. A bola está lá do lado direito em João Cancelo, joga no Barcelona, meteu depois para o Pedro Neto, recolheu o Pedro Neto, está ali à procura de uma linha de passe, tem que jogar de forma mais recuada, a deixou depois em Ruben Neves. Ruben Neves é ele que... Nuno Coelho, é ele que recua para Portugal organizar com dois centrais e Ruben Neves que funciona como o central do meio, digamos assim.
3: Nuno, antes da tua leitura, deixa-me só dar conta do gol da Noruega em casa, em Oslo, diante da Dinamarca, gol marcado por Oscar Bob, adiante à formação norueguesa.
0: Portugal pode marcar, Cristiano Ronaldo remate por cima! Cristiano Ronaldo a passe de João Félix a meter ali para o capitão de Portugal, acabou por se atrapalhar um pouco, mesmo assim a ganhar pontapé de canto. Desculpa, João.
3: Não, avança, e já tinha dado conta então desse gol da Noruega, está na frente o marcador.
0: Já vamos ouvir o Nuno Coelho, já vamos ouvir o comentador da Antena 1. A Cristiano Ronaldo ficou ali agora um bocadinho aborrecido.
4: Mas ainda assim ficou aborrecido com o facto de não ter decidido de outra forma, mas depois levantou os braços várias vezes a pedir o apoio do público que está nas bancadas.
0: E o público a fazer-lhe a vontade, pontapé de canto à esquerda, lá está a levantar o braço direito, o Bruno Fernandes, é à maneira curta, meteu ali para a entrada, grande área para Nuno Mendes, devolveu para Bruno Fernandes, lá para dentro da grande área, e remate por cima! Saltou, subiu ao escadote o Ruben Dias, saltou, mas a bola acabou por transpor a barra da baliza de Danny Ward.
4: Mas foi um lance estudado e com êxito. Bruno Fernandes para Nuno Mendes, que devolveu ao jogador do United, fez o cruzamento a puxar para a zona de finalização, onde apareceu Ruben Dias a ganhar nas alturas, a cabecear, e lance de muito perigo em cima do minuto 17.
0: É verdade, sim senhor, Nuno Coelho. Portugal está agora bastante melhor. Dá-me a ideia de que acertou as marcações, de que acertou e aumentou um bocadinho a velocidade e as coisas estão a sair, eu diria que de forma mais correta.
1: Sim, cresceu no jogo Portugal. Foram 5 minutos difíceis, onde na verdade não conseguiu ter o controle do jogo como habitualmente o Jorge Jesus gosta. Naturalmente, algum nervosismo, alguma capacidade também e mérito para o país de Gales. Entretanto, a equipa cresceu a usar e a abusar, na minha opinião, um pouco excessivamente esse momento que tu falavas do Ruben Neves entrar na linha de, ou seja, no meio dos dois centrais. Acho que muitas das vezes o Ruben Dias e o Renato sem marcações e não era necessário o Ruben Neves entrar naquele momento, até porque retira depois também a capacidade para o Vitinha nesse momento, que é muito bom poder baixar também para pegar na bola. Mas a verdade é que Portugal cresceu no encontro e já teve pelo menos duas oportunidades boas para poder fazer gol.
3: E fica mais um aviso, Paulo, para a equipa de Portugal no que vai encontrar em Oslo. Mais um gol da Noruega, marca o inevitável Erling Haaland. Estamos com apenas 18 minutos da primeira parte e os noruegueses já vencem por 2-0.
0: Pois é, esse rapaz e essa equipa da Noruega que são de facto um dos grandes problemas da seleção nacional. É pontapé livre para Danny Ward bater, é no corredor esquerdo, está ali fora da sua grande área, preparado para despejar para a sua frente de ataque. Jorge Jesus, Walter, anda ali de um lado para o outro, direita, esquerda, esquerda, direita.
4: E ultrapassando até o limite da área técnica, ele não está nada satisfeito com aquilo que é o rendimento da equipa, os posicionamentos. Ele está constantemente a fazer acertos e a passar mensagens à equipa e depois, quando há um erro, vai mostrando essa frustração, atirando coisas ou fazendo que atira coisas para o chão quando não, até nem tem nada na mão, e às vezes até corre ali no limite da área técnica.
0: A bola está aqui à esquerda em Nuno Mendes e vai ali meio campo contrário, deixou depois ali em no número 8, que é o Bruno Fernandes. A Bruno Fernandes a entrar aqui pelo lado esquerdo, não estou muito habituado, devo confessar. A bola está ali em Ruben Dias, tentou meter para o... seria para o Pedro Neto, passo com demasiada força e a bola a sair pela linha lateral, lançamento para a equipa de Gales, lá pelo lado esquerdo. Lá está Jay da Silva, jogador do Coventry, Jogador de 28 anos, 10 internacionalizações, tem 3 golos marcados ao serviço da equipa de Gales. Agora é vez de aparecer ali o Renato Veiga, mas a fazer falta sobre o seu adversário. Pontapé livre para a equipa de Gales.
4: Estava a agarrar o adversário, toda a gente viu. O árbitro também tentou que a posse de bola ficasse em País de Gales. Como não ficou, assinalou a falta.
0: Emissão Mundial da RTP Antena 1 a partir do Estádio de Alvalade em Lisboa, com o resultado em branco, 0-0 entre Portugal e o País de Gales. A bola está ali a ser jogada por Ben Davies, vem transportando a bola o capitão da equipa de Gales, passe longo, mas diretamente para as mãos do guarda-redes, Diogo Costa. Lá está o guarda-redes do Futebol Clube do Porto a deixar em Renato Veiga, o defesa central do Villarreal, na 19ª internacionalização. Já tem um golo marcado, a jogar depois com Ruben Dias. Ruben Dias em virar o jogo lá para lá direito, aparece agora ali a transportar a bola o... nem era o Cancelo, era assim?
4: Era o Ruben Neves,
0: o Ruben Neves, exatamente. Agora há de cair ali para o lado esquerdo. A bola está aqui, ou para o lado direito, aliás. A bola aqui na esquerda, em Nuno Mendes. Tentou tirar um adversário de caminho. A bola a ser tocada pela linha lateral. Estamos com 20 minutos nesta primeira parte. Resultado. Resultado está em branco. 0 para Portugal, 0 para Gales.
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3: Nesta Liga A, mas no grupo que não é o de Portugal, a Sérvia está na frente diante da Grécia, 1-0, gol do ex-Benfica Zivkovic, sendo que para esse grupo há 0-0 para já entre Países Baixos e Alemanha.
0: 0-0 em Alvalade, com a seleção nacional portuguesa a organizar ali pelo lado direito. A bola está em João Cancelo. João Cancelo a deixar agora no corredor central. Aparece ali Ruben Neves a virar bem para a esquerda. Recolhe, excelente a recepção. Nuno Mendes, atenção, quem aparece? O remate ao lado! Ronaldo ao primeiro posto, não chegou. Bruno Fernandes ao segundo, não chegou. Já em dificuldades apareceu ali o Pedro Neto. Rematou, mas ao lado da baliza de Danny Ward.
4: Mas grande variação do jogo do corredor direito para o esquerdo, com uma recepção notável. O Nuno Mendes recebeu, levantou a cabeça, cruzou, como dizes, ao primeiro posto aparecia Ronaldo, ao segundo Bruno Fernandes, os dois não conseguiram desviar e eis que aparece depois ainda o Pedro Neto a finalizar com o pé direito. Não é o melhor pé, a bola saiu ao lado.
0: Era David Brooks, procurava ficar seguro da situação, a recuperação do Nuno Mendes, atenção, meteu já para Félix, remate, gol!

0: costas para a baliza. Virou-se, atirou, a bola está no fundo das redes de Danny Ward. Mas muito mérito para Nuno Mendes, que conseguiu recuperar a posse de bola em zona subida. Entregou para o número 11 da seleção nacional. Toma lá, Fisquinho. 13º golo de João Félix ao serviço da seleção. Em 58 jogos, inaugurado o marcador em Alvalade, Walter.
1: Mas fico com a ideia que o Danny Ward podia ter feito mais e melhor neste lance. O Félix tinha até um companheiro, o adversário pela frente, arriscou ainda assim no remate. É forte, é verdade, mas fico com a ideia que o guarda-redes também não fica bem na fotografia. Ele pode não ter visto a bola partir, é certo, mas acho, repito essa ideia, que o guarda-redes podia ter feito mais.
0: É bem capaz disso ter acontecido, até porque havia ali dois jogadores do País de Gales que estavam a tapar um bocadinho a visão de Danny Ward. Seja como for, Portugal está em vantagem. A Portugal aos 22 minutos a conseguir adiantar-se no marcador, numa altura em que estamos a caminho do minuto na 24. A seleção nacional a abrir a contagem. Golo marcado por João Félix. A Portugal 1, Gales 0.
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3: A bola também sofre ali um desvio e isso também acabará por ter influenciado a abordagem mais difícil do guarda-redes.
0: Nuno Coelho, 1-0, Portugal a conseguir adiantar-se no marcador depois de ter sofrido ali 6, 7, 8 minutos para conseguir perceber como podia contrariar esta equipa de Gales.
4: Sim, na verdade foram esses primeiros 5 minutos, Paulo, em que Portugal não foi superior, onde não conseguiu numa fase inicial acertar, é isso mesmo, as marcações e a maneira como se estava a posicionar o País de Gales. Depois Portugal assumiu o controle da partida, um outro momento onde poderia ter feito gol, já o tínhamos dito, e depois acaba por aparecer aqui o gol através do Félix, em zona central, em zona, eu não vou dizer nova, porque ele joga bastante bem naquela posição e com o Jesus jogou sempre ali, mas é na verdade onde o Félix pode render mais. É um jogador que tem muito golo, tem muita capacidade e facilidade para ferir o adversário. A bola bate no Ben Davies e por isso trai o Danny Ward, o guarda-redes do País de Gales, mas 1-0 para Portugal, e eu acredito que este golo traga ainda mais confiança e tranquilidade à seleção portuguesa.
3: E no outro jogo do grupo da Reduz a Dinamarca, golo de Damsgaard, está muito animado em Oslo, agora 25 minutos, Noruega 2, Dinamarca 1.
0: Está animado em Oslo e estará seguramente em algum friozinho, portanto convém o José Pedro Pinto ir agasalhado para a capital da Noruega, coisa que aqui, Walter, não vale a pena, não é?
1: Não, está um calor de ir para a praia.
0: Está, sim senhora, como diria essa de Queiroz, está um calor de ananases. E estamos no final de setembro, 25 minutos na primeira parte, Portugal a vencer por 1-0. Agora a queixar-se ali o Pedro Neto, que houve ali uma mãozinha marota por parte da Jay da Silva. A bola vem aqui para o lado direito, Neco Williams, a deixar ali no corredor central, a entregar o ouro ao bandido. A bola vai para Vitinha, depois do corte ali de Renato Veiga. Ronaldo ali a dar uma volta sobre si próprio, depois a complicar e a entregar a bola para David Brooks. Sai a jogar a equipa do País de Gales, a fechar de imediato ali o Ruben Neves. A bola tem que vir um bocadinho mais para trás para a Shen a fazer uma abertura lá para o Jay da Silva, e Jay da Silva a deixar mais atrás em Ben Davies. A Ben Davies vai caminhando agora a entregar aqui para o lado direito para Neco Williams. A pressão de imediato por parte de Bruno Fernandes. A bola vem ali para trás para Cabango a jogar com Danny Ward. Lá está o guarda-redes do País de Gales a meter lá no corredor esquerdo, a adiantar agora o Ben Davies, a deixar depois ali à sua frente em Ampadu vai caminhando, soltou para um companheiro, vem agora a descer a equipa do País de Gales, a bola ali para o lado esquerdo, abertura lá para o David Brooks, nem é assim, o Jay da Silva a deixar ali no corredor central, tenta dar ali de primeira a recuperação da seleção nacional, não senhor, a bola vai ainda para David Brooks a picar lá para dentro da grande área, aparece ali agora o Ruben Neves, e a bola a sobrar depois para o guarda-redes Diogo Costa. Lá está, Diogo Costa, Walter, a agarrar a bola e com as mãos a meter aqui do lado esquerdo.
1: Mas não conseguiu o Ruben Neves fazer o corte, acabou por Diogo Costa gritar bem alto, a dizer é minha, e foi ele que agarrou e depois, como dizes, lançou para a esquerda para Nuno Mendes. Tenta Portugal construir um lance de ataque.
0: Lá vai a locomotiva, que é o João Cancelo, a deixar depois em Pedro Neto a vir agora mais para o meio, pode encerrar ali o remate, está na zona central, faz a abertura para a esquerda. A bola vai já para Nuno Mendes, parou ali um bocadinho, tinha a desmarcação de Bruno Fernandes. Santos, a ideia era boa. Era boa, sim senhora, mas foi com muita força e a bola surou para Danny Ward.
1: O Pedro Neto fez uma paralela à linha de grande área, à procura de espaço para conseguir rematar, não conseguiu, deu mais na esquerda em Nuno Mendes, que depois tentou servir o Bruno Fernandes, mas o passe não saiu bem.
0: Não saiu, não senhor, e a bola está em Ampadu dentro do grande círculo. A jogar depois ali com o David Brooks, dá para trás, dá para um companheiro que é o Ampadu. Lá está Ampadu a pisar a bola, a deixar depois em Ben Davis. Este é empurrar lá para a esquerda, a bola é devolvida na direção de Ben Davis, a deixar em Cabango. A Cabango agora ali a recuar, o passe de Ampadu. Lá está o central que joga no Swansea, a dar ali pé esquerdo mais para a frente. Portugal vem a pressionar os seus adversários, a obrigar a equipa a cometer erros, e agora aparece ali uma falta a ser cometida por Renato Veiga, livre para a equipa do País de Gales, mais ou menos a meio do seu meio campo. Lá está o livre já marcado ali por Sheehan. A Sheehan a deixar depois em Ben Davis. Ben Davis a pisar a bola, está à procura da desmarcação de alguém, dá rasteiro, deu ali para a sua frente na direção de Comas, e aí depois há ali, não um, mas dois jogadores do País de Gales que estão ali estampados no relato.
1: E eu acho que o Renato Veiga arriscou sem necessidade nenhuma, é ele que faz as duas faltas. De resto,
0: está,
1: eu acho,
0: farto de distribuir fruta.
1: É isso,
0: Walter,
1: que eu ia dizer. Ele já fez aí pelo menos 5 faltas clarinhas. O Rubén Dias acho que ainda nem fez nenhuma falta. E esta última entrada aos pés do adversário é perigosíssima. Podia levar ali um cartão amarelo sem necessidade nenhuma, que o jogo está tranquilo.
0: Ó Nuno Coelho, é isso mesmo, não há necessidade nenhuma de os jogadores se amarelarem, porque os grandes compromissos ainda virão no domingo há um, e depois de hoje 8 dias há outro. Esses sim, bastante complicados.
4: Sim, mas é como vocês diziam, o Renato está farto de molhar a sopa, como se costuma dizer no futebol. Já fez várias faltas, quase sempre de costas. A verdade é que o País de Gales tem jogadores, o Brooks, o Johnson e o Leos Kuma são jogadores rápidos na frente, e o Renato parece-me que tem tido essa intenção de nunca os deixar virar, mas tem feito realmente faltas a mais.
0: Olha, por falar em faltas, agora foi a vez de Ben Cabango aparecer ali, dar um chega para lá no jogador de Portugal, e é pontapé livre marcado por Ronaldo. A deixar em Vitinha, Vitinha lateraliza para a esquerda para o Nuno Mendes, faz um compasso de espera, dá para trás, dá para Vitinha, o bicampeão europeu, a jogar depois com Renato Veiga, a vir ao jogo da esquerda lá para o lado direito, na direção de Rubem Dias, a deixar depois em Cancelo. A Cancelo tem ali, a Cancelo está a jogar agora mais por dentro. O passe há pouco era para Pedro Neto, a bola vem para trás para Renato Veiga. Renato Veiga a deixar aqui do lado esquerdo, vai-se ensaiando a ola mexicana aqui no estádio de Alvalade. A bola está ali no pé direito de Bruno Fernandes, há ali ainda um toque de um homem de Galo, sobrou depois para Vitinha, joga para trás na direção de Ruben Neves, mete lá do lado direito, agora Cancelo a combinar depois ali com o Pedro Neto, este vem para trás, meia hora, estamos com meia hora no estádio de Alvalade em Lisboa, vamos carimbar esta emissão da RTP Antena 1, mas primeiro vou nesta jogada de ataque da Seleção Nacional, a bola para Cancelo, cruzamento à procura de Ronaldo, saiu muita força e a bola bate sobre a linha final e acaba por transpor e por sair, é pontapé de baliza para o País de Gales, meia hora, estamos com 30 minutos esgotados em Alvalade, Portugal a vencer por 1-0 desde o minuto 22, a Portugal 1, marcou João Félix, Gales 0.
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3: No outro jogo do grupo mantém-se a vantagem da Noruega, 2-1 diante da Dinamarca. Frederik Alsnes é lateral esquerdo neste encontro.
0: O homem é pau para toda a colher, como se diz em bom português. Pontapé de canto para a Seleção Nacional. Outra vez Félix ali naquele corredor central a tentar a sua sorte.
1: A fazer ali uma boa combinação e a ser Félix a finalizar. A bola a passar ao lado do poste, mas antes tinha desviado num jogador do País de Gales e por isso dá canto. Daquele lado bate sempre Bruno Fernandes, levanta o braço direito.
0: Lá está Bruno Fernandes, bota a cor de laranja, vai levantar, levantou a pé direito para o primeiro poste. Bola passou ali por toda a gente, ao corte. E protestam os jogadores de Portugal, mas é canto. Eu não sei o que
1: pedem,
0: é que eles queriam.
1: O Vitinha pede uma mão ao árbitro, à VAR, portanto há possibilidade de revisão deste lance.
0: Søren Storks é o VAR alemão desta partida.
1: E eu não sei se já há indicação para ser batido o canto.
0: Já, portanto, não há nada.
1: Está tudo bem. Canto para Portugal no corredor direito.
0: Lá está preparado para levantar a seleção nacional portuguesa. A bola batida ali para o coração da grande área. Afasta a seleção do país de Gales. É por intermédio de Comas na recuperação de Portugal. Mas há ali uma falta cometida por...
1: Eu acho que foi o Pedro Neto para travar o contra-ataque.
0: É o Pedro Neto que vem ali ao meio.
1: Há ali uma mãozinha porque o jogador do país de Gales tentou levantar a bola para... Não foi para passar por cima, mas foi para passar ao lado do Pedro Neto. E ele, para cortar o lance logo ali, o mal pela raiz... Tocou a bola com o braço.
0: A bola está no lado esquerdo de Jay da Silva. Lá está Jay da Silva a tentar sair dali, mas não lhe permite. Depois uma seleção nacional de Portugal por intermédio de Pedro Neto a tentar ali encerrar uma jogada, uma combinação de dois jogadores. A equipa de Gales era Comas. A recuperação depois a acontecer por parte de Renato Veiga. Está no corredor central. Faz uma abertura para a meia direita. Está ali Ruben Dias. Meteu agora sobre a divisória. Baixa um bocadinho para o seu meio campo. O número da seleção nacional, que era o João Félix. Insiste a seleção nacional agora pela esquerda. Nuno Mendes, lá vai Nuno Mendes em alta velocidade. Nuno Mendes é um slalom gigante, parece que está a descer ali a Serra da Estrela. Ainda Cristiano Ronaldo a tomar ali, a fazer o passe, remata a acontecer de João Félix e há o desvio de... mas há fora de jogo.
1: Há um fora de jogo, o braço está levantado, o braço direito do árbitro assistente que acompanha o ataque de Portugal, mas a arrancada impressionante do Nuno Mendes.
0: Parecia o slalom gigante dos Jogos Olímpicos de Inverno, Walter.
1: É verdade, ele correu, ganhou toda a gente na velocidade, mas depois não conseguiu finalizar, a bola ainda sobrou para o Cristiano Ronaldo, mas depois estavam ali, sei lá, quase 5, 6 jogadores do país de Gales.
0: Danny Ward a jogar depois com a Cabango, a devolver outra vez para o guarda-redes do Wrexham. Está ali na zona limite da sua grande área, ou quase na zona limite da sua grande área. Wrexham, que tem uma história que se cruza com o futebol português. É preciso não esquecer que em 1986 foi o primeiro adversário do Porto quando ganhou a Liga dos Campeões. Atenção, a bola está ali em Bruno Fernandes, tirou um cruzamento. Atenção, recolhe, vai ali para mais outro cruzamento. O jogador da seleção nacional da portuguesa, que era o João Cancelo, afasta de qualquer maneira a defensiva de Gales.
1: Mas o lance, uma vez mais, onde Portugal conseguiu, com várias unidades, chegar perto da baliza do país de Gales. Não conseguiu, foi depois finalizar junto à baliza.
0: Pedro Neto a jogar ali mais para o corredor central, a bola está em Renato Veiga. A Veiga a deixar depois em Ruben Neves. Atenção, vai lá, bola, falta, senhor árbitro, claro que é falta, ali a bater agora o número 4, Ben Davies. Já se preparava para se virar o João Félix e para ficar em posição catita para atirar à baliza. Levou ali um toque, é um pontapé livre em posição frontal à baliza de Danny Ward. Atenção aos de Cristiano Ronaldo.
1: Eu acho que estará ali mais ou menos a bola junto à zona onde Félix rematou para o golo, que vai fazendo a diferença no marcador. Só que agora é um lance de bola parada, é um livre quase em zona frontal, um bocadinho descaído para o lado direito. É Cristiano Ronaldo que está junto à bola e também Nuno Mendes. Eu arrisco várias fichas que será CR7 a finalizar.
0: É, está ali naquela posição que ele celebrizou de pernas abertas. Nuno Mendes também a tirar ali as medidas à bola. O árbitro da partida anda ali a corrigir a posição de Gales. Atenção, atenção! Alô, alô! Pode ser o segundo gol de Portugal. Está ali Cristiano Ronaldo, está também o Nuno Mendes. Há ali três homens numa barreira de Portugal para confundir. Ronaldo vai bater, bateu! A bola é desviada pela barreira. A bola vai sobrar depois ali para Cancelo, ali do lado direito, recolhe Cancelo, deixa no corredor central, bola para Nuno Mendes, vai fazer a abertura para a esquerda, dá para Vitinha. Vitinha a encostar para Bruno Fernandes. Bruno Fernandes joga para trás para Vitinha. Vitinha agora a rodar o jogo da seleção nacional, deixa ali no corredor central em Ruben Neves, vira lá para o lado direito, recolhe o João Cancelo. O Pedro Neto anda ali de um lado para o outro, mas em terrenos mais interiores. Esta permuta é difícil para quem defende. A bola está ali depois em Renato Veiga. Renato Veiga a deixar depois em Ruben Neves, vai caminhando o Neves, a deixar em Cancelo, a Cancelo para Neves, este a encostar agora para o Pedro Neto. A Pedro Neto pode puxar para a linha de final, tira um adversário de caminho, vai tirar agora ao segundo. Atenção, João Cancelo, tira cruzamento, Ronaldo atirou ao lado! E o estádio! Ronaldo rematou ao lado, o estádio quase que vem abaixo, Walter!
1: Mas há uma explicação, Paulo, é que atrás da outra baliza de Diogo Costa dava a ilusão de que a bola tinha entrado, por isso é que deste lado houve esse bruá a acreditar que Cristiano Ronaldo tinha conseguido fazer o segundo golo para Portugal, mas não, a bola foi ao lado depois de uma finalização com o pé esquerdo.
0: Lá está a bola batida para o ataque da seleção de País de Gales. Nuno Coelho, como estás a ver a prestação da seleção nacional nesta partida frente a Gales?
4: Bem, Portugal neste momento tem o controle do jogo, várias oportunidades ao longo da partida, muita gente dentro da área nos momentos de cruzamento, ativos principalmente os jogadores da frente. Acho que, na verdade, e neste sistema, aquele que está mais desaparecido do jogo dos da frente é claramente o Bruno Fernandes, porque acaba por descair mais para a esquerda e não tem tanta influência no jogo ofensivo de Portugal. Mas de resto acho que é uma primeira parte, 37 minutos de praticamente domínio absoluto da seleção portuguesa, com exceção dos primeiros 5 minutos.
0: Lançamento para Neco Williams, lá direito, a deixar depois ali num dos médios mais recuados. A recuperação por parte do meio-campo de Portugal. Apareceu ali o Vitinha com a ajuda de Renato Veiga. A bola sobrou depois para Ruben Neves. Ruben Neves a deixar e a meter ali para João Cancelo. Cancelo de primeira para Ruben Dias. Este a encostar para Vitinha. Baixou ali um bocadinho aqui sobre o lado esquerdo. Meteu para a esquerda, colado à linha lateral. Está ali o Nuno Mendes. Tenta passar depois por Neco Williams. Afasta a defensiva do País de Gales, a bola outra vez para Nuno Mendes, mas há ali uma falta cometida sobre Neco Williams, já dentro do meio-campo. Portugal livre para o País de Gales.
1: Foi uma falta cometida por Nuno Mendes sobre o jogador do Nottingham, ele que foi treinado até por Nuno Espírito Santo e também por Vítor Pereira o ano passado, mas depois mais aparatosa foi a queda, mas felizmente está tudo bem.
0: Está sim, senhor, e a bola está em Ampadu a meter ali para um número 17, que é o Jordan James, que tem andado um bocadinho desaparecido da partida. A bola está atrás em Danny Ward fora da sua grande área, dentro do meio círculo, a passo longo, olha para a saída de cabeça de Diogo Costa. Era Jordan James, estava a dizer que o homem andava desaparecido e ele apareceu de imediato. Insiste a equipa do País de Gales aqui pelo lado direito do seu ataque. A bola está ali em David Brooks, a Brooks a meter para Williams, a devolver para Brooks. Está organizada já a defensiva de Portugal, atenta ali o Sheehan, recuperação da seleção nacional e a bola vai para o Bruno, aparece agora ali o Cristiano Ronaldo a jogar para trás para o Nuno Mendes da esquerda mais lá para a direita, é para Ruben Dias a deixar depois ali em João Cancelo, a desmarcação lá no corredor, vai ali para o Pedro Neto, a Pedro Neto tem o Jay da Silva à sua frente, lá está Pedro Neto em simulações, mete no corredor central, atenção, bola para Ronaldo, rematou com pouca pólvora e a bola vai para o guarda-redes Danny Ward. Pouca ou nenhuma pólvora neste remate
1: e ele fica desesperado, Cristiano Ronaldo, porque este era um lance, digo eu, para Cristiano Ronaldo seria um lance teoricamente fácil, mas atenção, porque o mau estado do relvado pode explicar em parte, até porque ele já chutou no ar duas ou três vezes, bateu com o pé no relvado. Eu fico com a ideia que terá sido traído ali por qualquer tufo de relva ou qualquer coisa do género, que dificultou a tarefa de Ronaldo, que parece solto de marcação, descaído para a esquerda, rematou com o pé direito, mas fraco e fácil para o guarda-redes Danny Ward agarrar.
0: Estamos a 5 minutos de chegarmos aos 45. Portugal a vencer por 1-0 desde o minuto 22, desde mais ou menos meio da primeira parte. Golo marcado por João Félix. Foi o golo número 13 de João Félix na sua história na seleção nacional. A bola está em Ruben Dias. Ruben Dias a entregar depois para João Cancelo. Pedro Neto, aliás. A Pedro Neto colado à linha lateral. A desmarcação agora de Cristiano Ronaldo. A recepção não foi a melhor e estava fora de jogo.
1: Estava em posição adiantada, o árbitro manda jogar para não perder tempo, mas é um passe vistoso do Pedro Neto, mas adiantado relativamente à linha defensiva, o Cristiano Ronaldo.
0: A bola está em Cabango a adiantar, meteu ali para Sheehan, este a meter depois para Cabango aqui no corredor direito, atenção, passa ali para um adversário, não passa pelo segundo, Bruno Fernandes a conseguir ganhar, e a bola vai já para Vitinha. A Vitinha dentro do grande círculo joga ainda no seu meio campo, faz uma abertura lá para o lado direito, é para o Pedro Neto, a Pedro Neto a devolver para o Vitinha, a pôr um bocadinho de calma no jogo agora, Vitinha, a temporizar, estamos a aproximar-nos do intervalo, a bola está em Veiga, Renato Veiga a adiantar, meteu para Bruno Fernandes, dá para trás, dá para o Nuno Mendes, faz uma variação da esquerda para a direita, mas nem com o escadote lá, nem com a escada mais giros dos bombeiros lá conseguia chegar.
1: Pois não, porque a bola foi muito alta, ele ainda levantou os braços, saltou, mas nem assim conseguiu agarrar a bola, também seria falta, é claro, mas a bola ia muito, muito alta.
0: A bola está em João Cancelo, João Cancelo ali a conseguir superiorizar-se ao homem do País de Gales, a deixar mais atrás em Renato Veiga. Renato Veiga a meter depois aqui para a meia esquerda, está ali a recolher agora ao Bruno Fernandes, dá de primeira, dá para Vitinha, virou-se para o meio campo contrário, Cristiano Ronaldo primeira, a dá ali para trás, a meteu já para o Nuno Mendes, Nuno Mendes a jogar de forma mais recuada, atenção, a grande abertura agora para o Pedro Neto, vai ali recolher junto à face lateral da grande área, encara o seu adversário, grande corte de DJ da Silva a ceder ponta, pé de canto, na altura em que ia passar o jogador do Chelsea, DJ da Silva deu-lhe um toquezinho, a bola sai pela linha, final é canto para Portugal.
1: Grande corte do jogador do Coventry, dá canto para Portugal, daquele lado bate o Ruben Neves, lance para ser batido pelo Internacional Português do lado direito do ataque.
0: Lá está Ruben Neves, preparado para bater, jogador de 29 anos a cumprir internacionalização número 70, bateu ali para o primeiro posto, afasta a defensiva de Gales, a bola vem sobrar depois ali mais no meio para Cancelo, lateraliza lá para Ruben Neves, atenção, sai ali cruzamento lá para dentro da grande área, afasta depois Jay da Silva, completa o alívio, número 7 David Brooks, insiste ainda Portugal, a bola está ali em Renato Veiga, bomba para a bancada, isto não foi uma bomba, foi daquelas bombinhas de carnaval, rebentou, mas rebentou na bancada.
1: E abre os braços Jorge Jesus a perguntar, o que é que é isso? O que é que é isso?
0: E tem toda a razão, não há de facto nenhuma dúvida. Lá está o pontapé de baliza para ser marcado por Danny Ward, guarda-redes de 33 anos, ele que é o habitual suplente no Wrexham. A bola batida para a sua frente de ataque, aparece ali o corte de cabeça de Renato Veiga. A bola sobra depois ali para Vitinha, dá para trás, atenção, meteu aqui para Cristiano Ronaldo. Consegue evitar que a bola saia, tenta ali passar por um adversário, acabou por perder a bola. Insiste ainda Brooks, aparece ali agora a recuperação por parte de Renato Veiga. A deixar depois em Vitinha, organiza a casa, Vitinha joga ali para trás, dá para Ruben Dias. Este a deixar depois em Cancelo. Cancelo a meter no corredor central, aparece ali Ruben Neves, dá para trás, dá para o Ruben Dias, este a deixar em Veiga, Veiga tirou o adversário de caminho, bem, agora ali com uma bela finta, a deixar depois em Ruben Dias a trabalhar para João Cancelo, aproxima-se o final da primeira parte, Portugal está a vencer por 1-0 neste jogo da estreia da Liga das Nações, temporada 26-27, grupo 4, lá vem caminhando agora o Renato Veiga, ali à entrada do meio campo contrário, soltou depois mais para o meio, é para o Vitinha, invade o meio campo contrário, combina depois com Cristiano Ronaldo, faz uma abertura ali para o Ruben Dias, Ruben Dias a lateralizar, atenção, aparece agora o Cancelo a jogar depois com o Pedro Neto, Pedro Neto e Cancelo, agora é o João Félix, vai para a linha de cabeceira, vai tirar cruzamento, faz ali o túnel ao seu adversário, Jay da Silva a conseguir recuperar, a lateralizar depois para um companheiro e este a meter mal, de primeira bola para fora, lançamento para Portugal do lado direito.
1: E lançamento que será feito por João Cancelo.
0: Lá está João Cancelo.
1: Olha, deixa para o Pedro Neto, só para me enganar.
0: Exatamente. Pedro Neto ali a jogar para trás na direção de Ruben Neves, a deixar depois ali em Renato Veiga, adiantou meter no meio campo contrário para e final. Não há tempo de compensação final da primeira parte no Estádio Ideal Alada em Lisboa. O árbitro da partida, Donatas Ramsas, manda toda a gente para os balneários. A Portugal está a bater a equipa do País de Gales por 1-0, golo de João Félix. Tudo calmo e tranquilo na saída, Walter.
1: E Jorge Jesus foi dos primeiros a recolher aos balneários, muito provavelmente para preparar os reajustes que quer fazer, as chamadas de atenção que quer fazer à equipa, isto porque neste primeiro tempo e apesar da vantagem, Jorge Jesus mostrou alguns momentos de profundo desagrado.
0: Nuno Coelho, vamos lá então à tua análise, esta na primeira parte, Portugal começou um bocadinho coxo, passa a expressão ali 5, 8 minutos para conseguir ferir de como as coisas estavam e podiam ser ultrapassadas, depois a partir daí foi um jogo de sentido único.
4: Sim, sentido único, muitos remates, 13 remates, 61% de posse de bola para Portugal, por isso os dados são bem claros daquilo que foi a superioridade da seleção portuguesa frente a um País de Gales que entrou personalizado e com essa capacidade de ter a bola e de pôr Portugal a correr durante 5, 10 minutos. A partir daí a seleção portuguesa assentou, conseguiu pressionar a equipa do País de Gales de forma mais agressiva e começaram a pouco e pouco a surgir as oportunidades de cantos, de remates, um ou outro remate do Cristiano. O Félix em zona central a jogar bem ao lado do Cristiano Ronaldo, com muita capacidade também para finalizar e para olhar para a baliza, e Portugal tomou conta do jogo a partir do minuto 10. O gol do Félix aparece aos 22 e a partir daí praticamente Portugal não saiu mais do meu campo ofensivo. Primeira parte absolutamente sentido único, com alguns jogadores, nomeadamente o Félix, em destaque. Destacaria aqui pela negativa, ou quando eu digo pela negativa, menos em jogo, Bruno Fernandes e Vitinha, que também teve muito pouca capacidade para pegar no jogo, como é habitual.
0: Obrigado, Nuno Coelho, comentador da RTP Antena 1, neste Portugal 1, País de Gales 0. Vai valendo o gol marcado por João Félix aos 22 minutos. Foi o gol número 13 da história de João Félix na Seleção Nacional, que já tem 58 capítulos, João Gomes Dias, já contando com o Deus.
3: É mesmo. Já vamos voltar até ao estádio de Alvalade para acompanharmos a segunda parte desse encontro, que para já dá vantagem à equipa de Portugal por 1-0 com o tal gol de João Félix. No mesmo grupo e também já em tempo de intervalo, a Noruega está a vencer a Dinamarca por 2-1. A equipa norueguesa, que tem Fredrik Austnes a titular, do lado dinamarquês, Victor Froholt, está também no 11 inicial. Noutras partidas desta Liga das Nações, temos já em tempo de intervalo Sérvia 1, Grécia 0, e perto de terminar a primeira parte, Países Baixos 0, Alemanha 1. Para já, na estreia de Jürgen Klopp, a formação germânica na frente, gol marcado por Félix Nemetschka. Vamos olhar também para outros resultados de outras ligas da Liga das Nações mais à frente, bem como falar dos sub-21 que amanhã vão defrontar a Bulgária na fase de qualificação para o Campeonato da Europa.
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3: Mas para já, quando são 8 horas e 35 minutos no continente e na Madeira, 7 e 35 nos Açores, avançamos para uma síntese de notícias, edição da jornalista Cláudia Godinho.
5: Luís Montenegro propõe uma reflexão sobre o mecanismo do preço do petróleo. A sugestão foi dada na intervenção do Primeiro-Ministro na Assembleia Geral das Nações Unidas. Luís Montenegro disse que a crise dos combustíveis é insensata e má para todos e é preciso uma medida a nível global.
6: A crise energética e a escalada do preço dos combustíveis que enfrentamos devido a conflitos internacionais afetam todos os nossos povos. Todos mesmo são prejudicados. Não há nenhum país que seja imune. Tem impacto económico e social grave e estão já a ter consequências indesejáveis. Para todos nós e também para as partes mais diretamente envolvidas. Esta é uma crise insensata porque é má para todos. E nós temos de acabar com esta espécie de masoquismo coletivo. E temos de o fazer rapidamente para encerrar este capítulo, que é um capítulo que gera um prejuízo para todos.
5: Luís Montenegro discursou depois do primeiro-ministro de Israel. Montenegro apelou ao fim da tragédia humanitária no Médio Oriente e insistiu ser necessário caminhar para uma solução de coexistência de dois Estados, Israel e Palestina. José Luís Carneiro acusa o Chega de tentar legislar matérias que são da competência do governo. Esta tarde foram chumbadas todas as 14 propostas para mitigar o aumento do custo de vida. André Ventura apelou ao PS que fizesse aprovar as propostas para baixar o IVA nos combustíveis e nos produtos alimentares, em troca de viabilizar um projeto de resolução dos socialistas. Mas nenhuma das propostas acabou por ser aprovada. Em Almalagueza, em Coimbra, um incêndio continua a lavrar uma zona de floresta. No local estão mais de 400 bombeiros. O repórter da Antena 1, Joaquim Reis, traz-nos as últimas informações a partir do terreno.
7: O incêndio de Almalagueza está com um bom prognóstico. Duas das três frentes já estão controladas. Conosco o vereador da Proteção Civil Coimbra, Ricardo Lino. Com abaixamento da temperatura, os senhores estão neste momento mais descansados?
8: Sim, foi um grande susto, mas de facto, com o abaixamento da temperatura, do aumento da umidade e também já do domínio de duas das frentes, a perspectiva para nós é que de facto durante as próximas horas esteja completamente dominado, completamente degolado o incêndio e que amanhã esteja reposta a normalidade.
7: Normalidade ansiada pelas gentes de Almalagueza, que durante toda a tarde de hoje viram com preocupação a progressão das chamas. São mais de 400 bombeiros, mas que, com a temperatura a dar uma ajuda, tem esperança de resolver este incêndio durante a madrugada.
5: Este incêndio que deflagrou às 3h30 da tarde em Coimbra. Os municípios da área metropolitana de Lisboa contestaram hoje, de forma unânime, o sistema de embalagens Volta. O Conselho Metropolitano de Lisboa esteve reunido hoje e considera que o sistema Volta não está a funcionar. Os 17 municípios garantem que o Volta tem efeitos sociais e ambientais nefastos e defendem uma revisão urgente deste sistema. Carlos Moedas lidera o Conselho Metropolitano de Lisboa e voltou a pedir que o sistema Volta fosse redesenhado.
3: Foi uma síntese de notícias com a edição da jornalista Cláudia Godinho. Daqui a pouco vamos voltar ao desporto.
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3: Estamos de regresso à emissão do Desporto, aqui na Antena 1, em simultâneo com outras antenas da Rádio Pública Portuguesa e, claro, dezenas de estações emissoras espalhadas pelo mundo que se ligam ao som da nossa rádio para acompanharmos o duelo entre Portugal e País de Gales. Estamos no arranque da Liga das Nações, 26-27. Para já, em tempo de intervalo, Portugal está a vencer em Alvalade por 1-0. Vale o gol marcado por João Félix. Para o mesmo grupo, a Noruega está também na frente, em casa, em Oslo, 2-1 diante da Dinamarca. Para amanhã as atenções estão centradas na seleção de sub-21, que vai continuar a jogar na qualificação para o Campeonato da Europa. Depois de um percurso praticamente imaculado e de um primeiro lugar no grupo, segue-se o jogo diante da Bulgária, que será realizado amanhã às 4h30 da tarde, nos arredores de Plovdiv, na cidade de Pazardzhik. Hoje fez a antevisão o selecionador Luís Freire, que revela a importância deste duelo diante dos búlgaros.
20: É um jogo chave também para nós a nível daquilo que temos para a qualificação para o europeu. Sabemos que é um passo importante, não acredito que seja decisivo, mas importante sim, e temos principalmente ter a fome e a energia que temos tido nos jogos, também se calhar mais ainda porque o adversário assim vai exigir, mas tenho a certeza que eles vão estar muito motivados para garantir já 3 pontos e ver o que é que isso nos dá.
3: Intensidade é também uma palavra de ordem no vocabulário de Luís Freire para abordar este que será o 8º encontro de qualificação. Recordo que Portugal tem 7 jogos, 6 vitórias e 1 empate.
20: A Bulgária é uma equipa muito agressiva, intensa, trabalhadora em campo, que sai bem no contra-ataque, mas fecha-se bem, não tem sofrido muitos golos. Nós temos de ser muito agressivos também, muito intensos, fortes nos duelos, porque o jogo vai ser também um jogo de duelos. E depois, do ponto de vista ofensivo, temos de ser muito dinâmicos, pôr muita gente na área também, ter uma dinâmica forte a criar movimentos na linha defensiva adversária, ter uma capacidade de reação forte à perda, mas principalmente temos que tentar ao máximo criar oportunidades e ser muito resilientes, persistentes para conseguir furar a defesa da Bulgária, e acredito que com a qualidade que temos individual e com a dinâmica também coletiva podemos fazer golos aqui.
3: Entre os vários jogadores de Portugal está Mateus Fernandes, o médio do Tottenham, também falou e não tem dúvidas que a Bulgária, apesar de estar bem abaixo na tabela classificativa, neste grupo de apuramento, pode criar dificuldades.
21: Sabemos que é uma equipa que vai trabalhar muito
10: naquilo que é o contra-ataque, talvez muito aquilo que foi o jogo em casa. Uma equipa que vai acabar por defender, explorar esses contra-ataques, as bolas paradas. Mas dos vídeos que temos visto, da análise que temos feito à equipa, eu acho que o jogo vai ser muito por aí. Estamos preparados para reagirmos à perda da bola. Os esquemas táticos e algo que eles também são muito fortes, por ser uma equipa muito alta. Mas eu acho que o mais importante é focarmos em nós. Temos zero golos sofridos, temos muitos golos marcados, sabemos a qualidade que temos na equipa, a qualidade individual e coletiva, e portanto é muito por aí focarmos naquilo que podemos controlar e o que é que podemos melhorar também.
3: Bulgária-Portugal no Sub-21, marcado para amanhã às 4:30 da tarde.
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3: Ainda no futebol começaram a sair os castigos do Conselho de Disciplina da Federação Portuguesa de Futebol ao clássico entre Porto e Benfica. Mais de 26 mil euros é aquilo que os Dragões vão ter de pagar, e em causa está sobretudo o arremesso de alguns objetos para o relvado, e em concreto um dos que acabou por acertar em cheio em Ricardo Rocha do Benfica. Teremos ainda uma nota breve antes de voltarmos ao Alvalade para o triatlo, uma vez que Dinis Ferreira, o triatleta português, hoje em Pontevedra, na Galiza, em Espanha, conseguiu arrebatar a medalha de prata na prova de júniores. Ele que, apesar de ter subido ao segundo lugar do pódio, até queria mais.
12: Estou bastante contente. Ainda não fiquei com aquele bichinho de ter ficado quase em primeiro, mas acho que vai cair e não estou 100% contente. Acho que pode ser um boost muito grande para ter mais motivação e confiança no trabalho que estou a fazer.
3: Grande esperança portuguesa no domingo, na corrida de elites masculina. Vasco Vilaça, grande candidato a poder arrebatar o título mundial. Antena 1 lá estará para lhe contar tudo.
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3: Agora vamos lhe contar tudo do que resta do Portugal-País de Gales. Vamos voltar a esse encontro no estádio José Alvalade. É o arranque da Liga das Nações. É também o arranque de Jorge Jesus como timoneiro da Seleção Nacional. Recordo que hoje o trabalho também está nas redes com a Maria de Saimelo. Quanto ao som é cuidado pelo Francisco Lemos. A reportagem do Walter Madureira. Comentários de Nuno Coelho. Relato do Paulo Sérgio. Esta é a equipa da Antena 1 que nos vai trazer agora aquilo que se vai passar na segunda parte desse Portugal 1, País de Gales 0.
0: Cá estamos para a segunda parte deste jogo. Portugal a entrar com o pé direito. E agora é a vez de termos aqui os telemóveis a iluminarem este céu aqui de Alvalade, Walter Madureira.
21: Era lançado esse repto aos adeptos para ligarem as lanternas dos telemóveis ao som da música para cima e para baixo, para acompanharem também esse ritmo. E foi uma forma de fazer passar este tempo de intervalo, com os adeptos muito entusiasmados com este desempenho da equipa portuguesa, e mais do que o desempenho, com o resultado e com esse golo marcado por João Félix, vai fazendo toda a diferença no marcador.
0: É, os jogadores de Gales estão nesta altura a subirem ao relvado. Houve ali muita gente em aquecimento. Vamos ver se há ou não alguma alteração. Deixa-me contar. 1, 2, 3, 4, 5, 6, 7, 8, 9. Vamos ver, porque faltam dois jogadores. Nuno Coelho, o que pode fazer a seleção portuguesa, ou o que deve fazer a seleção portuguesa nesta segunda metade do desafio?
4: Bem, eu acho que essencialmente o que deve tentar fazer é manter aquilo que foram os 40 minutos da primeira parte, após os 5 minutos iniciais, e onde Portugal foi capaz de ter bola no meio campo ofensivo, de ter algumas oportunidades de gol, de olhar para a baliza. Ou seja, não foi como é há alguns momentos. Portugal também tinha uma posse de bola muito passiva, sem olhar para a baliza. Não, Portugal hoje a ter vários momentos de finalização.
0: Olha, por isso... não há alterações na seleção do País de Gales. Mantém-se todos aqueles que iniciaram a partida. Faltava ali o Lewis Comas, o número 9, mas já está de regresso.
4: Sim, em relação ao País de Gales, aquilo que já tínhamos falado, alguma fisicalidade da equipa do País de Gales. Na verdade, mais faltas até para Portugal, 7 faltas para Portugal contra 4 do País de Gales. Isso é um dado que eu gosto sempre de assinalar, porque é sinal que Portugal, a espaços, foi reagindo logo à perda de bola, e isso muitas das vezes é necessário, uma falta para parar logo uma saída rápida do adversário. A grande dificuldade que eu acho que Portugal tem é mesmo essa falta de agressividade no momento defensivo, porque quando defendem todos juntos e quase num homem a homem, Portugal torna-se forte. Se baixar o ritmo nesse momento, acaba por ser fácil para o País de Gales ter essa circulação de bola, e isso foi acontecendo a espaço. Talvez esse o ponto mais negativo da exibição de Portugal nesta primeira parte.
0: É, regressaram também os jogadores de Portugal e Walter. Não há alterações nem de um lado nem do outro. Portanto, mantém-se tudo na mesma.
21: Deixa-me até dizer que no primeiro tempo não houve nenhum jogador de Portugal em exercícios de aquecimento. E Jorge Jesus continua a apostar nos mesmos 11 que iniciaram este encontro.
0: Vai iniciar a segunda parte a equipa do País de Gales. O árbitro da partida já tem autorização. Apitou, recomeçou o jogo. A Portugal está a vencer desde o minuto 22. Marcou João Félix. Lá está o guarda-redes Danny Ward. Passe longo a baixar-se ali agora o Renato Veiga. E a bola a sobrar para o guarda-redes Diogo Costa. Lá está Diogo Costa com as mãos a meter ali ainda dentro da sua grande área no Ruben Dias. Vem caminhando Ruben Dias com a bola bem dominada, agora a pisar, a fazer um compasso de espera, a deixar depois ali mais atrás em Ruben Neves. Ruben Neves a virar lá para a esquerda, meteu já para Renato Veiga, devolveu para Ruben Neves, virou o jogo aqui para a meia-direita, recolhe ali depois o Ruben Dias, lá está o jogador do Manchester City, 81 vezes internacional pela seleção portuguesa, tem 3 golos marcados, vai agora descendo o Renato Veiga, vira o jogo lá para a meia-esquerda, aparece ali agora o Bruno Fernandes, dá para trás para Renato Veiga e Renato Veiga ainda mais para trás para o guarda-redes Diogo Costa. A Diogo Costa a deixar aqui do lado direito, a subir ali um bocadinho as suas linhas a equipa do País de Gales e agora uma asneira de João Cancelo a entregar o ouro ao bandido. Lançamento já executado para a equipa do País de Gales. A bola está a ser jogada ali para trás para Ben Davies. Lá está o defesa do Tottenham. Ele joga ou pela esquerda ou então como central de pé esquerdo. A bola está ali em Vitinha. Vitinha dá para Ronaldo. Não consegue captar. A bola sobrou depois para Cabango. A Cabango a deixar ali em Ben Davies. Este a meter mais no meio. A bola está ali em Sheehan. A Sheehan a meter mal. Atenção. Lá vai o Bruno Fernandes a aproximar-se. Está para Ronaldo. Ronaldo ali em simulações. 3 homens sobre ele. Ainda Ronaldo puxa, tira cruzamento. Quem aparece? Ninguém. Saltou ali o João Félix. Mas a bola passou-lhe a um palmo da cabeça, Walter.
21: Mas eu acho que ele nem acreditou que a bola vinha ali para a cabeça. Raspou-lhe na orelha, ficou muito perto. O Cristiano ri e está incrédulo como é que não foi possível o Félix concretizar este lance. Deixa-me dar conta que estão em exercícios de aquecimento Dalot, Trincão, Gonçalo Ramos, João Neves e Palhinha.
0: 4 jogadores em exercícios de... 5 jogadores em exercícios de aquecimento na Seleção Nacional Portuguesa. É preciso não esquecer que Portugal joga já no domingo na Noruega, em Oslo, frente à equipa da casa. Lá estará o José Pedro Pinto para nos trazer todas as emoções dessa partida, nesse segundo jogo desta Liga das Nações do Grupo 4. Depois é a vez da Seleção Nacional viajar para a Dinamarca para jogar em Copenhaga de hoje 8 dias, onde vai estar o Fernando Eurico. E depois, no dia 4 de outubro, Portugal a receber a Noruega. A Portugal a jogar no Estádio do Dragão. A bola está ali em Ruben Dias. Ruben Dias a deixar depois ali em Ruben Neves. Neves a bater lá para o lado esquerdo. A bola já está ali em Bruno Fernandes a adiantar-se, a tentar depois combinar com Cristiano Ronaldo. Mas Ronaldo a meter a bola para fora. Lançamento para a equipa visitante. A bola está em Cabango. Cabango a jogar como na Danny Ward. A Danny Ward a bater aqui para a esquerda para Ben Davies. Aparece ali a pressão agora por parte de

0: a atirar por cima. Grita-se por Cristiano na bancada, mas muitos estavam a pensar que agora estariam a gritar pelo golo de Ronaldo. Incrível este falhanço.
1: É um falhanço incrível de Cristiano Ronaldo, Nuno Coelho. Não há como esconder. Ronaldo pode dizer que o problema é do relvado, dizer que o problema é do oxigênio, dizer qualquer coisa, mas o Ronaldo, com menos uns anos, não falhava este golo.
2: Eu acho que aqui tem a ver com a abordagem, ou seja, com a abordagem do Cristiano. Parece-me que ele pode ir de cabeça, ou seja, de atacar a bola de cabeça, de se lançar inclusive para o relvado e finalizar. Acho que era a forma mais fácil, inclusive é com o pé esquerdo, como acabou por finalizar. Acho que é um falhanço, na verdade. Mas olhando aqui àquilo que é, e eu gosto de olhar sempre às coisas de forma positiva, a quantidade de finalizações que o Ronaldo já teve e que já podia ter feito golo. Continua sempre a ter muitas oportunidades para fazer ao longo do encontro. Esta aqui é um falhanço, claro, que eu acho que poderia falhar com 18 anos. Acho que aqui é um falhanço que não tem tanto a ver com a questão da idade.
1: 5 minutos na segunda parte. 1-0, Portugal continua a vencer desde o minuto 22 e Ronaldo já falhou mais um gol cantado. Daqueles que o estádio estava todo preparado para dizer sim. Olha, a bola está ali agora em Ruben Dias, é deixar depois em Renato Veiga, faz uma abertura lá para a esquerda, recolhe ainda sobre a divisória ali o Nuno Mendes, joga depois com o Bruno Fernandes, dá ali para trás para Vitinha. Vitinha a rodar o jogo de Portugal, da esquerda mais para a direita. Ruben Dias, passe longo a bater ali para o Pedro Neto, aparece o corte de cabeça de Ben Davies pela linha lateral, é lançamento para a seleção nacional. A bola está já, ou estava nas mãos ali de João Cancelo, jogou ali para trás, João Cancelo tentou passar para o adversário, toque, lançamento outra vez para a seleção nacional
0: e para Cancelo na direita mesmo junto a Jesus.
1: Lá está João Cancelo. João Cancelo literalmente à direita de Jesus, foi isto que disseste, não foi?
0: Foi.
1: Olha, a bola está, e à direita de Jesus está Deus, João de Deus, o adjunto de Jorge Jesus, João de Deus, que é meu conterrâneo, é de Setúbal. Olha, a bola batida, atenção, pode ali, saltou depois o Pedro Neto e ganhou pontapé de canto.
0: Sim, ele cabeceou para trás para tentar servir o João Félix, a bola bate no jogador de País de Gales, sai pela linha de fundo, é canto no corredor direito. E sempre para o Ruben Neves.
1: Lá está Ruben Neves preparado para bater este pontapé de canto. Sobem as torres da seleção nacional. Ruben Dias, também Renato Veiga. Lá está o número 21. Vai bater, bateu. Pé direito lá para dentro da grande área. Remate! A bola ficou ali à espera do guarda-redes Danny Ward para ficar. Até porque o remate de cabeça foi feito com pouca força.
0: Foi com pouca força. Penso que a bola ainda bateu. Ela ressaltou em alguém. Foi o Ruben Dias. E foi muito fácil para o Ward agarrar.
1: A bola está ali em Ben Davies, foi dentro da sua grande área ficar senhor da situação, depois a jogar para trás na direção de Danny Ward. Está ali junto à marca da grande penalidade, a pisar a bola. Vai fazer o quê? Vai despachar para a sua frente e ataque da linha, curtinho na direção de Sheehan. Sheehan a jogar ali para trás para Danny Ward. Pois, perante a aproximação de um jogador da seleção nacional, teve que se aplicar a fundo e atirou a bola para fora. Bem agora ao Ruben Dias, o Ruben Neves, aliás. Lançamento executado agora por Cancelo, dá ali para trás para Ruben Dias. Ruben Dias rasteiro, meteu dentro do grande círculo, está ali Renato Veiga, adiantou, a dar para o Bruno Fernandes, a de primeira para Ruben Dias, e há falta descortinada pelo árbitro, estava muito perto do lance, falta sobre Bruno Fernandes.
0: Ele que agora está a sorrir e a trocar algumas impressões com o jogador, o camisola 5, o Amputado, depois de uma entrada mais feinha, livre para ser batido por Portugal, por Vitinha.
1: Vitinha a entregar lá para o lado esquerdo, recolhe depois o Nuno Mendes, jogador do Paris Saint-Germain, para o jogador do Paris Saint-Germain. Aparece agora ali o Bruno Fernandes a combinar, lá vem o Nuno Mendes, entrou na grande área, vai tirar cruzamento atrasado, corte de qualquer maneira da Sheehan, insiste ainda à seleção nacional, mas não, aparece ali agora Amputado a bombear, a tirar dali o perigo, ainda apareceu ali as costas do número 9, Luís Comas. A bola vem para a seleção nacional, adivinha-se mais um golo da seleção portuguesa. A bola está ali em Bruno Fernandes, está no corredor esquerdo, o cruzamento à procura de Cristiano Ronaldo, saltou Ben Davies, afastou de cabeça, insiste a seleção nacional aqui pelo lado direito. A bola está ali em Pedro Neto, lá para trás, cruzamento, Ruben Dias, Ruben Neves lá para dentro da grande área, afastou a equipa de Gales, e a bola vai já para David Brooks, a tentar ali passar para um adversário e não consegue, tocou a bola para a linha lateral, lançamento à esquerda para Portugal.
0: Para o bem subido

0: Nuno Mendes fazer no corredor esquerdo esse lançamento de linha lateral. É já a meio do meio-campo defensivo do País de Gales.
1: É Nuno Mendes a funcionar praticamente como um extremo, como se dizia à mala antiga. A bola veio ali para trás na direção de Renato Veiga. A trocar a bola depois com Ruben Dias. Vai caminhando Ruben Dias, dá ali para Cancelo, está no corredor direito. Deixou depois em Pedro Neto. Ou bem, João Félix. João Félix agora muito recuado a vir buscar o jogo. Tinha ali o apoio depois da Ruben Neves. Preferiu jogar com Ruben Dias. A vir ao jogo lá para a esquerda. Vai lá chegar até Nuno Dias. Nuno Mendes. Nuno Mendes a meter já para Vitinha. A Vitinha ali rasteiro dá para Nuno Mendes. A Mendes a jogar depois com Bruno Fernandes. A Bruno Fernandes com Nuno Mendes dá ali para trás para o Renato Veiga. Este a jogar com o Dias. Ruben Dias. A passo longo. Atenção à arrancada ali de Pedro Neto. Para com o peito, vai buscar mais à frente, atenção, tira cruzamento, bola a ser cortada por Dan Davies, a sair pela linha final, e é ponta, pé de canto à direita para Ruben Neves executar.
0: Pedro Neto numa boa arrancada a desequilibrar, depois a tentar fazer o cruzamento com o pé direito para trás, mas a surgir o corte de canto já batido por Portugal.
1: Já se sequer a bola está em Cancelo, 10 minutos na segunda parte, 1-0 ganha Portugal, lá está a Cancelo ali a tirocar os olhos ao seu adversário, aqui era o DJ da Silva, toque do jogador do Coventry pela linha final, ponta, pé de canto outra vez para ser executado à direita por Ruben Neves.
0: Vira o disco e toca o mesmo, até dá para beber um golo de água, dado pelo preparador físico Márcio Sampaio. Ruben Neves vai bater este canto de novo à direita.
1: Lá está o número 21, bola colocada no quarto de círculo, levanta o braço direito, vai despachar de pé direito, ali a tomar algum balanço, bola batida, lá para dentro da grande área, cabeceamento, a bola morreu ali à frente de Danny Ward e conseguiu o guarda-redes do País de Gales ficar senhor da situação. A bola já está em David Brooks, a jogar ali um bocadinho mais para trás, é para Neck Williams, vem agora a passo, deixa no corredor central, está ali o número 17, Jordan James, a vir ao jogo aqui para o Jay da Silva, joga para trás para o capitão Ben Davies. Ben Davies ali a fazer uma simulação, tem a aproximação de João Félix, a deixa no corredor, bola para trás para o guarda-redes Danny Ward, está fora da sua grande área, à boa maneira antiga, como um livro, ali a jogar com os pés, todo vestido de azul, dá rasteiro depois na direção de Jordan James. A recuperação agora por parte do da Seleção Nacional, numa altura em que vão ser 9 da noite, são 9 da noite em Portugal Continental e na Madeira, são 8 da noite nos Açores, ataca a equipa do País de Gales, olha a atenção, que falhanço! David Brooks estava, no entanto, fora de jogo, mas tantas facilidades, minha Nossa Senhora, a Seleção de Portugal, a defesa de Portugal, meteu o requerimento e nunca mais vinha despachado, e o que é que eu quero dizer com isto é que toda a gente esqueceu ali de marcar os jogadores do País de Gales, Walter.
0: Os dois, aquele que recebe no peito, faz a assistência e depois o David Brooks, o camisola 7, a conseguir finalizar. Sorte de Portugal que estava adiantado.
1: Olha, atenção, bola batida ali de João Félix, era para Cristiano Ronaldo. Ficava na cara do golo se Neck Williams não tem adivinhado o lance e não tem adivinhado para onde a bola ia. Nuno Coelho, primeiras notas do comentador da RTP Antena, praticamente ao quarto de hora desta segunda parte.
2: O jogo está animado com o País de Gales, já referiram mesmo neste lance anterior, a criar ali alguma dificuldade a Portugal. O jogo, na verdade, não voltou muito diferente daquilo, ou seja, da maneira como terminou na primeira parte. Domínio de Portugal, a ter a bola, muitos jogadores em zona central, Ruben Neves, Vitinha, Bruno Fernandes, João Félix, o próprio Cristiano a baixar muito, isso cria muita gente em zona central e por isso o País de Gales tem dificuldade para roubar a bola à seleção portuguesa. Nuno Mendes sempre aberto no corredor, uma autêntica locomotiva ali no corredor esquerdo, sempre a dar muito andamento, e o Pedro Neto também à direita, por isso Portugal, a maneira como está,
1: vai marcar, a tirar o gol! Cara do guarda-redes

0: de Portugal. É de Cristiano Ronaldo. Há um passo a rasgar. Ronaldo fica na cara do guarda-redes Danny Ward. Dá-lhe um toquezinho e a bola só para no fundo da baliza. É noite. É noite de CR7 frente a Gales. A Portugal a marcar o segundo golo à passagem do quarto de hora.
1: Frustração tremenda.
0: Oi, não conta.
1: Porque
0: não conta, está fora de jogo.
1: Está fora de jogo, Cristiano Ronaldo. Demorou um bocadinho para a colocação das linhas e eis que surge a decisão do árbitro e profunda desilusão em Alvalade com esta anulação do golo a Cristiano Ronaldo por posição irregular.
0: Não há nada a fazer, até porque a UEFA tem a tecnologia, o último grito da tecnologia da linha do fora de jogo e, portanto, rigorosamente nada a fazer. Mantém-se um quarto de hora na segunda parte. Resultado foi construído aos 22 minutos da primeira parte, o tal gol de João Félix. A Portugal 1, País de Gales 0.
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3: E também não há golos nas outras partidas da Liga das Nações, isto olhando apenas para a Liga A, mantém-se os resultados todos que vieram da primeira parte.
0: Nuno Coelho, interrompido para gritar o gol do Cristiano Ronaldo, mas olha, valeu, não valeu.
4: Não valeu, mas acima de tudo, Paulo, teve ali a intenção, quer do Bruno Fernandes, na maneira como faz o passe e como tem capacidade para isolar.
0: Sim, é uma assistência
4: isolar
0: absolutamente brutal do Bruno Fernandes.
4: Sem dúvida. E também, porque muitas vezes se critica isso do Cristiano, ataca ao espaço, ataca às costas da defesa contrária. Na verdade, nem foi preciso muita velocidade, foi atacar no momento certo e o passe entrar com a força exata e no timing certo. E era um bom golo para Portugal e para o Cristiano. Está claramente ali com muita ansiedade para fazer esse golo. O estádio já lhe deu esse carinho, já gritou por ele. E claramente o Cristiano nota-se que quer fazer esse golo naquilo que estava a ser, como eu dizia, uma superioridade clara de Portugal também nesta segunda parte. Menos oportunidades talvez do que aquilo que estava a ter na primeira, mas ainda assim por cima claramente do encontro.
0: Vai entrar na equipa do País de Gales Daniel James, o número 20, já ali está preparado junto ao quarto árbitro para entrar. Este jogador do Leeds United de 28 anos é um dos mais experientes jogadores desta equipa do País de Gales. 65 internacionalizações. A bola estava ali em Félix, deixou a bola escapar, aparece ali o trazo de Ben Davies. A bola vai para trás para Danny Ward. Danny Ward a deixar depois é Ampadu. Virou o jogo lá para o lado direito. É para David Brooks. Acaba por escorregar e a bola saiu pela linha lateral. E olha, e nem a propósito, David Brooks é ele que vai embora.
1: É ele que vai sair, essa indicação, camisola número 9, aliás, camisola número 7, David Brooks.
0: Entra a 20.
1: Para entrar Daniel James.
0: Troca de extremo por extremo, dá-me essa ideia, Nuno Coelho.
4: Sim, é isso mesmo, são dois extremos que neste caso, ou seja, o Daniel James que entra para a posição do Brooks que estava a jogar mais à esquerda e sim, é uma troca direta para refrescar aqui do Craig, o treinador do País de Gales.
3: E marca a Dinamarca, igual à partida em Oslo, Noruega 2, Dinamarca 2, golo de Rasmus Højlund na sequência de um pontapé de canto.
0: E há ali um livre agora. Houve ali uma falta cometida sobre um jogador da seleção portuguesa e é pontapé livre para a seleção nacional no corredor direito. Cancelo. Cancelo a jogar ali depois para trás na direção de Ruben Dias. Este a bater ali mais para o corredor central, aparece ali depois o Renato Veiga a deixarem a Ruben Neves a bater aqui para lá direito, bola para Cancelo a fazer ali um compasso de espera, a deixar depois em Vitinha. A Vitinha dá ali para trás na direção de Ruben Dias a deixar outra vez em Vitinha. A Vitinha a dar ali uma volta sobre si próprio, tem ali o Jordan James por perto, a prefere virar o jogo lá para o lado esquerdo, bola vai já para o Renato Veiga. A Veiga a deixar na locomotiva, como disse bem o Nuno Coelho, na locomotiva Nuno Mendes. Nuno Mendes a jogar depois para trás para Renato Veiga, a deixar ali no corredor central, bola para Ruben Neves, lateraliza para o Ruben Dias, adiantou-me, tem para o meio campo contrário para Cancelo, a Cancelo para Dias, a Dias para Ruben Neves, Ruben Neves dá ali para o Renato Veiga, adiantou-me, meteu já na direção de Bruno Fernandes, acabou por perder, atenção, tenta ali combinar no corredor central a equipa do País de Gales, aparece depois a recuperação de Vitinha, a Vitinha deixou em Félix, lateraliza, dá ali para o Pedro Neves. mete o estoque lado na linha lateral, mete mais por meio, onde aparece ali depois o João Cancelo, a Cancelo a jogar com o camisa 18 da 16 da seleção, 18 da seleção portuguesa, que é o Pedro Neto, dá ali para trás na direção de Ruben Neves. Ruben Neves dá para Vitinha, Vitinha lateraliza, dá para o Pedro Neto, a Pedro Neto tem ali o apoio agora de João Cancelo, bola para Cancelo, a equipa de Portugal a trocar a bola, os jogadores a saírem das suas posições com alguma velocidade, bola lá para a esquerda, não deu pela direita, vai pela esquerda, atira cruzamento ali o Nuno Mendes, ainda há insistência, atenção, a bola está em Vitinha, virou-se agora, Vitinha vai entregar lá para a esquerda, bola para Nuno Mendes, pode tirar o cruzamento, está junto à face lateral da grande área, pode puxar para a linha de cabeceira, não joga ali para trás, é para o Bruno Fernandes, Bruno Fernandes dá para o Ruben Neves, Ruben Neves para João Cancelo, lateraliza depois para o Pedro Neto, a Pedro Neto está ali a trabalhar, a Pedro Neto junto ao bico da grande área, vai ali à procura de um companheiro, dá para trás, dá depois para o Ruben Neves e vai mexer a seleção portuguesa, vão entrar dois jogadores, João Palhinha e também o Gonçalo Ramos, vamos lá ver quem é que vai sair, acredito que um deles seja Cristiano Ronaldo, vamos ver. Muito me surpreenderá, digo eu, Nuno Coelho, ficarei muito surpreendido se for Cristiano Ronaldo e Gonçalo a entrar na equipa de Portugal e os dois a jogarem juntos, Gonçalo Ramos. Ficarei muito surpreendido.
4: Sim, mas eu acho que o Gonçalo, na verdade, e também para ter mais minutos na seleção com esta posição onde está a jogar hoje o Félix, eu vejo perfeitamente o Gonçalo Ramos a poder jogar nessa posição.
0: Olha, atenção, Bruno isso. Fernandes dá para Ronaldo dentro da grande área e remata à meia volta, mas fraquinho para a defesa de Danny Ward. Desculpa, Nuno.
4: Não, dizia que o Gonçalo Ramos, e até com uma perspectiva dele próprio ter também mais minutos, acho perfeitamente possível que ocupe esta posição, até porque hoje o Félix praticamente está a jogar ao lado do Cristiano. Acho possível, sinceramente, o Cristiano e o Gonçalo jogarem mais vezes juntos.
1: Vamos ter esse momento de substituição na equipa de Portugal. A saída de Cristiano Ronaldo para a entrada de Gonçalo Ramos. É uma troca por troca. Cristiano Ronaldo, que esteve perto de marcar por várias ocasiões. Uma delas com um golo anulado. Entrega a abraçadeira de capitão a Bruno Fernandes. É aplaudido de pé, maioritariamente de pé. E agora retribui com muitos aplausos Cristiano Ronaldo, o capitão de Portugal.
0: E é Ruben Neves quem sai também.
1: E a saída também de Ruben Neves para a entrada de João Palhinha.
0: Nuno Coelho, afinal de contas não há nenhuma surpresa e, portanto, trocas por trocas. Ruben Neves sai para a entrada de João Palhinha, Cristiano Ronaldo sai para a entrada de Gonçalo Ramos. Percebendo eu e concordando eu contigo com a tua análise.
4: Sim, é, não houve surpresa aqui neste caso. Eu acharia que o Cristiano iria jogar um pouco mais, mas são 60 minutos e provavelmente, e cada vez mais também, os treinadores optam por fazer este tipo de gestão, muitas das vezes antecipada já, e a preparar também aquilo que é o próximo jogo. Bom jogo do Cristiano, bom jogo do Ruben Neves. Entra o Palhinha e o Gonçalo Ramos para as suas posições, na verdade. Acho que esta posição do Ruben Neves irá, em muitos momentos, e agora o próprio Palhinha também, irá retirar muito daquilo que é a capacidade para o Vitinha pegar na bola e no jogo de Portugal. Ainda assim, acredito que o Vitinha, nesta posição, com o Jorge Jesus, irá jogar sempre mais à frente do como 6 puro.
1: Deixa-me sublinhar que estarão hoje aqui em Alvalade muitos sportinguistas, isto porque, a quando da entrada, Palhinha foi assobiado.
0: Enfim, a clubite devia ficar fora da seleção. E, portanto, isso acontece aqui, acontecerá no Dragão, acontecerá na Luz, quando Portugal lá voltar a jogar, porque um dia há de voltar a jogar no Estádio da Luz, é algo que eu não consigo compreender. É a seleção nacional que está a jogar, não são os clubes. Olha a bola batida lá para dentro da grande área, saltou ali agora, o Renato Veiga afastou, insiste a seleção do País de Gales. Um passo ali agora completamente disparatado de Ben Cabango, na bola para fora, lançamento à direita para João Cancelo. Lá está João Cancelo, mas há um jogador da equipa de Gales que está ali sentado no relvado.
1: É o Ben Cabango, que está caído, vai mesmo precisar de assistência médica e há inclusivamente um alerta no banco. Penso que poderemos mesmo ter alteração na equipa de País de Gales, na seleção do País de Gales, aproveitada esta pausa também para hidratação a alguns jogadores da seleção portuguesa.
0: É, está muito calor em Alvalade, apesar de serem praticamente 9:15 da noite, mas não está nada fácil. Nuno Coelho, o que é que se espera de Portugal até ao final do jogo? Desde logo com estas duas alterações e com as novas dinâmicas. Teremos tempo no final para analisar isso, mas estás a gostar desta versão JJ da Seleção Nacional?
4: Sim, acho que para já, e apesar obviamente do adversário não ser um adversário de topo mundial, e eu acho que só aí poderemos, eu acho que o próximo jogo
0: já dá para perceber, não é?
4: Acho que sim, acho que será um bom teste, até porque é fora também, e frente a uma Noruega que fez um grande campeonato do mundo, acho que poderemos ter aí uma noção diferente daquilo que o Jorge Jesus já consiga colocar com tudo aquilo que é a sua ideia de jogo. Em relação às duas substituições, acho que o Gonçalo trará energia, capacidade. O Gonçalo é um ponta de lança, um avançado que gosta muito do momento defensivo, ou seja, gosta muito de condicionar, de pressionar o adversário, por isso trará essa energia para o jogo. Eu acho que irá muito querer competir pelo lugar, não há como negar isso, e por isso o Palhinha também, após alguns meses de ausência da Seleção Nacional, a ver reforçado aqui o bom momento que vai vivendo no seu clube. Com essa aposta, e o Jorge Jesus gosta habitualmente de um 6 com as capacidades físicas do João Palhinha, por isso acho que terá continuidade certamente pelos próximos anos, se mantiver o nível obviamente no clube.
0: Walter, alteração na equipa do País de Gales.
1: Ainda sendo antes de sair amarelado, porque ele voltou a cair após ter sido assistido para ver se ganhava tempo para o companheiro aquecer um bocadinho mais. Portanto, saiu o Ben Cabango com a camisola 6 para a entrada do camisola 2, Chris Mapham.
0: Chris Mapham, que é um central, este número 2, que joga no West Bromwich Albion, e portanto vamos ver o que ele consegue fazer. Atenção, oi, que entrada! Que apareceu-me ali! Apareceu ali uma entrada um bocadinho mais dura de Ben Davis, e passou-se ali qualquer coisa. Ben Davis parou, pediu desculpa a Pedro Neto,
1: mas eu acho que o árbitro,
0: mas eles não marcaram nada.
1: Não marcaram, não.
0: Mas era falta, não era? Não vi mal.
1: Eu acho que era.
0: João Gomes Dias, consegues-nos ajudar aqui a dissipar esta dúvida? Para mim era falta, mas o árbitro assistente estava ali muito próximo, nada assinalou. E o árbitro da partida agora dá a bola ao solo, e a bola mantém-se na posse da equipa galesa.
3: É daqueles lances que primeiro é bola, depois é só perna. Mas
0: exato,
3: depois
0: mas
3: é tudo.
0: Tudo à frente,
3: é, exatamente.
0: Não é?
3: Mas pronto, o Pedro Neto também estará um pouco habituado a este regime mais britânico em alguns lances, e rapidamente se levantou. Mas de facto, bola num primeiro instante, depois, como tu viste bem, acabou por ser apenas no jogador de Portugal.
0: A bola está em Ruben Dias. Ruben Dias vai caminhando, soltou depois aqui para a direita para o João Cancelo. João Cancelo a levantar. Oi, teve que se esticar todo ali agora. O Renato Veiga a ceder pontapé de canto, e ele não toca na bola. O avançado do País de Gales ficava sozinho na cara de Diogo Costa. E Portugal, na volta, está-se a pôr a jeito.
1: Está, eu acho que alguns pensam que está 2-0. É que aquele gol do Ronaldo não contou mesmo. Isto está pela margem mínima. E o lance agora, como dizias, podia ser muito perigoso. Não fosse aquele corte de Renato Veiga, estava completamente desmarcado nas costas um jogador do País de Gales. Canto na direita.
0: Lá está o pontapé de canto que vai ser levantado do lado direito. Uma grande aglomeração de jogadores ali na zona da marca da grande penalidade. Renato Veiga a acontecer a ganhar. Depois é o Gonçalo Ramos quem tira dali o perigo. E a bola vai para quem? Vai para o guarda-redes Danny Ward. Danny Ward está meio do seu meio-campo a despachar aqui para o lado esquerdo. Aproximava-se ali o João Félix. A bola foi tocada de cabeça depois pelo Pedro Neto. Vem já na direção de Jay da Silva. Jay da Silva a jogar ali com Chris Mapham. A jogar para trás na direção de Dennis Ward. A deixar depois em Mapham. Mapham ali no meio, no número 5, Ampadu. A dar ali para trás para Danny Ward. Aparece ali o João Palhinha. Acaba por a bola sobrar depois ali na direção de Comas. Atenção, passe longo. Pode marcar a equipa do País de Gales. Não chega. Chega, tira o cruzamento, bola na barra, vai atirar, incrível! Incrível, a falhar o golo! a equipa do País de Gales. E Portugal estava à espera de qualquer coisa. De fora de jogo seria. De fora de jogo, atenção, porque Brennan Johnson acaba de atirar a bola à barra. Portugal está a ressonar. Portugal tem que acordar, Walter.
1: Houve um chapéu feito ao Diogo Costa. A bola bate na trave e depois, na recarga, a finalização é exatamente para a zona onde estava a reposicionar o Diogo Costa. Portanto, muita felicidade nesta jogada para a equipa portuguesa, que fica depois os jogadores da defesa com os braços abertos a pedir, parece-me, fora de jogo, que a equipa de arbitragem não assinalou. Atenção, porque o jogo ainda não acabou e Portugal está a vencer só pela margem mínima.
0: É Portugal, Nuno Coelho, Portugal está com a cabecinha no travesseiro e tem que acordar, porque pode ser surpreendido.
4: Sim, mas na verdade, Paulo e Walter, o árbitro não assinalou porque não tinha mesmo que assinalar, porque o jogador está muito, muito em jogo. É o Nuno Mendes que coloca o jogador do País de Gales em jogo e por isso o árbitro obviamente que não ia assinalar. Depois é uma passividade tremenda do Ruben Dias, que levanta o braço e é o primeiro praticamente a parar. O próprio Diogo Costa, no momento em que o Johnson vai fazer o remate já quase na linha final, também abranda a sua passada, levantando o braço também para pedir fora de jogo. E não pode, isto não pode acontecer, como é óbvio. Independentemente do resultado estar apenas 1-0, os jogadores com a experiência internacional de Portugal não podem cair nesta tentação de achar que vão ver se o jogador adversário está ou não em posição irregular.
3: Que não façam isto já no próximo domingo, diante de Erling Haaland, que marca mais um e volta a colocar a Noruega na frente. Agora Noruega 3, Dinamarca 2. Dois dos três golos dos noruegueses foram marcados pelo inevitável avançado do Manchester City.
0: Meia hora em Alvalade, meia hora na segunda parte. Portugal ganha, mas ganha apenas por uma bola a zero. E portanto é preciso cuidado. Alterações na equipa do País de Gales. Saída de Lewis Comas com o número 9.
1: E a entrada do 18, o Mark Harris. E depois, Paulo, a saída de Jordan James com a camisola 17. E a entrada de Sorba Thomas com a camisola 19. Estão esgotadas as alterações e os momentos de substituição.
0: Mas, Walter, quem entra é o número 13, o Kiefer Moore.
1: Ah, ok.
0: Número 13, ele estava de costas aqui para mim, portanto é mais fácil identificar. Olha, atenção, Portugal, olha o cruzamento, ganha ali nas alturas. Ainda há insistência da seleção nacional aqui por Cancelo, lado direito, deixou em palhinha, dá para trás, dá ali para o Ruben Dias. Ruben Dias a deixar no corredor central, vai ali agora o Vitinha. Vitinha, que ainda não marcou ao serviço da seleção. A meteu lá para a esquerda, a bola está ali Nuno Mendes para Bruno Fernandes, dá para Vitinha. Vitinha rematou para as mãos do guarda-redes Danny Ward. Foi à figura,
1: ainda que a bola fosse ali aos zigzags, mas a controlar Hart e a conseguir agarrar com facilidade.
0: Ponto de ordem à mesa, Sorba Thomas a entrar, número 19, também o número 13, Kiefer Moore, para as saídas de Jordan James e de Comas. São alterações...
1: Olha, vai entrar o Nuno Tavares na equipa de Portugal.
0: Nuno Tavares, e portanto... O que pretende fazer Jorge Jesus e o que pretendeu fazer Craig Bellamy na equipa de Gales são as perguntas que deixo ao comentador Nuno Coelho.
4: Em relação ao Craig Bellamy, aqui são claramente substituições com cariz ofensivo. Um extremo e um jogador com características de ponta de lança.
0: O Kiefer Moore é o ponta de lança,
4: exatamente. O Kiefer Moore é o ponta de lança, por isso saem também, na verdade, os jogadores com características ofensivas, mas é um refrescar do ataque do País de Gales e acaba por esgotar os momentos de substituição. Em relação ao Nuno Tavares, vamos ver quem irá
0: Mendes.
4: Sair.
0: Nuno Mendes.
4: Troca direta. Nuno Tavares também com grande conhecimento do Jorge Jesus sobre aquilo que ele pode render. Está num bom momento também da temporada e com uma grande capacidade física. São jogadores parecidos com a devida comparação, como é óbvio. E por isso acho que o Nuno Tavares tem aqui margem e irá querer também ganhar o seu espaço nesta seleção. Acho que é um lateral esquerdo com essa capacidade para poder crescer muito sobre o comando de Jorge Jesus.
1: É a quarta internacionalização, deixa-me só fazer uma comparação. O Cristiano Ronaldo hoje fez o jogo 234. o Nuno Tavares faz o quarto gol, o quarto jogo.
0: Também não, quer dizer, não é uma diferença assim tão, tão grande. Faltam apenas 230 jogos.
4: Sim, é novo o Nuno Tavares também.
1: Sim.
0: Isso é, em 15 dias a coisa resolve-se. A bola está ali em Ben Davis, dá ali para trás para Danny Ward. Danny Ward fora da sua grande área, adiantou, meteu ali para um companheiro, a bola vem para Ampadu. Ampadu deu ali uma volta sobre si próprio. E agora parece-me que é o Vitinha que está a jogar nas costas de Gonçalo Ramos. Sendo que parece ali a descair um bocadinho aqui sobre o lado direito João Félix. Vamos lá ver se isto é para ficar assim. A bola está em Danny Ward, ali a levantar para o meio campo contrário, aparece agora ali o Thomas, acaba por falhar a recuperação ainda do meio campo do País de Gales. A bola está em Brennan Johnson, baixou um bocadinho, recuou um bocadinho, o jogador do Everton vai descendo lá para o lado direito a formação de Gales. A bola agora para Johnson, atenção, pode tirar, criar perigo, tira cruzamento, grande corte! E a bola sai ali pela linha final, grande corte de Ruben Dias, a desviar a bola pela linha final, mas Portugal está a sentir dificuldades. A Portugal está a deixar a equipa do País de Gales subir de rendimento. Não pode!
1: A crescer a equipa do País de Gales, agora com um cruzamento a meia altura, todo no ar, com a perna esquerda, Ruben Dias a cortar a possibilidade de finalização. Canto para a equipa visitante.
0: 10 minutos para chegarmos aos 90, ganha Portugal por uma bola a zero. Lá está Sorba Thomas para tirar o cruzamento, tirou, sim senhora, o cabeceamento a sair, mas ao lado, foi fraco e ao lado da baliza de Diogo Costa.
1: Mas ainda assim fica essa nota, conseguiu finalizar Ben Davis, fico com a ideia que é ele que ganha nas alturas, completamente solto de marcação, a bola passou, foi ao lado.
0: Ampadu a deixar depois ali em Shannon, vira o jogo aqui para a esquerda para Thomas. A Thomas está colado à linha lateral, já está reposicionado outra vez o meio campo de Portugal. A bola vai ali sendo recuperado agora por intermédio de Gonçalo Ramos, joga ali para trás, tentou depois o Cancelo, meteu para Vitinha, primeiro a aparecer ali a recuperação de um jogador que era o Nick Williams, o lateral direito, olha a atenção, bem ali, agora foi a vez de recuperar o Gonçalo. Gonçalo tentou e conseguiu meter depois para o Nuno Tavares e a descer ali no corredor esquerdo. Recuperação agora por parte do meio campo do País de Gales. Portugal, Nuno Coelho, Portugal a perder a bola, Portugal a não conseguir ter a bola e Portugal infelizmente está-se a pôr a jeito para qualquer coisa de menos positiva.
4: Sim, Portugal quando não consegue ter a bola e quando não consegue controlar e dominar o jogo mantendo a posse de bola, Portugal fica pior no jogo. Claramente as características dos jogadores portugueses não são características para estar muito tempo em momento defensivo, em organização defensiva, e por isso Portugal tem na verdade grande dificuldade quando passa para esse momento pela tal falta de agressividade. A maior parte destes jogadores é importante referir que estão habituados a dominar e a controlar os jogos com bola, e por isso Portugal não tem esse tipo de características e por isso precisa de ter e de se assumir com a bola, algo que neste momento o País de Gales está a conseguir retirar a Portugal e por isso as dificuldades da seleção nacional vão aumentando.
0: João Deus a conversar com o selecionador nacional Jorge Jus. João Deus é o principal adjunto do selecionador nacional. Lançamento já executado, a bola vai ali para Moore. Moore de primeira tentou meter no corredor central. Aparece agora ali o Thomas a conseguir levar a melhor. Depois o João Cancelo a deixar em Palhinha. A Palhinha a virar o jogo lá para a esquerda. É para o Bruno Fernandes. A Bruno Fernandes a adiantar, meteu em Félix. Dá para trás para Bruno Fernandes. Faz ali um compasso de espera. É uma simulação. Aumenta de velocidade, passa ali a rasgar, é para Gonçalo Ramos, atenção dentro da grande área, remate para as mãos do guarda-redes Danny Ward.
1: A rematar com o pé esquerdo, era difícil esta finalização, tinha nas costas o camisola 2, Chris Maffern, ainda assim rematou, mas a bola saiu à figura de Hart.
0: Lá está Ward ali a deixar depois aqui no corredor, Jay da Silva a meter já para Ben Davis, adiantou para Kiefer Moore, foi ali travado em falta, pontapé livre para a seleção do País de Gales. Livre já marcado, a bola está outra vez em Kiefer Moore, o avançado que agora joga no Wrexham, deixa um bocadinho mais atrás, bola a ser transportada pela equipa do País de Gales. Ampadu a deixar em Mepham, está a lateralizar para Nick Williams, lá do lado direito, passa a levantar, aparece ali Nuno Tavares de cabeça a afastar, quem recupera a equipa do País de Gales, a bola para trás para Nick Williams a deixar no corredor central, lá está Ampadu, vai passeando a equipa do País de Gales. E agora um mau passe de Ampadu, do jogador do Leeds United. Bola para fora, lançamento para Portugal.
1: Um autêntico disparate, a bola para Nuno Tavares. Está com a bola nas mãos, o árbitro a contar e vai fazer o lançamento.
0: Lançamento já executado, o lateral esquerdo da Lazio de Roma. Recuperação depois do meio campo. Portugal não consegue dar seguimento, não consegue ligar uma única jogada. A Portugal a perder sempre a posse de bola. Atenção, lá vem agora Shannon a meter ali no corredor central o Brendan Johnson, a deixar a bola chegar até aqui ao lado esquerdo. Está ali o Thomas. A Thomas vai para a linha final. Atenção, Cancelo à sua frente, tira o cruzamento, bola saiu pela linha de cabeceira e é pontapé de baliza para a Seleção Nacional de Portugal.
1: E agora dá tempo para Portugal respirar mais um pouco. O Jorge Jesus tem ainda a possibilidade de mexer na equipa, tem mais um momento, volta a trocar impressões com João de Deus. Está para breve essa tomada de decisão, acredito eu.
0: É, e pode meter dois jogadores. Tem mais um momento para fazer a alteração e podem ser dois jogadores para esgotar as alterações. Do lado do País de Gales, exatamente o mesmo. Não dois jogadores, tem mais um momento e pode fazer ainda mais uma alteração. Lá está a bola a ser levantada ali pelo guarda-redes de Diogo Costa. Aparece o corte e a recuperação por parte da formação do País de Gales. Ganhou agora o Pedro Neto. A bola vai ficando ali à disposição de João Palhinha. Lá está o médio do Benfica, ex-jogador do Bayern de Munique. Lateraliza aqui pelo lado direito em João Cancelo. Quase que deixava a bola fugir. Os adeptos do País de Gales protestaram, mas o árbitro estava bem posicionado. O árbitro assistente, a bola está ali em Vitinha, vira o jogo lá para a esquerda, dá para o Nuno, Tavares, a deixar depois ali em Bruno Fernandes, tentou soltar para a velocidade de Nuno Tavares, o corte ali de Neco Williams, evita que a bola se perca pela linha lateral, a formação do País de Gales, e depois, com todo o tempo do mundo, Nuno Tavares ainda vai lá tocar a bola, e começam a ouvir-se os primeiros assobios. Olha, a bola está lá na meia esquerda, atenção, aparece ali agora o passe para Gonçalo Ramos, lá dentro da grande área, é para Bruno Fernandes, tira o cruzamento, bola fica ali à frente de Chris Meffham, a conseguir afastar, e a bola vem para João Cancelo, bate no relvado, sai pela linha lateral, é lançamento para a equipa do País de Gales. Não parece,
1: mas é. O árbitro assistente está com essa decisão já tomada. Jorge Jesus abre os braços, mas não houve mudança de decisão.
0: Não houve não, senhora. Lá vai Thomas, tenta furar aqui a recuperação depois do Pedro Neto, a tocar a bola pela linha lateral, lançamento para Thomas. Portugal está a jogar mal nesta fase do jogo. Nuno Coelho, Portugal a perder a bola. Portugal não consegue ter bola e mais do que isso, dois toques e acaba por perder a bola.
1: Deixa-me só dar aqui esta nota. Daló é chamado e também João Neves. Vamos ter essas duas alterações, Nuno.
4: Sim, acho importante, nomeadamente a do João Neves para uma zona central, provavelmente para tirar o Vitinho ou o Bruno Fernandes, mas talvez mais com um pensamento de defensivo e não de controle de bola, como seria mais adequado para as características da seleção portuguesa. Em relação ao Daló, também mais capacidade para defender se entrar para a direita, para o lugar do Cancelo, e Portugal está a ter claramente essa dificuldade de manter a bola, de circulação. O País de Gales também subiu as suas linhas, mete muita gente no meio campo ofensivo e por isso Portugal a não conseguir dominar o jogo com a bola.
0: Olha o Nuno Tavares a sair ali da ala, deixou depois no corredor central, a bola está em Vitinha meteu já para João Palhinha, adiantou para Cancelo, a Cancelo parece-me já muito fatigado, bola para o meio campo contrário, está ali o Pedro Neto, dá para trás para João Palhinha, a Palhinha a deixar depois em Vitinha a meter um bocadinho de gelo no jogo, Vitinha dentro do grande círculo, soltou ali para a esquerda para Renato Veiga, empurrou para Nuno Tavares, já está no meio campo contrário, espera Nuno Tavares a deixar depois em Vitinha para trás, a descongestionar, a meter para Renato Veiga, este já a meter no corredor central para o João Palhinha, e lá está João Palhinha ali com o Ruben Dias. É João Palhinha agora que flete aqui para a direita e é Ruben Dias que está ali no meio, mas a construção a 3 é uma imagem de marca. Lá está a bola batida, atenção, é para o Nuno Tavares, vai descendo lá para o corredor esquerdo, faz o cruzamento, tem tanta força. E a bola vai sobrar aqui para o lado direito para João Cancelo. Evitou que a bola se perdesse, tira cruzamento. Foi um passe para Danny Ward agarrar.
1: A bola ia muito tensa, mas o guarda-redes teve tempo para se posicionar bem e agarrar esta bola. A resposta de País de Gales.
0: Lá vai Thomas a descer aqui pelo lado esquerdo. Deixou depois em Moura dentro da grande área para tirar o cruzamento. Tanta força, minha Nossa Senhora, era um passezinho para a entrada, vindo ali do lado direito do jogador do País de Gales, foi parecia um remate e a bola saiu pela linha final e ainda bem para Portugal. Alterações na Seleção Nacional.
1: Na Seleção Nacional, a saída de João Cancelo para a entrada de Diogo Daló. É a primeira alteração e depois a segunda tem a ver com a saída de Bruno Fernandes, que vai ter que entregar a braçadeira de capitão que tinha recebido de Cristiano Ronaldo, muito provavelmente Ruben para Dias. Ruben Dias, e vai entrar João Neves para os últimos minutos de jogo em Alvalade e para pelo menos segurar esta vantagem mínima.
0: A ideia é um bocadinho essa, não é, Nuno Coelho? É segurar, até porque meu João Cancelo já estava muito fatigado, tinha acabado de dizer, e o Bruno Fernandes, não gostei dele hoje.
4: Sim, eu acho que, como eu dizia, são claramente duas substituições, mais a olhar para não empatar o jogo do que propriamente para controle de jogo, controle de bola. Talvez por aí seria mais interessante colocar Trincão, Bernardo Silva, jogadores com essa capacidade para ter a bola. E claramente o Jorge Jesus aqui a optar pela segurança defensiva do Dalô na direita, até porque os jogadores que entraram para a frente do País de Gales entraram bem, e por isso o Dalô está muito mais fresco que o Cancelo para esse momento defensivo. E depois um João Neves, que é uma formiguinha autêntica em zona central, para fazer ali um tridente de médios com o Vitinha e com o Palhinha.
0: Mas olha, o João Neves veio fechar aqui do lado direito e portanto é para impedir que Thomas possa ter muitas veleidades, já que quer Sorba Thomas à esquerda, quer Daniel James do lado direito, têm tido muita bola e mais do que isso têm tido muito espaço. A bola está ali em Palhinha adiantar, meteu já para Félix, ganha o ressalto, dá para a frente para Gonçalo Ramos, empurra depois para o Pedro Neto, faz ali um compasso de espera, bola batida lá para o meio para Gonçalo Ramos, vem ali para trás Jorge Jus, Walter anda ali a correr ao longo da linha lateral.
1: Para fazer passar rapidamente várias mensagens, não está ainda satisfeito com o posicionamento dos jogadores. E olha que já subiu a placa há 5 minutos de tempo adicional para jogar. Já falta menos do que isso.
0: Já falta, sim senhor. Faltam praticamente 4 minutos para chegar. Olha, aqui está. 4 minutos para chegar ao final da partida. E para Portugal entrar a ganhar nesta Liga das Nações. E a exibição é outro campeonato. É outra conversa. Agora houve ali uma falta cometida por Ampadu sobre João Félix e é pontapé livre para Portugal.
1: Inteligentemente também um jogador de Portugal a cair, muito experiente, a jogar com o tempo, a perceber que é melhor marcar uma falta, ganhar uns segundinhos do que propriamente seguir a jogar, e livre que vai ser batido por Daló, deixando agora para Vitinha.
0: Lá está Vitinha, dá para trás de pé direito na direção de Renato Veiga, está dentro do grande círculo, soltou depois para a meia direita, ali para o Ruben Dias, adiantou para Vitinha lateralizou para Daló, a Diogo Daló passa longo, é para a descida de Pedro Neto, está junto à linha final, joga ali para trás para João Félix a pisar, a meter lá dentro da grande área, era para Daló, a bola vai para o jogador do Manchester United, bem jogado, atenção, João Félix vai para o remate, prensado, o desvio de Ben Davies e é canto do lado direito.
1: Mas bem vistoso este lance, até porque teve calcanhar de Diogo Daló para Félix tentar finalizar, mas a bater na muralha defensiva do País de Gales, ganha ainda assim Portugal um canto para ser batido por Pedro Neto. Os batedores de cantos já saíram, por isso mesmo agora é Pedro Neto com alguma indefinição, pergunta para o banco
0: e o público acredita no segundo golo. Olha, Walter, a bola não está em condições, pronto, já se percebeu.
1: Já o Cristiano Ronaldo num destes treinos dizia que as bolas tinham pouco ar, olha, esta se calhar também tinha.
0: Lá está a bola a ser entregue, Pedro Neto, está ali Diogo Daló por perto. Pedro Neto a ajeitar a bola no quarto de círculo, subiram as torres da Seleção Nacional. Pedro Neto levanta ali o braço direito, vai despachar, pé esquerdo ali para o primeiro poste, mal. Ben Davies a afastar a bola, vem ter com Pedro Neto, para no peito, baixa para relvado, ajeita ali de pé esquerdo, dá para trás, dá para Diogo Daló, Diogo Daló a bater ali para Vitinha, bola batida lá para dentro da grande área, atenção, afasta a defensiva do País de Gales. E agora é ponta, pé de canto, há pouco foi à direita, agora é à esquerda.
1: Nico Williams foi o último a tocar na bola. bola, com a proximidade também de um dos centrais da equipa portuguesa, no caso particular era o Renato Veiga. Há canto para Portugal agora do outro lado, do lado esquerdo, bate Félix.
0: Lá está João Félix a ajeitar a bola. Mantém-se os 5, 6 jogadores da Seleção Nacional dentro da grande área do País de Gales. Lá está João Félix, vai levantar. João Félix vai bater, bateu ali para o coração da grande área, afasta. A bola vem ter com Palhinha, deu nas orelhas da bola. Ainda há insistência da equipa de Portugal, mas a bola a sobrar depois ali para Thomas. Vai descendo lá do lado direito, passe longo a rasgar, mas para as mãos do guarda-redes, Diogo Costa. Nem foi para as mãos, foi para o pé direito de Diogo Costa.
1: Sorba Thomas com o pé direito tentava fazer a assistência para um companheiro de equipa, mas o passo a sair muito mal recolhido por Diogo Costa.
0: Lá está Diogo Costa a deixar depois em Nuno Tavares, ali na esquerda, tirar no adversário de caminho, a bola vai ter com Vitinha, Vitinha para Palhinha, dá ali para trás para Renato Veiga, vira ao jogo para a direita, para Ruben Dias, mete depois para Diogo Daló, a Diogo Daló de pé esquerdo a permitir ali a recuperação por parte da formação do País de Gales, mas Diogo Daló foi fechar mais à frente e conseguiu ficar senhor da situação, a bola está em Vitinha, a Vitinha dá ali para trás para João Palhinha, a Palhinha a pisar a bola, tem um adversário à sua frente que é o Kif Moura, a deixar depois ali em João Neves, lá está João Neves a organizar, a bater ali para trás para o Renato Veiga, a passe lá para a esquerda, ainda tentou arrancar o Nuno Tavares, mas a bola a sair pela linha lateral, é lançamento para o País de Gales. A Neck Williams ali com a bola atrás da cabeça, à procura de uma linha de passe, apareceu agora ali o Ampadu, Ampadu a combinar depois com o Neck Williams, Neck Williams sai ali no drible, adiantou em demasia, está ali com a recuperação agora por parte da seleção portuguesa, e acabou. Acabou o jogo, há palmas em Alvalade, Portugal a entrar a ganhar nesta Liga das Nações 26-27. Valeu o golo marcado por João Félix à passagem dos 22 minutos do primeiro tempo. A Portugal 1, País de Gales 0. Reportagem volante com o Walter Madureira.
1: Jorge Jesus saiu imediatamente do banco a bater palmas, ia na direção do círculo central, nem se lembrava que devia cumprimentar o adversário. Foi depois de alguns gritos do selecionador Greg Bellamy que ele olhou para trás e foi cumprimentá-lo, um abraço, e trocaram ali algumas palavras de circunstância. Agora sim, Jorge Jesus vai ao encontro dos seus jogadores e também da equipa de arbitragem para assinalar este final de partida, a conquista de 3 pontos. O mais importante foi conseguido, Portugal ganhou, ainda que não tenha deslumbrado.
0: Nem pouco mais ou menos, mas isso já vamos, enfim, analisar mais à frente com o Nuno Coelho. Nuno, melhor jogador em campo, MVP da partida para ti?
4: Ah, eu vou dar ao Félix. Acho que não só pelo golo, mas por aquilo essencialmente que fez na primeira parte. Acho que na segunda caiu um pouco, faltou-lhe alguma consistência no seu jogo, mas na verdade a segunda parte da seleção portuguesa Foi ao nível daquilo que o Félix fez, ou seja, foi um nível mais baixo da primeira parte. Por isso, o homem do jogo, o sinal mais, como lhe queiramos dizer, é para o Félix, porque acho que fez muito na primeira parte para merecer esta distinção.
0: João Félix, então, o MVP desta partida, para a Antena 1, para o comentador Nuno Coelho. Mantém-se os jogadores quer de um lado, quer do outro, lá embaixo no relvado. Já a equipa de arbitragem está a bater em retirada rumo aos balneários. Fica o quarto árbitro a tomar conta das ocorrências, Walter.
1: É isso mesmo, a equipa de arbitragem vai já rumo aos balneários. São as novas regras de há um, dois anos a esta parte. Ficará o quarto árbitro a ver se nenhum incidente acontece. Cristiano Ronaldo, é ele agora que pega na equipa, levanta os braços, aplaude, agradece o apoio das bancadas de Alvalade. Mais à distância há um senhor de fato que entrou assim que Cristiano Ronaldo entrou também no relvado. Isto não vá alguém precipitar uma entrada, uma invasão de campo, e é melhor sempre ter algum agente por perto ou segurança para estar perto de Cristiano Ronaldo. Ele acena para os camarotes, tem aqui também algumas pessoas próximas neste regresso à Alvalade, e é ele ou quase sempre ele, o centro das atenções na equipa portuguesa.
0: É um dos elementos do Corpo de Segurança Pessoal da Unidade Especial de Polícia que acompanham a Seleção Nacional Portuguesa desde há muitos anos e que fazem, de facto, um trabalho, quase que me atrevo a dizer, invisível para que tudo corra, de facto, bem. Vai a caminho dos balneários a seleção do país de Gales, também a caminho dos balneários a seleção nacional portuguesa. Resta saber quem vai daqui a pouco falar.
1: Arrisco
0: à Sport
1: em Félix.
0: TV. Félix, não é? É mesmo. É.
1: Ele está ali junto ao Alexandre Afonso, perto a 2, 3 metros da estação de televisão Sport TV, com o Alexandre Candeias. Portanto, eu arrisco-me a dizer, aqui com uma margem grande de segurança, que será ele a falar daqui a
0: pouco. Eu acho que é 99,999% de... Ele está ali, o Alexandre Afonso está ali a mostrar alguns papéis e, portanto, está a ser briefado. Daqui a instantes, João Gomes Dias, vais ter o João Félix na zona de Super Flash.
3: O homem que foi considerado o melhor em campo pelo Nuno Coelho. Recordo que também vai poder participar nesta emissão, que vai até perto das 11 da noite. Vamos abrir espaço aos nossos ouvintes para poderem participar nessa ponta final do programa. Pode-se começar a inscrever, número 213820033. Repito, o número 213820033, este número para o qual pode ligar para participar nesta emissão. Portugal venceu o Gales por 1-0, gol de Félix, que vamos passar a escutar agora à boleia da Sport TV.
5: E que início foi este importante também de um novo ciclo?
6: Sim, não sabemos que não ia ser um jogo fácil. Pois Gales é uma boa seleção. E o primeiro jogo com o novo treinador é sempre difícil. Tivemos pouco treino para trabalhar as rotinas do Mister, mas acho que em geral fizemos um grande jogo e estamos todos parabéns.
5: João é daqueles jogadores que já conhece as ideias de Jorge Jesus. O que é que sente que hoje já podemos ver que vai ser matriz da nossa seleção daqui para a frente?
6: Eu acho que deu para ver a nossa dinâmica, futebol muito ofensivo, pressão, não deixar o adversário respirar. Acho que fizemos, estava a dizer, 13 remates na primeira parte. É muito para uma primeira parte. Não me lembro de nenhuma ocasião clara de gol deles. Nós tivemos várias. Mas o que podem esperar é isto. É futebol ofensivo, pressão, não deixar o adversário respirar, criar oportunidades, e hoje só fizemos uma, mas nos próximos jogos seguramente, se continuamos assim, faremos mais.
5: João teve provavelmente a melhor temporada da carreira com o Mister Jorge Jesus no Al-Nassr. Estando ele agora na seleção, é um João também cada vez mais estabelecido na nossa seleção?
6: Sempre fui eu mesmo, sempre tentei fazer o melhor que pude para a equipa, independentemente de onde jogava, mas como sempre disse, a minha posição é esta, é a segunda avançada. E quando assim é, as coisas estão muito mais próximas de sair bem. E foi o que aconteceu ano passado e hoje foi um bom jogo. Toda a equipa, e é onde eu posso ajudar mais a equipa, sem dúvida.
5: Obrigado, João Félix. E
3: fica também o recado a quem não o utilizou como segundo avançado. Recordo que ele, na última temporada, fez 26 golos e 18 assistências este ano, em 8 jogos. Isto olhando para apenas o registro no Al-Nassr, tem 4 golos e 3 assistências. Vamos tentar passar para a RTP, ver se ainda conseguimos apanhar a ponta final de Bruno Fernandes.
7: Jorge Jesus, no final do Mundial fiquei sem perceber ou não se naquela flash final apresentou algumas críticas àquilo que a equipa tinha feito. Perguntava-lhe isso também, e se está entusiasmado para aquilo que vem aí com Jorge Jesus.
8: Ah, o Mundial já passou, não fiz críticas nenhumas, simplesmente nós queríamos mais do Mundial. Isso não era nada que nós tínhamos escondido à partida para o Mundial. Nós queríamos ir até ao final, queríamos ganhar o Mundial, como dissemos. Infelizmente não fomos capazes disso, e a crítica vai lá estar. É uma crítica mais pessoal do que propriamente coletiva. As expectativas é agora descansar e no próximo jogo ganhar mais 3 pontos.
7: Muito obrigado. Bruno Fernandes.
3: Já vamos ouvir mais de Bruno Fernandes. Apanhámos aqui a ponta final à boleia da RTP. Escutámos João Félix na Sport TV. Vamos nesta espécie de ping-pong escutar os vários protagonistas. Digo-lhe também que a Noruega venceu mesmo a Dinamarca por 3-2. Dois golos de Erling Haaland decisivos para o triunfo norueguês neste duelo nórdico. Noruega e Portugal assumem a liderança do grupo com 3 pontos e vão-se defrontar em Oslo no próximo domingo. Dinamarca e País de Gales têm 0 pontos conquistados. Agora Bruno Fernandes, desde o início, à boleia da Sport TV.
5: Um bocadinho diferente, eu vou começar por aí, um bocadinho mais encostado à esquerda. É este o papel que foi pedido hoje? O que é que foi pedido em específico para esta partida?
8: Não, acho que, se repararem, eu raramente estive no,
9: no corredor, a defender sim, a acompanhar o lateral, pressionar o lateral em momentos mais altos no campo. De resto, trata-se muito daquilo de que é a ideia do Mister, ter um jogador por dentro que seja capaz de ligar o jogo, de baixar a jogar, de servir de apoio também ao ponta-de-lança e ao segundo ponta-de-lança, criar ali um triângulo pelo meio, pelas alas, ajudar em ambas as partes. Foi isso que eu fiz. O Mister pediu-me para este jogo este papel, já me disse que posso jogar em diferentes posições com ele, por isso, para mim, o mais importante é que aquilo que eu faça ajude a equipa. E farei sempre o melhor daquilo que será as minhas capacidades em qualquer posição que o Mister me coloque.
5: Esperava tantas dificuldades, Bruno, diante desta seleção do país de Gales, onde Portugal, a certas alturas, parecia que estava com dificuldade até para carregar para cima e para ir para a frente com bola.
9: Não, eu acho que não foi essa a questão. Nós sabíamos que eles iam pressionar. Acho que tivemos muito bem com bola, fomos muito capazes, criámos muitas ocasiões de golo, tivemos ainda um golo anulado. Acho que se formos a olhar em perspectiva para aquilo que foi o jogo no total, acho que fomos superiores no jogo. Obviamente eu sei que as pessoas vão olhar para o resultado e dirão apenas um a zero, mas eu acho que as oportunidades estiveram lá. Não fomos tão felizes hoje no momento de finalizar, provavelmente, mas criar já é um ponto positivo, porque se continuarmos a criar vamos acabar por marcar mais golos e acabaremos por ganhar mais jogos com números maiores. Mas acho que a exibição foi muito positiva da parte da equipa.
5: Obrigado, Bruno Fernandes, média da equipa nacional, camisola 8, que esteve aqui.
3: Bruno Fernandes também a passar aqui na Sport TV. Já escutámos o jogador do Man United e também João Félix. Para lá dos jogos já aqui mencionados, o Portugal 1, Gales 0 e o Noruega 3, Dinamarca 2, assinalam mais dois resultados finais desta Liga A, mas de outro grupo. Países Baixos 1, Alemanha 1, marcaram primeiro os germânicos, agora de Jürgen Klopp por Nemecha. Empataram os neerlandeses, agora de Xavi, golo já ao cair de pano de Cody Gakpo. Sendo que este grupo é liderado pela Grécia, que hoje com Pavlidis e Vaianidis a titular, venceu na Sérvia por 2-1. A equipa da Grécia, que tem uma excelente geração, e um dos jogadores que marcou o golo, Tzolis, é uma dessas caras novas da seleção helénica. No que diz respeito à Liga B, resultados finais também de hoje: Áustria 3, Israel 1 e Kosovo 1, República da Irlanda 0. E na Liga D, Andorra 1, Malta 2 e Liechtenstein 0, Lituânia 2. Volto à tribuna de imprensa. Paulo e Nuno, sou apenas vos interromper a qualquer momento para mais protagonistas.
0: Muito bem. Nuno Coelho, percebeu-se que João Félix sente-se feliz a jogar é naquela posição. Terrenos interiores, atrás do ponta-de-lança, é ali que ele rende melhor. E é de facto, basta ver aquilo que foi feito o ano passado ao serviço do Al Nassr, então treinado por Jorge Jesus.
4: Sim, acho que não há grande dúvida em relação àquilo que é a melhor posição do João. A grande transferência para o Atlético de Madrid deu-se numa grande dupla que ele formou com o Jonas na sua estreia pelo Benfica na equipa principal, e por isso acho que até foi em meia época, penso eu, fez...
0: Foi sim senhor, foi de janeiro até ao final da época.
4: Exato, e por isso essa superioridade naquela zona do terreno, a grande capacidade técnica, de qualidade, mas essencialmente finalização. O João tem realmente muita capacidade para fazer golo, e acho que depois de sair do Benfica foi usado maioritariamente no corredor esquerdo, mesmo tentando provavelmente os treinadores colocá-lo numa posição parecida àquela onde jogou hoje o Bruno Fernandes, ou seja, a defender, a fechar no lateral e depois com bola em zonas mais interiores, mas muito longe da área, muito longe onde o João pode fazer a diferença. E eu acho que na temporada passada voltou a uma grande temporada fruto da posição onde jogou, e obviamente que aí Jorge Jesus teve todo o mérito de o recolocar nessa posição. Fez muitos golos, assistências, independentemente do nível do campeonato poder ser mais fraco ou não do que aqueles onde ele vinha a jogar, acho que fez toda a diferença à posição onde ele jogava, e por isso acredito que poderá fazer muita diferença na nossa seleção. Já no Campeonato do Mundo o João Félix teve também boas prestações, acho que foi no geral dos jogadores que tiveram um desempenho relativamente positivo, e acho que vai ganhando claramente o seu espaço na seleção nacional, que em determinados momentos acho que se chegou até a duvidar um pouco dos valores da transferência que ele teve e do valor que ele acrescentava à nossa seleção.
0: Esta equipa de Portugal hoje apresentou apenas uma alteração no 11 inicial comparativamente com o último jogo do Campeonato do Mundo. O que te pareceu esta seleção? É inevitável fazermos a comparação entre este Portugal de Jorge Jesus e o Portugal de Roberto Martínez. Inevitável. O que é que te pareceu uma seleção comparada com a outra?
4: Paulo, na verdade eu acho que há algumas diferenças, mas também há algumas semelhanças. Algumas semelhanças naquilo que foi a saída de Portugal com uma linha de três. Acho que maioritariamente, e a grande diferença que eu vejo aqui é que agora com o Jorge Jesus foi sempre com o Ruben Neves e sempre em zona central.
3: Já vais recuperar o teu raciocínio e vamos ouvir João Cancelo à boleia da RTP. João Cancelo já na RTP, vamos escutá-lo.
10: Temos suficiente para implementar as suas ideias, mas o que conta são os primeiros três pontos, a vitória é importantíssima, mas claro que sim, há coisas a melhorar.
7: O que é que mudou? O que é que foi pedido ao João de diferente que era pedido na Era Martínez? Chegámos a vê-lo muitas das vezes a ser um lateral a vir por dentro. O que é que mudou agora com o Jesus e o que é que lhe pede Jorge Jesus?
10: Assim, cada treinador tem as suas ideias. Eu acho que eu já tinha trabalhado com o Mister, tive o prazer de trabalhar com o Mister no Benfica e depois no Al Hilal. São ideias completamente diferentes, aqui os laterais jogam mais aberto.

0: ganhasse a Bola de Ouro. Tanto se discute, os jogadores jogam, têm papel.
1: Já dei a minha opinião pública. Eu sou um fã do Lamine. Gosto muito da forma dele jogar. Acho que a alegria que ele mete e o futebol de rua que hoje está mais escasso no futebol atual, acho que para mim é o principal vencedor. É claro que aceito quem tenha opiniões diferentes, mas para mim é o Lamine.
0: Obrigado. João Cancelo.
2: E assim será certamente bem recebido no balneário daqui a 3 semanas, se bem que o Rafinha e o Rodri possam torcer um bocado o nariz, apesar de também serem colegas de equipa. Nuno, não sei se queres retomar o teu raciocínio. O Paulo tinha-te perguntado, creio, Paulo, não estar enganado das diferenças.
3: Não. A comparação. É inevitável fazermos esta comparação entre uma seleção de Roberto Martínez em julho e esta seleção de JJ em setembro. Nuno.
4: Sim, pegava um pouco naquele ponto dos três jogadores que iniciam a saída de bola de Portugal. E eu acho que aí eu referia que na verdade, e na minha opinião, não há assim tantas diferenças em relação à maneira como o Roberto Martínez também via o jogo. Com a exceção de que o Ruben Neves hoje entrou quase sempre no meio do Renato Veiga e do Ruben Dias, ou seja, o Renato Veiga mais à esquerda, Ruben Dias à direita e o Ruben Neves mais em zona central, e quem fazia muito isso com o Roberto Martínez era o Vitinha, mas quase um pouco de forma anárquica, ou seja, o Vitinha aparecia à direita, aparecia à esquerda, aparecia em zona central, ou seja, aparecia onde ele achava que o espaço existia. E por isso acho que, como eu dizia, diferente, mas ao mesmo tempo parecido em relação àquilo que o Roberto Martínez fazia. Acho que o Cancelo já revelou também um pouco a diferença em relação aos laterais, e eu acho que hoje vimos dois laterais diferentes, um lateral esquerdo que foi o Nuno Mendes como titular, muito encostado à linha, porque o Bruno Fernandes também referiu isso na sua flash, jogava quase sempre por zonas interiores. O Cancelo diferente, ou seja, o Cancelo mais por dentro, porque o Pedro Neto era o ala do corredor direito, e o Pedro Neto também é um extremo puro, que habitualmente joga mais sobre o corredor, sobre a linha, e por isso deu mais o espaço interior ao Cancelo. Ou seja, aqui também, na verdade, não acho que tenha havido assim tantas diferenças, com a exceção do Bruno jogar mais sobre a esquerda e ser obrigado a defender o corredor esquerdo, a defender neste caso o lateral direito do País de Gales. E por isso eu acho que os dois jogadores que hoje numa exibição de Portugal acabaram, digamos assim, por ser mais prejudicados com esta nova ideia do Jorge Jesus, foi, na minha opinião, o Bruno Fernandes, porque teve de andar muitas vezes para trás na defesa do lateral esquerdo, e foi o Vitinha. E apesar de eu até achar que o Ruben Neves teve uma prestação interessante durante os 60 e poucos minutos que teve em campo, acho que vimos muito pouco do Vitinha, onde eu acho que todos nós achamos, ou pelo menos temos a opinião, que o Vitinha faz uma grande diferença nesse momento, é um dos melhores médios do mundo, teve inclusive ali quase na calha para também poder disputar essa bola de ouro, mais até na temporada passada. E eu acho que vimos um Vitinha muito apagado ao longo de todo o encontro.
2: Nuno?
4: Porque, sim, força.
2: A Jorge Jesus a surgir agora também na flash da RTP.
0: Ou também gostou da exibição?
5: É das duas coisas. Como é óbvio, o resultado é sempre importante, porque toda a gente faz análise pelo resultado. E eu faço análise pelo resultado, que foi importante, mas faço também uma análise, mesmo que não ganhasse, pela organização defensiva da equipa. Reparem, a gente jogou contra Gales, fez-nos um remate no golo. A equipa defensivamente conseguiu segurar esta vitória. Foi a equipa defensivamente que conseguiu segurar esta vitória. Foi importante não sofrermos golos, porque estamos sempre mais perto da vitória. É verdade que houve um ou outro jogador individualmente que sabem fazer melhor, mas naquilo que interessa, que é a ideia de jogo da equipa, acho que para o primeiro jogo tivemos bem.
0: Ainda assim é uma equipa longe daquilo que quer, viu a gesticular muito, a dar muitas indicações, a fazer aquele sinal para a equipa juntar.
5: Exatamente.
0: Outras vezes a pedir a alguém na saída de bola de Gales para chocar, para colar mesmo. Pareceu-me com uma ideia de quase...
5: Exato.
0: Colar ao meio homem.
5: Exato.
0: Ainda longe daquilo que pretende.
5: Não, é normal, se calhar com o tempo de treinador, se calhar acontece a mesma coisa. É preciso é que, no caso, eu, o treinador, perceba o que é que está acontecendo no jogo. E aquilo que eu

0: de facto lhes disse a eles algumas vezes, porque jogámos contra uma equipa muito forte fisicamente, muito, muito homem a homem, não deixou criar espaços, e quando jogas contra estas equipas, tu não podes jogar muito longe do portador da bola. E então eu estava a dizer à equipa para se juntar mais, para poder jogar, e foi isso, apesar de, na primeira parte, os primeiros 15 minutos, a equipa não entrou bem. Nós pensávamos que a equipa, com o adversário, faça a modificação, que ia jogar em 4-3-3, e isso baralhou-nos, de certa maneira, a nossa pressão, do João, do Ruben e do Vitinho, mas depois eles perceberam que de facto eles estavam a jogar como nós, num sistema 4-4-2, e a partir daí a equipa conseguiu entrar mais dentro do jogo.
1: Só para terminar, Jorge, esta substituição de Cristiano já estava pensada ou foi aquilo que o jogo ditou?
0: Não, foi aquilo que o jogo ditou. Faltavam 25 minutos, eu precisava de ter um jogador, pelo menos, que tivesse fresquinho para pressionar a saída de bola. Poderia não ter, tecnicamente, em termos ofensivos, a qualidade do Cris, de aparecer, de segurar, mas sabia que o Gonçalo ia nos dar uma velocidade defensiva logo na nossa primeira linha defensiva, que é importante. Foi um pouco isso que ele fez, porque também, tecnicamente, também não teve tantas jogadas assim. Mas pronto, estou satisfeito com a equipa.
1: Muito obrigado.
2: Jorge Jesus à RTP. Eu proponho que escutemos também um pouco de Jorge Jesus à Sport TV para ver se ele dá outras explicações, numa altura na qual escutámos os traços sonoros, indicativos das 10 da noite no continente e na Madeira, 9 da noite nos Açores. Estamos a dissecar a vitória de Portugal por 1-0 diante do País de Gales no arranque da Liga das Nações, a versão 26-27, gol de João Félix. Aos 22 minutos da primeira parte foi decisivo para dar o triunfo a Portugal. Jesus a falar aqui dos ajustes que teve que fazer na pressão, sobretudo dos jogadores João Félix, também Vitinha e ainda do Ruben Neves. Vamos então a mais explicações de Jorge Jesus, agora na Sport TV.
3: E a pedir correções.
0: É normal, começando por aí, boa noite. Há momentos de jogo que eu vejo que há um ou outro jogador mal posicionado em relação àquilo que eu pretendo e tento alertar, tento pedir, tento chamar a atenção. Por isso é que o treinador é treinador, por isso é que é importante o treinador que está ali perceba o que é que está a passar dentro do jogo. E entramos mal na primeira parte, os primeiros 15, 20 minutos. Eu tinha montado uma estratégia em termos de organização defensiva no meio campo. Eu pensava que eles vinham jogar com três médios e não com um segundo avançado. E eu dei ordens ao João, ao Vitinha e ao Ruben para posicionalmente terem um posicionamento diferente, e tivemos ali alguma dificuldade de parar aquele jogo no meio. Depois eles perceberam, eu comecei a dizer que eles estavam a jogar de facto um segundo avançado do lado do Ruben, era importante o Ruben fazer o terceiro médio e pronto, e foi os últimos 30 minutos da primeira parte, foi quando nós fizemos o golo, o nosso melhor período. Na segunda parte, esta equipa só nos fez um remato ao golo, e mesmo assim nesse remato ao golo, penso eu que o VAR ia tirar a jogada que possivelmente poderia dar golo, que o avançado defende, fica com a bola, a sua recepção com a bola com o braço, mas de qualquer forma, o que importa aqui é que fiquei satisfeito defensivamente. A bola parada contra uma equipa também forte, conseguimos estar bem. Não deixámos que o adversário entrasse muitas vezes dentro da área, tivesse muitas situações de remates ao nosso gol, não tiveram duas. E pronto, isso depois estás mais próximo de ganhar.
3: O Bruno Fernandes hoje aparece aqui mais encostado à esquerda no momento defensivo, porque no momento com a bola estava já muito mais vezes por dentro. É a posição onde podemos ver mais vezes, ou por outro lado, o Mister também já disse que ali atrás do ponta de lança...
0: Cada jogo tem uma história, tem uma estratégia. O Bruno Fernandes, por exemplo, no Sporting, com o Ruben Amorim, jogava assim. O Sporting jogava com três, que era o Ruben, não é? E o Ruben jogava ali por dentro, no lado esquerdo, não é? Do outro lado, o outro jogador... E com ponta de lança. Portanto, é um lugar que ele conhece perfeitamente, como disse bem, a única diferença que é defender, muitas das vezes ele tem que baixar mais. Mas acho que teve, para o primeiro jogo, podia estar melhor com bola, a equipa com bola precisava mais dele.
3: Mister, vou só mesmo para aqui para terminar uma última questão. Qual é que é o tema que tem mesmo que trabalhar já com a equipa nos próximos dias que aí vem, para ser a Jorge Jesus?
0: O tema não há temas, o processo de uma ideia da equipa tem várias ideias, não é? Aquela que mais me preocupa de momento é defensivamente. É por aí que nós temos feito neste... num dia, praticamente, um dia foi teórico e outro dia foi prático.
3: Obrigado, Jorge Jesus, e sorte.
2: Palavras de Jorge Jesus, um dia de teoria, um de prática e um já com esta vitória, algumas ideias fortes, surpreendido com o 4-3-3 de Gales, e isso obrigou os tais ajustes à pressão, sobretudo de três jogadores do meio-campo, ele que diz que, enfim, medidas as circunstâncias, a equipa esteve bem para aquilo que foi um primeiro jogo, com todas estas condicionantes, sobretudo do tempo de trabalho que não abunda.
4: Nuno Coelho, vale a pena sublinhar alguma coisa desta zona de entrevistas rápidas, quer à RTP, quer à Sport TV, as duas estações de televisão que detêm os direitos da Liga das Nações em Portugal. Jorge Jesus a explicar tudo, não é?
5: Sim, acho que foi... foram duas flashes seguidinhas, mas onde, na verdade, o selecionador de Portugal não fugiu às perguntas. E eu acho que respondeu até de forma bem clara às questões. E eu praticamente concordo todas as respostas do Jorge Jesus. Na verdade, e é importante referir, é o primeiro jogo. Há muito pouco tempo para trabalhar na seleção.
4: Ele, em boa verdade, trabalhou ontem. Sim. Trabalhou ontem no relvado. Enfim, terá tido algumas reuniões com a equipa, não é? Isso também conta hoje em dia.
5: Sim, conta. Ele já tentou dizer que será praticamente igual ser selecionador nacional e ser treinador, e não é. E eu acho que por aquilo que todos nós conhecemos do Jorge Jesus, que é um treinador muito do dia-a-dia, muito do contacto, muito do treino, muito do repetir, e eu sei disso porque trabalhei com ele, não foi muito tempo, mas trabalhei com ele cerca de três meses no Benfica. É muito ao pormenor, ou seja, um centímetro conta, e por isso na seleção não haverá tanto tempo para esse detalhe do treino e de muitas vezes ajustar as coisas como ele gostaria. No entanto, eu acho que temos aqui uma primeira imagem, e é curioso, e no discurso dele bater um pouco com aquilo que eu falei, que é a preocupação maior dele não é tanto ofensivamente, como é que a equipa vai trabalhar, como é que se vai conectar, como é que vai encontrar o caminho do golo, porque eu acho que isso, naturalmente, Portugal, por toda a qualidade que tem em termos ofensivos e do meio campo para a frente, juntando depois todas as locomotivas que vêm de trás com tudo, acho que Portugal, naturalmente, e quando estiver estável, vai criar todas essas oportunidades, como hoje acabou por criar. É verdade que é um 1-0, mas poderia ter sido um resultado mais dilatado. Mas é curioso, nas palavras do selecionador nacional, referir que a grande preocupação, que a sua grande preocupação, é o momento defensivo, e reforça mais do que uma vez nestes dois flashes à RTP e à Sport TV, que fica muito satisfeito pela baliza a zero, e que, na verdade, a equipa segurou a vitória na parte final com essa capacidade defensiva. Nem sempre defendeu bem, é verdade. Há aquele lance onde Portugal para por completo e onde dois, três jogadores levantam o braço a querer ser árbitro assistente e param por completo. Mas, na verdade, foi um país de Gales que também não se apresentou com grandes capacidades para poder ferir Portugal, e é um resultado justo. Poderia ter sido melhor, sim, mas para um primeiro jogo acho que não foi assim tão mal. Eu concordo inteiramente com o Jorge Jesus nisso.
4: E foi uma boa exibição, acho que se pode dizer isso ou não?
5: Eu acho que sim, eu acho que, tal como eu falei em relação ao Félix, ao Bruno Fernandes, no geral, em relação à seleção nacional, eu acho que a segunda parte não foi tão boa como a primeira, porque 13 remates na primeira parte, na verdade, foram bastantes, mas houve muitos à baliza, houve alguns à baliza neste caso. Na segunda parte, eu acho que a equipa acabou por ter mais saídas rápidas. Vimos um país de Gales que também, obviamente, e estava a perder 1-0, tentou ser mais pressionante, colocou, e eu acho que os jogadores que entraram do banco para o país de Gales acrescentaram bastante. O Daniel James, o Thomas, acho que foram os jogadores que trouxeram vivacidade e capacidade.
4: Até porque tiveram muito mais espaço do que a seleção portuguesa lhes deu na primeira parte, àqueles que entraram, não é?
5: Sim, porque, na verdade, e eu acho que isto é muito importante, Portugal, em organização defensiva, terá de trabalhar muito mais para o conseguir ser uma equipa organizada, estável, que sabe os momentos do jogo. Quando Portugal quer ser mais aquilo que foi na primeira parte, que é mais no homem a homem, mais no obrigar o país de Gales a cometer o erro, e Portugal, com exceção dos primeiros 5 minutos, e já também tivemos aqui a explicação do Jorge Jesus, que o país de Gales apresentou-se de uma forma diferente e a seleção nacional provavelmente tinha focado a pressão com os três médios em zonas que não estavam provavelmente a aparecer jogadores do país de Gales, e depois com o reajuste a equipa na verdade melhorou muito, por isso foram 5, 10 minutos que não foram bons, e depois Portugal dominou por completo os restantes 40. E por isso eu acho que essa capacidade que Portugal poderá ter de ser agressivo num momento sem bola para condicionar o adversário é o que eu acho que fará a grande diferença para a nossa seleção poder passar para um nível diferente. A preocupação do Jorge Jesus tirar o Cristiano aos 60 para colocar um ponta-de-lança, e ele não refere para colocar um ponta-de-lança para fazer golo, ele refere para colocar um ponta-de-lança para ser o primeiro homem a poder pressionar. E eu acho que isso é muito importante no discurso do selecionador, que pensa primeiro ofensivamente, mas não para defender. Neste caso colocou o Gonçalo para ser pressionante, para estar em cima do país de Gales, porque o Cristiano não o fez, na verdade, durante todo o encontro, mas isso já sabemos que o Cristiano não faz uma pressão muito forte. E eu acho, por exemplo, foi algo que desgastou muito o Félix na primeira parte, foi essa pressão alta que teve de fazer, muitas vezes isolada, e por isso o retirou um pouco do jogo na segunda parte. Mas eu acho que, no geral, eu daria uma nota positiva para a seleção nacional.
2: Paulo e Nuno, proponho que escutemos também um pouco de Craig Bellamy, agora à boleia da Sport TV, o selecionador do país de Gales, para depois continuarmos a fazer a análise desta partida.
6: Craig, hello, welcome to Sport TV Portugal. You are telling me here and now we are live.
2: Foi um jogo difícil, mas com uma boa resposta em campo. Teve uma grande resposta em campo. Mas obviamente foi difícil. Sim, sofremos muito, foi muito difícil. Mas acho que fizemos aquilo que tínhamos que fazer. Da forma como tivemos também bola. Obviamente que é difícil ter essa bola contra uma equipa que, com Portugal, há uma grande diferença entre as duas equipas. Nós sabíamos que tínhamos de sofrer, mas também sabíamos aquilo que tínhamos que fazer. Obviamente que sofremos um pouco, também muitos remates, mas é a vida. Nós temos jogadores que não estão propriamente a jogar ao mais alto nível, mas estão em boas ligas. E também não quero ser aquela pessoa que está só a fazer elogios, até porque perdemos. Mas obviamente que acabo por também ser satisfeito com algumas coisas. A questão do Bruno Fernandes jogar um pouco mais para a esquerda a defender. E acabei por não acertar na questão do João Neves. Era o único que eu achava que ia jogar e que não jogou. Alguma surpresa? Apenas essa. Eu só fui surpreendido com essa. Pensava que o João Neves ia jogar. Portanto, a nossa análise acabou por ser boa. A análise pré-jogo. Mas nós nunca sabemos, na verdade. Nós, obviamente que tivemos que mudar algumas coisas. Questão também tática. E obviamente que também muitas vezes mudamos circunstancialmente com os problemas que o nosso adversário nos causa. É também o primeiro jogo de Portugal com o novo treinador, mas os jogadores já se conheciam. As palavras também de Craig Bellamy, não deixe de destacar aqui se o Jorge Jesus ficou surpreendido com o 4-3-3, aqui também uma surpresa do Craig Bellamy, pensava que João Neves ia a jogo. Talvez uma das unidades que também muitos outros apostassem que podia ser titular, mas acabou por ficar no banco.
4: Muito bem, Craig Bellamy, ele que foi um jogador que atuou ao mais alto nível, lembro-me perfeitamente dele a ser jogador do Liverpool, um treinador que está há 3 épocas ao serviço da formação do País de Gales e tem essa subida à Liga A como principal cartão de visita. Ele que jogou no Newcastle, no Celtic, no Norwich, mas foi no Liverpool que me recordo daquilo que fez a confirmar, enfim, as dificuldades que hoje sentiu aqui frente à seleção de Portugal no estádio José de Alvalade em Lisboa. Quem me parece ter a vida difícil com este esquema de Jorge Jesus, corrijo-me se eu estiver enganado, são os alas da equipa portuguesa. Francisco Conceição, Francisco Trincão e Rafael Leão. É ou não um homem do corredor central, como eu já ouvi Jorge Jesus dizer, Nuno Coelho?
5: E eu acho que te esqueceste aí do 10 também, do
4: número 10. Sim, do Bernardo Silva. Sinto que Bernardo Silva no Real Madrid está a jogar ali numa posição ainda mais recuada, não é? Está ali a jogar numa posição de um médio defensivo, mas que depois dá ali uns passos à frente. Enfim, não é médio defensivo, nem é um número 10.
5: Na posição do Vitinha hoje, talvez, na posição do Vitinha.
4: Exatamente.
5: Sim, sim. Acho que o Bernardo claramente poderá entrar nessa posição do Vitinha. Ou seja, porque no momento, na verdade, o Vitinha hoje, no momento em que o Ruben Neves entrava no meio dos dois centrais, aí sim o Vitinha conseguia ser o 6. Naquela posição onde ele gosta. O Vitinha, aquilo que eu sinto e na maneira como eu vejo o futebol do Vitinha, ele não gosta de jogar com um duplo pivô defensivo, ou seja, ele não gosta de ter ninguém ali a ocupar-lhe os espaços, porque ele tem muito essa capacidade, tem um raio de ação muito alargado, e quando sente que tem alguém ao seu lado que praticamente...
4: Mas Roberto Martínez, não deixa-me interromper-te, Roberto Martínez testou a jogar nessa posição, a fazer ali, enfim, tipo limpa para-brisas, não é? E
5: sim,
4: também não resultou.
5: Como ele, na verdade, joga no Paris Saint-Germain. Depois aqui tudo tem a ver
4: com o resto, com
5: os outros monstros que estão para a frente no Paris Saint-Germain. Não que Portugal não os tenha, mas são dinâmicas diferentes, são maneiras de pressionar e de ser agressivos completamente diferentes com e sem bola. Por isso não há comparação. Portugal é Portugal, Paris Saint-Germain é o Paris Saint-Germain. Mas na verdade é onde o Vitinha se exprimiu nas suas maiores e melhores capacidades, foi no Paris Saint-Germain, e por isso eu acho que eu não acho que não tenha resultado com o Roberto Martínez. Eu acho que, e aqui também
4: resultou menos, digamos assim,
5: resultou
4: as
5: menos, sim.
4: Eram menos brilhantes, digamos assim.
5: Sim, é verdade, e por isso eu acho que hoje foi um jogo muito apagado do Vitinha, com muito pouca influência naquilo que já vimos o Vitinha fazer.
4: E do Bruno Fernandes também, já o disseste.
5: E do Bruno também. Por isso eu acho que, referindo e pegando naquilo que falavas agora, os extremos de Portugal, Trincão, Francisco Conceição, o Rafael Leão, que o Jorge Jesus também já referiu, que na opinião dele poderá ser um jogador de zona intermédia. Vamos ver se o Rafael Leão não irá terminar como ponta de lança também da seleção. Porque o Cristiano não será eterno, e mesmo que ainda jogue o próximo europeu, entretanto, e temos o André Silva no Porto, que eu acredito que entretanto também
4: e
5: possa voltar
4: Silva,
5: à seleção.
4: E o Fábio Silva, que hoje ficou
5: Fábio
4: fora,
5: Silva,
4: não é?
5: E o Rafael, eu acredito que possa também jogar nessa zona central, apesar de não ser um jogador que tenha assim tanto golo para aquela posição. Vejo, por exemplo, muito mais um Félix a poder ter cada vez mais minutos naquela posição. Ainda assim, já estamos a falar aqui de 4, 5 jogadores que hoje que nem saíram do banco de suplentes.
4: Sim,
5: o próprio
4: mas é preciso
5: João
4: não
5: Neves...
4: esquecer que no domingo há outro jogo, dois 8 dias há outro, e depois de domingo 8 dias há outro. Portanto, há aqui gente que...
5: Há jogos para muita
4: toda
5: gente. Né?
4: Exato. Isso.
5: Sim. Sem dúvida, e haverá lesões, haverá problemas, haverá momentos de forma melhores e piores, e aí também o próprio treinador, eu acho que tem de aproveitar muito aquilo que são os momentos do clube. E, por exemplo, acho que o João Palhinha é já um bom exemplo disso. Ou seja, já não era convocado há algum tempo, está muito bem no Benfica e tem a convocatória e já joga. Ou seja, e já joga à frente de vários que estão e que não foram utilizados. E por isso, eu acho que é muito isto, é aproveitar as fases boas do clube. O próprio Nuno Tavares, que recebeu rasgados elogios do Gattuso, que referiu que ele poderia facilmente jogar 10 anos no Real Madrid, acho que é um elogio àquilo que é a capacidade ao momento que o Nuno Tavares com que o Nuno Tavares está a apresentar na Lazio. Por isso acho que depois é aproveitar os bons momentos dos jogadores nos clubes. Acho que o João Neves também terá aqui algumas dificuldades para encaixar neste sistema, porque não acho que o João Neves, por exemplo, hoje entrou para fechar o corredor esquerdo, mas com intenções claras de momento defensivo e de resguardar os três pontos, digamos assim. Mas não acho que o João seja um jogador com as características para jogar de início como ala esquerdo, como estava o Bruno, mesmo com intenções de vir para zonas interiores. Por isso acho que o João Neves será sempre um jogador para jogar na posição do Vitinha, na posição do Ruben Neves também não acho muito, porque já o disse também, o Jorge Jesus gosta de um 6 diferente, mesmo o Ruben Neves não sendo um palhinha, não sendo, e eu recordo trinques, médios defensivos que o Jorge Jesus teve no Benfica, Ravi Garcia, Matite, sempre jogadores com essas características defensivas muito vincadas e fortes. O Ruben Neves também, na verdade, não é aí que se destaca, é sim na capacidade que tem de passe, de circulação de bola, mas prevejo também aqui para o João Neves algumas dificuldades neste sistema com dois médios, porque claramente o Jorge Jesus vê o terceiro médio, digamos assim, que neste caso foi o João Félix, não é um terceiro médio, é sim um avançado, um segundo avançado.
4: Não sei, João Gomes Dias, a conferência de imprensa de Jorge Jesus está ou não para breve?
2: Para já ainda Craig Bellamy estava na sala de imprensa, portanto pode demorar ainda mais um bocadinho.
4: Muito bem, é a altura certa para introduzirmos Nuno Coelho e o próximo jogo da seleção portuguesa. Portugal hoje começou com Diogo Costa, João Cancelo, Ruben Dias, Renato Veiga e Nuno Mendes, Ruben Neves, Vitinha, Bruno Fernandes, João Félix, Pedro Neto e Cristiano Ronaldo. Antevês muitas alterações para o jogo de Oslo no domingo, sendo que a Noruega, que ganhou a Dinamarca por 3-2, esteve a ganhar por 2-0, permitiu depois o empate. É uma equipa totalmente diferente desta seleção do País de Gales, não é? Muito mais forte.
5: Sim, é, na verdade é, mas também já referiste, não há assim tantos dias para descansar, não é? Ou seja, o jogo é já no domingo, por isso...
4: A seleção viaja no sábado, portanto, sim. Em boa verdade, só amanhã e sábado de manhã é que haverá tempo para Jorge Jesus trabalhar com os jogadores. Amanhã, enfim, amanhã é recuperação, digamos assim.
5: Sim, sim. Sim, amanhã é recuperação. E por isso, eu acho que sim, eu acho que haverá algumas, alterações. E eu acho que algumas delas, claramente, também... Aliás, acho que alguns dos que irão jogar como titular são alguns que saíram. Por isso eu acho que o Cristiano saiu aos 60 porque vai ser titular. Acho que o Ruben Neves também saiu aos 60 porque irá ser titular. Eu prevejo que possa sair... por exemplo, o Renato Veiga para a entrada do Tomás, ou seja, jogar facilmente o Tomás Araújo com o Ruben Dias, se bem que até, e agora pensando um pouquinho melhor, até será um pouco contraditório, porque lá está na tal fisicalidade.
4: Exatamente,
5: o
4: Renato Veiga, enfim, sim. É um jogador no futebol aéreo, consegue...
5: Sem dúvida. Talvez não, ou seja, pensando mais em relação àquilo que a Noruega irá também colocar. Talvez não, ou seja, talvez neste caso o Jorge Jesus... E até porque normalmente os treinadores não gostam muito de...
4: Mexer na zona mais defensiva, não é?
5: Exatamente, ou seja, provavelmente se calhar irá jogar um Dalot, diferente do Cancelo, mas também com essa capacidade ofensiva forte e muito habituada a duelos e a contacto de Premier League, por isso talvez
4: Pedro
5: Dalot...
4: Neto substituído por Francisco Conceição, por exemplo...
5: Por exemplo, Ronaldo acredito que jogue novamente. O Félix jogou o jogo todo, por isso vamos ver se aqui não teremos, por exemplo, uma alteração. Eu acho que também o Bruno Fernandes facilmente poderá jogar nesta posição atrás do ponta de lança, seja atrás do Gonçalo Ramos, seja atrás do Cristiano. Por isso o Bruno saiu, mas já saiu aos 90, por isso praticamente não teve tempo de descanso. E depois aqui curiosidade para perceber qual o meio campo, porque a Noruega tem jogadores com grande capacidade em zona central, e eu acho que será um jogo muito, muito difícil para a seleção. Por isso Odegaard tem uma capacidade e uma qualidade brutal. O Haaland é o que é.
4: Nem vale a pena falar, não é?
5: Sim, será um jogo difícil para Portugal, mas um bom teste. E eu acho que irá pôr à prova, ou seja, já um pouco daquilo que a seleção possa fazer. Haverá sempre, eu não vou dizer a desculpa, mas o Jorge Jesus terá muito pouco tempo para trabalhar, já o disseste, amanhã é recuperação, depois de amanhã é recuperação e a equipa já estará a viajar. Por isso, obrigatoriamente, eu acredito que tenha de haver mais algumas alterações para que a equipa se apresente fresca, com capacidade para pressionar, para ser competente defensivamente e, essencialmente, para fazer o mais importante, que é poder competir.
4: Poder competir e, enfim, não sair de Oslo, com pontos, já não é, de facto, nada mau. Até porque é preciso não esquecer que a viagem para Oslo são 4 horas e, portanto, não é propriamente ir a Londres ou a Paris. 4 horas, eu tive a oportunidade de fazer o ano passado o Bodø/Glimt com o Sporting para a Liga dos Campeões, e são 4 horas e qualquer coisa daqui a Oslo. Enfim, depois ainda houve ali mais uma perninha para chegarmos na Bodø. Dos jogadores que entraram, Dalô, já o disseste, pode substituir aqui o João Cancelo.
5: Sim, acho que sim.
4: À esquerda, achas que o Nuno Tavares pode ser titular no lugar de Nuno Mendes? É que Nuno Mendes é absolutamente único, não é?
5: Sim, aí sinceramente eu acho que não. Eu acho que, e o Nuno Mendes saiu, ou seja, na verdade 75, penso eu, mais ou menos, 79 minutos, ou seja, deu-lhe ali 10 minutinhos para descansar um pouco. Mas aí eu acho que o Jorge Jesus não vai abdicar do Nuno Mendes. Talvez depois no jogo em casa, mas neste acho que não. Por isso acho que o Bernardo Silva poderá jogar também na posição do Vitinha. O Bernardo hoje não teve minutos. E estamos a falar, a situação do Bernardo é muito curiosa. Era um titularíssimo da seleção nacional até ao Mundial e acabou por perder esse estatuto e praticamente quase não ouvimos falar mais do Bernardo Silva. É incrível.
4: Sendo que Bernardo Silva agora com a José Mourinho no Real Madrid, e insisto nesta ideia, está a jogar ali numa posição, como tu disseste, uma posição que é mais de Vitinha e, portanto, só há lugar para um na equipa, não é?
5: Sim. Sim, é verdade, e já mesmo no City de Guardiola o Bernardo acabava por jogar quase onde fosse preciso, não é? Por isso um pouco a minha surpresa e este comentário relativamente ao Bernardo Silva, porque jogava numa das equipas mais fortes do mundo e era um titularíssimo absoluto, e no Mundial penso que foi titular no primeiro jogo e depois praticamente não foi mais utilizado. Por isso é, na verdade, um caso curioso de como às vezes o futebol muda tão rápido para um jogador que foi para o Real Madrid, ou seja, não foi para um clube qualquer, foi contratado para o Real Madrid. É habitualmente um dos titulares do Real Madrid, apesar de também já ter começado o jogo do banco, mas também o Bernardo chegou mais tarde, teve a presença no Mundial e por isso não fez pré-temporada. Mas na verdade, e com o Jorge Jesus como treinador e quando se falou daquilo que foi o não aproveitamento de Jorge do Bernardo pelo Jorge Jesus no Benfica, inclusive com aquela história curiosa do lateral esquerdo, a verdade é que o primeiro jogo e 0 minutos para o Bernardo, e vamos ver onde é que o Bernardo irá encaixar. Eu falei há pouco da questão do Ruben Neves poder ser um titular, mas olhando à tal fisicalidade, nomeadamente do Haaland, também não acho que seja impossível o Palhinha ser titular na Noruega.
4: Até porque lá está, é mais um jogador que dá altura à equipa portuguesa,
5: sim,
4: não é?
5: Sem dúvida. E por isso, assumindo que o Bruno Fernandes, neste caso, jogará sobre a esquerda, acho que poderia ser perfeitamente possível aparecer um meio campo com Palhinha e com Bernardo Silva, por exemplo, com Palhinha e com Vitinha. Com um Palhinha e com João Neves, ou seja, lá está, dois médios não tanto de criação, mas dois médios mais físicos, porque o João Neves, mesmo apesar da sua estatura, é um médio também de muita rotatividade e muita capacidade defensiva. Por isso, vários pontos de interrogação, mas na verdade acho que o Jorge Jesus também é um treinador feliz por ter tantas opções. E esperar que aquilo que eu acho que muitas das vezes foi algo que penalizou o Roberto Martínez, que foi gerir o 11 de Portugal ou as opções de Portugal em função dos egos e das importâncias que os jogadores têm, ou seja, olhando um pouco aos nomes. E eu acho que se o Jorge Jesus não fizer isso, e eu acho que hoje deu já uma grande resposta ao tirar o Cristiano aos 60 minutos, acho que isto é uma grande resposta do selecionador nacional, e quando muitos já achavam que se calhar o Cristiano ia jogar os jogos todos, ele aos 60 minutos tira o Cristiano porque apenas está a ganhar 1-0. E o Cristiano, na verdade, ainda não tinha feito nenhum golo, e ele até brincou com isso na conferência, que se ele fizer 2 golos eu tiro-o logo, e ele não fez golo, e ele retirou. Estava, inclusive, até a ser um jogo para o Cristiano, talvez, ou seja, já angustiante, porque ele teve ali 2-3 oportunidades para fazer golo, tem um golo anulado, e a verdade é que o Jorge Jesus teve a coragem de o tirar do campo, e bem, para bem de coletivo, mesmo o Cristiano estando a fazer um bom jogo.
4: Se há posição...
2: Deixa-me só fazer aqui um ponto de situação. É Craig Bellamy, só há 2-3 minutos é que saí da sala de imprensa. Há muitos jornalistas galeses que estiveram em Portugal, e a conferência foi longa. Eu tinha dito aqui no início da nossa transmissão que íamos dar espaço aos nossos ouvintes. Enfim, vamos ver se em tempo útil. Ainda assim ficou o número mais uma vez: 213820033. 213820033. Mas compreenderá o nosso ouvinte que, se isto continuar demorado, e está particularmente demorado hoje, até porque Jorge Jesus ainda não está na sala de imprensa, podemos ter que fechar, claro, com a conferência de Jesus e passar para uma outra oportunidade essa palavra aos nossos ouvintes. Para já, ainda com vocês.
4: É, se há lugar onde me parece que não haverá alterações, se calhar, e admito mesmo nos 4 jogos, é no lugar de guarda-redes, não é? Diogo Costa está de pedra e cal.
5: Não, acho que não, até porque se temos a intenção clara de voltar a poder conquistar esta Liga das Nações, que é quase... um patinho feio, e eu, por acaso, já pensei um pouco sobre isso. Eu acho que as equipas não dão muito valor, mas na verdade, quando estão com a possibilidade de conquistar, de a conquistar, já, ou seja, já é
4: isto
5: uma
4: isto
5: oportunidade.
4: Isto é uma espécie de Taça da Liga em
5: Portugal.
4: É Taça
5: Portugal, da Liga,
4: é?
5: Completamente, completamente.
4: Ninguém gosta da Taça da Liga, toda a gente critica a Taça da Liga até ao momento em que alguém a ganha.
5: Concordo contigo a 200%. Acho que se é uma competição que foi criada para substituir um pouco aquilo que eram os jogos amigáveis, e que na verdade os jogadores, até muitas das vezes, eu não vou dizer que se rejeitavam a jogar, como é óbvio, mas não olhavam para esses amigáveis com tanta alegria, eu acho que aqui está em disputa um troféu, independentemente de ser mais ou menos importante, é uma possibilidade de um troféu.
4: Portugal já ganhou 2 vezes. Né?
5: Exatamente, e por isso... Diogo Costa, claramente, eu acho que até Portugal ter essa qualificação da fase de grupos garantida para a Final Four, não é? Acho que não, acho que aí dificilmente Portugal, e o Jorge Jesus em específico, retirará um daqueles que é, para mim, um dos melhores guarda-redes do mundo.
4: Ora, estamos à espera de Jorge Jesus na zona de conferência de imprensa. Vai falar agora?
2: Acho que sim. Estavas então... chamaste por Jesus e ele aparece, até porque está agora a surgir na nossa imagem, juntamente com o Alexandre Afonso. Vai-se começar a posicionar para que possamos então finalmente escutar Jorge Jesus na sala de imprensa. Temos também o Walter Madureira na zona mista para eventuais declarações de outros jogadores após a conferência de Jorge Jesus. Vamos então a escutar as primeiras perguntas ao selecionador português na sala de imprensa de Alvalade.
7: A sala está praticamente cheia. Uma pergunta para cada órgão de comunicação social, para que possamos cumprir aqui o limite mínimo e aceitável de tempo. Mr. Jorge Jesus está à vossa disposição. Quem temos em direto? Sport TV?
8: Boa tarde, Mr. André Figueiredo, em direto para a Sport TV+. Começo por lhe perguntar já pelo que vem pela frente, vem Noruega, vem Dinamarca. O que é que vai ser preciso fazer contra estas duas seleções, que não foi feito contra o País de Gales, e o que é que vão trazer de diferente, que desafios vão trazer de diferente aqui à seleção portuguesa? Pronto, só posso fazer a pergunta, portanto.
9: Cheguei foi com o País de Gales. Portanto, aquilo que me interessa hoje é falar sobre o jogo de hoje com o País de Gales. Falar o que é que vem à frente, isso não me interessa. Interessa-me dizer que hoje ganhámos, que era o grande objetivo. Temos uma margem muito grande ainda para melhorarmos, como é normal. Fizemos um jogo Não entrámos bem no jogo, não entrámos bem no jogo porque taticamente eu pensava que o País de Gales ia jogar com um trio no meio campo completamente diferente daquilo que apareceu, mas depois dos 15 minutos a equipa começou a ter referências, principalmente quando defendia, e quando tu defendes, começas a defender bem, começas a jogar também melhor. E os últimos 30 minutos da primeira parte foi, fizemos o golo, tivemos algumas situações, o País de Gales foi uma equipa muito, muito bem organizada defensivamente ao longo do jogo todo, uma equipa agressiva, mas ofensivamente fez um remate na nossa baliza, poderia ter feito golo, apesar da bola ter sido minada com o braço, não sei se o VAR iria anular a jogada ou não. Mas estou contente com aquilo que a equipa fez, principalmente defensivamente. Uma equipa que não deixa o adversário deixou fazer um remate no golo, é um sinal que é uma equipa que defende bem. Bola parada, a equipa também teve bem. Esta equipa de Gales, nós tínhamos analisado os jogos desta equipa de Gales, é uma equipa de bola parada que tem jogadas coletivas muito interessantes, não conseguiram meter no jogo porque nós nos preparámos para isso. E, portanto, parabéns à equipa, aos jogadores, sabendo que temos ainda muita margem para crescer.
7: Canaloso.
10: Mister, boa noite, Carolina Couto, em direto para o Canal 11. Gostava de lhe perguntar, sabendo nós a exigência que gosta de ter com a sua equipa, com um jogo já no próximo domingo, com uma viagem pelo meio, em que é que se vai concentrar, em que aspectos é que se vai concentrar para corrigir?
9: Para corrigir o jogo de hoje. Não, mas isso não é problema, porque é o que tem que ser, é que tu estás neste momento a trabalhar em cima de jogos, não tive uma base para depois nos jogos ter outros processos que poderíamos neste momento ser melhores. Este selecionador de Gales já tem 3 anos de trabalho, tem uma equipa muito bem trabalhada, taticamente e também em termos estratégicos de bola parada. Nós vamos ter que corrigir em cima do jogo de hoje. Vamos para o jogo da Noruega, vamos analisar o jogo de hoje e a partir daquilo que nós não fizemos tão bem hoje e que fizemos bem, vamos tentar cada vez mais melhorar, porque já disse que temos muita margem para melhorar. Hoje penso que tivemos jogadores que são importantes na seleção que não tiveram tão perto daquilo que é a qualidade deles individualmente. Mas a equipa jogou como equipa e principalmente acho que os últimos 5 jogadores atrás, a linha de 4 mais o keeper, que não. O Diogo não teve uma defesa, portanto, teve lá, mas os 4 defesas que jogaram com a entrada do Nuno Tavares 5, o Nuno Tavares entrou muito bem no jogo, na minha opinião. É isso que temos que consolidar e melhorar.
7: Sique.
11: Boa noite, Jorge Jesus, Bárbara Simões Nunes para a SIC. A presença de Bruno Fernandes a defender mais pela esquerda e a atacar ali no meio, entre linhas, faz lembrar as suas famosas adaptações de jogadores de corredor às alas, como fez no Benfica e no Sporting, pelo menos os que eu assim me lembro. É aqui que vamos ver Bruno Fernandes a jogar na seleção ou é um jogador que vai ter outro tipo de papéis?
9: Não, ele pode ser um jogador que, reparem, ele com o Ruben Amorim, este ano não. Mas no primeiro ano do Ruben Amorim no United, ele era ali que jogava. O United jogava com 3 jogadores na frente e ele era um dos 3 a jogar pelo lado esquerdo fechado. Portanto, isto é um meia, praticamente um meia, com bola. Como disse bem, sem bola já tem que baixar mais, já tem que ajudar mais o jogador que joga atrás dele, que normalmente é o lateral esquerdo. Mas é uma posição que ele conhece, não é nada de novo. Ele talvez na carreira dele há 2 anos, para quem é que é segundo avançado? Ele nunca jogou como segundo avançado, ou joga como segundo médio ou jogava na posição onde eu hoje pus a jogar. Comigo também já jogou como segundo médio, no Unai também jogou como segundo médio, né? Portanto, ao lado do médio defensivo. O Ruben é um jogador de corredor central, isso a gente sabe, não, já não é um jogador, não é, mas ele também nunca foi um jogador de corredor, mas pode fazer melhor que o que fez hoje.
7: E atrás? Sim.
12: Boa noite, Mr. Jorge Jesus, Afonso Santos para a Bola. Queria perguntar sobre Nuno Mendes, que pela exibição de hoje é, claro, um jogador muito importante para a manobra ofensiva e defensiva da equipa. Queria perguntar como é que viu a exibição e porque é que saiu ali aos 79 minutos, quando o Nuno Tavares mal teve tempo para aquecer antes de entrar. Alguma preocupação com o estado de Nuno Mendes?
9: Porque é que ele saiu? Você está-me a perguntar o que é que aconteceu ao Nuno Mendes em termos físicos e está-me a perguntar porque é que ele saiu? Você analisou, e bem, analisou que o Nuno Mendes pediu saída, pediu para sair com problemas de cansaço. Você disse?
12: Estava a mais algum problema do que isso?
9: Não, foi só isso.
12: E depois como é que foi a sua exibição então, sobretudo ofensivamente, que esteve em destaque?
9: E a saída dele, ele é um jogador extraordinário, não é? Mas também é verdade que o Nuno Tavares entrou muito bem. O Nuno Tavares é um jogador, não tem a técnica do Nuno Mendes, mas são muito parecidos em termos de intensidade de jogo ofensivo. Gostei muito da entrada do Nuno Tavares.
7: Lá atrás? Já vou às rádios.
13: Boa noite, Mister. Madalena Salles, estamos em direto para a CMTV. Antes de mais, também queria perceber sobre um jogador. Há pouco passei por Cristiano Ronaldo e parecia que estava também a coxear, saiu Super. Com algum tipo de lesão. E depois, por outro lado, também falar de João Palhinha. Muito se falou nas conferências da Antevisão sobre o jogador jogar em Alvalade, acabou por ser assobiado. Queria uma reação a isso. E...
9: Não, continua, mas pergunta-me lá qual é a pergunta que queres.
13: É mandam-me sempre escolher uma pergunta. Se de Cristiano Ronaldo,
9: sim.
13: Se saiu com algum tipo de lesão, porque o via coxear, isso é só sim. Um sim ou não.
9: Sim,
13: relativamente a João Palhinha, porque nas conferências da Antevisão falou sobre o facto de jogar em Alvalade.
9: Duas.
7: Madalena.
13: Fico por aqui.
7: Mas eu pedi uma. Repara, há tantos colegas que têm de levantar o braço.
9: Vamos lá, Ronaldo. Não, o Ronaldo tirei, faltavam 25 minutos para terminar o jogo. Porquê? Porque achei que era importante ter um jogador fresco e que fosse a defender pressionante, não deixar que os defesas centrais de Gales pudessem construir o jogo com facilidade, ter um jogador com velocidade defensiva na primeira linha defensiva, que são os avançados. Sabia que o Gonçalo fazia isso, poderia perder em alguma situação técnica, mas ganhava noutro momento do jogo. Sabia também que o Cris poderia estar mais tempo, mais 5 minutos, mais 10 o máximo, porque eu ia ao teatro durante o jogo, já tinha isso planeado. Quanto ao João Palhinha, assobiado. Pronto, ok, eu acredito que sim. Não senti tanto isso também onde eu estava. É tanto barulho que não me apercebo muito bem. Mas de qualquer maneira isso para mim não é um problema. Para mim o problema é o jogador. O jogador e o jogo. Não posso estar a pensar, vou meter este jogador porque vão assobiá-lo. Não, eu pensei que ele, naquele momento, o Ruben Neves já estava a perder alguma intensidade de jogo. E achei que o João, pela sua forma de jogar, jogador agressivo, pressionante, forte por cima, que nos desse alguma segurança ali naquele corredor, porque eles baixavam nas costas do Ruben com um segundo avançado que obrigava o Ruben Dias a ter que deslocar-se muito da posição. E eu falei com o João Palhinha para dar algum posicionamento ao Ruben nesse movimento. E foi por isso que o João Palhinha entrou, mas não estou a pensar, nem farei isso nem com ele, nem com nenhum jogador, está preocupado o que é que pode acontecer em relação aos fãs.
7: Aqui ao meio, por favor.
14: Olá, Mr. Matthew Marshall, Portugal. Pode falar sobre o desempenho do João Félix?
9: O João Félix, como vocês sabem... os últimos, a última época jogou comigo, conheço-o muito bem. É um jogador hoje no jogo de hoje, mesmo cansado, eu sabendo que ele está cansado, eu deixo-o estar sempre no jogo, porque eu sei que em qualquer momento vai ser qualquer coisa diferente dali. É um jogador diferenciado. Acabou de fazer golo, defensivamente correu muito, porque eu pedi-lhe para fazer uma cobertura não só ao médio defensivo de Gales, como também na pressão central do lado esquerdo. E com bola, sempre muito sereno, a saber ocupar os espaços para que o jogo entrasse dentro dele. Jogou normal, aquilo que ele sabe, com o talento que ele tem.
15: Record.
16: Boa noite, Mister Francisco Guerra, para o Jornal Record. Hoje foi um jogo especial para si, o primeiro jogo ao comando da seleção. Queria perguntar como é que se sentiu, como é que geriu as emoções. Vimos ali bastante interventivo durante o jogo, a dar indicações. Mas depois também reparei que no golo ficou assim um bocadinho mais contido, não festejou tanto. Como é que foi sentir as emoções deste primeiro jogo pela seleção?
9: É assim, vocês já me conhecem, sabem que eu sou um treinador que estou dentro sempre do jogo, não é? E é normal que hoje até pudesse estar mais dentro do jogo, por dois motivos. Um, porque a emoção, primeiro jogo, seleção, a emoção, o meu país, a minha bandeira, o meu povo, faz criar meu, incluindo estou no meio, faz criar algum sentimento. Depois, porque os jogadores têm pouco tempo de treino de campo comigo e eu estou a ver o jogo e estou a ver que antes das coisas acontecer que está mal um posicionamento, ofensivo ou defensivo, então eu procuro entrar dentro do jogo e alertar o jogador e pedir-lhes a eles que corrigem os seus posicionamentos. É assim que eu vou estar no futebol e hoje foi igual.
15: Vamos às rádios, estão em direto, creio que a TSF está também.
17: Boa noite, Tiago Santos em direto para a TSF. Já satisfeito com a forma como os jogadores geriram o jogo com a bola? Disse em conferências de imprensa anteriores que os jogadores da seleção portuguesa estavam habituados a uma outra forma de jogar. Se sai satisfeito ou faz um balanço positivo da forma como a equipa foi gerindo os jogos, momentos para acelerar, os momentos para procurar a profundidade?
9: Há um período de jogo que os jogadores sentiram que podiam controlar o jogo, mas dificilmente quando se ganham as hipóteses controlar um resultado. Mas o facto deles controlaram a posse de bola dentro do meio campo adversário dava-nos alguma garantia de seguro, de segurança, digo, não só do controle do jogo, mas também do controle do resultado. Isso, de certa forma, satisfez-me. Também são jogadores com experiência que sabem fazer isso nos clubes onde estão. São jogadores super inteligentes. Mas isso foi, como disse bem, a equipa nos últimos 10 minutos principalmente não quis arriscar tanto numa perca de bola que pudesse sair um contragolpe rápido com os jogadores de Gales, os avançados muito rápidos. Eles fizeram isso quase a acabar o jogo numa situação de canto ofensivo a nossa que eles mesmo assim ganharam vantagem numérica pela velocidade que puseram no contragolpe nessa jogada. Mas foi uma equipa consciente até onde é que poderia chegar para ganhar o jogo hoje.
15: Rádio Observador.
18: Boa noite, Mister. Miguel Cordeiro, da Rádio Observador, aqui atrás. Falou há pouco dessa posse de Portugal numa reta final já do jogo e gostou dessa posse, mas vimos também várias vezes a falar para dentro do relvado, a acertar essas ideias, que percebemos também, pelo que já disse, que ainda não estão afinadas como quer. Tem sido difícil tirar as ideias de Martínez desta seleção?
9: Não, difícil, penso que não, porque se tu tens uma ideia, tu não estás a pensar, quando tens um processo de treino, que aquilo que tu estás a passar seja difícil em relação ao que estava. E porquê? Porque tens jogadores de alto nível, tens jogadores que estão estão habituados a jogar ao mais alto nível com ideias diferentes de vários treinadores. Reparem, eu selecionador, todos os jogadores que vêm, eu e os outros selecionadores, todos os jogadores que vêm para as seleções, não é? Vêm com ideias diferentes, porque nas seleções, nos clubes deles, eles jogam com ideias diferentes normalmente das suas seleções. E aí os selecionadores também têm que passar outras ideias diferentes aos jogadores. Mas quando tu tens, como eu disse, jogadores inteligentes taticamente e tecnicamente, tudo é mais fácil. E foi isso que aconteceu hoje. Gostei muito da... Se me disser, qual é o setor que gostou mais hoje da equipa? Os quatro jogadores atrás. Defensivamente pensaram como equipa. Defensivamente pensaram que não é a bola e o jogador. Há muito mais para além disso quando se defende. E isso foi um dos temas que eu, nos dois dias, um teórico e um prático, tentei passar à equipa. E ela hoje já tentou fazer. E quando tu jogas com Gales, podes-me dizer assim, ok, não tens os avançados da Dinamarca nem da Noruega. Mas é uma equipa, outros jogadores jogam na Primeira Liga, em Inglaterra, não é? Portanto, são jogadores com muita qualidade e a equipa teve muito bem. Só um remate no golo durante 90 minutos.
15: Vamos para as últimas duas questões. A última em português, por favor.
19: Boa noite, Nuno Vieira Rodrigues, o jogo. Hoje fez alinhar Ruba Neves ao lado de Vitinha e quando tirou Ruba Neves colocou Palhinha. Na era de Martínez, Vitinha e João Neves eram muitas vezes a dupla titular. O que lhe ia perguntar é se daqui para a frente será menos provável que essa dupla seja a titular.
9: É isso que o seu colega não me perguntou, não fez essa pergunta, mas foi um bocadinho dentro disso, ou seja, aquilo que é nos clubes a mim não me interessa. A mim interessa-me aquilo que eu faço na seleção. E, portanto, a partir daí, eu só parto do princípio de uma ideia de jogador de clube pela qualidade técnica e aquilo que eles possam fazer. Quando eu os trago para a seleção, não me importa muito, claro que eu não vou pôr um central à ponta de lança, não é? Como é óbvio, mas não me interessa muito o que é que na equipa deles eles fazem. O que me interessa é que eles têm qualidade para ter a ideia, uma ideia de jogo que eu pretendo para a seleção. É nisso que eu me baseio e é nisso que eu hoje fiz com o Ruben e com o Vitinha, mas também não foi a primeira vez que jogaram os dois.
15: Última pergunta para o colega do País de Gales.
20: Hello.
15: Welcome.
20: Good evening, Jorge. Congratulations on your...
2: Já vimos o essencial também da conferência de imprensa de Jorge Jesus. Vamos mesmo ter que deixar os nossos ouvintes para uma próxima oportunidade, como acabei por referir, porque acabou por se estender muito esta conferência de imprensa. Daqui a pouco vou ainda também à zona mista para perceber junto ao Walter Madureira se há alguma possibilidade de reportagem. Para já, Paulo e Nuno, vou fechar com vocês. Última nota que queiram deixar depois daquilo que escutámos de Jesus.
4: Nuno, última nota é tua.
5: Não, muito parecida em relação àquilo que foi o flash logo no pós-jogo do selecionador português. A reforçar aquilo que foi a importância do setor defensivo, a não querer focar muito já nos jogos que aí vêm e sim a querer valorizar aquilo que a seleção fez hoje. Por isso, primeiro jogo, parabéns ao Jorge Jesus, à seleção pela vitória que foi justa e é um primeiro passo de uma nova era para a seleção nacional.
4: 3 pontos, obrigado Nuno Coelho, comentador da RTP Antena 1 nesta partida. Portugal venceu o País de Gales por 1-0, marcou João Félix aos 22 minutos. Despeço-me da tribuna de imprensa, cuidados técnicos de Francisco Lemos. Hoje tivemos a companhia da Maria Saimelo na reportagem nas redes sociais. Nuno Coelho, Paulo Sérgio, o Walter Madureira ainda está em reportagem lá embaixo na zona mista. Um abraço, João Gomes Dias. A seleção nacional joga no domingo às 19h45. Noruega, Portugal, com o José Pedro Pinto.
2: Obrigado, Paulo. Obrigado, Nuno. Também ao Francisco Lemos, à Maria. Vamos até ao Walter. Walter, junto de João Palhinha, que penso que está neste momento a falar na zona mista.
21: Vamos ouvir Rubén Dias antes.
22: Enquanto nós podemos ser e sentir que podemos chegar a uma fase final e ter todo o impacto que nós queremos ter, que é a nossa ambição e com todo o mérito. As reflexões já foram feitas há muito tempo, como é óbvio, e acima de tudo deixar uma palavra, se calhar, porque é a primeira vez que tenho a oportunidade de o fazer ao Mr. Martínez, porque foi uma pessoa impecável, demos o nosso melhor com ele e só tenho a agradecer todo o esforço que ele teve, que ele fez por nós jogadores e por todos nós país. Mas agora é uma nova etapa e sinceramente não estou a perder demasiado tempo a pensar no que aconteceu, mas sim no que está a acontecer e no que aí vem, porque

0: é que eu tenho a consciência perfeitamente tranquila, vou sempre dar tudo pela seleção, independentemente dos estádios que jogue, seja no Dragão, seja em Alvalade, nada muda, e isso posso dar a garantia total, nada muda, que é sempre especial para mim jogar aqui. Não esqueço a história que aqui tive, independentemente das mentalidades, e portanto estou muito feliz por regressar à seleção, muito feliz também por ter ganho hoje, e temos agora mais 3 jogos muito difíceis, nos quais temos que estar ao máximo nível para conseguir o nosso objetivo.
1: João, foi difícil ficares fora do Mundial, sofreste muito ou não?
0: Não, acho que nós temos que tirar as coisas boas das circunstâncias, ou seja, eu tento sempre tirar as coisas boas naquilo que pronto, que eu não deixo menos contente, e foi o que aconteceu. Se me perguntasse se gostaria de ter estado no Mundial, obviamente que sim, mas por outro lado acabei por aproveitar mais as férias com a família, acabei por estar mais tempo com os meus filhos, acabei por tirar as coisas boas disso, a suportar a seleção, dar o apoio à seleção de uma maneira diferente desta vez, e pronto, e respeitar ao máximo sempre as escolhas do selecionador, mas o importante é que voltei à seleção, estou muito feliz de estar aqui novamente, e já sabem que o compromisso é sempre total.
2: É a primeira vez que estamos a falar desde que voltaste para Portugal. Houve a possibilidade de vir para o Sporting, isso é público, o Presidente disse que não pagava aquele dinheiro por ti, vieste para o Benfica, achas que tomaste a decisão certa e estás no clube certo para voltares a estar aqui e ter também um papel importante na seleção?
0: Olha, o que lhe posso dizer é que estou extremamente feliz por representar o Sport Lisboa e o Benfica. O que passou, eu não posso falar, nem vou estar aqui a argumentar essa situação, até porque estou num espaço de seleção e isso não é o momento para o fazer. O que posso dizer é que estou muito feliz por representar o Benfica. Máximo respeito sempre pelo Sporting. Que tipo de mágoa é que por representar o Benfica? Eu acho que é o que eu disse há bocado, as pessoas. Nós no futebol temos os adeptos racionais e os adeptos irracionais, e para mim os racionais serão aqueles que se lembram que o Palhinha ficou no pior momento do clube, e o Palhinha que sempre deu tudo pelo clube e sempre foi profissional, e é isso que eu valorizo acima de tudo. Os irracionais vão simplesmente olhar para a coisa do Palhinha representar o Benfica e pronto, e assobiar, como foi o caso de hoje, mas consciência perfeitamente tranquila, que sempre dei tudo pelo clube. Mais uma vez tenho que falar, porque é na seleção que eu estou muito contente por estar aqui de volta, e vou fazer tudo para que a seleção volte a conquistar os seus objetivos.
3: Obrigado. As palavras de Palhinha, vai responder mais uma pergunta.
0: Sempre o meu máximo, como vocês sabem perfeitamente o valor que não só na minha posição há, mas em todas as posições, e se estou aqui é porque acho que tenho capacidade para lutar pelo lugar.
3: As palavras de João Palhinha, quando João aqui estará praticamente fechada esta zona mista da seleção portuguesa. Pergunto se teremos ainda tempo de recuperar uma declaração.
4: Temos um minuto. Temos um minuto até ao final da nossa emissão.
3: Então fica aqui apenas o registro de apenas 30 segundos de uma resposta de Rubén Neves. Vamos ouvir.
4: Vamos ouvir.
5: Acho que a exibição foi boa. Trabalhamos 2 dias com o Mr. Jorge Jesus. É muito difícil colocar todas as ideias em prática quando se trabalha tão pouco tempo. Ainda por cima tivemos jogadores que jogaram a maior parte deles no sábado e no domingo. Ou seja, basicamente o nosso trabalho foi de recuperação para chegarmos bem fisicamente a este jogo. Mas acho que para um primeiro jogo sem trabalhar quase, fizemos coisas muito boas.
3: Coisas muito boas feitas por Rubén Neves e também pela seleção. A seleção deverá viajar nas próximas horas para a Noruega. Tem esse jogo agendado no próximo domingo, frente a uma equipa que também ganhou na jornada inaugural e que será das principais adversárias nesta Liga das Nações.
4: Obrigado, Walter, por este contrarrelógio final. É o fecho desta emissão, que ditou a vitória de Portugal na estreia da Liga das Nações, 26-27, diante do País de Gales, em Alvalade, 1-0, golo de João Félix. Técnicos de estúdio de emissão que estiveram presentes nesta noite, Cláudio de Ferreira e também Matilde Sardo, na Central Técnica de Lisboa, o Jorge Almeida. Na informação, a Cláudia Godinho, que estará de volta daqui a pouco mais de um minuto. Também na multimédia, a Maria Saimelo. Reportagem hoje em Alvalade de Walter Madureira. Comentários de Nuno Coelho, relato do Paulo Sérgio, produção da Alexandre Alho, edição e apresentação de João Gomes Dias. São as despedidas, já sabe, continuo sempre na companhia da sua rádio.

0: Boa noite, são 11 horas, 10 nos Açores.
1: Na estreia de Jorge Jesus à frente da seleção, a equipa das esquinas venceu contra o País de Gales a 1-0. João Félix fez o golo da vitória de Portugal. Luís Montenegro levou as guerras, a crise dos combustíveis e a luta contra as alterações climáticas para as Nações Unidas. O primeiro-ministro propôs um mecanismo que regule o preço do petróleo. Há neste momento mais de 1000 operacionais no terreno a combater incêndios em Portugal. 2 incêndios no distrito de Beja são agora os que mais preocupam a esta hora.
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1: Portugal venceu no primeiro jogo, liderado por Jorge Jesus. A seleção das esquinas recebeu o País de Gales em Alvalade, na primeira jornada do grupo A4 da Liga das Nações. Portugal ganhou por 1-0, gol marcado por João Félix aos 22 minutos. Com este triunfo, a seleção portuguesa soma 3 pontos, os mesmos da Noruega. Portugal venceu a edição anterior da Liga das Nações e volta a entrar em campo no dia 1 de outubro, em Copenhaga, onde vai jogar contra a Dinamarca. Luís Montenegro considera que o mundo está a viver uma crise insensata e que é preciso acabar com este masoquismo coletivo, palavras do Primeiro-Ministro, sobre os efeitos da crise económica global devido aos conflitos no Médio Oriente. Em Nova Iorque, no discurso perante a Assembleia Geral das Nações Unidas, Luís Montenegro propôs um mecanismo que regula o preço do petróleo. Um discurso acompanhado pela correspondente da Antena 1 nos Estados Unidos, Cândida Pinto.
2: Luís Montenegro sobe ao palco da Assembleia Geral das Nações Unidas com um discurso muito voltado para a crise económica global suscitada pelo conflito no Médio Oriente. Mas as primeiras palavras foram para António Guterres, que está a terminar o mandato como secretário-geral.
3: Senhor secretário-geral António Guterres, a quem presto homenagem pelo incansável trabalho de 10 anos na defesa da Carta das Nações Unidas, do direito internacional e do multilateralismo.
2: Montenegro defendeu em Nova Iorque a solução dos dois Estados, Israel e Palestina, para acabar com a tragédia humanitária no Médio Oriente. Acusou o Irão de uma ação agressiva contra os países vizinhos e o bloqueio de Hormuz, mas ignorou a origem da ofensiva feita pelos Estados Unidos. Defendeu esforços para acabar com o que chamou um masoquismo coletivo.
3: Esta é uma crise insensata, porque é má para todos. E nós temos de acabar com esta espécie de masoquismo coletivo. E temos de o fazer rapidamente para encerrar este capítulo, que é um capítulo que gera um prejuízo para todos.
2: Montenegro apelou ao fim do conflito e a um novo mecanismo para regulamentar o preço do petróleo.
3: É minha convicção que seria também benéfico discutir o mecanismo de formação do preço internacional do petróleo. Não que tenha uma solução concreta, que é muito complexa e difícil, mas devemos perguntar se faz sentido estarmos todos tão dependentes do fator especulativo e da volatilidade dos mercados financeiros e de futuros que fazem incidir o seu efeito a toda a produção, mesmo quando a instabilidade tem origem apenas numa parcela ou num período restrito dessa produção.
2: Portugal vai iniciar em janeiro um mandato de 2 anos como membro não permanente do Conselho de Segurança das Nações Unidas, sob o lema Prevenir, Cooperar e Proteger. O Primeiro-Ministro defendeu a entrada de países de África e também o Brasil e a Índia como membros permanentes para tornar o Conselho de Segurança mais representativo.
1: Luís Montenegro discursou depois do Primeiro-Ministro de Israel. Montenegro apelou ao fim da tragédia humanitária no Médio Oriente e insistiu ser necessário caminhar para uma solução de coexistência de 2 Estados, Israel e Palestina. O presidente francês vai enviar militares para apoiar a Arábia Saudita na segurança do Golfo. Numa entrevista conjunta à France 2 e TF1, Emmanuel Macron falou sobre o panorama internacional, com destaque para a situação no Médio Oriente e também para a crise energética. Para garantir a segurança do transporte de combustíveis naquela região, o presidente francês prometeu enviar ajuda militar.
0: Milhões de barris de petróleo fluíram da Arábia Saudita para o Mar Vermelho através das instalações de Yanbu, que foram severamente danificadas no ataque dos Houthis. Estamos empenhados em garantir a sua segurança. Vamos destacar recursos militares, incluindo tropas, radares e sistemas de defesa, para proteger este local. Não para nos envolvermos em conflitos, mas sim para proteger o local. 20% do gás, do gasóleo e do petróleo bruto, ou melhor, dos produtos refinados do gás, provém desta região, ou seja, do Golfo Pérsico. Portanto, o cerne dos nossos esforços será tentar reduzir as tensões para que estes fornecimentos possam fluir o mais facilmente possível.
1: Sobre a ameaça de Trump cortar o abastecimento de combustíveis à Europa para baixar os preços nos Estados Unidos, Macron, em entrevista aos canais franceses, revela que disse a Donald Trump que a alternativa era voltar a libertar reservas estratégicas.
0: Todos os especialistas à volta de Donald Trump e todas as refinarias americanas só lhe podem dizer a mesma coisa. Essa decisão seria má, não só para o resto do mundo, mas também para a economia dos Estados Unidos. O que lhe vou propor, a Trump, precisamente que nós, as principais nações e economias conhecidas como G7, nos sentemos juntos ou nos reunamos por videoconferência para dizer que, em vez disso, se quisermos reduzir os preços para ambos os países, talvez devêssemos considerar a libertação coordenada de reservas estratégicas. Isso aumentaria a oferta do mercado e reduziria os preços.
1: O presidente francês negou ainda nesta entrevista que os Estados Unidos tenham transmitido informações sobre um possível ataque de drones russos contra a Europa, embora considere possível que a França seja alvo de uma tentativa de ataque. São declarações depois do jornal espanhol El Mundo ter noticiado esta quinta-feira que os Estados Unidos tinham partilhado informações com vários governos europeus sobre eventuais ataques com drones que a Rússia estaria a preparar contra a Espanha, França ou Itália. Foram chumbadas no Parlamento as propostas para baixar o IVA nos combustíveis e em produtos alimentares. Antes da votação, o debate foi marcado por trocas de acusações, com André Ventura a desafiar o PS a passar as propostas do Chega e José Luís Carneiro a acusar o Chega de não respeitar a separação de poderes de Teresa Borges.
4: André Ventura arrancou o debate com críticas à ausência do Primeiro-Ministro e de desafio lançado a Partido Socialista.
5: O Partido Socialista viabiliza a descida do IVA dos combustíveis para o próximo ano e o Chega viabilizará o projeto de resolução do Partido Socialista para descer o IVA dos combustíveis.
4: O PS tem insistido, o país precisa de medidas agora e as do Chega só entrariam em vigor no próximo ano. Atira o líder parlamentar socialista, Eurico Brilhante Dias.
6: O senhor traiu o seu eleitorado. O seu eleitorado precisava que o senhor tivesse dado apoio às propostas do Partido Socialista.
4: E na defesa de honra do governo, Hugo Soares, líder parlamentar do PSD, recorre a um adjetivo pouco habitual para atacar o líder do Chega.
7: Que era um aldrabão político. Porque é mesmo, e na minha terra, quem mente é um aldrabão. Aquilo que o deputado André Ventura está hoje a prometer não tem aplicação amanhã, teria eventualmente aplicação em janeiro.
4: Pelo LIVRE, Jorge Pinto acusa Ventura de hipocrisia pelo apoio a Donald Trump. A liberal Mariana Leitão resume.
8: O PSD, através do governo, manda as pessoas andar à boleia. E o PS e o Chega andam para aqui a debater propostas que, na melhor das hipóteses, só podem entrar em vigor em 2027.
9: Culpa não morre solteira. E a hipocrisia do Chega tem também muitas culpas no aumento do custo de vida que os portugueses sofrem diariamente.
4: O debate sobre o agravamento do custo de vida prolonga-se há semanas, com a oposição a defender que o governo tem margem para fazer mais e o executivo a repetir avisos sobre o impacto nas contas públicas. Insiste o líder socialista José Luís Carneiro.
10: Agir ao retardador só contribui para agravar o cenário já de si sombrio para as famílias, para as empresas e para as instituições.
4: Responde pelo Chega, André Ventura.
5: PS e PSD se juntaram para impedir aqui no Parlamento a descida dos combustíveis.
4: Um debate que promete marcar as negociações sobre o orçamento do Estado.
1: As 14 propostas à votação acabaram por ser chumbadas esta tarde no Parlamento. E ainda sobre os combustíveis, a iniciativa liberal não está esclarecida com os esclarecimentos do Governo e quer saber se há ou não risco de ruptura de reservas em Portugal. O partido considera que o Executivo está a criar alarme social ao pedir à população para fazer racionamento de combustíveis e envia um conjunto de perguntas à Ministra do Ambiente e Energia. Em declarações à Antena 1, o deputado liberal Jorge Miguel Teixeira diz que quer saber se existe algum problema ao nível do abastecimento.
11: Normalmente, quando começamos a ouvir governantes a falar um racionamento, mesmo que autoimposto, deste tipo de consumos, é porque haverá eventualmente algum problema de abastecimento. E essa é a questão que se levanta. Se as reservas estão todas bem, se a capacidade do país aguentar um choque nos combustíveis está bem, porquê que a ministra está a fazer estes apelos, visto que o preço, sendo tão alto, já vai levar os portugueses a reduzir os consumos que conseguirem?
1: Hoje o Ministro da Economia insistiu que as famílias e as empresas portuguesas devem fazer tudo para poupar combustíveis, repetindo um apelo à poupança que já tinha sido feito pela Ministra do Ambiente, Maria da Graça do Carvalho, Os liberais pedem agora um esclarecimento ao Executivo. O Governo aprovou hoje mais duas medidas de apoio a empresas e famílias para fazer face ao aumento do custo de vida. Para as famílias mais vulneráveis, o Executivo deu luz verde ao prolongamento até ao final do ano do programa da Botija de Gás Solidária, com o apoio no valor de 25€ por botija. Outra das medidas é um regime temporário para garantir que o apoio extraordinário de 30 milhões de euros ao setor dos transportes chegue a todas as empresas de mercadorias e de passageiros, como explica a Ministra do Ambiente.
12: Criámos um regime temporário para garantir que os apoios que já tinham sido cedidos, 30 milhões, chegam a todas as transportadoras de mercadorias e todas as transportadoras de passageiros, sem exceção. E nós queremos ter a certeza que não há limites europeus que impeçam acesso a todos nesta situação de crise. Por isso, a partir de hoje, asseguramos que todos os transportadores podem receber um apoio correspondente a 70% do custo extraordinário deste aumento dos combustíveis. Portanto, isto, como eu já disse, para mercadorias e para transportes coletivos de passageiros.
1: São declarações no final do Conselho de Ministros. O Governo aprovou ainda um investimento total de cerca de 420 milhões de euros para estender a linha de metro do Porto até Gondomar, bem como a linha de Trofa. A esta hora há um incêndio em Odmira, na zona de Saboia, distrito de Beja. As chamas são combatidas por mais de 360 operacionais e para já não há casas em risco, explica Antena 1 o presidente da Câmara de Odmira, Hélder Guerreiro.
13: O posto de comando está aqui montado nas Pereiras, não há casas evacuadas e estamos a trabalhar agora aqui para preparar a noite.
1: Um incêndio em Odmira, na zona de Saboia, outro em Ourique, também no distrito de Beja. Há aqui um incêndio em Mato, combatido por mais de uma centena de operacionais. Não há casas em risco, mas a proximidade com a linha do comboio está a dificultar o combate às chamas, explica o segundo comandante subregional do Baixo Alentejo, José Horta.
14: Desenvolve-se junto à ferrovia do Sul, ou seja, ambos os lados da ferrovia estão com fogo ativo. O que tem dificultado também o combate ao mesmo é que os meios terrestres têm dificuldade em progredir devido a não existir acesso no local. Nós temos a ferrovia fechada, porque a ferrovia do Sul está interdita, neste momento está encerrada, por condições de segurança para os operacionais poderem fazer o combate ao incêndio. Sei que está uma composição na Funcheira de transporte de mercadoria e ermidas do SAD. É que temos composições com passageiros, que não sei se neste momento estão lá ainda.
1: A linha do Sul está assim encerrada para já nos comboios por causa deste incêndio em Ourique, também no distrito de Beja. Já controlado está o incêndio que mais preocupava ao final da tarde em Almalaguês, em Coimbra. As chamas já foram controladas, mas os operacionais continuam no terreno, como nos conta o repórter da Antena 1, Joaquim Reis.
15: O incêndio de Almalaguês pode-se considerar muito mais calmo. A temperatura está mais baixa, a umidade faz-se sentir e o vento não sopra. Paulo Rilha, comandante dos sapadores bombeiros de Coimbra. Este incêndio está dominado, pode-se dizer já?
16: Sim, o incêndio foi dado como dominado. Neste momento não avisamos grandes chamas vivas, temos um dispositivo bastante robusto e a situação está muito mais calma do que às 15h38, quando houve o primeiro alerta para este incêndio.
15: Houve aldeias em risco?
16: Não. O incêndio esteve sempre longe das casas. A maior proximidade foi a aldeia da Flor da Rosa e Lapinhas, mas sem qualquer risco para as habitações.
15: Houve notícia de um ferido?
16: Sim, houve no início um ferido ligeiro de uma corporação dos bombeiros voluntários de Penela, mas que não apresenta grande risco.
15: O Metrobus, que faz a ligação de Coimbra para Serpins, passando por Miranda do Corvo e Lousã, o percurso foi interrompido e a ligação continua sem se fazer. Vai demorar muito tempo até ser restabelecida?
16: Não, neste momento estamos a avaliar a situação no terreno, a validar toda a situação e por uma questão de segurança, quando temos, tivermos a certeza absoluta que não há qualquer risco para o funcionamento do Metro Mondego, que daremos a abertura do mesmo.
15: Sr. Comandante, o dispositivo vai-se manter no terreno, apesar das condições mais calmas?
16: Sim, o dispositivo vai-se, mas agora vai ser adequado ao novo risco que está, porque o incêndio já está dominado. Vamos adaptar um dispositivo ao novo cenário que vamos agora ter.
15: O incêndio de Almalaguês a estar agora em vias de resolução.
1: Aqui um ponto de situação feito pelo repórter da Antena 1, Joaquim Reis, sobre este incêndio em Almalaguês, em Coimbra, um incêndio que já foi controlado.
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1: 22h14.
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1: Muito boa noite, é um gosto estar consigo. Obrigada por estar connosco. José Gamboa, Paulo Matias e Graça Muniz.

Márcia com Jorge Palma, tema de 2025. Tantas vezes passámos, tantas vezes rodou na RTP Antena 1 Açores. Mal sabíamos o que aconteceria em setembro de 2026. Sempre, sempre lembrado, Jorge Palma. Quinta-feira, 24 de setembro, tenha um excelente serão. É um gosto estar consigo. Obrigada por estar connosco.

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1: Santos, Nuno Costa. Título, melancólico, amor em chávena fria. Género, conto. Edição, Letras Lavadas. Ano, 2025. Páginas, 175. A personagem melancólico de Nuno Costa Santos já teve diversas consagrações, do livro à rádio, passando pela televisão e trabalho ao vivo, mas começou em formato de blog, frases curtas que conseguem contar uma história inteira. O melancólico é, além do que diz, o tom em que o diz. Um tom perfeitamente audível, mesmo quando escrito. As ilustrações do livro ficaram a cargo de Uliarud, também ele frequentador dos mesmos cafés por onde circula o melancólico.
2: O melancólico é um imaginário, sobretudo urbano, que tem a ver com uma vivência mais lisbonense barra urbana do que açoriana. Porquê? Porque quando eu fui para Lisboa tentei, penso eu, insularizar a cidade. O que é que eu quero dizer com isso? É atender aos espaços mais pequenos, às unidades urbanas mais humanas, mais familiares, e achei que o bairro era uma dessas unidades. E fui ter um registro que é o melancólico. O que é o melancólico? O melancólico é uma personagem do bairro e é sobretudo um observador dos dias, do cotidiano, das pessoas do bairro, as pessoas que trabalham no bairro, as pessoas que circulam no bairro, as pessoas da retrosaria, da farmácia, da papelaria, mas também as pessoas que vão só à pastelaria. Portanto, é uma personagem que observa esse mundo cotidiano, esse dia-a-dia, e faz reflexões também sobre a vida, sobre a natureza humana, e tem outra característica, que é a brevidade. O melancólico, tal como a unidade de bairro é pequena, tendo em conta a unidade urbana geral, a unidade verbal e literária do melancólico é uma pequena unidade. São pequenas histórias sobre essas pessoas que circulam no bairro, são pequenas reflexões, são aforismos, são pensamentos, são fragmentos. Portanto, é um imaginário específico para o qual eu arranjei um tom específico, que vai aparecendo aqui e ali. Portanto, é um imaginário muito próprio meu que vai tendo essas manifestações.
1: O melancólico não começou como livro.
2: O melancólico começou como blog, já há largos anos. E era um blog que cá está de frases curtas, de apontamentos, de reflexões, de observações, que vivia também, importante dizer, entre a poesia e o humor. Ou seja, o melancólico, tal como é uma, digamos, uma palavra que tem duas componentes, a melancolia e a comédia, também no género, também tem o género, se quisermos, mais poético, mais lírico, mas também o género mais, direi, humorístico, se quisermos, mais cómico, mais divertido, sem querer apelar necessariamente ao riso, mas talvez mais ao sorriso.
1: Para mim, como leitora, o melancólico tem um humor britânico.
2: É um humor do qual eu me reconheço. Porquê? Porque o humor britânico tem uma característica. Começa muitas vezes pelo próprio protagonista que está a emitir ou está a partilhar o humor. Ou seja, é um humor também sobre si, sobre os pequenos defeitos, sobre as pequenas contingências. Em vez de ser só um humor sobre o outro, é um humor que está atento ao próprio.
1: Como é que se relaciona o amor em chávena fria com o melancólico? O
2: amor em chávena fria relaciona-se com o melancólico porque é uma manifestação em livro do imaginário melancólico. Em vez de ter um lado mais aforístico e reflexivo, são pequenas histórias, quando digo pequenas, são histórias mesmo muito curtas, algumas de 3 a 5 linhas, com este pendor urbano, com este pendor entre a observação e a reflexão, e só o próprio escondimento do título, os próprios escondimentos do título apelam a esta fusão. É o amor, portanto, um sentimento humano e universal. Em Chave na Fria, remete para o ambiente de café, para o ambiente de pastelaria. E esta ideia surgiu-me de tão simplesmente estar num café e ir pedir um café. E eu pensei, e se em vez do café eu pedisse amor? E então juntei o amor e a Chave na Fria. Eu, por acaso, não sou das pessoas mais esquisitas no café. Eu gosto de um café normal. O café é bastante comum, mas vejo que as pessoas têm todas, em geral, uma esquisitice qualquer com o café. Como se fosse uma forma de identidade. O café é sem princípio, o café é em chávena quente, em chávena fria, o carioca de limão, há modalidades várias. Eu aí não sou nada esquisito, mas cá está, sou um observador. E ao observar, incorporei essa minha observação neste título, neste livro. Também traz ilustrações este livro de uma pessoa que eu conheci também no ambiente do bairro, que é o Paulo Fernandes, que assina como Uliarud, que eu conheci numa tasca em Lisboa, e que, com quem entrei em diálogo, porque vi que ele todos os dias desenhava os menus do dia. Cada minuto é um desenho, e isso ele faz isso todos os dias, de uma forma muito, também muito cotidiana, muito artesanal, e com bastante afeto. E então eu desafiei-o para fazer ilustrações dessas histórias.
1: Nuno Costa Santos é um açoriano nascido em Lisboa em 1974. Estudou Direito, mas rapidamente optou pela criatividade. Além da literatura, sem esquecer colaborações em diferentes jornais e revistas, o seu trabalho passa também pelo audiovisual, mais concretamente na equipa de programas como Zapping, Os Contemporâneos, Mal Amanhados, Os Novos Corsários das Ilhas e o painel do programa Novo Normal. É um dos fundadores da produtora Alga Viva, com sede nos Açores, dirigente da revista literária Grota e do encontro Arquipélago de Escritores.
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Ouvintes, RTP Antena 1 Açores, por esta noite já passou Cristina Oliveira e o seu convidado Nuno Costa Santos. Ler para Querer volta na próxima quinta-feira.

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1: Também há informação e, entretanto, espreitamos a previsão do tempo para amanhã. Para o Grupo Ocidental, períodos de céu muito nublado, com boas abertas, aguaceiros na madrugada e início da manhã, pequena descida da temperatura do ar, rajadas até 50 km por hora. Grupo Central, céu muito nublado, com abertas para o fim da tarde, períodos de chuva e aguaceiros, pequena descida da temperatura do ar, rajadas até 70 km por hora. Grupo Oriental, períodos de céu muito nublado, com boas abertas, tornando-se encoberto, períodos de chuva para o fim da tarde. As temperaturas vão oscilar entre os 17 em Angra do Heroísmo e os 25 graus em Ponta Delgada. Vamos às notícias. Boa noite.
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2: Meia-noite, 23 horas nos Açores.
3: Há neste momento mais de 1000 operacionais no terreno a combater os incêndios em Portugal. A linha de comboios do Sul está parada por causa de um incêndio no distrito de Beja. Luís Montenegro levou

0: as guerras, a crise dos combustíveis e a luta contra as alterações climáticas para as Nações Unidas, o Primeiro-Ministro propôs um mecanismo que regule o preço do petróleo. Na estreia de Jorge Jesus à frente da seleção, a equipa das Esquinas venceu contra o País de Gales por 1-0. João Félix fez o golo da vitória de Portugal.
1: Está aberto o Jornal da Meia-Noite com Cláudia Rodrigues.
0: Em Saboia, Odmira, distrito de Beja, um incêndio consome uma zona de mato e não dá sinais de abrandar. Este incêndio já chegou ao Algarve. As chamas são combatidas por mais de 430 operacionais e para já não há casas em risco, explicou há instantes o comandante subregional do Alentejo Litoral, Tiago Bugio.
2: Portanto, neste momento temos duas frentes ativas. Estas frentes em zonas de muito difícil acesso e em que estamos a abrir acesso com máquinas de rastro para depois os meios de combate poder ao ataque direto. Neste momento não temos nem habitações evacuadas, nem pessoas deslocadas. Nas próximas horas ou durante o dia de amanhã, portanto, continuar-se-á nas operações de combate.
0: Este incêndio deflagrou perto das 5 da tarde. Também no distrito de Beja, em Ourique, há outro incêndio. As chamas fizeram com que a circulação da linha de comboios do Sul estivesse encerrada, parada, durante algumas horas. Acaba-se de saber que esta circulação já foi retomada. Não há casas em perigo, mas a proximidade com a linha de comboio dificulta o combate às chamas. Já controlado está o incêndio que mais preocupava no final da tarde. Tarde, em Almalaguês, em Coimbra, as chamas foram controladas, mas os operacionais continuam no terreno. Este incêndio deflagrou às 3h30 da tarde. E também, a esta hora, há outro incêndio que deflagrou às 8h30 da noite. Neste momento já conta com quase 200 operacionais no terreno. É um incêndio em Rezende, arde numa zona de mato. Está a ser apoiado o combate às chamas por 52 veículos. Luís Montenegro considera que o mundo está a viver uma crise insensata e que é preciso acabar com um masoquismo coletivo, palavras do Primeiro-Ministro, sobre os efeitos da crise económica global devido aos conflitos no Médio Oriente. Em Nova Iorque, no discurso perante a Assembleia Geral das Nações Unidas, Luís Montenegro propôs um mecanismo que regule o preço do petróleo, um discurso acompanhado pela correspondente da Antena 1 nos Estados Unidos, Candida Pinto.
3: Luís Montenegro sobe ao palco da Assembleia Geral das Nações Unidas com um discurso muito voltado para a crise económica global suscitada pelo conflito no Médio Oriente. Mas as primeiras palavras foram para António Guterres, que está a terminar o mandato como secretário-geral.
4: Senhor secretário-geral António Guterres, a quem presto homenagem pelo incansável trabalho de 10 anos na defesa da Carta das Nações Unidas, do direito internacional e do multilateralismo.
3: Montenegro defendeu em Nova Iorque a solução dos dois Estados, Israel e Palestina, para acabar com a tragédia humanitária no Médio Oriente. Acusou o Irão de uma ação agressiva contra os países vizinhos e o bloqueio de Hormuz, mas ignorou a origem da ofensiva feita pelos Estados Unidos. Defendeu esforços para acabar com o que chamou um masoquismo coletivo.
4: Esta é uma crise insensata, porque é má para todos. E nós temos de acabar com esta espécie de masoquismo coletivo. E temos de o fazer rapidamente para encerrar este capítulo, que é um capítulo que gera um prejuízo para todos.
3: Montenegro apelou ao fim do conflito e a um novo mecanismo para regulamentar o preço do petróleo.
4: É a minha convicção que seria também benéfico discutir o mecanismo de formação do preço internacional do petróleo. Não que tenha uma solução concreta, que é muito complexa e difícil, mas devemos perguntar se faz sentido estarmos todos tão dependentes do fator especulativo e da volatilidade dos mercados financeiros e de futuros que fazem incidir o seu efeito a toda a produção, mesmo quando a instabilidade tem origem apenas numa parcela ou num período restrito dessa produção.
3: Portugal vai iniciar em janeiro um mandato de 2 anos como membro não permanente do Conselho de Segurança das Nações Unidas, sob o lema Prevenir, Cooperar e Proteger. O Primeiro-Ministro defendeu a entrada de países de África e também o Brasil e a Índia como membros permanentes para tornar o Conselho de Segurança mais representativo.
0: Luís Montenegro discursou depois do primeiro-ministro de Israel. Montenegro apelou mesmo ao fim da tragédia humanitária no Médio Oriente e insistiu ser necessário caminhar para uma solução de coexistência de dois Estados, Israel e Palestina. Ainda assim, na opinião do comentador de política internacional da Antena 1, Filipe Vasconcelos Romão, o discurso de Montenegro não fez críticas frontais.
5: Montenegro não fez qualquer tipo de, não assumiu uma crítica frontal, direta, a quem quer que fosse. No entanto, ao colocar-se dentro dessas linhas gerais de respeito pelo direito internacional, pelas organizações internacionais, pelo multilateralismo, acabou por indiretamente ter uma perspectiva crítica em relação aos problemas que estão a viver-se, que estão a ser vividos atualmente no contexto internacional. Agora, eu julgo que não seria de esperar mais por este ou por outro primeiro-ministro português nas circunstâncias atuais.
0: A análise do comentador de política internacional da Antena 1, Filipe Vasconcelos Romão, a este discurso de Luís Montenegro esta noite em Nova Iorque, na Assembleia Geral das Nações Unidas. Foram chumbadas no Parlamento as propostas para baixar o IVA nos combustíveis e em produtos alimentares. Antes da votação, o debate foi marcado por trocas de acusações, com André Ventura a desafiar o PS a passar as propostas do Chega e José Luís Carneiro a acusar o Chega de não respeitar a separação de poderes. Teresa Borges.
6: André Ventura arrancou o debate com críticas à ausência do Primeiro-Ministro e de desafio lançado a Partido Socialista.
7: O Partido Socialista viabiliza a descida do IVA dos combustíveis para o próximo ano e o Chega viabilizará o projeto de resolução do Partido Socialista para descer o IVA dos combustíveis.
6: O PS tem insistido, o país precisa de medidas agora e as do Chega só entrariam em vigor no próximo ano. Atira o líder parlamentar socialista, Eurico Brilhante Dias.
8: O senhor traiu o seu eleitorado. O seu eleitorado precisava que o senhor tivesse dado apoio às propostas do Partido Socialista.
6: E na defesa de honra do governo, Hugo Soares, líder parlamentar do PSD, recorre a um adjetivo pouco habitual para atacar o líder do Chega.
9: Quero um aldrabão político. Porque é mesmo, e na minha terra, quem mente é um aldrabão. Aquilo que o deputado André Ventura está hoje a prometer não tem aplicação amanhã, teria eventualmente aplicação em janeiro.
6: Pelo Livre, Jorge Pinto acusa Ventura de hipocrisia pelo apoio a Donald Trump. A liberal Mariana Leitão resume.
10: O PSD, através do governo, manda as pessoas andar à boleia. E o PS e o Chega andam para aqui a debater propostas que, na melhor das hipóteses, só podem entrar em vigor em 2027.
11: Culpa não morre solteira. E a hipocrisia do Chega tem também muitas culpas no aumento do custo de vida que os portugueses sofrem diariamente.
6: O debate sobre o agravamento do custo de vida prolonga-se há semanas, com a oposição a defender que o governo tem margem para fazer mais e o executivo a repetir avisos sobre o impacto nas contas públicas. Insiste o líder socialista José Luís Carneiro.
12: Agir ao retardador só contribui para agravar o cenário já de si sombrio para as famílias, para as empresas e para as instituições.
6: Responde pelo Chega André Ventura.
13: PS e PSD se juntaram para impedir aqui no Parlamento a descida dos combustíveis.
6: Um debate que promete marcar as negociações sobre o orçamento do Estado.
0: As 14 propostas da votação acabaram por ser chumbadas esta tarde no Parlamento. E ainda sobre os combustíveis, a iniciativa liberal não está esclarecida com os esclarecimentos do Governo e quer saber se há ou não risco de ruptura de reservas em Portugal. O partido considera que o Executivo está a criar alarme social ao pedir à população para fazer racionamento de combustíveis e enviou um conjunto de perguntas à Ministra do Ambiente e Energia. A Ministra do Ambiente que anunciou hoje medidas para ajudar as empresas e as famílias para fazer face ao aumento do custo de vida. Para as famílias mais vulneráveis, o Executivo deu luz verde ao prolongamento até ao final do ano do programa da Botija de Gás Solidária, com apoio no valor de 25€ por botija. Outra das medidas é um regime temporário para garantir que o apoio extraordinário de 30 milhões de euros ao setor dos transportes chegue a todas as empresas de mercadorias e de passageiros. Também no Conselho de Ministros, o Governo aprovou hoje o acordo do empréstimo com a Comissão Europeia de quase 6 mil milhões de euros para a compra de material militar ao abrigo do SEIF, o Programa de Ação para a Segurança da Europa, anúncio feito pelo Ministro da Presidência, António Leitão Amaro.
14: É um empréstimo, como sabem, com um valor total de 5,84 mil milhões de euros e, portanto, estamos a prosseguir o nosso objetivo e o nosso compromisso do investimento em defesa nacional e este era um passo necessário à aprovação deste empréstimo, que foi hoje decidida pelo Conselho de Ministros.
0: Até ao momento, Portugal já tem acordo para a compra de 3 fregatas, pelo montante de 3.900 milhões de euros, com uma empresa italiana, e de 75 viaturas táticas para os fuzileiros, num investimento de 133 milhões de euros, com uma empresa espanhola. Portugal venceu por 1-0 no primeiro jogo, liderado por Jorge Jesus. A seleção das esquinas recebeu o País de Gales em Alvalade na primeira jornada do grupo A4 da Liga das Nações de Futebol. João Félix marcou o único gol da partida. No final, o selecionador nacional disse estar contente com a equipa.
15: Estou contente com aquilo que a equipa fez, principalmente defensivamente. Uma equipa que não deixa o adversário deixou fazer um remate no gol, é um sinal que é uma equipa que defende bem. Bola parada, a equipa também teve bem. Esta equipa de Gales, nós tínhamos analisado os jogos desta equipa de Gales, é uma equipa de bola parada que tem jogadas coletivas muito interessantes, não conseguiram meter no jogo porque nós nos preparámos para isso. E, portanto, parabéns à equipa, aos jogadores, sabendo que temos ainda muita margem para crescer.
0: Com este triunfo, a seleção portuguesa soma 3 pontos, os mesmos da Noruega. Portugal venceu a edição anterior da Liga das Nações e volta a entrar em campo no dia 1 de outubro em Copenhaga, onde vai jogar contra a Dinamarca. Até domingo, no Porto, há Festival Boil, no Arboreto da Fundação de Serralves. Boil, a ferver, estamos a falar do aquecimento global. É essa a temática deste festival, que une a arte, a ciência, a tecnologia e até ao humor. Tudo com o ambiente no centro, Alexandra Madeira.
16: Primeira paragem, mesas de ping-pong dentro de uma estufa, para jogar e também argumentar sobre urbanismo, mobilidade, espaço público, com associações especialistas. Pensar para cuidar do que é comum a todos.
17: O que é que acontece? Na Assembleia as pessoas vão bater bolas, só que é com papel e com uma caneta e com o cérebro, não é? Enquanto essa Assembleia não acontece, as pessoas jogam, qualquer pessoa é bem-vinda a jogar.
16: A curadora Patrícia Craveiro Lopes, com uma das instalações no Festival Boil. As 3 mesas de ping-pong vão ficar na cidade do Porto, a estufa também terá nova vida. Quanto ao estado do planeta, é manter a esperança.
17: Agora estamos no fervimento global. Estamos num ponto que, no limite, não gosto de ser negativa, não sou. E não é a nossa perspectiva, não é a perspectiva do Boil. A perspectiva do Boil é uma perspectiva de esperança ativa. Por isso, pegar um bocado nestas questões do coletivo, da comunidade, do cuidar do comum.
16: No verde de Serralves, a artista Cláudia Martinho afirma ser obrigatório participar.
18: O convite é realmente para ficar, para estar, para escutar, precisamente porque vivemos de um modo muito apressado e este momento é um momento de presença e de estar aqui e sentir realmente como é que nós também nos sintonizamos com a água, o que é que ela evoca em nós, memórias, emoções.
16: E há também experiências comestíveis com apurado sentido de sustentabilidade para um presente com consciência climática.
0: O Festival Boil prossegue até domingo. O Boil está integrado na festa de outono em Serralves.
1: Termina aqui o Jornal da Meia-Noite com Cláudia Godinho. 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
19: Horas, 13 minutos nos Açores.
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19: Muito boa noite, é um gosto estar consigo. Obrigada por estar connosco. Sou a Graça Muniz. No apoio à emissão está o José Gamboa. Vamos às despedidas desta quinta-feira.

no âmbito da PDL 2026. Estes são dias de Masterclass de Trompa com Marco Maia. No dia 26, às 18 horas, há um recital

0: 11h30 desta noite de quinta-feira, 24 de setembro, recordo, Dias de Melo faleceu na cidade de Ponta Delgada, precisamente a 24 de setembro de 2008.
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Quinteto de Sopros Quadrivium, na Igreja de Nossa Senhora da Misericórdia, a 3 de outubro, pelas 20h30, no Caboclo Lagoa, no âmbito da comemoração do Dia da Música. Mais uma nota de agenda para si, para tomar nota e desfrutar.

E nós estamos aqui já a olhar para clássicos no museu. Clássicos no Museu Carlos Machado, núcleo de Arte Sacra, Igreja do Colégio dos Jesuítas. Será a 27 de setembro, pelas 17 horas. Diana Botelho Vieira, piano, quarteto, quadrivium. Mais um evento a aproveitar. 23h40, voltamos ao Brasil.

0: Foi um gosto ter estado na sua companhia. Contei com o apoio de José Gamboa. Tenham uma noite muito bem passada. Tudo a correr muito bem, o que lhe desejamos sempre. Para amanhã, quanto ao grupo ocidental, períodos de céu muito nublado com boas abertas, aguaceiros na madrugada e no início da manhã, pequena descida da temperatura do ar também prevista para o grupo central e rajadas até 50 km por hora. No grupo central, céu muito nublado com abertas para o fim da tarde, períodos de chuva e aguaceiros, rajadas até 70 km por hora. No grupo oriental, períodos de céu muito nublado com boas abertas, tornando-se encoberto, períodos de chuva para o fim da tarde. As temperaturas vão oscilar entre os 17 e os 25 graus Celsius. Tenha uma ótima noite. Agora, tempo de notícias.
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2: Amanhã, meia-noite nos Açores.
3: Há neste momento mais de 1000 operacionais no terreno a combater incêndios em Portugal. A linha de comboios do Sul já não está parada, já foi reaberta. Um carro de bombeiros teve um acidente no incêndio de Odmira, que já chegou ao Conselho de Silves. Dois bombeiros ficaram feridos. Luís Montenegro levou as guerras, a crise dos combustíveis e a luta contra as alterações climáticas às Nações Unidas. O Primeiro-Ministro propôs um mecanismo que regule o preço do petróleo.
2: A Cláudia Godinho na edição a esta hora.
3: Em Saboia, Odmira, distrito de Beja, este incêndio já chegou ao Algarve, ao Conselho de Silves, em São Marcos da Serra. As chamas são combatidas por mais de 430 operacionais. O comandante Paulo Santos explica que o incêndio está ativo, mas já está a ceder em algumas zonas.
4: Ainda há grupos de combate a caminho desta ocorrência. Nós temos equipas, obviamente, específicas para avaliar com antecedência